0: Então, Gerson Oliveira, fone 40162627, mesa de áudio na live, Renato Mafra, vem aí o destaque das principais opiniões do nosso apito esportivo, comentarista mais técnico, Richard Oliveira. Boa noite, seu destaque inicial.
1: Boa noite, Nilton, boa noite ao Luiz, ao Renato, a você, ouvinte Bandeirantes. Nilton, meu destaque inicial não poderia ser diferente, vai para a Espanha, parabenizando essa bela atuação hoje frente à França, soube controlar o jogo, soube domar o adversário, adversário furioso com quatro atacantes letais e ela dominou a posse, teve o controle do jogo, por isso venceu. É o time que sabe jogar com a França e para mim é a virtual campeã da Copa do Mundo, Nilton.
0: Valeu então, esse é o Richard, vamos debater, analisar já já o jogo, contabilidade e advocacia, serviços contábeis, causas tributárias, cíveis, inventário e recuperação de tributos, fale com o 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Boa noite, o destaque inicial.

0: meus amigos do futebol. Estou em Caturaí na audiência. O Jair Pereira, Nilton Duarte vai dormir. Final. Eu quero saber o que que aconteceu com a França. Esqueceu o futebol? Jogou tudo que tinha de jogar? A França, que vinha batendo em tudo, em todos, perdeu. O que que aconteceu, Duarte?
1: Ah, tava pegando cachorro morto, né, Nilton César? Atropelando só cachorro morto. E esse cachorro morto que o Brasil não deu conta de atropelar também, entendeu? Futebol é muito dinâmico, né? Às vezes você chega num dia que nada dá certo, e nada deu certo pra França. A França foi literalmente dominada, como diria o Vampeta, eles fizeram da França uma peteca, joga pra lá, joga pra cá.
0: Mas cadê o Dembélé, o Mbappé?
1: Ah, meu irmão.
0: O Rabiot.
1: Jogador, aparecer contra adversários de uma magnitude menor, futebolisticamente falando, é uma coisa. Você aparecer contra um gigante é outros 500, meu irmão. E hoje a França pegou uma gigante, pegou a Espanha, não pegou qualquer um. A Espanha até agora levou apenas um gol dentro da Copa do Mundo. E não, exemplo, não levar gols, vai passar toda a Copa, vai dar a volta olímpica, vitória vitoriosa a seleção da Espanha. Então, para mim, a França hoje correu mais errado do que time pequeno, mestre.
0: Ah, bom, então, opinião do Luiz Duarte, qual é a sua opinião? 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

0: aqui? Não entendi. Não entendi, não. Ué,
1: escreveu aqui falando que ele deu de costa.
0: Você
1: é muito íntimo, é só pra ele. Rafael, a gente não tem interesse nisso aqui, não, meu irmão. Segue o fluxo. Galera, vai participando aqui. O pastor Ricardo Oliveira, lá em Catanduva, Nilton, ligado aqui em Catanduva, São Paulo. Alô, pastor Ricardo da Videira, pessoa boníssima, atleticano, gente fina que acompanha o nosso apito esportivo. Divulga aí para os amigos aí nos acompanhar aqui, ô pastor Ricardo. Nós estamos aqui no fim de noite, depois do boleiragem. O Emer é o meu povo. É Francisco, mas os reforços que o Goiás quer trazer é pesado. O Helder Medeiros, tô no FM no celular aí, ó. É fácil, o celular tá funcionando normal. Deixa eu ver aqui, o Fabinho do Oba Galdino chegou, Nilton. Opa, tá aí, o homem tá chegando, já chegou aqui, né? Pastor Ricardo, meu dragão vai subir, dá-lhe dragão. O Edivan Alves, tá tudo normal na transmissão. É o celular lá do Júlio César. O Igor Joãozão tá de férias, só tá na roça. Pegou férias, acho que uns 15 dias, viu? O Igor. Pastor Ricardo, sou seu fã, Nilton. Obrigado, meu irmão. Também sou seu fã. Que Deus abençoe no seu ministério aí, levando a palavra de Deus. Fique na paz, obrigado pelo carinho. César, Nilton, tô na escuta. Alô, César. Pastor Ricardo, meu pai está ouvindo vocês. Qual é o nome dele? Deixa eu ir pro nosso pit stop, tô estourado aqui. Na sequência a gente volta. O programa tá cheio de informações. 9:30.
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0: segundo é com salário e direito de falar sobre o assunto que é verdade. O Nivaldo Gomes, Newton, você também de futebol. Um abraço, Morgan e Zeque. É, o Morgan é torcedor do Goiás, tá aí, ó, que o Paulo Rogério falou que tá tudo em dia lá no Goiás. O Roden Charles Coelho, é, Vila, o Júlio César Gomes, Nilton Osso, Rádio de Anápolis e São Paulo, e não tem problema com apagão, para depois é, voltar, depois volta. O Rondon Charles, os falidos da 85 não sobem. O César, vi vocês esses dias na padaria de Aparecida, rapaz, lá na, lá no Chiquinho da Vita Pane, você, não, mas, uai, você, Tandara e o Joãozão e o Igor, mais um que parece com o Brizado. Rapaz, não, não era Tandara, não. É a Thaís. A Thaís é a diretora comercial. É verdade, César. Tava eu, a Thaís, o Joãozão e o Iago. É isso mesmo. É. Lá no, na Vita Pan, lá nós almoçamos lá. É, foi lá que a Vita Pan fechou o contrato aqui com a Rádio Bandeirantes. É, Suede, Nilton, as contratações do Vila são boas. Vamos falar na sequência. O Fabinho do Oba, Nilton, qual o seu nível de empolgação? Pra mim, a melhor contratação de todas. É claro, já tem um tempo que eu não acompanho assiduamente, mas eu vejo ele com potencial para ajudar e muito a equipe do Vila. Para mim, a melhor aquisição do Vila é o Everton Galdino. Se eu não estiver equivocado, ele ganha em torno de R$400 mil por mês. Vila vai pagar em torno de 100 mil, Mirassol paga o restante. Mirassol.
1: Ele
0: é lá do futebol do... Ele tá no
1: ele disputou jogos aí nesse primeiro semestre?
0: Cara, tem que buscar aqui, ele tava lá. Porque o time do Mirassol é o time que mais tem jogadores que passaram por aqui. Beleza? Então, vamos lá. Deixa eu só trazer aqui, rapaz, o motorzinho Wesley Souza. Ele tá no meu pé aqui e eu tenho que trazer ele aqui rapidamente. Vamos lá? Deixa eu pôr ele lá. Olha aqui o Wesley Souza. Motorzinho, é o Wesley. Aí, ó, aqui é de novo, ó.
2: Tá ligado? Ó, grava aí, que eu penso que vai dar sorte esse grito meu aqui pro Vila Nova, hein? Em 3 segundos. 1, 2, 3.

0: Aí, aqui o motorzinho pediu aqui pra colocar motor. Coloquei, falou assim, Nilton, eu quero gritar à noite aí, atleticano.
1: Mas por que ele tá gritando, Vila?
0: É porque ele jogou no Vila. Ele jogou no Vila. Ele jogou lá no Vila, lá, é o motor. Que às vezes as pessoas falam que o motorzinho não gosta, é do Vila. Sempre critica e tal, mas ele aqui falou, não existe. Nilton, eu tenho a convicção que o Tigrão vai ganhar.
1: Eu acho que ele vai estar querendo fazer igual a você. Você era Goiás, virou Vila. O motorzinho é Atlético, vai virar Vila. Só pode, velho.
0: É?
1: É, porque isso aí é público, não é? Esse vídeo que você soltou aí é público.
0: É, oi.
1: É um vídeo público.
0: Tanto que você viu. Quando
1: aí
0: você
1: tá gritando Vila Nova, porque ele abraçou a causa, ó. Ele não ia gritar de graça.
0: É, Wesley, o seu like, se inscrever. 39. É, já falamos da Copa do Mundo. Luiz, pra você, quem vai decidir a Copa?
1: Argentina, né? Eu, sinceramente, eu só vi o Messi fazendo os gols, normal. Beleza, beleza, né? Mas o time da Argentina, pra mim, dos quatro que chegaram, é o mais fraquinho.
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Gente, vamos abordar aqui em relação a essa situação aqui do Diego Caito. Marco Silva, Nilton, boa noite. Aqui é o Marco Silva, estou em São Francisco, na Califórnia, torcedor do Tigrão. Sou irmão do saudoso Kleber Kildare, confiante no acesso do Vila. Um abraço para você. Rapaz, que lacuna deixou o nosso Kleber Kildare, cara novo que acabou nos deixando. Um abraço para você, meu irmão. Esses dias falei com seu pai aqui pelo WhatsApp. Um abraço aí, Marco Silva. Galera, me segura aí, porque nós vamos entrar de sola no Goiás. 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Aliás, antes do nosso pit stop, vamos trazer o Moser aqui dentro do nosso Apito Esportivo. É que ele foi indagado em relação o porquê que o Formiga Atômica lá no Goiás, o Wesley Garcia, não está sendo aproveitado, porque ele era titular com o técnico Daniel Paulista. Aí o Leandrão assumiu o time naquela vitória diante do Náutico e ele não...

0: garoto. Por que que o Grêmio veio atrás? Porque ele jogou, ele mostrou dentro de campo o potencial dele. Esse cara, o Diego Caio, é um dos poucos laterais. Ele tem tudo que um lateral tem, que requer força no apoio, jogador forte, de um pulmão muito bom, que requer essa posição. Agora, ele tem que focar na carreira dele. Ele tem que voltar a focar no Goiás Esporte Clube, se ele ficar no Goiás. Porque do jeito que está indo, do jeito que ele está levando, com desinteresse, com atuações apagadas, ele vai ser reserva do Rodrigo Soares. Daqui a pouco o Goiás reforça, traz mais um pelo rendimento que ele... Bate o rendimento que ele está tendo nesse momento, e aí ele vai perdendo espaço. Aí não tem mais Grêmio. Aí não vem nem um Guarani, não vem um Figueirense, não vem um Curitiba atrás. Ele tem que focar. O extra-campo às vezes atrapalha o jogador. Foca. A camisa do Goiás é pesada, dá visibilidade pro atleta. Se torna novamente titular. Evolui dentro da posição com a construção melhor, com passes melhores. Apoio ele tem. Precisa melhorar a diagonal dele para se apresentar como homem surpresa e começar também a fazer gols. E aí ele cresce novamente. Porque potencial tem. Agora, se a cabeça não tiver legal, aí nem titular do Goiás ele vai ser, viu? Daqui a pouco nem pro banco vai, Nilton.
1: 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Já já as informações do Vila do Atlético. 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Luiz, e aí? Como é que faz agora?
2: Com relação a...
1: O Diego Caio vai seguir, do Goiás.
2: Quando o jogador começa a surgir notícias que vai, alguém quer contratar fulano, tem ciclano, tem beltrano, a cabeça do jogador já começa a mudar. Então a cabeça do Diego Caio teve também problemas extra-campo aí, problemas até conjugal, né? Então é difícil você chegar aqui e apontar, o problema é financeiro, é conjugal, é de empresário, é de qualquer coisa. A verdade é que a bola dele murchou, né? A bola dele tá murcha, não tá cheia como estava, caiu muito de produção. Eu entendo que essas coisas, esses problemas extra-campo abalaram a cabeça desse menino e ele tá numa situação complicada agora. Perdeu a posição de titular, perdeu outras coisas aí fora de campo e a coisa tá complicada. Na minha opinião, teria que ser afastado, tira do time para até resolver o problema. Resolveu? Volta. Não resolveu? Vai embora.
1: Beleza, então, opinião do Luiz Duarte. Duarte, para você, o Goiás termina com quantos pontos esse primeiro turno? 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E aí, Luiz?
2: O Goiás tem 25 pontos em 2 jogos, né? Ele vai ganhar 3 da Ponte Preta, né? Aí vai a 28. Aí já tá garantido. 28 já tá garantido. É de 28 a 29.
1: Mas você tem
2: pontos.
1: A convicção que o Goiás ganha da Ponte?
2: Bate, tem que bater, né? Aquele detalhe, né? A Ponte tá apanhando de todo mundo. Uma hora ela vai ganhar de alguém. Eu espero que não seja do Goiás.
1: Então, pra
2: né?
1: Você, o Goiás ganha os 2 jogos.
2: Pra mim, ganha o primeiro, que é a Ponte Preta. O segundo é quem?
1: Sport em Goiânia.
2: É mais difícil. É mais complicado.
1: Sport tá ganhando de ninguém, Eduardo.
2: Ah, mas o Sport tem camisa, né? É um time que tem farda. É um time mais difícil. Se ele não ganha, se ele ganhar do Sport, ele vai atropelar a Ponte Preta. O ideal seria ganhar os 2 jogos. Iria 31 pontos, né? Seria um número muito bom.
1: Duarte,
2: muito
1: eu achei
2: bom.
1: Forte demais você falar que o Goiás vai atropelar a Ponte
2: vai
1: Preta.
2: Vai atropelar a Ponte Preta, é um cachorro morto.
1: Nossa, mano. Eu já vi o Goiás ressuscitar time que tava morto.
2: Mas não é possível, não. O Goiás tá em ascensão agora. Novo treinador, o treinador chegou, não perdeu pra ninguém, arrumou o time, o Lucas Lima começou a correr. O Lucas Lima, com o treinador anterior, com o Daniel Paulista, o Lucas Lima estava

0: 30 por hora, agora ele tá a 60, ele dobrou a marcha dele, tá correndo mais. O Richard tá falou aqui que ele tá correndo pouco, é porque ele não viu ele correndo esse tempo atrás aí, ele tava a 30, agora ele tá a 60, ele dobrou a marcha dele.
1: 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E aí, Richard?
2: É, ué, nesses dois jogos aí, acredito que o Goiás faz 4 pontos, Nilton. Ganha da Ponte Preta e empata com o Sport. Para um time que teve muito desequilíbrio, né, em termos de rendimento nesse primeiro turno, é um número razoável. Não é um número excelente, mas também não é dos piores, não. Você fechar o primeiro turno com 29 pontos, perto, bem pertinho de 30 pontos, você tenta repetir esse segundo turno, pelo menos no mínimo com 30 pontos. 30 fazendo aí 60, 61 pontos, talvez 62 no geral, a chance de estar no G6 ela é muito grande. Então, acredito que de 6 ele ganha 4 nesse final de turno.
1: Beleza, então, deixa eu ir pro pit stop. Antes aqui o Nilivaldo Gomes. Nilton, você que segura a audiência do torcedor do Vila Nova. Daí não falou dos reforços. Daqui a pouco eu vou falar, uai. Nós vamos repercutir o Vila aqui, o Marcin Mendanha, isso mesmo, Marcin Mendanha, boa noite, me chamo Márcio, da cidade de Itaberaí, esse ano o Vila Nova vai para a Série A, um grande abraço para vocês, grande Márcio, um abraço, irmão, o Pecos Martinez, aqui é o Pecos Martinez, estou falando do Donizete, atualmente na PUC, por falar em Donizete, lembrei do raçudo meio campista do Vila, que se foi precocemente aos 36 anos em 2013.
0: Ô Nilton. Oi. Deixa eu mandar um abraço especial aqui pra equipe do Tubarão Esporte Clube. A equipe do Tubarão Esporte Clube, a Larissa tá pedindo aqui pra mandar um abraço aqui pro Rômulo e pra todos os jogadores da equipe do Tubarão e também da equipe do Mais Que Seu Imóvel. Estão todos aí ouvindo a programação. Tá ouvindo o Nilton aqui chorando pelo Vila Nova. Tubarão Esporte Clube estreou no campeonato. Abraço aí pro Rômulo e para todos os atletas que estrearam na competição com o pé direito e atropelou. Fez igual a Inglaterra. Aliás, fez igual a Espanha. Passou o rolo compressor.
1: Um abraço para todos, obrigado pelo carinho. 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Wallace Franco, Nilton, o Vila é insubível. Wallace cabeludo, abraço. Grande Wallace, esse aqui é Esmeraldino, ouvinte assíduo aqui da Bandeirantes. Um abraço para você, querido. O Sargento Nunes. Nilton, a França tinha Mbappé, Dembélé, Olivier, Doué, mas esqueceram que a Espanha tinha o Vou Te Fuder. Que é isso, sargento? Depois deixa eu ir tomar uma água. E aí, na sequência, vamos falar do Atlético do Vila. Olha o subtenente da mata. Boa noite, Nilton. Bom Finópolis na audiência. Vila! O povo quer ouvir aqui, deixa eu trazer aqui rapidamente.
0: O nome do jogador que o Vila contratou agora à tarde, Nilton? Só de um ou de dois? Não, hoje?
1: Vamos trazer aí.
0: Dois ou três?
1: O Iago já trouxe aqui o segundo. No boleiragem aqui, a gente vai.
0: Então, para quem tá chegando agora, a audiência é rotativa.
1: São dois.
0: Vai falar dos dois?
1: Vou falar dos dois.
0: E o terceiro, você sabe do terceiro?
1: Não. Do terceiro eu não sei. Não sei. Você sabe?
0: Depois do pit stop nós conversamos.
1: Então tá bom. Mas então vamos aqui pro pit stop. Você vai rodar, mas antes o motorzinho Wesley Souza quer dar o recado aqui.
3: Grito meu aqui pro Vila Nova, hein? Em 3 segundos. 1, 2, 3.

0: Aí. O Wesley quer gritar aqui. Vamos lá de novo, rapidamente.
1: Meu aqui pro Vila Nova, hein? Em 3 segundos. 1, 2, 3.

0: achei que eu tinha engasgado aqui. 10:05.
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0: Opa, ao vivo aqui na Bandeirantes, a maior rádio do estado de Goiás, estamos juntos até as 11 da noite, segunda a sexta, logo depois do boleiragem tem o apito esportivo, e aos domingos das 9 ao meio-dia o apito esportivo aqui na Bandeirantes. Tele Citamar, Newton, futebol não é uma ciência exata. França já era. Final, Espanha e Argentina. Tele tem certeza que a Argentina vai ganhar o título, viu, Duarte? É. O Joãozinho lá da Araxá Autopeças, ele é bom, Newton, ele tá falando do Lucas. É, vamos entrar aqui na equipe do Vila agora. Weber Fernandes, se fizer uma série B entre Vila, CRB, sobe só um. O Vila fica, o CRB sobe. É, Tanner Batista, comentários do Sargento Nunes são hilários. O Nirivaldo, ninguém está preocupado com o seu time, amigo. Para de preocupar com Vila Nova. Vai fazer uma vaquinha para ajudar a pagar os jogadores e funcionários do seu time. A galera tá participando, vai deixando o like, por favor, é importante demais você que tá aí acompanhando pela internet. Um abraço aos taxistas, você que é Uber, aí ouvindo no FM 98,7, no terminal rodoviário de Goiânia, nos hospitais, os porteiros, você no aeroporto de Goiânia, você trabalhando, você que está em casa descansando, ouvindo o apito esportivo. 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Vamos falar da equipe. É do Vila Nova. O Vila se prepara para jogar sábado às 16h no Heriberto Rios, lá em Criciúma, diante do Criciúma, em Santa Catarina. É jogo de 6 pontos. O Vila, se ganhar, ele fica um ponto à frente. Se perder, ele vai ficar 5 pontos atrás da equipe do Criciúma. Se empatar, vai ficar aí a diferença de 2 pontos, né? Depois o Vila vai jogar terça-feira que vem, 9:35 da noite, no estádio Onésio Brasileiro Alvarenga. E o técnico Guto Ferreira é o nosso convidado, inclusive o questionamento foi feito a ele, por que que o Vila, quando joga fora, geralmente não consegue jogar bem? E ele fala conosco, Guto Ferreira, aqui no Apito Esportivo.
8: E são características da equipe. A equipe do Vila é uma equipe mais leve, né? E ela se transforma dentro de casa, ela tem todo um ambiente, né, criado para si, e ela cresce, ela incorpora, né? E fora de casa ela já fez grandes partidas também, né? Já fez boas partidas. Outras, houve um decréscimo, né? A gente precisa crescer, precisa melhorar a nossa dificuldade contra equipes muito fortes, muito jogo de choque, né? Tanto em casa quanto fora. Nós temos que melhorar essa situação. E eu acho que com o caminhar do trabalho as coisas vão melhorar.
0: Beleza, então. Tá aí o Guto. Você consegue explicar, Duarte? Que o Vila não consegue jogar bem lá fora? Assim, o início de jogo do Vila é complicado.
9: Olha,
0: e aqui em Goiânia é diferente.
9: O medo de ganhar o jogo, sei lá como é que vocês falam aí. O problema é que jogar fora de casa geralmente é um pouco mais difícil, Nilton César, porque você tem a atmosfera do adversário, da torcida do adversário, campo também, tudo influencia um pouquinho. Mas tem time que ganha dentro, tem time que ganha em casa e ganha fora. Então o Vila Nova teria que arrumar uma estratégia diferente. Não sei se mudança de estratégia técnica dentro das quatro linhas, com a escalação de jogadores diferentes para jogar em casa, jogadores diferentes para jogar fora, sistema tático diferente, mais fechado, para não dizer mais retrancado, mais povoado no meio-campo, alguma coisa. O treinador Guto, ele é muito inteligente, eu acho que já deveria ter adaptado a jogar fora de casa, porque é 11 contra 11, né? O único diferencial que eu penso que pode acontecer é com relação a fator campo e torcida, o calor da torcida, o time intimida, aquele negócio todo. Mas jogador de futebol profissional não pode escolher local para jogar, ele tem que ir de tudo ou nada, seja em casa ou seja fora.
0: Beleza, então, Adriano Souza. Opa, Nilton, grande abraço. Que é o pessoal da Rota Certo, é isso mesmo, Rota Certa Auto Center do Jardim Buriti Sereno, na escuta de vocês aí, Vila. Adriano Souza, um abraço aí, meu irmão. Obrigado pelo carinho. Sucesso aí na Rota Certa Auto Center lá do Jardim Buriti Sereno. Eu abraço lá na Quero Quero, no Buriti Sereno, o Geraldo, que é torcedor do Vila, o Reinaldo.
9: Geraldo tá aí?
0: Não, eu tô mandando um abraço pra ele. Quem tá aqui é o Adriano Souza. O Reinaldo Divino de Oliveira, eu também, liderança, sou argentino e sei que vamos ser campeões. Ele é brasileiro e torce pra seleção da Argentina, o Reinaldo, lá do Biscoito Pereira. Aqui tem o Lucas também, que trabalha conosco aqui, que é brasileiro.
10: Mas sem problema.
0: Ele é anti-seleção brasileira. Não, ele é torcedor da Argentina.
10: A questão de ser anti-seleção brasileira já preocupa, mas você, o fato de torcer pra Argentina, cara, eu gostaria.
0: Eu gostaria muito
10: que a Argentina fosse pra final. Eu gostaria, porque é um representante sul-americano. Nós temos que torcer aqui pra Sul-América, pro pessoal que tá aqui. Deixar que os europeus estão papando título aí, embora a Argentina seja a atual campeã. Agora, queria que a Argentina fosse para a final contra a Espanha, mas na minha opinião vai dar a Inglaterra. Mas vou torcer para a Argentina amanhã, sem problema nenhum.
0: Já torço pro Wilton Pereira tá na final, representando o futebol goiano. E o Brasil.
10: O fato da Argentina for pra final, tira ele da final, certamente, né?
0: Mas eu penso que ele vai estar lá. Deixa eu abraçar o Leandro Mota. torcedor do Palmeiras, filho do nosso Luiz Duarte. Alô, Leandrão, um abraço pra você. Tele tá mandando um abraço, tá conosco aqui na live aqui. Tele agora é torcedor da Argentina, Leandro. Diz que não desistiu do Brasil, é torcedor da Argentina, o nosso Telezão Becão, amicíssimo nosso. Agora 10h20, grande abraço aí pro nosso Tele, pra dona Mônica. Domingo ele vai estar conosco aqui no Apito Esportivo. O Henrique Jesus e o Grupo da Terra Prometida, tá firme, viu, Henrique? É o Tanner Batista, comentários do Sargento Nunes são hilários. O Nilivaldo Gomes, Newton, fala logo dos reforços. Vou falar na sequência após o nosso Pit Stop. Tem novidades na equipe do Vila, vai construir. 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Vamos juntos até às 11 da noite. Deixe o like, participe conosco. Já já tem novidades no Vila. 10h22.
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3: Olha agora, 10h30. 10h30 ao vivo, nosso Apito Esportivo. Vamos juntos até às 11, destacando todas as informações do esporte. Do esporte. Bem, em relação à equipe do Vila, o Vila fechou a contratação do Everton Galdino, jogador que surgiu na base do Vila Nova, foi vendido pelo Esival Martins, que era o presidente na época, pro Tombense. E lá ele se destacou, o Grêmio contratou e vendeu ele, me lembro na época, ele jogou com o Luizito Soares, lá andou marcando vários gols, ele é um, para quem não tá recordando, ele é um jogador canhoto, cara, e ele tem uma habilidade, ele chuta muito bem de fora da área. Eu, para mim, a melhor aquisição do Vila de todas as contratações até agora. Aí fica o ponto. Ele foi vendido na época, se eu não tiver equivocado, mais de 10 milhões de reais para o futebol japonês. E é um jogador aí que tem um salário alto, porém o Vila vai arcar com 100, 110 mil por mês. E o Mirassol lá ainda tá no negócio, que o Vila abriu as portas lá com o Mirassol.
4: O Vila tem vários jogadores. Começou com aquele Jimmy que tá no Fluminense hoje, né? Agora foi o Elias. Anteriormente tinha essa situação do Galdino.
3: Tem o menino lá, né? Que veio lá de fora, Alisson.
4: Alisson.
3: O atacante jogou no
4: Goiás. Parceria que tá dando sucesso, né? Tá rendendo frutos aí para as duas equipes. Alisson tá jogando muita bola lá. O Jamie, que saiu aqui do Vila, foi pro Mirassol, do Mirassol foi pro Fluminense, entra grana também. Então essas parcerias. O clube de futebol vive de negócio. Torcidas, sócio torcedor e negociações. Então, se você focar nesses três requisitos aí, você se dá bem. E o Vila chegou num momento que está começando a fazer negócio. O Vila está melhorando, Nilton, em função de algumas boas negociações. Não só essas com o Mirassol. O Vila tem feito muitas negociações. Até o Pajé foi vendido aí, não foi?
3: Exatamente. 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Richard, o Vila acerta por um ano a contratação, até julho do ano que vem. O Vila está fazendo os investimentos agora mais longos, né? Contratou o Guto até o final do Campeonato Goiano do ano que vem. Agora fecha. Foi fácil, não, por isso que demorou. É gol o Emerson Galdino. Agora, como é uma transferência internacional, ele só vai poder ser inscrito depois do dia 20, viu, Richard?
5: É. O Vila vem, pós Campeonato Goiano, o Vila vem surpreendendo e surpreendendo bastante. Traz um treinador, Guto Ferreira, um treinador de referência nacional, principalmente em termos de Série B. Traz o Jorge Sotter, outro profissional da área física, que cuida da preparação física do Vila, também referência em termos de Série B. Faz uma campanha surpreendente nesse primeiro turno, ali alternando primeiro e segundo lugar ao longo desse primeiro turno, e vem surpreendendo agora com os reforços, Nilton. Já tinham cinco, agora vem Everton Galdino e daqui a pouco Lucas Silva, não sei se já fechou com esse atacante. Então surpreende em todos os aspectos. Tá de parabéns a direção do Vila e tá cuidando desse time como nunca foi cuidado e tem tudo para fazer um segundo turno. É cedo para falar ainda em acesso, mas tudo indica que se fizer um segundo turno, principalmente com esses reforços que estão chegando agora, fazer um time melhor, um time mais competitivo, um time mais encorpado, vai brigar ali forte para G6. Então, é o Vila, é o novo Vila nesse ano de 2026. E a gente espera que o Everton Galdino chegue em boas condições clínicas e físicas para que daqui a pouco, quando for a documentação estiver pronta, Nilton, ele possa estar ali sentado.
3: Mas vai ser titular no lugar de quem?
5: Eu ia te não, perguntar agora. Daqui a pouco, é.
3: Não,
5: daqui
3: eu tô perguntando aí, vocês são os comentaristas.
5: Daqui a pouco ele tá brigando pela camisa 10 do Vila Nova, brigando com o Dodô e brigando com o Marquinho, aonde ele sabe jogar, ali bem
3: pertinho. Dá para jogar dois meias, não?
5: Não, na minha opinião, não, porque aí você desguarnece essa marcação, tira Dudu, tira João Vieira, tira Militão, ou tem que tirar até o próprio Maranhão, você vai enfraquecendo em termos de marcação. Ali de um meio ofensivo tá de bom tamanho, porque o Vila joga com dois pontas abertos. Isso, para você jogar com dois meias ofensivos, como você citou aí, Nilton, somente num caso de emergência, aquela situação que o Vila tá perdendo, aí o Guto Ferreira abre mais o time e tenta empatar e até mesmo virar o jogo.
3: 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Na sequência, vamos falar do outro reforço que o Vila está acertando para o lugar do Rian. Atacante vai ficar aí mais de um mês parado. Na sequência, você acompanha 10:37.
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3: Agora 10h43 ao vivo, apito esportivo, Valdenilson, Santa Maria da Vitória, só da Vila, queremos jogador bom para o Vila, o Antônio José da Silva, tem que ter um tempo maior para informação dos times. O Valdenilson, já falei aqui, o Fabinho, o Galdino não joga de ponta, não. Não, o Galdino, ele joga de meia. Luiz, o Galdino vai ser titular? O Everton Galdino, ele é meia, ele é 10.
4: Claro, conheço muito ele, eu acompanhei ele desde o Vila Nova, no Grêmio Porto Alegre, é um jogador altamente técnico, jogador que trabalha muito bem, principalmente pelo lado esquerdo, trabalha também com a perna contrária pela direita. Ele pode ser utilizado em duas funções, como 10 normal e como também um jogador fazendo um falso ponta esquerda pela esquerda ali, alguma coisa fechando pelo meio. É um jogador muito versátil. Eu entendo que dá para jogar. Não sei se foi você, o Richard, que falou que não tem como jogar os dois. Eu entendo que tem. Marquinhos Gabriel e Everton Galdino. Aliás, eu gostaria de ver Marquinhos Gabriel e Everton Galdino num time só jogando juntos com a camisa do Vila.
3: Ô, Richard, e aí? Você acha que dá ou não dá?
5: Não. Na minha opinião, não.
3: Dois canhotos não dá.
5: Na fase defensiva vai sofrer, Nilton. Vai dar problema. Eles vão. Você otimiza o rendimento de um time quando há disputa interna, cara. Deixa esses caras se degladiar lá. Vai ter que estar rendendo nos treinamentos e principalmente nos jogos para ser titular do Vila. Vai gerar muita disputa de posição lá. O Guto Ferreira sensato, do jeito que é, inteligente, gestor de elenco do jeito que ele é, com todas as qualidades para isso, vai ver durante os treinamentos e os jogos vão dizer para ele quem deve ser o titular. Eu acho que essa disputa interna vai fazer que com o Vila ainda melhore o seu rendimento nos jogos.
4: Olha aqui, ó, na Copa de 70, quando o Brasil foi campeão em 70 no México, jogou três jogadores canhotos no time, todos três jogavam juntos lá. Pelé, Rivelino, Tostão, e tinha outros, parece que era quatro, e arrumaram um lugar para
5: esse
4: pessoal. Aí as pessoas põem na cabeça isso aí que não dá mais certo. Claro que dá, pô! Dois craques num time só. Exemplo aqui, ó.
3: Quais são os jogadores que jogavam lá?
5: Luiz, nossa, você foi no melhor da história agora.
4: Tem que ir no pão mesmo, veja bem. Aí o cara fala assim: ah, não pode estar trabalhando numa rádio só, Ronaí Mendes e o Edson Rodrigues. Por que não pode? É claro que pode, os dois são bons, uma brecha pros dois aí, meu irmão.
5: Série B, Luiz, na minha opinião, respeito a sua, mas na minha opinião, Série B, não cabe esse tanto de Armandinho no time, não. Série B, você tem que sujar o calção. Se não sujar o calção, se você não.
4: Um time que tem André Luiz titular,
5: se você não mirar.
4: Se você colocar um Everton Galdino no lugar do André Luiz, o time vai melhorar muito mais, ô Richard, muito mais. O André Luiz é só correria, fez uns golzinhos aí.
5: Se você não mirar tornozelo do adversário, você não chega, não, mestre.
4: Ah, mas tem quem entra lá, entra o De La Torre, entra o outro lá, por aí vai.
3: 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Bem, o Vila, o Iago trouxe hoje em primeira mão no Boleiragem aqui na Bandeirantes, ao lado do Joãozão, do Wesley e também do Gustavo Ramos, que o Vila está acertando a contratação do Lucas Silva, Lucas Rodrigues da Silva. É um atacante de 26 anos, revelado nas categorias de base do Mirassol em 2017. É ponta direita e ele se destacou no futebol português e asiático, e atualmente defende, aí esteve na equipe do Vitória, clube pelo qual assinou por empréstimo até o final de 2026. Só que aí o Vila entrou no negócio aí e está trazendo esse atacante Lucas Silva, porque o Vila perdeu o Rian, jogador aí de 26 anos. E aí, conhece o atleta, vocês?
4: Primeira divisão, né? Série A, né? A Vitória da Bahia tá na Série A, inclusive joga já na quinta-feira, já da volta às canchas aí. É um jogador que tem qualidade, né? Chega pra jogar, chega pra meter a camisa 11 no lombo e ir pro pau, né? Então, pra mim é um jogador que chega pra resolver.
3: É, tá aqui, rapaz, ó, e ele no início do ano, ele foi aqui, ó, o Vitória anunciou a contratação do Lucas Silva, que estava no futebol sul-coreano nas últimas duas temporadas. O atacante pertence tal e assina por empréstimo com opção de compra até o fim dessa temporada. Ele também já está regularizado. Isso aqui foi no começo do ano, só que agora o
4: atleta... Esse aí quando ele acertou com o Vitória da Bahia, né?
3: Exatamente. O atleta agora, informação do Iago, está vindo para a equipe do Vila Nova. 26 anos, é uma boa idade, né?
5: Claro, e tudo indica que é um reforço, sim, pro Vila. Numa posição, o Nilton, que o Vila está tendo problemas, muitos problemas de contusão. Toda hora a gente vê o Emerson Osso no DM, infelizmente, é um jogador de potencial, mas se machuca muito. Agora o Rian, vivendo a melhor fase dele no Vila Nova, se contundiu, vai passar por uma artroscopia e daqui 40, 50 dias tem um retorno. Toda hora também um cara que vem vivendo uma boa fase, mas toda hora visita o departamento médico, é o próprio André Luiz. Então chega mais um para recompor e para também lutar por titularidade. É o Vila mais uma vez surpreendendo nesse ano, trazendo um jogador pontual aí para uma função pontual que ele precisa bastante.
3: 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E aí, Duarte?
4: Olha aí que o Vila está se reforçando, bons jogadores, Everton Galdino, muito bom jogador, jogador já experimentado, jogador experiente, chega para jogar, rodou o mundo jogando bola, né? Saiu do Vila Nova, tem amor pela camisa, o torcedor vai identificar muito bem com ele, eu tenho certeza, ou ele com o torcedor, vice-versa. E a chegada desse menino também, Lucas Silva, também um jogador muito bem referendado, né? Jogador que já jogou em time grande, jogou no exterior, tava no Vitória da Bahia, tava na primeira divisão. Então são situações aí que para mim foi a notícia da semana, foram essas duas contratações aí, a do Everton Galdino e do Lucas Silva. Para mim também chegam para meter a camisa no lombo, entrar pro jogo e pro combate.
3: 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Agora 10h53. O nascimento adaptivo. Nilton, eu concordo com o Luiz Duarte. Dá para jogar os dois juntos, Caldini e Marquinhos Gabriel. Os dois são ótimos. É o Nilivaldo. Luiz, qual é o terceiro jogador que o Vila contratou? O Vaden, já falei aqui. É, vamos lá então? Mais um pit stop. Daqui a pouco você fala. 10h53.

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4: Ao vivo de segunda a sexta, no seu final de noite, quando a bola não rola, você acompanha as últimas informações do dia no apito esportivo. Ou o atleta reforçando aí, mas tem que resolver a situação do Transfer Pan. O Atlético que estreou em o Roger Silva. Presidente Adson Batista, fala conosco aqui no nosso apito esportivo.
5: Olha, a questão do transfer ban é um negócio complexo. A janela foi antecipada, nós estávamos trabalhando com uma situação diferente e buscando questionar, porque não é simples, são valores vultuosos, né? E a gente buscando alternativa para que o Atlético consiga cumprir, porque tem que cumprir. Nós caímos numa situação muito ruim. Nós tivemos erros, nós tínhamos que ter constituído um advogado lá na Suíça, na FIFA. Isso era primordial e achamos que era simples e a conjuntura foi bem diferente. Mas nós vamos resolver o problema. Tanto é que chegou já o Peixoto aí, que é um volante do jeito que a gente gosta, que marca forte. Vai chegar um grande jogador aí pro Atlético. Vai chegar um grande jogador pro Atlético, eu estou trabalhando nisso. Um jogador que vai ser uma das referências dessa competição. E o Atlético acredita. O Atlético, com essa vitória aí, com essa disposição, o treinador teve postura de treinador, né? Mexeu na hora certa, não esperou, porque os treinadores, o problema deles é que eles deixam o time definhar, toma o gol, aí quer mexer. Parabéns ao Roger, porque mexeu na hora certa, povoou o meio, deixou o Marrone flutuando, foi aí que o Atlético ganhou o jogo. Essa questão, nós nunca aconteceu com o Atlético. O Atlético foi ingênuo, né? E a gente focou na nossa vida dia a dia, nós fizemos um acordo com ele, no dia de assinar ele foi embora sem dar satisfação. A gente entendia que a gente tinha um direito bom, mas lá na FIFA, você caiu lá, é sempre pro lado do jogador. É igual justiça trabalhista há um tempo atrás, porque hoje deu uma melhorada, né? Então, nós vamos ter que resolver o problema. O atleta não pode ficar engessado, nós estamos negociando com os uruguaios, né? Já tem um número e a gente também tem uma possibilidade de depositar na Justiça do Trabalho via CBF um valor menor, mas aí tem que ser à vista e eu preciso de ter um parcelamento para o clube não ficar engessado com o seu orçamento diário para poder cumprir seus compromissos.
4: Beleza, então, tá aí a participação é do Adson Batista, para antenas e suportes, a mais completa e especializada loja em venda e instalação de antenas em geral, além de cabeamento de rede e suporte para TV. 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Fale com Flávio Henrique. O Richard, e aí?
6: É, o WhatsApp.
4: Acho que resolve.
6: Resolve.
4: Tá, Luciano reforça, contratou aí o Mateuzinho, né?
6: Isso.
4: Atacante tá vindo lá do
6: Ceará.
4: Que é o Peixoto, volante, mais um volante lá do Juventude.
6: O Adson bem seguro nas suas declarações. Se não tivesse toda essa segurança, não estaria contratando vários jogadores. O Adson, ele muda um elenco, o Nilton, em 15, 20 dias ele muda um elenco, já fez isso. E na maioria das vezes ele melhora o seu elenco pelo conhecimento que ele tem, as amizades com os dirigentes e com empresários, ele é bem situado nesse aspecto. Então, a gente espera que tão logo seja resolvido esse problema do transfer ban, porque tem aí Netinho, que dizem que é muito bom jogador, Henrique Freitas, Daniel Peixoto,

0: está fortalecendo seu meio campo. Aí vem Gustavo Maia, João Pedro e Mateuzinho para dar mais corpo ali para o ataque. Então tudo indica que o Atlético é outra equipe no segundo turno, com um novo treinador também. A tendência é de melhoras no Atlético, viu, Nilton?
1: E aí, Luiz, pra gente fechar.
2: O Atlético já tá bem, né? Já tá se reencontrando dentro do Campeonato Brasileiro com esse novo treinador, né? Com o Roger Silva. É agora que a chegada desses novos reforços vai melhorar mais ainda. A tendência é os três times da capital, Goiás, Vila e Atlético, os três brigarem por vaga na primeira divisão para 2027. Nilton, do pique tá indo aí, os três vão brigar até a última rodada para saber quem vai subir. Eu acredito que no mínimo subirá um. Dois é quase certeza.
1: 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Richard, seu destaque final.
0: Destaque final para outra semifinal de amanhã, Inglaterra e Argentina. Gostaria muito que tivesse um sul-americano na final, mas o meu palpite é que a Inglaterra vai para a final com a Espanha, e aí o nosso árbitro goiano Wilton Pereira Sampaio apita final no domingo.
1: 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Destaque final, Luiz Duarte.
2: A volta de Wellington Rato na equipe do Goiás, hein? Tá chegando a hora. Agosto ele vai para a cancha e vai ajudar muito a equipe do Goiás ainda no Campeonato Brasileiro. Anote esse nome: Wellington Rato.
1: É isso? Beleza, então. Deixa eu abraçar aqui o nosso Vilmar, lá da PBC Contabilidade. Um abraço, até amanhã, querendo Deus, às 9 da noite, agradecendo o Renato Mafra, e também ele esteve conosco na live e na mesa. Na sequência tem a Voz do Brasil. Galera, meu muito obrigado, audiência lá em cima, de coração, conto com a sua participação. Eu volto amanhã, ao meio-dia, no Esporte em Debate.
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4: Poderão ser acessados entre 16 de julho deste ano e 30 de junho do ano que vem.
5: O BNDES, Banco Nacional de Desenvolvimento Econômico e Social, vai disponibilizar 72 bilhões de reais.
6: Serão 40 bilhões e 500 milhões de reais disponíveis por meio dos programas agropecuários do governo federal. Desse total, 21 bilhões e meio são para médios e grandes produtores da agricultura empresarial e quase 19 bilhões de reais para pequenos produtores da agricultura familiar. Também vão estar disponíveis 31 bilhões e 500 milhões de reais em recursos próprios do banco por meio da linha BNDES Crédito Rural. O chefe do Departamento de Crédito Digital, Agropecuária e Normas do BNDES, Caio Barbosa, explica que o crédito disponibilizado pelo banco atende necessidades de quem produz no campo.
7: A gente opera basicamente 11 programas, que são programas que atingem todas as necessidades de investimento e de custeio do produtor rural e todos os tipos de produtores rurais. Tem uma linha para custeio, uma linha para investimento, para aquisição de máquinas.
6: Para saber mais sobre as linhas e programas do BNDES para o agro, acesse bnds.gov.br/agro. Reportagem André de Barros Lima.
8: O
4: fenômeno climático conhecido como El Niño, já confirmado no país, pode trazer diferentes impactos para a população.
5: A previsão é de excesso de chuvas no sul, por um lado, e estiagem no norte e nordeste, por outro.
4: Um monitoramento mensal está sendo feito por diferentes órgãos para trazer agilidade às respostas e ajudar na prevenção de desastres.
5: Nessa reportagem de Luana Karen, trazemos dicas para os produtores rurais e cidadãos em geral sobre como lidar com os impactos desses eventos climáticos.
8: Autoridades responsáveis pelo monitoramento do clima, dos recursos hídricos e dos riscos de desastres naturais começaram a acompanhar a evolução do fenômeno do El Niño este ano no Brasil. Um painel vai ser publicado mensalmente e servirá de referência para que estados, municípios, produtores rurais e defesa civil não sejam pegos de surpresa com excesso de chuvas, estiagem ou ondas de calor. Gilvan Sampaio, pesquisador do Instituto Nacional de Pesquisas Espaciais, INPE, explica que os efeitos devem ser sentidos até meados de 2027.
9: Os principais impactos do El Niño devem ficar concentrados com o aumento do volume de chuvas no sul do Brasil. Além disso, nesse segundo semestre de 2026, o El Niño deve provocar temperaturas acima da média em praticamente todo o Brasil. Portanto, o potencial para a ocorrência de queimadas aumenta. Então, secas na Amazônia, secas no Nordeste, isso somente em 2027.
8: O El Niño é caracterizado pelo aumento anormal da temperatura do Oceano Pacífico ao longo da linha do Equador. Para que o fenômeno seja confirmado, esse aumento deve ser observado por 3 meses consecutivos, o que aconteceu entre abril e junho deste ano. Para quem utiliza a terra para produzir, a orientação de Gilberto Cunha, pesquisador da Embrapa Trigo, é conhecer bem a terra onde vive.
10: Adotar boas práticas de manejo, a diversificação das épocas de semeadura, fazer as intervenções de proteção de plantas, colher no momento certo, não procrastinar aí quando as lavouras estão prontas para colher.
8: Ao longo dos próximos meses, eventos associados ao El Niño podem impactar a rotina da população. Nas regiões onde estão previstas chuvas além do normal, os riscos são de alagamento e deslizamentos de encostas, por exemplo. Já onde pode haver escassez de chuva, há risco de incêndios e problemas no abastecimento de água. Ondas de calor também podem trazer dificuldades para populações vulneráveis. Em todos os casos, o conselho de Tiago Molina, coordenador de monitoramento e alerta da Defesa Civil Nacional, é ficar atento às fontes oficiais de informação.
11: Sempre que tiver uma situação de risco prevista, a Defesa Civil vai se utilizar de todos os mecanismos que existem para fazer com que essa informação chegue às pessoas, né, por meio do Defesa Civil Alerta, por meio das mensagens SMS. Além disso, é muito importante conhecer o local onde você mora, procurar saber quais são os planos de contingência, quais são as rotas de fuga, os locais seguros.
8: O boletim Painel El Niño, uma iniciativa conjunta de diferentes órgãos do governo federal, é público e está disponível em diversos portais na internet. Por exemplo, no endereço portal.inmet.gov.br. Reportagem Luana Karen.
5: Esta semana, o Estatuto da Criança e do Adolescente completa 36 anos.
4: E a evolução da garantia dos direitos da infância permitiu a aprovação do ECA Digital, que entrou em vigor em março desse ano.
5: Ele prevê que as crianças e adolescentes devem ser protegidos e ter direitos garantidos também no ambiente virtual.
4: Nós seguimos hoje com a segunda parte da nossa entrevista com o diretor de proteção da criança e do adolescente do Ministério dos Direitos Humanos e Cidadania, Fábio Meirelles, sobre as inovações trazidas pelo ECA Digital e a integração com o Estatuto da Criança e do Adolescente de 1990. Acompanhe.
12: Diretor Fábio Meirelles, é um prazer seguir com a nossa conversa aqui sobre Estatuto da Criança e do Adolescente. E aí a gente passa a falar agora sobre o ECA Digital, né? Que é a lei que protege os direitos da infância no ambiente virtual e ganhou esse nome, ECA Digital, como uma referência justamente ao Estatuto da Criança e do Adolescente de 1990. A gente pode dizer que ela incorpora o mesmo espírito, diretor, de que toda a sociedade é responsável pelo cuidado com as crianças, só que agora na internet?
13: Exatamente, e até por isso que a gente manteve o nome ECA, né, e chamou de ECA digital. A gente percebeu que as crianças e adolescentes brasileiros viviam conectados, estavam em plataformas digitais, em redes sociais desde muito cedo, expostas, né, diariamente à publicidade, conteúdos algorítmicos, inteligência artificial. A gente viu que isso representava um risco muito grande, o ambiente digital para crianças e adolescentes, e a gente batalhou e conquistou o ECA digital com o governo federal, com o CONANDA, movimentos sociais, organizações da sociedade civil e em diálogo com o Congresso para que essa lei saísse do papel e virasse realidade.
4: E o senhor destacaria como principais ganhos para a proteção das crianças vindos do ECA digital? Que tipo de ações, que tipo de situações?
13: Veja, o ECA digital, ele reafirma uma posição inegociável do Brasil. A gente não aceita modelos de negócio construídos sobre a exploração da vulnerabilidade de crianças e adolescentes. Então, vou dar alguns exemplos do que o ECA digital estabelece, né? Ele estabelece limite para a prática do que a gente chama de design digital ou design manipulativo, que vão induzir crianças e adolescentes ao uso excessivo de telas. Isso é uma das dimensões do ECA digital. Ele também prevê que os serviços e produtos digitais, eles devem adotar padrões elevados de proteção de dados, privacidade e segurança para crianças e adolescentes. O ECA digital também prevê sanções para as plataformas que descumprirem essas obrigações. Então, o ECA digital é um grande avanço, ele traz esse princípio do ECA, né, da proteção integral, da prioridade absoluta para o ambiente digital, e ele hoje já é uma referência no Brasil e no mundo.
12: E assim como aconteceu no Estatuto da Criança e do Adolescente de 1990, o ECA digital também deve mudar essa forma da sociedade perceber os direitos das crianças na internet? Por exemplo, a parte da responsabilidade de todos os adultos sobre as crianças que estão ali no ambiente virtual?
13: Perfeito, é exatamente esse o princípio. Assim, a gente conseguiu com a ECA digital traduzir rapidamente uma demanda social, porque não pode ser só uma atribuição das próprias crianças e adolescentes ou dos seus familiares, dos pais, mães e responsáveis, a proteção delas no ambiente digital. Então, se elas estão em situação de vulnerabilidade, é uma responsabilidade coletiva. Então, a gente conseguiu com a ECA digital trazer essa demanda social, normatizar e juridicamente convergir com a iniciativa privada para um instrumento, que hoje é o ECA digital, que precisa chegar na ponta. Então, hoje, o nosso grande desafio é, para além do ECA digital, é levar o ECA digital para a escola, para o Conselho Tutelar, para o CRAS, para o CREAS, para o Ministério Público utilizar o ECA digital. Então, cuidar das crianças e adolescentes nunca foi uma tarefa de uma pessoa só, não vai ser agora. Então, o ECA digital traz esse princípio da responsabilidade coletiva.
4: Quer dizer que o ECA digital também é importante para os pais e responsáveis que agora deixam de estar sozinhos nessa proteção das crianças e dos adolescentes, né? E passam a ter apoio das plataformas, não é isso?
13: Exatamente, canais de denúncia, a própria Autoridade Nacional de Proteção de Dados. Então, com o ECA digital e depois com a lei de regulamentação, depois com a política, a gente, após o ECA digital, a gente também anunciou a Política Nacional de Promoção e Proteção dos Direitos da Criança e do Adolescente no Ambiente Digital, que é uma política estruturada para fortalecer a coordenação entre os diferentes níveis de governo, incentivar a pesquisa, inovação tecnológica, promover desenvolvimento de produtos e serviços digitais mais seguros, ampliar os canais de denúncia, fortalecer a capacitação dos profissionais do sistema de garantia de direitos, apoiar as famílias no exercício da supervisão parental. Então, acho que a gente precisa olhar para o ECA digital e para a nossa política nacional com essa perspectiva de construir objetivos concretos e de dividir a responsabilidade sobre a proteção de crianças e adolescentes no ambiente digital com todos os atores que precisam estar, né, totalmente comprometidos com essa implementação.
12: Agora, onde os adultos podem encontrar, diretor, mais informações sobre o ECA digital para entenderem melhor essa legislação e também orientações sobre o que deve ser proibido, o que deve ser permitido para as crianças na internet?
13: Claro, olha, hoje nos sites, né, do Ministério dos Direitos Humanos e da Cidadania, da SECOM, do Ministério da Justiça, você encontra o ECA Digital. A gente produziu um material muito interessante, recente, que é um guia no formato de perguntas e respostas para conselheiros tutelares sobre o ECA Digital, que é um material educativo e prático que está no site do Ministério dos Direitos Humanos e da Cidadania. A gente produziu uma caixa de ferramentas chamada Faça Bonito na Rede, que é um material, um conjunto de instrumentos práticos também, que tem guia de recomendações técnicas, coletânea de normas jurídicas, tem proposta de fluxo, tem material didático sobre o que fazer, tem cartilha, tem até jogo de tabuleiro, conexão segura. Então a gente tem curso, a gente tem um curso Proteção de Crianças e Adolescentes no Ambiente Digital, um curso online na Escola Nacional dos Direitos da Criança e do Adolescente. Então hoje a gente tem guias, cartilhas, a gente tem cursos, a gente tem jogo de tabuleiro, a gente tem fluxo, então a gente tem glossário, a gente tem bastante material disponível, perguntas e respostas, para que as pessoas conheçam o ECA Digital e conheçam as ferramentas de proteção de crianças e adolescentes no ambiente digital no site do Ministério dos Direitos Humanos, novamente, no site do Ministério da Justiça e Segurança Pública, no site da Secretaria de Comunicação Social, enfim, institutos, fundações, organizações da sociedade civil. Muita gente tem produzido material sobre essa responsabilidade compartilhada e a promoção do bem-estar de crianças e adolescentes no ambiente digital.
4: Muito bem, nós conversamos com Fábio Meirelles, diretor de proteção da criança e do adolescente do Ministério dos Direitos Humanos e da Cidadania. Muito obrigado por sua entrevista aqui à Voz do Brasil.
13: Obrigado a vocês, sempre à disposição.
5: E estão abertas até amanhã, dia 15 de julho, as inscrições de bolsas para médicos especialistas.
4: São 1.136 vagas distribuídas em 26 cursos de aprimoramento em 309 municípios do país.
5: Quase metade das vagas são voltadas para o interior. Entre as especialidades previstas estão anestesiologista, oncologia, cardiologia e cirurgia minimamente invasiva.
4: Felipe Proenço, secretário de Gestão do Trabalho e da Educação do Ministério da Saúde, detalha o edital.
14: Possibilidade para quem já é especialista com registro de qualificação, participa do programa desenvolvendo suas atividades práticas em um serviço do Sistema Único de Saúde, de referência no interior, um ambulatório especializado, um hospital, e ao mesmo tempo tem suporte aonde um especialista com ainda mais experiência vai poder apoiar o desenvolvimento das atividades numa carga horária de 20 horas semanais, recebendo uma bolsa que vai depender da localização, se é uma região mais vulnerável, podendo chegar até R$20.000.
5: O edital está disponível em gov.br/saúde.
4: Atenção, estudantes de graduação de instituições privadas.
5: Começaram hoje as inscrições para o processo seletivo do Fundo de Financiamento Estudantil, o FIES.
4: Serão mais de 75 mil vagas destinadas no segundo semestre.
15: Ao todo, serão oferecidas 75.500 vagas para o segundo semestre. No ano, serão 112 mil no total. O FIES concede financiamento a estudantes matriculados em cursos superiores de instituições privadas. Para participar do FIES, o candidato precisa ter feito o Exame Nacional do Ensino Médio a partir de 2010. Precisa ter alcançado média igual ou superior a 450 pontos nas 5 provas e não ter zerado a redação. Precisa ter, em 2026, renda bruta familiar mensal de até 3 salários mínimos, o equivalente a R$4.863. O processo seletivo do FIES reserva 50% das vagas para estudantes com renda familiar por pessoa de até 0,5 salário mínimo inscritos de forma ativa no Cadastro Único. Os pré-selecionados nessa modalidade vão poder solicitar financiamento integral, cobrindo todos os encargos educacionais, e ficam dispensados de comprovar a renda diretamente na instituição de ensino.
16: O FIES tem chamada única e lista de espera. O resultado da pré-seleção na chamada única será divulgado no dia 30 de julho. As inscrições vão até sexta-feira, 17 de julho, pelo Portal Único de Acesso ao Ensino Superior. O candidato precisa ter conta gov.br e preencher os requisitos para participar do programa. O resultado sai no dia 30 de julho. Mais informações em acessounico.bec.gov.br/FIES ou ligue para 0800-616161. Thaísa Vitória para a Voz do Brasil.
17: O Ministério da Educação disponibilizou uma série de vídeos com orientações sobre o uso do Cadastro da Educação de Jovens e Adultos, uma plataforma oficial de cadastro.
18: O material ensina passo a passo como realizar a inscrição e é destinado tanto aos estudantes quanto aos profissionais que atuam no sistema.
17: As inscrições no cadastro permanecem abertas durante todo o ano.
18: No entanto, os prazos para ingresso no segundo semestre deste ano variam de acordo com o calendário de cada estado e município.
17: Os conteúdos estão disponíveis no portal do MEC e no canal da pasta do Ministério da Educação no YouTube.
18: E essas foram as notícias do governo federal.
17: Uma realização da Secretaria de Comunicação Social da Presidência da República.
18: Com produção da empresa Brasil de Comunicação.
17: Fique agora com as notícias do Poder Judiciário e do Congresso Nacional. Uma boa noite.
18: Boa noite para você e até amanhã.
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21: Presidente do STF e do CNJ lança rede nacional de magistrados para combater o avanço do crime organizado no país.
22: Instituições podem enviar propostas sobre modernização do sistema de justiça até 15 de agosto.
21: STJ mantém prisão preventiva de homem acusado de atuar como falso médico.
22: Boa noite, eu sou Marcela Luiz.
21: E eu sou Walter Lima.
22: O presidente do Supremo Tribunal Federal e do Conselho Nacional de Justiça, ministro Edson Fachin, lançou nesta terça-feira a Rede Nacional de Magistrados para combater o avanço do crime organizado no país.
21: Segundo Fachin, a resposta estatal à criminalidade em rede exige, necessariamente, uma justiça também articulada em rede. Marcelo Della Libera.
23: O ministro Edson Fachin observou que o mercado de apostas eletrônicas clandestinas vem sendo utilizado como instrumento de organizações criminosas.
24: Essas plataformas podem servir à lavagem de dinheiro, à formação de estruturas empresariais aparentemente ilícitas, à integração com outras atividades ilícitas, como tráfico, contrabando e corrupção, além de apresentarem forte dimensão transnacional.
23: Criada por portaria do CNJ, a rede nacional prevê o compartilhamento de informações para enfrentar organizações criminosas cada vez mais sofisticadas.
22: Supremo está com o edital aberto para receber propostas sobre a modernização do sistema de justiça.
21: Podem participar instituições públicas, privadas e da sociedade civil até 15 de agosto. Pablo Lemos.
25: As propostas vão ser analisadas pelo Grupo de Estudos para a Modernização do Sistema de Justiça, instituído pelo presidente do STF, ministro Edson Fachin. O diretor do Centro de Estudos Constitucionais do Supremo, Fernando Facuri Scaff, que preside o grupo, explica que modernizar significa atualizar o sistema de justiça.
26: É fazer ajustes dentro de um sistema que funciona, que está rodando bem, para falar uma linguagem mais clara, e que você tem, dentro disto, a expectativa de uma sociedade brasileira como um todo, por mais justiça e por mais segurança jurídica.
25: Para o relator do grupo Neide Barros Belo Filho, modernizar é uma exigência do tempo.
27: É necessário modificar, porque é necessário acompanhar o tempo, acompanhar as mudanças da sociedade.
25: Serão aceitas apenas manifestações institucionais sobre a modernização do sistema de justiça sem caráter pessoal, que deverão ser apresentadas por meio de formulário eletrônico.
22: Mantida a prisão preventiva de empresário acusado de atuar como falso médico em unidade básica de saúde de Cananéia, São Paulo.
0: A decisão é do vice-presidente do STJ, ministro Luiz Felipe Salomão, no exercício da presidência. Fátima Uchoa.
1: O empresário está preso desde janeiro. Segundo o Ministério Público, ele realizava exames de ultrassom, emitia laudos e atendia pacientes usando o registro profissional de médico de um sócio falecido. A fraude foi descoberta após ele afirmar durante exame que tinha identificado a vesícula de uma paciente que já havia retirado o órgão. Depois de o Tribunal de Justiça de São Paulo negar o primeiro habeas corpus, a defesa fez novo pedido de relaxamento da prisão ao STJ, mas o ministro Salomão não verificou ilegalidade manifesta nem urgência que justificassem a concessão da liminar. O ministro ainda apontou que o pedido de liberdade deverá ser examinado com mais profundidade no julgamento definitivo do habeas corpus a cargo da sexta turma do STJ.
22: TST promove congresso para debater o uso de pesquisas no aprimoramento da Justiça do Trabalho.
0: O evento vai ser realizado na sede do Tribunal em Brasília. Marla Lacerda.
2: O 4º Congresso Nacional de Pesquisa Judiciária, Estatística e Ciência de Dados da Justiça do Trabalho vai ser realizado entre os dias 25 e 27 de agosto. Com o tema Trabalho, Transformações Econômicas e Justiça, o evento é para incentivar a produção de conhecimento e a integração da rede de pesquisas judiciárias da Justiça do Trabalho. Magistrados, servidores, estudantes e profissionais que atuam na área e querem participar, fiquem atentos. As inscrições já podem ser feitas no portal do TST, que é o tst.jus.br.
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22: Uma boa noite.
0: E até amanhã.
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1: Então, além, obviamente, de garantir um atendimento melhor para as mulheres, a gente garante que uma economia para o Estado.
2: Ao apresentar o projeto em 2024, Silvia Cristina afirmou que, de acordo com informações da Organização das Nações Unidas, a prematuridade é a principal causa de morte infantil no mundo. A página do Hospital Albert Einstein explica que bebês nascidos antes do tempo têm maior probabilidade de apresentar problemas como pulmões imaturos que exigem ventilação mecânica. Além disso, os intestinos ainda não se encontram totalmente desenvolvidos no nascimento, o que dificulta a absorção do leite materno. Outra complicação é o cérebro prematuro, que impede o recém-nascido de ter o instinto de sugar os mamilos da mãe para mamar. Ainda de acordo com as informações do hospital, problemas decorrentes da prematuridade podem durar por toda a vida. Da Rádio Câmara de Brasília, Maria Neves.
3: Maurício do Vôlei do PL de Minas Gerais apresentou projeto que cria a Política Nacional de Proteção da Inocência Infantil. De acordo com o deputado, a medida protege crianças e adolescentes da exposição a conteúdos inadequados ao desenvolvimento psicológico, moral e emocional.
4: Maurício do Vôlei acrescenta que o projeto amplia o acesso dos pais a informações sobre materiais pedagógicos e atividades escolares que tratem de temas sensíveis. Na visão dele, o texto é uma forma de garantir maior transparência na formação de crianças e adolescentes.
5: Saúde.
3: Comissão de Saúde aprova projetos sobre idosos e prevenção do câncer. A repórter Sofia Peçanha ouviu a relatora.
6: A Comissão de Saúde aprovou o projeto que prevê a suplementação nutricional como parte do tratamento de idosos diagnosticados com desnutrição ou risco de desnutrição durante internações hospitalares. A proposta, apresentada pelo deputado Pedro Ayara, de Minas Gerais, determina que hospitais públicos e privados conveniados ao Sistema Único de Saúde ofereçam suplementos nutricionais aos pacientes idosos sempre que houver indicação clínica. O projeto tem como objetivo assegurar que a suplementação seja parte integrante do cuidado hospitalar e da reabilitação pós-alta. Dessa forma, além de melhorar a recuperação de pacientes idosos, a medida também reduz complicações durante e após a internação, como afirmou a deputada Silvia Cristina, do PP de Rondônia, relatora na comissão.
7: O PL fortalece a integralidade da atenção e da saúde que contribui para a sustentabilidade do sistema ao reduzir custo de sobrecarga hospitalar.
6: De acordo com o projeto, todos os pacientes idosos internados deverão passar por triagem e avaliação nutricional na admissão hospitalar, com reavaliações durante a internação e na alta. Caso o idoso ainda apresente desnutrição ou risco nutricional no momento da alta, ele poderá receber suplementação gratuita pelo SUS por até 60 dias, com acompanhamento das equipes de saúde. Após passar pela aprovação nas comissões de defesa dos direitos da pessoa idosa e de saúde, a proposta segue para análise na Comissão de Finanças e Tributação. Outro projeto aprovado pela Comissão de Saúde institui o Dia Nacional de Combate ao Câncer.
8: Modelo de negócio, modelos bastante escaláveis, é comum que eles, através do domínio do supply chain, eles avancem muito mais rapidamente nos mercados. Então ela fez um paralelo: se você atua com franchise, você precisa atuar com o controle da cadeia de suprimento. Porque é assim que a gente vê as operações. Se a gente se pautar em um dos maiores franqueadores chineses, que é a Mixue, que entrou aqui no país, ela tem 55 mil unidades. Nós estamos falando que o maior franqueador brasileiro beira 5 mil unidades. Só que é uma empresa que apenas com a sua segunda loja já tem construção de fábrica, porque domina e quer dominar a cadeia de suprimentos. Então é um mindset distinto que a gente tem muito para aprender com.
9: É interessantíssimo. Nós estamos conversando.
8: Interessantíssimo.
9: Não, muito. Nós estamos conversando com a Aliana Bittencourt, CEO do Grupo Bittencourt, consultoria que atua na área de negócios e franquias aqui no Brasil, conosco no Brasil com Z desta semana aqui pela Bandeirantes. Liana, pensando justamente em todo esse cenário, tecnologia, cultura e essa movimentação que você observou por lá e observando o mercado atual por aqui, quais setores são alvo hoje dessas empresas chinesas para, se não inserção, expansão no mercado brasileiro, quais setores deverão receber uma atenção maior e abrir possibilidade de negócios para os empresários brasileiros que estão aqui, que podem agregar essa rotina, a essa onda?
8: Essa é uma boa pergunta, Cris. Eu não sei se eu tenho exatamente assim desenhado isso, mas o chinês começa bastante pela base. E o que é a base? A base é a infraestrutura. Hoje a gente já tem parceiros no governo brasileiro de empresas chinesas. Então, a base é a infraestrutura. Depois você vem pelo que é habitual no consumo do consumidor. Então, são carros, vestuários, cosméticos. Então, é uma onda que, quando você percebe, ela já dominou parte do que é relevante na cesta de consumo. Nesse momento, a gente chega na alimentação. Então, eu setei infraestrutura, eu entro com carros, vestuário, cosméticos e avanço na alimentação. Então, eu não sei se tem exatamente... Se eu fizer um paralelo do mercado chinês e mercado brasileiro, tem muitas oportunidades tecnológicas para a gente buscar essa aceleração. Mas os mercados que já foram, vamos dizer assim, tangenciados pelas empresas chinesas são esses mais de base, que é o vestuário, agora com mais força na alimentação. Eu não sei se tem algum em especial que a gente possa declarar. Eu acho que a gente tem que fazer a inversão. Quais são os benchmarking chineses que os empresários no seu segmento poderiam procurar? Essa é a provocação que eu queria deixar, menos um segmento específico. Mas como é que, a partir de o quanto eu preciso evoluir o meu próprio negócio no mercado brasileiro, eu não posso me deslocar para o futuro em 28 horas e trocar com empresas que fazem o mesmo que eu faço no meu mercado, mas que talvez tenham modelagens de escalabilidade, tecnologia ou mesmo produção que me suporte a evoluir o meu modelo. Essa é a provocação que eu queria fazer, menos necessariamente quais mercados, mas estimular que a gente tenha abertura para isso e aproveite o momento, onde a China também busca novos mercados para suas operações.
9: E do ponto de vista do negócio, de que forma esse movimento, você acredita, vai ser positivo para nós, além de todos esses fatores que você citou? E de que forma esse empresário brasileiro que está nos acompanhando agora escuta e vislumbra oportunidades e possibilidades para ele com esse movimento chinês e agora justamente essa mais uma etapa, como você destacou, já expandindo para segmentos que até pouco tempo atrás a gente não imaginava que a China pudesse chegar por aqui?
8: Cris, essa é uma ótima provocação. Lógico que os cenários das empresas são muito distintos, mas eu acredito que a visita até a China, a gente organiza essas delegações, teremos outra em maio, mas a visita à China, onde você compreende isso que eu estou te falando na prática, você vivencia o que é o alcance desse futuro tecnológico que eles já estão vivenciando agora, com agendas estratégicas nesse período, eu acho que todos os empresários que têm a condição de fazer isso deveriam fazer. Lembrando que a China é relacional, né? Então tem as câmeras, tem outras formas também a partir do Brasil, eventos que eles promovem, mas nada, na minha visão, substitui uma visita, um entendimento, uma vivência local. Então eu faço essa provocação mesmo, né? Muitas vezes os empresários investem em outras frentes de estudo e muitas vezes as frentes de estudo do mercado ocidental, eu acho que a gente deveria mirar e migrar o nosso olhar para o Oriente. Ali tem muito aprendizado e principalmente tem muito negócio para que a gente possa fazer em conjunto.
9: Liana, você comanda um grupo que atua nesse segmento de consultoria na área de negócios e franquias aqui no país há 4 décadas. E em 4 décadas o cenário mudou incontáveis vezes, né? Uhum. O que diferencia esse movimento atual, que vocês têm acompanhado de perto, de outros já vividos por esse setor, que teve inclusive atuações de outras regiões, outros países, que se não na mesma magnitude, também em algum momento tiveram como foco o Brasil, penetraram no nosso mercado e estão por aí até hoje?
8: Acho que o que mais distingue o momento atual é a velocidade. Acho que outros modelos, e Cris, esse ponto é interessante porque eu fiz recentemente um paralelo entre o modelo que o Brasil se inspirou, e aí eu vou citar o franchising, que é onde nós atuamos há 4 décadas, o Brasil se inspirou no modelo americano. E esse modelo ocidental, ele é um modelo de testar, acordar, achar parceiros, escalar, homologar fornecedores. Ele é um modelo que ele é um pouco mais lento, porque ele vai homologando parceiros no caminho e ele conta com as parcerias para o crescimento. E eu estou dando a referência principalmente das evoluções internacionais. Por que que eu digo que o que mais muda é velocidade? Quando a gente interpreta o modelo chinês de franchising, eu vou fazer um paralelo. A Michue atingiu 55 mil unidades em 15 anos. A Dunkin' Donuts tem quase 50 anos com 15 mil unidades. Essa, para mim, é a grande diferença entre o modelo ocidental e o modelo oriental. O oriental é baseado em controle e escala. Eu só vou fazer se for algo para ser escalado. Então, o mindset já começa assim. O ocidental é test and learn, né? Então, eu aprendo, testo, acordo uma parceria, avanço. Eu não necessariamente controlo a cadeia para escalar rápido. Porque também não tem poucos outros mercados com 4 bilhões de pessoas. Então, o mindset é escalabilidade por princípio. Então, acho que o que mais muda é velocidade. A velocidade que nós vamos vivenciar, ingresso de novas marcas no mercado brasileiro, para mim é distinto de outros momentos. Até porque o Brasil é um early adopter. O Brasil é um dos países que despende o maior tempo nas redes sociais. E as plataformas medem e interpretam muito do comportamento também pelas redes sociais. Olha o quanto de conhecimento de comportamento nós não entregamos para o TikTok do comportamento de consumo brasileiro através da plataforma do TikTok. Então, a dimensão, o acesso, a tecnologia muda muito, na minha visão, a velocidade.
9: Liana Bittencourt, CEO do Grupo Bittencourt, consultoria na área de negócios e franquias, conversou conosco aqui no Brasil com Z desta semana. Liana, foi um grande prazer, um grande barato aqui o nosso papo. Muito obrigado pela atenção, pela presença conosco no programa desta semana e volto sempre.
8: Muito obrigado, Cris, pelo convite. É só me convidar que em outra ocasião eu vou adorar bater esse papo com você.
9: Uma rápida pausa, a gente volta em instantes com Paralelo 49. Até já.
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11: Paris, conhecida como uma das capitais mundiais da moda, da gastronomia e da cultura, também virou palco para o empreendedorismo brasileiro e feminino. Cada vez mais empresárias do Brasil escolhem a França para investir, criar negócios e conquistar novos mercados. Hoje no Paralelo 49, executivas de empresas que inspiram. Começamos com a Michele Nakamura, executiva de parcerias estratégicas para ecossistemas de startup da Microsoft Brasil.
12: Ser empresária e trabalhando, conectando empresas, mercados e países, é acima de tudo um exercício da gente construir muitas pontes, né? Quando eu falo de pontes, não apenas apresentar pessoas ou abrir uma conversa, mas também ajudar a empresa a traduzir a sua inovação para um outro mercado, entender como ela pode vender melhor, como ela pode se posicionar e como ganhar confiança e transformar a tecnologia em impacto real para clientes em outro país, em uma outra cultura, né? E o meu papel aqui na Microsoft, eu trabalho muito próximo das startups brasileiras, especialmente as que estão usando aí a tecnologia, a inteligência artificial para resolver problemas muito complexos. E uma parte importante do meu trabalho é ajudar elas a estruturarem a sua jornada de nuvem e também a crescerem. Então, a gente apoia muito com o go-to-market e ajuda elas a acessarem oportunidades maiores aí, inclusive fora do Brasil. E um exemplo muito claro disso é o que a gente trabalha com o Microsoft Marketplace. Então, muitas vezes, uma startup brasileira, ela já tem uma solução excelente, uma tecnologia super inovadora, mas ela ainda precisa encontrar caminhos para vender para essas grandes empresas e acessar novos mercados em escala e, né, para outros países. E o Marketplace, ele ajuda justamente nisso. Então, ele permite que essas soluções sejam disponibilizadas para clientes enterprise e Microsoft no mundo inteiro, facilitando a venda, a contratação e a expansão internacional. Então, a Microsoft fica aí como intermediária de tudo e para a gente é bom, porque a gente está levando inovação para o nosso cliente de uma startup que é um parceiro nosso que está rodando em nuvem Microsoft, né? E isso para mim é muito poderoso, porque quando a gente fala de levar inovação brasileira para clientes globais, não é só o Brasil, né, que está consumindo aí tecnologia de fora. É o Brasil também criando tecnologia, exportando conhecimento, resolvendo problemas aí e mostrando que as nossas empresas conseguem competir em um nível muito alto. E eu acho que o Brasil tem uma combinação muito única também de criatividade, de velocidade de execução e também a capacidade de adaptação de um mercado complexo, né, que obriga as empresas a serem muito resilientes desde cedo. E quando uma startup consegue resolver um problema no Brasil, a gente fala que muitas vezes ela desenvolve uma solução forte o suficiente para estar em outros mercados também, né? E a VivaTech em Paris reforçou muito essa percepção também. Foi muito especial aí estar pela primeira vez em um dos principais eventos de tecnologia e startups da Europa, perceber esse interesse pelo que está sendo construído no Brasil, né? Especialmente aí em AI. E mais do que o evento em si, que ficou para mim foi muito a importância de construir as pontes com intenção e estar próxima dos parceiros certos, né? Então, não basta a gente estar presente internacionalmente, né? Mas a gente precisa saber contar as melhores histórias do Brasil aqui, trabalhar próximo de quem já está inserido no ecossistema, mostrar a sofisticação das nossas soluções e saber adaptar a narrativa para cada mercado.
11: Flávia Barros, mentora e conselheira, também falou sobre oportunidades e desafios no exterior.
13: Há quase 30 anos, eu atuo em posições de liderança em marketing, crescimento e transformação digital. Eu fui CMO em empresas de varejo, mobilidade e tecnologia. E hoje eu também tenho dedicado uma parte importante do meu tempo para o desenvolvimento de lideranças e a mentoria de mulheres. Quando eu penso na pergunta sobre como é ser empresária executiva e ao mesmo tempo criar conexões entre países, a primeira coisa que me vem à cabeça é que conectar países é, antes de tudo, conectar pessoas, você não acha? Ao longo da minha carreira, eu aprendi que aquelas oportunidades que são as mais transformadoras, elas raramente surgem de processos formais. Elas normalmente nascem das conexões humanas que a gente constrói ali ao longo da vida, da troca das experiências, daquela curiosidade para aprender e da capacidade de criar essas relações genuínas de confiança. E eu acredito que foi muito disso que a gente viveu em Paris. Claro que os eventos e as reuniões são importantes, mas muitas das conexões mais interessantes aconteceram em situações simples do dia a dia. Ali durante, no momento que a gente pegava o metrô, durante um trajeto, um café, um jantar, uma conversa ali despretensiosa depois de uma programação oficial. E aí são nesses momentos que as pessoas se conhecem de verdade, onde elas compartilham as histórias, os desafios que elas vivem, as visões de mundo. E hoje, além da minha atuação como executiva, existe uma dimensão que se tornou muito importante para mim, que é a de mentora de mulheres. Ao longo da minha carreira, eu fui percebendo que existem algumas situações que se repetem com frequência. Muitas mulheres extremamente competentes ainda subestimam a própria capacidade. E eu não quero continuar vendo isso. Elas têm experiência, repertório, resultado e talento, mas nem sempre enxergam a própria força com a mesma clareza que ela de fato existe. Então, por isso, eu tenho dedicado uma parte do meu tempo aqui para apoiar essas mulheres, a ampliarem sua confiança, ocuparem espaços de liderança, assumirem protagonismo por suas escolhas, reconhecerem que podem ir muito mais longe do que elas mesmas imaginam. Recentemente, na minha passagem aqui por Paris, eu participei do VivaTech, considerado um dos principais encontros mundiais de tecnologia e inovação. Ele reúne vários líderes empresariais, empreendedores, investidores e representantes de governo de diferentes partes do mundo. Uma das frases, das conversas, né, que mais me marcou foi um painel que teve entre a Saad Zahid, do World Economic Forum, e a Becky Frankiewicz, que é presidente Chief of Strategy do Manpower Group. O tema era o futuro do trabalho, inteligência artificial e requalificação profissional. O que mais me chamou a atenção é que no centro de toda aquela discussão de tecnologia e IA estavam as pessoas. As duas trouxeram aqui uma reflexão muito interessante sobre o momento que a gente está vivendo. A inteligência artificial está avançando numa velocidade impressionante e certamente vai transformar a forma como trabalhamos, como a gente aprende, como a gente toma decisão. E o verdadeiro desafio aqui não é só fazer a adoção da tecnologia, mas é garantir que as pessoas consigam evoluir na mesma velocidade ou consigam acompanhar essa evolução, desenvolvendo novas competências, se preparando para um mundo em constante transformação. Uma mensagem que ficou muito forte para mim, à medida que a inteligência artificial ganha espaço, é que habilidades humanas como pensamento crítico, comunicação, colaboração, empatia, liderança, capacidade de aprender, que é o conceito do lifelong learning, né, se tornam ainda mais valiosas. E isso reforçou uma convicção que eu tenho há muitos anos, que a tecnologia vai continuar evoluindo, mas a capacidade de desenvolver pessoas continua sendo um dos maiores diferenciais para profissionais, empresas e até sociedades, tá? Talvez, justamente, por isso que as experiências internacionais sejam tão enriquecedoras. Elas ampliam ali o nosso repertório, nos expõem a novas formas de pensar e ajudam a gente a tratar aprendizados que podem gerar impacto positivo em outros contextos. No final das contas, seja como empresária, executiva, mentora, o que mais motiva é seguir evoluindo, aprendendo e compartilhando experiências. Porque, no final, as maiores transformações, elas continuam acontecendo por meio das pessoas. Inclusive, esse é um princípio da própria transformação digital, né?
11: Larissa Caneco, diretora de relacionamento com cliente, fala sobre mercado corporativo.
14: Eu tenho mais de 20 anos no mercado corporativo, trabalhando em empresas aí do setor financeiro e também varejo de moda, e agora estou nas lojas americanas, e atuando sempre nessas áreas de CRM, Consumer Insights, CX, Analytics e Marketing. Então, tenho acompanhado muito nesses anos todos as evoluções, né, de novas ferramentas, tecnologias, como as empresas, grandes empresas têm feito ou demoram, né, para fazer a adoção de tudo que é disponível aí no mercado. E mesmo porque, na minha análise, no final do dia, é tudo sobre pessoas, né? Então, as tecnologias, obviamente, elas estão aí para nos ajudar, para facilitar e escalar muitos dos nossos processos e tomadas de decisão, mas é aquela grande história, né? É que a cultura, ela realmente é muito importante para qualquer estratégia, de fato, ser tangibilizada nas grandes corporações, né? E além disso, quando a gente avalia na perspectiva do consumidor, como tudo isso tem um impacto, não só das novas tecnologias, mas quais são os momentos, né, que cada um, nas diversas regiões do Brasil, que são muitos países, eu diria, sempre

0: línguas. Então, alguns eventos como o VivaTech, que a gente acabou de vivenciar em Paris, ele também nos permite muito entender algumas outras perspectivas, né, do que acontece, do que cada local tem produzido como solução, como inovação, que não deixa de ser uma tradução ali das principais demandas que cada local enxerga, né? E, obviamente, acho que a gente aqui até tem muita responsabilidade, né, de ter este olhar do que está sendo produzido, mesmo que não diretamente linkado, às vezes, com o nosso trabalho aqui naquele momento, mas sempre tem uma conexão, uma nova sinapse a ser feita, tem, né, pessoas interessantes, e muito legal ver mulheres cientistas, pesquisadoras, empreendedoras. Então, tive a oportunidade de percorrer alguns estandes também e me deparar com muita mulher produzindo inteligências aí de ferramentas, de soluções, e obviamente, né, mostrando isso para o mundo.
1: A Bianca Fraga, diretora de marketing digital do Grupo Farmácia São João, fala sobre o mercado farmacêutico e as novas tecnologias.
2: Outra coisa que é muito relevante de notar nessas andanças pelo mundo como executiva é entender também que, além de trazer muito dos outros países, nós como Brasil hoje já conseguimos contribuir também muito. A gente entende que hoje no mercado brasileiro é um early adopter, né? As pessoas aqui no Brasil adotam com muita rapidez as tecnologias, as redes sociais, e a gente acostuma ser esses testados aqui, que ao mesmo tempo implantando rapidamente, né? Então, o que a gente vê hoje, a adoção aqui de buscas por inteligência artificial no Brasil já ultrapassando ali a jornada do consumidor, iniciando mais de 60% já através de inteligência artificial, e o quanto isso é revolucionador se a gente pensar em comparar com outros países, né? Então, o Brasil está na frente dos países do mundo todo com o uso de redes sociais, com o uso de tecnologia, com o uso de inteligência artificial. E o que a gente nota aqui como executivo, e comparando com as experiências e a aplicação da tecnologia em outros países, é o quanto a gente também pode contribuir para essa conversa, né? O quanto a gente tem aqui tecnologias já avançadas, em uso, já implantadas na jornada de consumo dos clientes e com os clientes utilizando. E isso é uma troca muito interessante, né? Levar também um pouquinho dessa experiência que está sendo no varejo brasileiro para o mundo.
3: E antes de a gente fechar o Brasil com Z, nesta última semana, o mundo se despediu da voz marcante de Bonnie Tyler, que teve relações com o Brasil. Danilo Gobato está conosco aqui no Brasil com Z com mais detalhes. Né, Danilo? Seja bem-vindo mais uma vez.
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Olá, Cris, Sônia, amigos do Brasil com Z. Pois é, uma notícia que entristeceu o mundo da música essa semana: a morte de Bonnie Tyler aos 75 anos. A cantora estava internada desde maio em um hospital em Portugal, onde passou por uma cirurgia intestinal de emergência e foi colocada em coma induzido para auxiliar na recuperação. No mês passado, um porta-voz da cantora havia afirmado que ela saiu do coma, mas que permanecia muito debilitada. Bonnie Tyler, na verdade, Cris e Sônia, é o nome artístico de Gaynor Hopkins. Esse é o nome verdadeiro dela, Gaynor Hopkins. Ela nasceu no país de Gales, se tornou uma das cantoras de maior sucesso comercial na década de 80 e ficou reconhecida, não é? Por algumas músicas que a gente já vai ouvir aqui no Brasil com Z, mas também pelo timbre rouco e por performances dramáticas, não é? Ela transitou entre o country rock e o rock operático. E uma curiosidade, justamente falando sobre esse timbre rouco que eu citei há pouco, é que foi resultado, olha só, de uma intervenção médica em 1977. Ela passou por uma cirurgia para retirada de nódulos nas cordas vocais, mas não seguiu a recomendação de repouso absoluto dos médicos, o que resultou nessa rouquidão permanente. E o novo timbre, frequentemente comparado ao de Rod Stewart, tornou-se um principal recurso artístico de

Bonnie Tyler. A virada definitiva na carreira da cantora começou no ano de 82, quando ela assinou contrato com a gravadora CBS, e o resultado foi o álbum Faster Than the Speed of the Night, que foi lançado no ano seguinte, em 83, e vendeu à artista números históricos nas paradas britânica e americana. O principal destaque é, claro, o hit, o sucesso Total Eclipse of the Heart, canção que se tornou o maior sucesso da carreira de Bonnie Tyler.

Graças ao desempenho do álbum e também do single, a cantora tornou-se a primeira artista feminina britânica a estrear um disco diretamente no topo da parada do Reino Unido e também permaneceu como a única artista galesa a ter um single no número 1 da UK Singles Chart. Alguns números aí, não é? Da Bonnie Tyler. Bom, mas além desse sucesso de 83, a carreira da Tyler é marcada pela faixa Round Out of Hero de 84, que fez parte da trilha do filme Footloose, mas que é conhecida por gerações mais jovens pela presença marcante em Shrek 2.

Em 2023, a trajetória da artista foi oficialmente reconhecida pela coroa britânica quando recebeu o título de membro da Ordem do Império Britânico. E para fecharmos aqui, mais uma curiosidade, muita gente se lembra, muita gente não, mas Bonnie Tyler já gravou com Fábio Júnior, é isso mesmo. Em 86, os dois juntos gravaram Sem Limites para Sonhar, que foi enviado às rádios em dezembro daquele ano de 86, como primeiro single promocional do álbum que Fábio Júnior lançaria em fevereiro do ano seguinte, de 87. Esse feat foi articulado pela gravadora, a CBS, que tinha no elenco os dois artistas, tinha o Fábio Júnior e tinha a Bonnie Tyler. Sem Limites para Sonhar não só abriu o álbum do Fábio Júnior, como também batizou o álbum dele. Então, quando ele lançou o álbum em fevereiro de 87, foi com esse nome, Sem Limites para Sonhar. Fábio Júnior cantando em português, Bonnie Tyler em inglês. Essa música, na verdade, é uma versão da canção Reaching for the Infinite Heart. Então, ao som de Bonnie Tyler e Fábio Júnior, prestamos essa homenagem à cantora aqui no nosso Brasil com Z.

0: Danilo Gobato, ponto final nesta edição do Brasil com Z, que teve produção da Maria Eugênia Cotaiti, trabalhos técnicos do Paulo Marcelo Mamone, do Roger Palme, da Vitória Vermelho, do Roberto Dias, do Beto Rebeck, do Michel Lopes, também do Rafael Palmeira, edição e sonorização do Caiame Martins. A gente fica por aqui, já deixando o nosso próximo encontro na semana que vem agendado já, hein? Grande abraço pra você, grande abraço pra você também, Sônia. Até semana que vem.
1: Tchau, Cris. Tchau, ouvintes. Até a semana que vem.

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1: Ele apele ao judiciário. Isso aí a gente pode até, de alguma forma, entender como um fato negativo, porque, assim, um dos pilares da democracia é que, para governar, você tem que ter maiorias, ou que prevaleça a vontade da maioria. Mas, logicamente, a nossa Constituição também, de alguma forma, protege aqueles que são derrotados, aqueles que, neste momento, no caso, são minorias. Então, está dentro do previsível que aqueles que perdem no voto tenham a possibilidade de apelar, neste caso, ao Supremo. Faz parte do jogo democrático, não está, acho que é até previsível e normal se o governo, de fato, recorrer ao Supremo para evitar esta derrota. Agora, o que, que vai acontecer no Supremo? É difícil saber, temos, como vocês sabem, um Supremo dividido, muitas vezes pouco previsível, mas que tem uma premissa que talvez nos dá um sinal do que pode acontecer. O Supremo tem sido muitas vezes favorável à preservação do equilíbrio fiscal. O ministro Gilmar Mendes, semanas atrás, ele fez uma declaração importante. Se o Congresso quer aprovar gastos, ele tem que dar uma previsão de onde sairão esses recursos, né? Então ele já está dando um sinal que talvez o Supremo, diante dessas pautas negativas quanto à questão fiscal, né, podem ser de fato derrubadas pelo Supremo. A gente terá que esperar, ainda está cedo e o Supremo também está em período de recesso. Certamente essa questão será retomada pelos ministros a partir de agosto, mas já tendo essa premissa, provavelmente, talvez com o Supremo se alinhando ou sinalizando que estará junto do governo para evitar que o problema fiscal, que é fundamental no Brasil, cresça ainda mais.
2: E falando especificamente, Gabiati, dessa crise entre Lula e Davi Alcolumbre, é algo novo, né? Até o começo desse ano praticamente não havia nenhuma rusga, o Alcolumbre tinha sido muito parceiro, mas agora a relação ficou muito estremecida e num momento chave para o governo que quer que seja aprovada no Senado a escala 6x1, o fim da escala 6x1, a redução da jornada de trabalho. Na Câmara, pelo contrário, o ambiente foi muito favorável, o Hugo Mota fez todas as manobras necessárias para que o texto corresse a toque de caixa, passou em comissão, teve sessão marcada de forma relâmpago no plenário para contar ali o prazo regimental, enfim, tudo que estava ao alcance do Hugo Mota ele fez para agilizar a aprovação e o texto foi mesmo aprovado na Câmara, mas agora está parado no Senado. Em relação a isso, o que podemos esperar? Será que Davi Alcolumbre vai mesmo manter trancada essa agenda da redução da escala de trabalho, Gabiati?
1: Vamos lá, primeiro vou falar a partir de um aspecto institucional. É tradicional, faz parte da cultura de cada casa ter comportamentos diferentes. A Câmara, geralmente, por ser uma casa mais próxima do povo, de alguma forma, e obviamente isso aqui não tira a legitimidade do Senado, mas a Câmara é politicamente mais efervescente e reage mais ao apelo popular. Logicamente, a PEC 6x1 tem um grande apelo popular. O Senado, também tradicionalmente, é uma casa mais conservadora, é conformada por ex-governadores, ex-ministros, ex-presidentes da República. E sempre ela tende a ser um pouco mais ponderada e a não decidir de forma tão rápida, talvez como se dá o processo decisório na Câmara. Esse é o primeiro ponto, tirando a questão do debate político entre Alcolumbre e Lula. Agora, pensando mais, sim, de fato, nessa questão política, nesse atrito entre presidente da República e presidente do Senado, o presidente do Senado está com algumas questões que têm divergência dentro do governo. Ele considera provavelmente que não está sendo atendido como deveria ser. talvez está fazendo um cálculo sobre o comando dele no Senado nos próximos 2 anos. Válido lembrar que Alcolumbre não disputa reeleição, ele tem mandato até 2030, e Alcolumbre logicamente está pensando em qual será o novo Senado a partir do ano que vem. É justamente a partir daí que talvez ele faz esse cálculo de se orientar mais ao centro, centro-direita ou até direita, pensando justamente em continuar, ter apoio para continuar comandando a casa a partir do ano 2027 e 2028. E nesse contexto, talvez ele não facilite ou não tenha vontade de facilitar a vida do governo. Agora, por outro lado, válido lembrar, tem muitos senadores que vão à campanha e querem disputar a reeleição e que precisam levar boas notícias e uma agenda positiva ao eleitor. Uma dessas agendas é justamente o 6x1. Agosto, o Congresso voltará a funcionar. Muitos senadores certamente estarão na pressão sobre Davi Alcolumbre para que ele, em agosto, paute a PEC 6x1. E, logicamente, o senador terá que ponderar entre essa pressão dos senadores, o conflito que ele tem com o governo e a campanha eleitoral que está chegando. Acho que a partir dessa equação é que Davi Alcolumbre tomará provavelmente uma decisão sobre votar ou não votar a PEC.
2: Vamos seguir acompanhando. Agradeço muito aqui mais uma vez a presença do Leandro Gabiatti, que é cientista político. Obrigado, Gabiatti. Bom falar contigo. Uma ótima noite por aí.
1: Boa noite.
2: Valeu. Até uma próxima. E olha, ainda falando sobre a política em Brasília, o presidente do Tribunal Superior Eleitoral, o ministro Nunes Marques, propôs a criação de um prêmio para os institutos de pesquisas que mais acertarem os resultados de uma eleição. A proposta gerou crítica das empresas.
3: A ideia foi apresentada durante uma reunião com representantes de 19 institutos de pesquisa. O selo de acurácia eleitoral seria dado para quem chegar mais perto dos resultados oficiais das eleições para presidência e governadores. O objetivo para o presidente do TSE é incentivar o aprimoramento das metodologias utilizadas nas pesquisas. A proposta não foi bem recebida pelos institutos. Em nota, a Associação Brasileira de Empresas de Pesquisa alerta para um incentivo perverso, que pode fazer com que institutos, sem rigor, ajustem números para convergir ao consenso, manifestando especial preocupação que a Justiça Eleitoral pretenda assumir o papel de árbitro, com base em critérios técnicos falhos. A avaliação é que as pesquisas retratam um cenário de um determinado momento e que a campanha, os debates e fatos externos podem alterar o comportamento do eleitor.
4: A gente precisa criar os incentivos corretos, né, para boa governança, para transparência e para que o eleitor possa ter acesso de cada vez mais informação de qualidade, né? E justamente o que a nota expressa é a nossa preocupação que esse tipo de incentivo caminha na direção contrária, de transparência, de qualidade e de informação útil e correta para o eleitor.
3: Os institutos também ressaltam que os critérios para receberem o selo devem ficar claros para não terem falsas premiações.
5: Vai ficar claro para o eleitor os institutos que mais acertaram ou os institutos que mais erraram. Então tem um lado positivo nesse sentido. Mas ao mesmo tempo, os critérios para saber se os institutos acertaram ou erraram, ao meu ver, é o que precisa ficar muito claro. Porque nós não podemos pegar uma pesquisa, um exemplo, realizada pela Paraná Pesquisas no mês de agosto, e querer comparar essa pesquisa, se a gente não fizer essa pesquisa novamente nesse estado, com o resultado das eleições de outubro.
3: O encontro foi convocado para buscar um consenso sobre regulamentação de pesquisas. A ideia surgiu na esteira da controvérsia envolvendo a decisão do próprio ministro Cássio Nunes Marques, que suspendeu uma pesquisa da Atlas Intel no mês passado. Ele atendeu a um pedido de Flávio Bolsonaro. Cássio Nunes Marques entendeu que a pesquisa ficou comprometida porque usou um áudio enviado ao banqueiro Daniel Vorcaro, em que o pré-candidato do PL cobra apoio financeiro para a produção do filme Dark Horse, que conta a vida do ex-presidente Jair Bolsonaro. A suspensão está em análise do plenário do TSE.
2: E o ministro Flávio Dino, do Supremo Tribunal Federal, determinou que as comissões da Câmara e do Senado expliquem como garantem transparência no repasse das emendas parlamentares. O pedido ocorre após a Polícia Federal apontar influência dos ex-deputados ou de ex-deputados, como Valdemar Costa Neto e Eduardo Cunha, no direcionamento de verbas. É o assunto do comentário de hoje de Eduardo Oineg.
6: As emendas parlamentares precisam acabar, não tem outra solução. Não tem reforma capaz de tornar aceitável esse troço que nasceu errado. Nenhuma democracia relevante concentra tanto dinheiro nas mãos dos parlamentares como o Brasil faz. Não desse jeito, não nesse volume, não com essa liberdade. Não tem fiscalização capaz de corrigir um mecanismo que tem um defeito de origem. 60 bilhões de reais saindo num ano do Tesouro Nacional, para deputado e senador decidir onde é que eles querem aplicar o dinheiro do contribuinte, o seu dinheiro. Já é um escândalo isso. Quando tem corrupção, agrava o problema, mas não cria o problema. Mesmo quando não tem um desvio de um real, continua sendo um modelo errado. Como é que pode um parlamentar ter o direito de escolher o destino de dezenas de milhões de reais, 40 milhões se for deputado, 75 se for senador, sem uma política pública consistente por trás, sem planejamento, sem avaliação técnica? Nenhum critério de prioridade. É a conveniência política de quem controla a verba e acabou. E aí um problema desse tamanho não dá para resolver prendendo um pilantra aqui, achando um outro pilantra acolá que cometeu o crime. Tem que acabar com o mecanismo que produz o problema. É uma engrenagem que beneficia todo o sistema político. Começa pelo presidente da República da vez. Todos os presidentes sabem que esse modelo é ruim. Tanto sabem que quando eles são perguntados, eles criticam as emendas, só que não têm coragem de propor o fim das emendas. Pelo contrário, eles sabem que uma das principais fontes de poder do Palácio do Planalto é justamente controlar a velocidade da liberação das tais emendas. Aí depois vem os presidentes de Câmara e Senado que participam da organização da festa da irresponsabilidade. Deputados e senadores que deveriam fiscalizar quem executa o orçamento, o que eles fazem? Eles executam uma parte do orçamento, eles escolhem as obras, eles direcionam os recursos, eles escolhem dividendos eleitorais e nenhum partido escapa do PT de Lula ao PL de Jair Bolsonaro. Todos usando as emendas para fortalecer aliados, para ampliar influência, para consolidar poder. Aí nesse ambiente aparecem agora os nomes de Valdemar Costa Neto e Eduardo Cunha, dois políticos sem mandato que estão operando uma estrutura torta criada para abastecer os interesses dos políticos com o mandato. Então a descoberta de que Valdemar e Cunha também desfrutam dos benefícios da farra não pode ser usada a favor da manutenção da farra, porque já tem gente sugerindo que a presença deles é que desmoraliza o processo, quando o processo está desmoralizado só por existir. Com Valdemar ou sem Valdemar? Com Eduardo Cunha ou sem Eduardo Cunha? Nenhuma democracia saudável entrega 60 bilhões de reais por ano para distribuir de forma pulverizada para centenas de políticos. Nenhum país sério transforma geografia eleitoral no principal critério para decidir onde investir dinheiro público. O problema não é Valdemar ou Eduardo Cunha. O problema é a máquina que ninguém pensa em desligar.
2: Vamos ver como foi o dia dos pré-candidatos à presidência da República.
7: Pré-candidato do PL, Flávio Bolsonaro, não teve agenda pública. Ele compartilhou nas redes sociais um agradecimento à OAB. A Ordem dos Advogados do Brasil pediu que o ministro Alexandre de Moraes reconsidere a decisão de suspender por 90 dias as visitas de Flávio Bolsonaro ao pai. Moraes alega que o ex-presidente descumpriu medidas cautelares ao divulgar através do filho nas redes sociais uma carta de apoio político. O argumento da OAB é que Flávio não é apenas um visitante comum ou parente de Jair Bolsonaro. O senador também é um dos advogados do ex-presidente. Em documento enviado a Moraes, a OAB quer que seja assegurada a possibilidade de comunicação pessoal e reservada entre Flávio e Jair Bolsonaro para fins estritamente profissionais, respeitando medidas de segurança que o ministro considerar necessárias e as demais determinações já em vigor. Em entrevista a uma rádio paulista, o pré-candidato do Novo Romeu Zema criticou a decisão de Moraes.
8: Ministro do Supremo, em qualquer país sério, julga questões constitucionais. Aqui no Brasil, o ministro do Supremo está perdendo tempo avaliando carta que alguém que está detido envia ou não envia.
7: Já o pré-candidato do PSD, Ronaldo Caiado, classificou o episódio como parte de um jogo que favorece Lula e Flávio Bolsonaro e afasta o debate eleitoral dos problemas reais do país.
9: Você assiste claramente que todos dois estão jogando o mesmo jogo. Mesmo jogo. Um se alimenta do outro. Certo? E aí você não pauta nada de relevante. A preocupação dos dois é exatamente a eleição de cada um. E pronto. O resto, que se lixe o brasileiro. O brasileiro não está nessa pauta.
7: Em Brasília, no Palácio do Planalto, o presidente Lula se reuniu com representantes de fabricantes de veículos. Em discurso, o pré-candidato à reeleição fez um resumo de programas do governo que, na avaliação dele, deram certo. Ele defendeu o governo como intermediador de crises.
10: Se o governo só existe para dizer não é comigo, para que governo?
7: Renan Santos, pré-candidato do Missão, não teve agenda pública nesta terça-feira.
2: Hora do intervalo, na volta tem mais. 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Até já.

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0: O ministro Flávio Dino exige explicações do Congresso Nacional sobre repasses de emendas. Ele também alerta sobre influência de ex-parlamentares em liberação de verbas. Conselho aprova aumento da mistura de etanol na gasolina vendida nos postos. A proporção salta de 30 para 32% e o setor espera repasse aos consumidores. Donald Trump desiste de aplicar taxa de 20% sobre embarcações comerciais no Estreito de Hormuz. Cobrança mirava navios em trânsito em meio à crise no Oriente Médio. Falando agora da ameaça do possível tarifaço sobre produtos brasileiros, nesta quarta-feira vem a resposta do Escritório de Comércio dos Estados Unidos sobre se vai ou não ser aplicada a tarifa de 25% sobre os produtos brasileiros. O governo Lula trabalha com três cenários possíveis para responder a essa provável imposição da tarifa pelos Estados Unidos. A expectativa é mesmo que a gestão de Donald Trump anuncie a decisão nesta quarta-feira. E aí, segundo a apuração do repórter da Band em Brasília, Pedro Teixeira, nos bastidores, a avaliação do Palácio do Planalto é de que a confirmação das tarifas é a decisão mais provável. O Brasil contesta os fundamentos da investigação comercial aberta pela Casa Branca e tenta reverter a decisão por meio de negociações diplomáticas. Mesmo assim, caso a tarifa entre em vigor, a estratégia será manter o diálogo com Washington, ampliar a busca por novos mercados para as exportações brasileiras e preparar medidas de apoio aos setores que poderão ser mais afetados pela sobretaxa. A segunda hipótese prevê um adiamento por razões políticas. Se isso ocorrer, a estratégia do Planalto será reforçar o discurso de defesa da soberania nacional e atribuir a escalada da crise à atuação de aliados do ex-presidente Jair Bolsonaro junto ao governo americano. Já o terceiro cenário considera o adiamento por motivos técnicos. Nessa hipótese, o governo pretende aproveitar o prazo para intensificar as negociações com os Estados Unidos. Nós temos um convidado aqui para falarmos mais sobre isso, o economista da Universidade Federal de Juiz de Fora, Fernando Agra, está conosco. Obrigado, Agra, como sempre. Boa noite.
1: Boa noite, Vitor. Boa noite a todos que nos acompanham e a sua equipe.
0: Ô, Agra, diante desse cenário, com a taxação parecendo muito próxima, queria que você explicasse para a gente o impacto que isso vai ter na nossa economia. Vai ser mesmo um tombo, por exemplo, no nosso PIB, nas nossas exportações? Qual vai ser o real impacto para a economia brasileira, caso confirmada a tarifa nessa quarta?
1: Pois é, né, Vitor? Infelizmente, né, chegando aí ao fatídico dia 15 de julho, e a gente acredita que realmente vai ser implementado, né? Só que Donald Trump é tão intempestivo que para algo acontecer daqui a pouco até amanhã, pouco custa. Mas tudo indica que vai ser implementado. E vai ser muito ruim, né? Mesmo que não seja implementado, só esse clima de incerteza já é péssimo. Isso mexe muito com o planejamento dos setores que exportam. Essa incerteza é muito ruim para a economia. E se vier a ser efetivado, a tendência é da gente exportar menos para lá. Tem uma dificuldade, porque os produtos vão ficar mais caros. Nem todos os importadores dos Estados Unidos vão querer comprar por preços mais caros. E os principais setores que serão afetados, né, ó, indústria de transformação, fiz um levantamento aqui, ó, máquinas industriais, equipamentos elétricos, produtos plásticos, bens de consumo, calçados, artefatos de madeira, agronegócio, principalmente o etanol e açúcar, e alguns setores podem ficar de fora por conta de uma estratégia dos Estados Unidos, como café, carne bovina, petróleo, celulose. E respondendo aí a sua pergunta, se realmente a gente importar menos, a gente tende a ter um PIB crescendo menos, gerando menos emprego, menos arrecadação tributária. Então isso é muito ruim para a economia brasileira, também vai ser ruim para a economia dos Estados Unidos, porque produtos chegando mais caros lá pode provocar inflação para o consumidor americano. Ou seja, é um retrocesso esse avanço desse tarifaço, um retrocesso para a economia mundial.
0: Agra, a justificativa por trás disso foi lá no início do mandato do Donald Trump, aliás, era uma promessa de campanha dele, a imposição das tarifas, era o seguinte, pelo menos essa em teoria a ideia, fazer essa taxação para que isso fortalecesse a indústria interna dos Estados Unidos, para que a indústria americana passasse a se fortalecer, conseguisse ampliar a sua área ocupada, enfim, para que houvesse um fortalecimento na indústria americana, essa taxação sobre os produtos vindos de fora dos Estados Unidos. Te pergunto, Agra, isso aconteceu? Vai acontecer em algum momento? Qual tem sido a resposta? Tem funcionado essa estratégia de Donald Trump?
1: Pois é, muito difícil ter uma resposta precisa, sabe, Vitor? Todo governo que defende muita intervenção, ele vem com esse argumento de estar protegendo a indústria nacional, protegendo o emprego do cidadão americano, tudo. Mas nem sempre isso de fato acontece, porque nem sempre os países conseguem produzir aquilo que eles importam. Geralmente, na economia internacional, há uma expertise dos países exportarem aquilo que eles produzem de melhor e importar aqueles que não conseguem produzir ou produzem com menos eficiência. E assim a economia internacional vai avançando. Quando vem uma decisão dessa abrupta, brusca, de aumentar intempestivamente, como aconteceu no passado, que pode acontecer amanhã, a economia não muda de uma hora para outra. Você imagina aqui, ó, indústria de transformação, máquinas, equipamentos, produtos, não se consegue, né? Os americanos lá não vão conseguir, de uma hora para outra, no curto prazo, passar a produzir isso aqui. Isso aqui é uma falácia, não se consegue. Alguns produtos, outros, até que podem acontecer, mas a maioria não. Então, ele vai dar novamente um tiro no pé. O índice que saiu hoje de desaceleração até negativo da inflação americana pode voltar a subir e cria todo um clima ruim no mundo. E ele tem um objetivo também com isso, que é aumentar a arrecadação tributária. Aumentar o quê? Se a gente vai pagar mais tarifa lá, eles tendem a arrecadar mais. Mas até que ponto isso é positivo? O meu balanço de que medidas como essa são medidas intempestivas, medidas que ampliam a incerteza da economia mundial e que prejudicam ambas as economias, seja nos Estados Unidos, seja no Brasil e dos países envolvidos nas relações internacionais. O que a gente precisa é de uma economia internacional que flua de uma maneira livre, com regras, né, de reciprocidade, de respeito a todas as potências que se relacionam, para a economia mundial possa ir bem, e não medidas abruptas, intempestivas como essa.
0: E, Agra, outro ponto, a gente falava aqui no começo que uma das estratégias do governo, caso confirmada a tarifa, vai ser mesmo de intensificar parcerias com outros países, buscar outros mercados além dos Estados Unidos. Te pergunto, existe espaço para isso? Tem outros possíveis mercados para suprir essa ausência? Não ausência, né? Claro que a compra de produtos brasileiros ainda vai ser permitida. Se o americano quiser importar coisa nossa, claro que vai poder. Mas vai ficar muito mais caro e não vai muito possivelmente compensar, né? Não vai ficar um produto competitivo comparado com o produto interno ou vindo de outras partes do mundo. Mas é uma tarifa quase proibitiva, né? Como alguns de vocês analistas falaram. Mas o Brasil consegue encontrar outros mercados para suprir essa ausência dos compradores americanos, Agra?
1: No curto prazo, Vitor, é muito difícil, sobretudo esses produtos mais que demandam, né, uma produção muito mais lenta, gradual, instalação de parques produtivos. É difícil. Mas a gente observou que até agosto do ano passado para cá, a gente já diminuiu um pouco a participação das nossas exportações para os Estados Unidos, aumentamos para a China e para outros parceiros. Essa vai ser a tendência de procurar novos parceiros, independente, todos para que não, né, para que amanhã não seja implementado isso, ou seja só implementado parcialmente, depois isso caia, mas independente disso tudo, é muito importante que agora na modelização dos empresários que trabalham com o setor exportador, contemple essa variável incerteza e essa possibilidade de buscar novos parceiros. Não se consegue de uma hora para outra, sobretudo produtos que demandam muita qualificação, muita implantação, mas tem que ser levado em conta para que, pelo menos a médio e longo prazo, a gente consiga diversificar e não ficar à mercê dessas medidas intempestivas e de curto prazo que vêm e prejudicam toda a economia, né? Então, Vitor, é um processo que o país precisa buscar. Não é rápido, mas é um processo de diversificar cada vez mais o leque de fornecedores.
0: E isso pode nos aproximar da China, inclusive, Agra? Com a China ainda há espaço para melhorar a nossa relação comercial? China, que hoje já é uma grande parceira, né, praticamente proporcional aos Estados Unidos, é possível que aconteça esse movimento? E aí até envolve uma questão geopolítica, né, porque é a grande disputa global que é travada hoje entre americanos e chineses. Isso pode levar a uma aproximação do Brasil com a China, Agra?
1: Sem dúvida, já tem acontecido isso, não só com a China, com a União Europeia, com os nossos pertos aqui do Mercosul, sem dúvida. Então você nota, Vitor, né, quem nos acompanha, que o Donald Trump está fazendo é dar um tiro no pé, porque cada vez mais com os países se fortalecendo com os seus adversários geopolíticos, é ruim para ele também. Então, sem dúvida nenhuma, aproximar mais com China, Europa, América do Sul, né, entre outros, e isso acaba sendo também um tiro no pé do ponto de vista geopolítico para essa decisão do Donald Trump.
0: Outro ponto, Agra, ainda tem, caso confirmada a tarifa, ainda haveria alguma medida que pudesse ser adotada pelo governo para socorrer os setores atingidos, uma espécie de programa emergencial? O que poderia ser feito caso seja esse o cenário?
1: Pois é, o governo, ele vai tentar, pelo, como você falou no início da matéria, como a gente tem acompanhado, a negociação, a diplomacia, seja implementada, implementada em parte ou adiado, a diplomacia. Mas o governo também já estuda o princípio da reciprocidade, que é aquela, olha, vocês vão tarifar, nós vamos tarifar também, que também não é uma medida muito boa. Agora, o governo ainda não tem em mente, mas ele pode pensar, sim, em socorrer alguns setores temporariamente. Mas isso é muito ruim, porque a gente já vê, como a gente vem falando aqui nas nossas entrevistas anteriores, um problema muito sério das contas públicas, gastos públicos, seria mais um ônus para as contas públicas. Então, assim, a depender da implementação, do grau de implementação, né, do montante das tarifas e da duração, pode ser, sim, que o governo tenha que socorrer alguns setores, porque senão algumas empresas vão correr o risco de fechar as portas, gerar desemprego. E, infelizmente, isso é mais um problema para o nosso endividamento público. Infelizmente, Vitor, torço para que essa situação seja resolvida da melhor maneira, que haja um retrocesso nas medidas do Donald Trump e que a gente tenha aí mais uma paz e sossego na economia internacional. Porque todos nós temos a perder com isso e, nesse último ponto, como você tocou bem, vai afetar muito as contas públicas que já estão muito afetadas.
0: Nessa quarta, então, está previsto o anúncio da resposta do Escritório de Comércio dos Estados Unidos sobre a conclusão dessa investigação e se haverá, então, a imposição das tarifas contra o Brasil, mas tudo indica é o que vai acontecer mesmo, infelizmente. Obrigado, Agra, e boa noite por aí.
1: Boa noite, até a próxima.
0: Até a próxima. Vamos agora a Brasília fazer contato com a Natália Pazzi, porque o Conselho Nacional de Política Energética, órgão presidido pelo Ministério de Minas e Energia, aprovou nesta terça a elevação da mistura obrigatória de etanol anidro na gasolina de 30% para 32%. Ou seja, a gasolina que a gente consome nos postos hoje já tem 30% de etanol, vai passar a ter 32%. Explica para a gente, Natália, os próximos passos, como vai ser a implementação dessa medida. Boa noite.
2: Tudo bem, Vitor? Excelente noite a você e a todo mundo. Bom, Vitor, essa decisão ela foi tomada pelo governo justamente em meio à escalada da guerra que a gente está acompanhando no Oriente Médio. E na prática, então, ficou aprovado por esse conselho, ligado ao Ministério de Minas e Energia, o aumento, como você falou, né, do etanol na gasolina de 30% para 32%. Isso, segundo o governo, pode reduzir a necessidade ali, de importação de gasolina em mais ou menos ali em cerca de 500 milhões de litros por mês. Ou seja, Vitor, se usa de uma parcela maior de etanol produzido aqui no Brasil para tentar diminuir, então, essa dependência dos combustíveis importados em meio, então, a essa escalada da guerra, então, dos conflitos no Oriente Médio. Essa medida, ela tem uma validade inicial, validade de 180 dias, mas ela pode, sim, ser prorrogada por mais 180, se o governo achar que é necessário. E, inclusive, o ministro, o Alexandre Silveira, ele não descartou, Vitor, a possibilidade do combustível se tornar permanente nesse percentual de mistura, ou seja, de 30 para 32%. Ser, então, além desse período de 180 dias, podendo ser mais 180, de se tornar permanente em 32%. O Conselho, inclusive, ele até já se posicionou numa nota, veio negando aí que essa mistura possa causar danos aos carros, aos veículos, mas alguns especialistas já estão afirmando que carros mais antigos, eles podem sim sofrer, Vitor, por exemplo, com o aumento de consumo do combustível e também ali com outros desgastes, já que carros mais antigos, eles foram projetados ali para rodar só com gasolina, aceitando aí teores bem menores de etanol, então tem já algumas críticas em relação a essa medida que foi tomada, que foi aprovada hoje por esse conselho ligado, presidido então pelo Ministério de Minas e Energia.
0: Outro destaque, foi aprovado agora à noite aí no Congresso Nacional, aprovada, né, a medida provisória do piso mínimo do frete rodoviário. Explica pra gente a importância disso no momento em que os caminhoneiros estavam se mobilizando, teve ameaça de greve, algumas mobilizações, inclusive nos portos, tinha ameaça de uma adesão maior, de um protesto em larga escala como aquele que aconteceu em 2018, mas isso, ao que tudo indica, não vai acontecer então com essa aprovação agora à noite. Explica pra gente.
2: Não deve mais acontecer, viu, Vitor? Essa medida está estabelecendo justamente esse valor mínimo para o frete definido em tabela, está criando alguns mecanismos para aumentar a fiscalização, por exemplo, está obrigando ali o cadastramento de todas as operações ali de transporte de cargas e também está exigindo a emissão de um código para cada contratação de frete. Daí, se o motorista não apresentar esse documento, então o caminhão ele pode ser impedido de prosseguir, de seguir ali com a carga, né, com toda essa questão do frete, ali, até que tudo seja regularizado e, inclusive, a transportadora e a empresa que é dona da carga ali, elas podem sim ser multadas em caso de descumprimento. Como você disse, Vitor, os caminhoneiros eles estavam sim preocupados, isso porque essa medida provisória ela perderia a validade, né, iria caducar já agora na próxima quinta, mas teve ali um acordo entre o governo e a oposição para essa aprovação acontecer hoje, acabou ali afastando algumas alterações que tinham sido feitas no texto original do governo, foram mantidas algumas que foram feitas na Câmara e, inclusive, agora esse texto que foi aprovado, a CMP aprovada então hoje pelo Senado, vai para a sanção do presidente Lula, que deve vetar alguns trechos, por exemplo, um trecho que foi ali colocado pela Câmara, que fala basicamente ali permitindo uma anistia a multas a motoristas e empresas por bloqueios de estradas que aconteceram lá em 2022, naquela época das eleições. Vitor.
0: Ok, valeu, obrigado, Natália, pelas informações e uma boa noite. Bom trabalho por aí. E a gente fala agora sobre golpes. Os criminosos queriam vender remédios falsos e, para isso, usaram a voz e a imagem da atriz Fernanda Montenegro. Dá uma olhada.
3: Os bandidos usaram a inteligência artificial para clonar a voz e a imagem da atriz e vender um falso remédio para idosos com promessas de cura para doenças como o Alzheimer.
4: Quero denunciar e protestar o uso agressivo, ofensivo da minha pessoa, usada como locutora e usuária de um tipo de remédio indicado até por um médico. Esse remédio, milagrosamente, não só alivia o desassossego físico dos idosos, como principalmente até cura os que têm Alzheimer. Esse falso anúncio é um ato criminoso.
3: Fernanda Montenegro não é a única vítima. Outras pessoas conhecidas já foram alvo do mesmo tipo de fraude. É o caso do médico Drauzio Varella. Ele já teve a imagem e a voz usadas para a venda e divulgação de remédios falsos.
5: Agora, neste começo de ano, ele está disponível para o público e está trazendo resultados incríveis.
6: É um inferno. Toda hora aparece na internet, especialmente no Instagram, a minha imagem ou alguma coisa que eu teria dito em defesa de um tratamento especial ou de um medicamento para resolver problemas de saúde, etc.
3: O ator Antônio Fagundes também já foi vítima dos golpistas.
7: Apareceu na internet uma publicidade onde eu supostamente estou vendendo um remédio para articulação. Esse vídeo é falso.
3: Os golpes se acumulam e na Câmara dos Deputados, projetos propõem aumentar a pena para esse tipo de crime, o estelionato, com o uso dos recursos da inteligência artificial.
0: E está cada vez mais difícil, né, diferenciar quando é uma gravação real, quando é inteligência artificial. Nesse caso aí, os golpistas capricham ainda. Olha, agora aquela tragédia que aconteceu aqui em São Paulo, morreu um motociclista que foi baleado quando simulou um assalto, fez uma brincadeira fingindo que estava assaltando uma loja na Zona Leste de São Paulo. Uma história terrível. Ele e o garupa chegaram, olha só, anunciando o roubo como uma brincadeira para os funcionários da concessionária. E um policial civil que estava à paisana viu a cena, achou que se tratava mesmo de um roubo e atirou. Não há informações do estado de saúde do garupa, que também foi baleado. Um vazamento de gás assustou moradores em São Paulo. Várias casas foram desocupadas.
8: Na correria, a Irani quase deixou o mais importante para trás.
9: Eu saí correndo porque a Defesa Civil tocou minha campainha, falou para eu sair. e eu esqueci ele.
8: Ela e outras 30 famílias precisaram sair de casa depois que um vazamento de gás foi registrado nesta rua em Osasco, região metropolitana de São Paulo.
10: Foi um barulho muito, muito forte mesmo, um estrondo, né?
8: O incidente foi causado por uma empresa terceirizada contratada por um condomínio. Um trator atingiu a tubulação de gás ao tentar conter um vazamento de água. O vazamento de gás foi controlado há cerca de meia hora, perto do meio-dia, mas o cheiro ainda é forte por aqui. Ontem, a menos de 6 quilômetros do vazamento, uma cratera aberta por conta de uma obra na rede de esgoto feita pela Sabesp causou a interdição de 3 casas. Hoje, o mega buraco foi tapado, mas os moradores seguem em hotéis sem data para retornar.
0: No Rio de Janeiro, a polícia investiga o uso de drones por criminosos para lançar explosivos em disputas de facções. Bandidos estariam viajando até a Ucrânia para aprender como adaptar e usar esses armamentos.
11: Um artefato improvisado, uma espécie de granada que, segundo os moradores, foi arremessada por um drone e caiu no telhado de uma associação de moradores, na zona oeste do Rio. Uma pessoa ficou ferida ao ser atingida por estilhaços. Policiais do esquadrão antibomba observaram indícios de que o explosivo tenha sido lançado por drone. A região enfrenta há meses a escalada da violência provocada por facções rivais. São frequentes os relatos de ataques e tiroteios. No começo do mês, uma granada foi lançada em uma creche na zona norte da cidade. Ninguém ficou ferido. Na guerra entre traficantes e milicianos, drones passaram a lançar explosivos. Os artefatos já destruíram casas e deixaram um morador gravemente ferido por estilhaços. As granadas arremessadas por drones vêm sendo usadas com frequência por facções criminosas na disputa por território. De acordo com a Polícia Civil do Rio de Janeiro, os traficantes estão fazendo treinamento na Ucrânia para aprender a manusear esses equipamentos.
0: Assustador, né? E olha, essa parece notícia repetida, mas não é. Sindicatos continuam obrigando trabalhadores a enfrentar longas filas na hora de recusar o pagamento da contribuição assistencial. Enquanto isso, uma lei que permitiria a entrega do documento online está travada no Senado.
12: 9 graus na capital paulista. E por mais um ano, trabalhadores do setor de logística de São Paulo e Itapecerica da Serra, vinculados ao Sindilog, fizeram fila na rua durante a madrugada. A espera é para exercer um direito garantido em lei, recusar a contribuição assistencial. Caso o funcionário não escreva uma carta de próprio punho presencialmente no sindicato, o desconto é automático no salário.
13: Uma situação degradante, coloca a nossa vida em risco, né? Porque eu passei que vai completar logo mais 15 horas aqui, correndo risco, frio, ficar doente.
14: Se é direito meu, por que eu não estarei aqui, né? Só acho que eles poderiam facilitar, que é uma coisa que eles não facilitam pra gente.
12: Os pagamentos somam pelo menos R$ 630 por ano ao Sindilog.
15: E faz diferença, né?
16: Ah, faz, né, meu? Assim, a gente que é assalariado, já qualquer ajuda já é grande coisa.
12: Enquanto os trabalhadores esperam durante horas, passando frio e perdendo dia de trabalho, o sindicato opera em horário reduzido, começando às 10 horas da manhã, com paralisação de uma hora durante almoço, entre meio-dia e uma da tarde, e só faz os atendimentos até às 4 horas da tarde. Quem não for atendido até este horário precisa voltar em outro dia. Procurado, o Sindilog não respondeu aos questionamentos da reportagem. Um projeto de lei que obriga sindicatos a disponibilizarem a recusa de maneira online foi aprovado na Câmara dos Deputados no ano passado, mas segue parado na Comissão de Constituição e Justiça do Senado.
0: E o preço do prato feito, o popular PF, subiu bem acima da inflação desde o começo do ano. Para não estourar o orçamento, a marmita tem sido a solução.
17: Um prato com arroz, frango, batata frita e feijão. É o famoso PF, o prato feito, considerado o almoço mais barato do Brasil.
18: Só que o tempero do PF está ficando salgado para o bolso do brasileiro. O prato aumentou mais de 7% em junho na comparação com janeiro.
19: A senhora já fez as contas de quanto já gastou?
20: Eu procuro nem fazer, porque se eu fizer, eu vou deixar de comer.
17: O preço médio no Brasil beira R$ 32,00. O mais caro está no sul e o mais em conta na região norte. Há diferenças regionais importantes, mas também um movimento comum. O prato feito está mais caro em todo o país e não é só por causa dos ingredientes que estão aqui. A comida e o frete dos produtos respondem por cerca de 35% do preço final do PF, mas também pesam no prato os gastos com os funcionários dos restaurantes, os custos com aluguel, água, energia e gás, a margem de lucro do empresário, além dos impostos e outras despesas.
9: É um produto que está embutido não só o alimento, mas o custo do serviço. A inflação de serviços está muito pressionada e muitos comerciantes estavam represando parte das suas margens de lucro para não perder cliente.
17: O Manuel almoça todos os dias fora.
15: Em média, R$650 a R$700 por mês.
17: Para economizar, o jeito é apelar para a marmita. O
21: dinheiro que você economiza com isso vai para onde?
22: Ah, vai para casa, né? Dá para você tirar um lazerzinho com a família final de semana, comer uma pizzinha.
17: Há 10 anos, a Alessandra montou um espaço só para esquentar as marmitas de clientes. Ela cobra R$4 pelo serviço. Os 10 micro-ondas não dão conta no horário de pico. Todos os dias, cerca de 250 pessoas passam por aqui.
23: A gente quer dobrar esse número, porque a demanda só vem crescendo, né? As pessoas cada dia vêm mais e aumenta a fila.
0: Hora do intervalo, voltamos já. 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

0: O Brooklyn é o mais populoso e um dos mais charmosos dos 5 boroughs de Nova York, nos Estados Unidos. Uma das formas mais divertidas e eficientes para conhecer os distritos históricos e atrações é andando de bicicleta. Desde 2009, Brooklyn Bike Tours faz os visitantes pedalarem enquanto aprendem mais sobre a região. E o simpático guia Tony promove paradas para contar histórias e curiosidades.
1: Durante o tour, você vai passar em áreas bastante urbanas, mas também vai vir aqui para próximo do East River. Lugares fantásticos, você vai tirar muita foto bacana.
0: E durante o tour, é possível percorrer até 20 quilômetros pelas charmosas paisagens do Brooklyn em Nova York.

0: O ministro Flávio Dino cobra explicações sobre repasse de emendas parlamentares. Ele questiona a influência de políticos sem mandato no controle da verba. Copa do Mundo, a Espanha vence a França por 2-0 e é a primeira finalista do Mundial de 2026. O presidente do Tribunal Superior Eleitoral, ministro Nunes Marques, propõe a criação de um prêmio para institutos de pesquisa. A proposta é reconhecer empresas que chegarem mais perto de acertar os resultados das eleições. Inflação ao consumidor nos Estados Unidos desacelera acima do esperado em junho. Índice mostra alívio em preços e gera expectativa de corte em taxas de juros no mercado. Donald Trump voltou atrás e desistiu da cobrança da taxa de 20% sobre navios que cruzam o Estreito de Hormuz, uma das principais rotas do comércio mundial do petróleo. A Marina Cid, nossa editora de assuntos internacionais, aqui comigo no estúdio para explicar, afinal de contas, o que é que levou a essa mudança. Marina, boa noite.
1: Boa noite, Vitor. A mudança aconteceu menos de 20,

0: 24 horas depois que ele anunciou essa medida. Ele recuou depois que os aliados dele protestaram, né? Falaram que isso não ia dar certo. E também que depois que o preço do petróleo subiu muito, né? Ele disse que depois que conversou com líderes do Oriente Médio, decidiu substituir a cobrança por acordos comerciais e investimentos bilionários na economia americana. Apesar da mudança, agora a tensão na região ainda continua. Os Estados Unidos mantêm o bloqueio a embarcações ligadas ao Irã, enquanto os dois países seguem trocando ataques desde o fim do cessar-fogo. O Estreito de Hormuz é estratégico, né? Porque concentra cerca de um quarto do comércio marítimo mundial de petróleo e qualquer ameaça à navegação provoca reflexos imediatos na economia do mundo todo. Eu volto com você, Vitor, se tiver mais atualização de alguma mudança de ideia, Donald Trump também está por aqui.
1: Combinado, a gente se fala. Até mais, Marina. Boa noite.
0: Obrigada.
1: Trabalho. E uma nova onda de ataques na guerra entre Rússia e Ucrânia. O alvo dos dois países é a infraestrutura, principalmente ligada à energia.
2: Drones com alvo certo, navios russos na região da Crimeia. Nos últimos dias, pelo menos 36 navios petroleiros russos foram atacados por drones ucranianos. Nesta madrugada, mais 11 embarcações foram atingidas no Mar de Azov, uma importante rota de comércio que está praticamente vazia. A Rússia, por sua vez, classificou os ataques como terrorismo e fez um outro bombardeio contra a cidade portuária de Odessa. Nos últimos dias, já tinha tido como alvo um centro de drones ucraniano na região de Kharkiv. Enquanto seu país é atacado, o presidente ucraniano Volodymyr Zelensky está na França. Foi um dos líderes convidados para a celebração do Dia da Queda da Bastilha. A chamada Coalizão dos Voluntários que apoia a Ucrânia foi destaque no desfile do 14 de julho, data nacional do país. A Europa vive uma nova fase de fortalecimento militar em resposta à guerra na Ucrânia e ao aumento das tensões com a Rússia. Os países europeus ampliam investimentos em defesa, reforçam a cooperação militar e aceleram projetos para reduzir a dependência dos Estados Unidos. Uma mensagem que o presidente francês Emmanuel Macron fez questão de verbalizar.
3: Oui, nous chérissons la liberté et le droit. Et oui, nous nous tenons prêts à combattre pour les défendre, toujours, et au prix du sang s'il le faut.
1: E o líder da oposição no Congresso Nacional, o senador Isauci Lucas, do PL, criticou a decisão do ministro Alexandre de Moraes, que proíbe Flávio Bolsonaro de visitar o pai. O apresentador da Band News TV, João Vieira, conversou com o senador. Vamos ver.
4: Olha, é uma decisão bizarra essa do Alexandre de Moraes, né? A OAB reagiu agora com toda a razão, porque aos advogados eles podem ter acesso, independente de ter procuração ou não, né? A Constituição garante realmente essa relação. E o Flávio era, né? Não só filho, como também advogado do Bolsonaro. Então não tinha lógica, né? Realmente o ministro tomou uma decisão como essa. E coincidentemente, ainda coloca um prazo de 90 dias. É, né? Muita coincidência, né? Que é exatamente o período eleitoral, o primeiro turno, né? Mas eu acho que ele vai rever isso, porque a OAB realmente, ainda bem, né, que se manifestou, porque ela estava omissa durante muito tempo, e acho que acertou com este recurso que foi feito.
5: Uma das coisas que chamou a atenção, né, é a comparação Jair Bolsonaro e Lula, que existe há muitos anos em nosso país, por diferentes motivos, e nesse caso porque ambos em algum momento estiveram na prisão, no caso agora está Jair Bolsonaro, e tiveram de alguma maneira restrições impostas, mas outras não. E aí foi citado a questão do ex-presidente, do atual presidente Lula, né, na época, ex-presidente, que ele teve direito a divulgar cartas, é até a fazer comentários sobre a Copa do Mundo de 2018 e por aí vai, e agora esta possibilidade está, né, de fato, mais restrita quando o assunto é Jair Bolsonaro. No entanto, aquelas questões de Lula eram mais ligadas à vara de Curitiba, né? E agora é o STF que está atuando. Esta diferença entre um juízo e outro, na visão do senhor, é o suficiente para explicar a diferença também de tratamento entre um líder e outro?
4: Não, lógico que não, né? Há uma ligação muito forte, né, com o presidente Lula. O Lula praticamente tinha escritório lá, político, recebia todo mundo. O próprio Zanin, que era o advogado, fez a leitura da carta dele aos brasileiros. Então, um comportamento totalmente diferente do que está acontecendo hoje. Hoje a coisa é muito pessoal, né? Acho que é uma vingança pessoal. Você vê que ele fala, ele condena antes de apurar. Você vê, primeiro ele condena, 90 dias. Depois ele manda, em 48 horas, o Flávio explicar essa questão da carta, se havia ou não intenção do presidente de divulgá-la. Então, quer dizer, é a primeira punição. Então, é escandaloso até, não é, essa decisão. É, inclusive, questiona a questão eleitoral. Olha, a questão eleitoral não é Supremo, tem o Tribunal Eleitoral. O TSE é para isso, né? Então, não é competência do Supremo discutir essa questão, se houve realmente inflação eleitoral. Essa aí é uma competência do Ministério Público Eleitoral com o Tribunal Superior Eleitoral. Então, você vê que há uma... Ele julga, ele faz tudo, né? Tudo é com o ministro Alexandre de Moraes.
5: Falando sobre as restrições que existem contra, vamos considerar aqui, presos comuns, né? Presos que não têm ou já tiveram autoridade, como Jair Bolsonaro e Lula representam ou representaram em nosso país. E estes presos comuns têm ali as suas restrições também na hora de mandar uma carta, por exemplo, fazer uma mensagem. Que este comunicado passaria antes pelas autoridades, pelo juiz, por exemplo. O senhor imagina que, caso Alexandre de Moraes reduza as restrições, pode ser essa uma possibilidade? Ou seja, olha, Bolsonaro pode até se comunicar, escrever coisas e tal, mas antes tem que passar pelo STF. É possível, na sua visão, isso? Um meio termo, digamos assim, nem suspende totalmente, mas nem libera tudo.
4: Olha, a lógica diz assim, né, que você primeiro tem que notificar, né, condicionar, dar a palavra para defesa, para depois punir. Ele fez exatamente o contrário, ele puniu já, né, sem ter essa graduação realmente de alertas, né? Porque essa não é a primeira carta, essa é a quinta carta. As quatro primeiras, não houve nenhuma manifestação do ministro Alexandre, não houve nenhuma punição, nenhum alerta, nenhuma notificação. E agora, por coincidência, véspera de eleição, não é? Essa carta leva a essa punição de 90 dias, que eu acredito que a OAB vai reverter isso, porque é um absurdo, não é? O Flávio, como filho, como advogado, não poder contactar com o pai ou com o cliente, não é?
5: E claro que muito da sua esperança se baseia nisso, né? Na relação profissional, e por isso que a OAB atuou. Mas considerando as críticas que o senhor fez, faz e está fazendo, assim como outros colegas que representam boa parte desse eleitorado de direita, as críticas contra Alexandre de Moraes são, o tom é uníssono, né? Olha, ele realmente quer se vingar, ele quer punir, já puniu Jair Bolsonaro, e quanto mais ele puder punir, vai punir aqueles parceiros dele também, a família dele, Flávio Bolsonaro, e por aí vai. E aí me parece, talvez possa usar aqui a palavra estranho, uma esperança tão grande que só porque a OAB entrou no STF que esta, o que é considerado uma punição, né, a Jair Bolsonaro, vai cair. O senhor realmente tem essa esperança fiel de que Alexandre de Moraes vai mudar de ideia porque a OAB entrou no Supremo?
4: Eu tenho esperança, né, que isso será revertido, até porque a Constituição garante isso. A minha preocupação é que a própria Constituição não está sendo cumprida pelo Supremo, né? Esse processo do Bolsonaro, por exemplo, sequer poderia estar no Supremo, né? O 8 de janeiro, com todas as pessoas que foram presas e condenadas, deveria estar na primeira instância. Então, quer dizer, na Constituição, eu não tenho dúvida de que vai ser revertido. Agora, vão cumprir a Constituição? O Alexandre está disposto a cumprir a Constituição, que é papel dele de exigir o cumprimento? Porque, de fato, a Constituição é muito clara. Mesmo que não tenha procuração o advogado, não é? Mesmo que se... E olha que nós não estamos em nenhum estado de sítio, nem nada, estamos num negócio da normalidade, então vem essa punição que realmente extrapola, né, tudo que a gente pensa. Eu acho que o Alexandre vai rever, porque a OAB vai cobrar o cumprimento que está na Constituição.
5: E nós sabemos também que, obviamente, estamos aqui falando de uma questão a priori judicial. Olha, a Constituição fala isso, o que eu mandei determinar aquilo foi descumprido ou não, por aí vai. Mas tudo isso tem justamente um contexto que não podemos negar, que é o contexto político. O senhor imagina um impactando o outro, né? O político impacta o judicial e o judicial o político. É um ciclo. A decisão mais recente de Alexandre de Moraes pode dar um impulso à candidatura de Flávio Bolsonaro, que está sofrendo para retomar aquele patamar de meses atrás, de ficar ainda mais parelho na disputa com Lula?
4: Eu acho que essa decisão do ministro Alexandre de Moraes foi um tiro no pé, porque na prática não tem consistência, fica claro realmente a perseguição política e muito claro ainda a interferência no processo eleitoral. É evidente que com o afastamento de 90 dias até o primeiro turno das eleições, o Flávio não poder falar com o pai dele, lógico que interfere. E isso fica claro que o ministro está tomando partido, não é, com relação ao processo eleitoral, o que é lamentável, mas que já aconteceu. Acho que é o que vem acontecendo, essa interferência e defesa de um lado, né, que é muito ruim, porque o Supremo deveria ser imparcial, né, e aplicar a justiça para todos, não é de acordo com a pessoa, de acordo com a boa vontade ou com o conhecimento. Tem que ser, a lei é para todos, independente de ser bom ou ser ruim, né? Então, acho que foi muito infeliz a decisão do ministro Alexandre.
5: Mas até usando essa expressão que o senhor usou, né, o tiro no pé... Tem um contexto que o senhor cita, mas também para muitos bolsonaristas, Alexandre de Moraes claramente é aliado de Lula. Quer que Lula seja reeleito e não que a família Bolsonaro e a direita volte ao poder. Considerando esse tipo de versão e usando a expressão que o senhor usou, tiro no pé, pode ser usada também para falar, olha, vai ter um efeito contrário. Em vez de prejudicar a candidatura de Flávio, vai impulsionar, vai aumentar, vai fortalecer a vida dele nas urnas, sobretudo antes, nas pesquisas de intenção de voto. Flávio, depois disso, vai ter uma melhora nas pesquisas?
4: Já tem a pesquisa, eu vi agora uma pesquisa agora, hoje, né, que ele melhorou já, né? O Lula, inclusive, passou em termos de rejeição muito maior do que o Flávio. Então, já há um empate técnico há muito tempo e acho que isso fortaleceu, né? Porque a injustiça é tamanha que o eleitor brasileiro, o brasileiro, né, acompanha isso. Né, e vê realmente a discriminação que está sendo feita com relação ao presidente Bolsonaro.
5: Como que fica, também tratando de outro ponto, né, e muito dessa carta envolve isso, vamos chamar aqui de embate familiar, uma briga familiar, que se trata principalmente de Flávio e de Michele. A carta surgiu, inclusive, nesse contexto, né, depois veio a decisão judicial, mas a carta surge com o ex-presidente dizendo que Flávio é o porta-voz dele, de certa maneira escanteando a própria esposa, Michele. Essa briga familiar, ela está encerrada?
4: Olha, tanto ele já pediu desculpa, não é? Como há um processo realmente de aliança, porque ninguém, o projeto maior de todos, da Michele, do Flávio, nossa, é tirar o PT do governo. Então nós não podemos dividir. Né? E todos já falaram isso, que estão com o Flávio, né? E que a gente vai ganhar essa eleição. Ah, unidos, nós somos muito mais fortes. Né? Então, eu tenho muita confiança nessa reaproximação, né? Que já está acontecendo. E o Flávio, ele é humilde o suficiente, como já colocou na mídia, inclusive, né? Pedindo desculpa para ela. Então, não vejo nenhuma dificuldade de um entendimento e que a gente possa caminhar no sentido de tirar este governo aí do poder, que está desgovernado. Realmente é um prejuízo imenso. Esse país não aguenta mais 4 anos de PT. Nós vamos pagar agora, este ano, 1 trilhão e 200 bilhões de juros. o dobro do que a gente investe em saúde, educação e segurança. A nossa dívida chegou a 10 trilhões. Então não dá, este governo precisa se afastar imediatamente para a gente poder recuperar, reconstruir o Brasil.
5: Um outro ponto nesses próximos tempos é a candidatura ao Senado, né? E aí envolve também a Michelle e possivelmente o seu nome, senador, por isso que eu quero tocar nisso. Michelle deixou a presidência do PL Mulher e nos bastidores há uma dúvida sobre a manutenção da candidatura dela, né? Se vai se confirmar ou não, ao Senado Federal. O senhor chegou a conversar com ela sobre isso, até pelo fato de, nos últimos dias, o seu nome, né? O nome do senhor ter sido ventilado como uma possível substituição ao nome de Michelle.
4: Olha, a Michelle é uma grande líder, é a maior líder feminina que já apareceu, né? Tem a eleição garantida, se ela quiser ser senadora, ela será. Então essa decisão é dela, né? Quem vai decidir realmente vai ser ela. Eu simplesmente sou um soldado do partido, eu tenho que aguardar realmente a posição da Nacional. Então nós estamos aguardando para ver, mas se ela quiser ser senadora, ela será, com certeza.
5: A posição do senhor em relação ao futuro eleitoral fica como? Tem o governo do Distrito Federal, tem a própria possibilidade do Senado. Neste instante, o senhor é pré-candidato a quê?
4: Olha, é evidente que, né, por já ter o mandato e a gente ter feito um bom trabalho aqui no Senado, eu, inclusive, recebi apoio de muitas instituições, não é, para que a gente permanecesse no... Porque a minha intenção inicial sempre foi no governo. Disputar o governo, né? Agora, não tendo a legenda de governo, como é o caso, evidente que o meu pleito seria a reeleição. Mas isso é uma decisão da Nacional e que eu aguardo, né, sem nenhuma dificuldade. Vamos fazer o que a Nacional decidir.
5: E tratando até, se o senhor me permite, né, o senhor citou aqui a questão do impacto fiscal, das nossas dívidas muito grandes e que vem aumentando, né, conforme nós estamos avançando com os anos e entre diferentes governos. Mais cedo eu falava com o senador Irajá sobre uma outra proposta que na visão dele também vai ser aprovada em breve pelo Senado, que é a questão da aposentadoria especial dos agentes comunitários de saúde, né? E a conta atual é de 30 bilhões de reais em 10 anos de custos aos cofres públicos. Os discursos, eu queria ouvir o senhor, né? Se o senhor acha que é realmente necessário aprovar essa pauta, e se sim, o discurso não acaba enfrentando uma outra realidade, né? Quando confrontado, aliás, com a realidade, não se torna um discurso vazio? Olha, queremos defender a política fiscal, uma reforma, inclusive, se for necessária. Mas, ao mesmo tempo, vamos aprovar uma pauta que, para alguns, é considerada uma pauta bomba, até como vingança de Davi Alcolumbre contra o presidente Lula.
4: Olha, na prática, é um segmento que merece todo o nosso respeito, nosso apoio, que são os agentes comunitários, né? Se tem alguém hoje que merece realmente um tratamento especial, são eles, né? E provaram isso na pandemia, no dia a dia. Então essa é uma reivindicação antiga que está na pauta, e se votar, se colocar na pauta para votar, com certeza será aprovado. Agora, o que o presidente Davi colocou na última sessão é que não vai votar essa matéria antes das eleições, porque existem vários outros projetos que o governo também está pressionando para ser aprovado e que vai prejudicar, que são projetos mais populista e eleitoreiro. Não é que é o caso, por exemplo, das blusinhas. Essa coisa é tão ridícula, porque nós estamos beneficiando os trabalhadores da China em detrimento do nosso trabalhador. Nenhuma empresa brasileira que produz calçado, vestuário, brinquedos, eletroeletrônico, vai conseguir sobreviver com essa concorrência, onde os chineses não pagam nada de imposto e nós aqui temos um custo trabalhista imenso e um custo tributário maior ainda. Então, como você vai querer que o nosso produtor, o nosso trabalhador brasileiro, vai ter competitividade com a indústria chinesa? Então, são coisas absurdas, que eu também acho que não será votado ainda antes das eleições. Provavelmente essa medida vai caducar, porque nós não podemos aceitar. Eu apresentei uma emenda, se o governo concordar, eu até votaria favorável, que é dar para os trabalhadores, para as empresas brasileiras, as mesmas condições da importação desses produtos. Se até 50 dólares aqui no Brasil todos os produtos ficarem isentos com a mesma taxação do que é importado, tudo bem. Agora, não dá para você, né, ter uma carga tributária aí de 150% contra uma outra carga que é zero. Não dá para você competir, né?
1: Hora de falar de Copa do Mundo. Tivemos nesta terça a primeira das semifinais com a classificação da Espanha. Desde o primeiro minuto, os espanhóis dominaram a partida contra a França e venceram o jogo por 2-0. A Espanha está de volta à final do Mundial após 16 anos. A partida aconteceu no Texas, nos Estados Unidos. Oyarzabal, de pênalti, e Pedro Porro marcaram para a Espanha. O atacante anotou seu quinto gol nessa Copa e segue como artilheiro da Espanha no torneio. Artilheiro do Mundial ao lado de Messi, com 8 gols, Mbappé foi anulado, passou em branco e não balançou as redes. A Espanha tentará o bicampeonato mundial. Em 2010, conquistou o seu primeiro título da Copa do Mundo, vencendo a Holanda na prorrogação por 1-0, com gol de Iniesta. E quem será que vai enfrentar a Espanha? Inglaterra ou Argentina? É nessa quarta o jogo e, olha, é uma rivalidade muito grande entre os dois países. Enquanto a bola não rola, os torcedores fizeram festa pelas ruas de Atlanta.
6: Jogo de alto risco, uma rivalidade histórica que tem preocupado as autoridades de Atlanta. Mais de 70 mil pessoas devem acompanhar a semifinal entre Inglaterra e Argentina. Ruas já estão bloqueadas no perímetro do estádio. E a cidade se prepara para tudo que acompanha esse confronto. Mais torcida, mais segurança, mais atenção e tensão. A polícia de Atlanta reforçou o efetivo nos arredores do estádio, nas áreas de entretenimento e nos pontos de maior circulação. É uma tentativa de separar duas coisas que neste jogo costumam se aproximar. A paixão esportiva e uma rivalidade histórica. E reúne os barra bravas e os hooligans. Qual que é a maior rivalidade da Argentina, com o Brasil ou com a Inglaterra?
7: Nossa, é uma diferença importante, porque com o Brasil é só futebol a rivalidade. Inglaterra, cara, é outra coisa. Uma rivalidade mais com uma raiva.
8: Yeah, massive rival with Argentina because of the Falkland Islands and because of the hand of God in 1986 in the Azteca.
6: A seleção argentina já treinou na cidade. No último treino, antes desta partida decisiva, a preocupação foi recuperar uma equipe que já disputou 2 prorrogações na fase eliminatória e definir como conter a velocidade inglesa pelos lados. A dúvida está mais na estrutura do time do que na condição dos principais jogadores.
9: A parte mental é algo muito importante para nós.
10: Temos que controlar o emocional. Será um jogo muito duro, mas temos que fazer o melhor para o nosso país.
9: Vamos dar tudo porque amamos a nosso país.
6: A Inglaterra treinou hoje em Kansas, mas também já desembarcou aqui em Atlanta. A rivalidade é forte entre ingleses e argentinos e fez o goleiro Pickford pedir para a seleção se concentrar apenas no jogo.
11: Não. England versus Argentina, I think you look at the...
12: Inglaterra e Argentina são duas grandes seleções. Jogar uma semifinal de Copa do Mundo será um grande jogo.
11: It's gonna be a great game.
6: Esta semifinal produz um movimento em comum. Do lado de fora, todos tentam torná-la maior. Do lado de dentro, os jogadores precisam reduzi-la, transformar países em 2 equipes. Décadas de rivalidade e decisões com a bola. E todo o barulho ao redor de um jogo que ainda precisa ser pensado, organizado e executado.
1: Hora do intervalo, daqui a pouco mais informação por aqui. 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

0: Estamos começando a coluna Giro Business. Tema da semana, setor de tecnologia, de dados. E na minha companhia, fundador e CEO da Zoox, Rafael de Albuquerque. Rafael, muito bom te ter aqui no Giro Business, bem-vindo pela sua história, pela história da Zoox. E juntos podemos promover às pessoas conhecimento, mas entendimento sobre o setor de dados. Dados, Rafael, que hoje é visto como ouro em pó, como principal ativo das companhias, um negócio de realmente muito valor. E aí eu pergunto, como as empresas podem e devem definitivamente usar os seus dados, aplicando inteligência, enriquecimento, para melhorar o seu negócio?
1: Bom, todo mundo fala com relação ao ouro em pó e tem muita gente que fala que dado é um novo petróleo. Mas eu brinco que se eu pegar um barril de petróleo e botar na porta da sua casa, você sabe o que fazer com isso? Não serve para absolutamente nada. E aí que eu falo, as empresas têm que começar a olhar para os dados internos delas, começarem a trabalhar com os dados internos delas, mas antes de começar a entrar na pergunta técnica, é o que que ela quer resolver com os dados? Então, uma das coisas que a gente sempre provoca as companhias é qual é o seu propósito para organizar seus dados? Quais são as dores que vocês têm que você espera resolver com esses dados? E a partir do momento que a pessoa traz as dores que elas têm, a gente ajuda a orientar. Exemplo, vai qualificar dados de pessoa física, você tem problema para poder vender mais para pessoa física, você tem problema com relação à fraude de pessoa jurídica dentro da sua companhia e com isso a gente começa a orientar melhor eles a utilizar. Mas uma das coisas que eu falo muito para os empresários é comece pequeno. Não fique apenas no hype do AI. Comece da forma que você tem para você começar a transformar seus dados em resultado.
0: Rafael, esse tipo de serviço serve para qualquer empresa de qualquer tamanho?
1: Qualquer tamanho. Hoje, só para você ter ideia, a gente atende talvez a maior empresa de carrocerias do Brasil, a maior operadora de telecom do Brasil e empresas também médias que realmente querem usar seus dados melhor para poder fazer conversão de vendas.
0: Rafael, bem-vindo ao Giro Business. Um prazer debater esse tema com você, pelo expertise, pela Zoox, pela força do negócio e levando assim conhecimento às pessoas. Rafael de Albuquerque, que é o fundador e CEO da Zoox, e meu entrevistado na coluna Giro Business.
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3: Ministro Flávio Dino cobra explicações sobre repasse de emendas parlamentares. Ele questiona a influência de políticos sem mandato no controle da verba. Copa do Mundo, a Espanha vence a França por 2-0 e é a primeira finalista do Mundial. Presidente do Tribunal Superior Eleitoral, ministro Nunes Marques, propõe a criação de um prêmio para institutos de pesquisa. A proposta é reconhecer empresas com maior índice de acerto em resultados de eleições. Inflação ao consumidor nos Estados Unidos desacelera acima do esperado em junho. Índice mostra alívio em preços e gera expectativa de corte em taxas de juros no mercado.
4: Pintou?
3: Um estudo da organização Transparência Brasil mostra que a Câmara dos Deputados registrou R$1,3 bilhão em emendas de comissão em nome de líderes partidários em 2025, sem identificar os parlamentares que efetivamente indicaram os beneficiários desses recursos. Juliana Sakai, diretora executiva da organização Transparência Brasil, falou sobre esse assunto aqui à Band News TV. Confira.
5: Lá no final de 2022, o Supremo declarou inconstitucionalidade do orçamento secreto, que escondia os autores, né, das emendas atrás do relator geral, né, do orçamento. Hoje isso é proibido. E aí o que acontece? Depois dessa proibição, a gente vê que as emendas de comissão, que são as RP8, saltaram até 2025 para um volume quase 70 vezes maior. Né? Então, elas, a gente tem a extinção do orçamento secreto para um aumento do volume ali das emendas de comissão. E uma série de medidas foram implementadas, né, definidas, né, impostas, na verdade, pelo Supremo para aumentar a transparência desses recursos. Né? O governo desenvolveu algumas ferramentas, né, alguns sistemas para que fosse dada transparência. O que a gente identificou, né, que a gente mostra nesse estudo, é que, a despeito de algumas melhorias, a gente tem uma série de problemas ainda em que é possível esconder, né, em 2025 chegou a 1,3 bilhão, né, o volume de recursos, de emendas de comissão, que a gente não sabe quem, na verdade, indicou. Formalmente, aparecem ali como autores as lideranças partidárias. Então, a gente chamou isso de emendas de liderança, porque as lideranças de cada um dos partidos ali, né, que têm sido apontadas como reais autores. Mas veja, você tem, por exemplo, lideranças que são do Rio de Janeiro, mas enviam para o Piauí e distribuem para uma série de outros estados. Né? Qual é o incentivo, né, que um parlamentar que é de um estado teria para enviar para outro? Na verdade, o que a gente está apontando é que justamente se trata de outros autores, né, que estão sendo ocultados. Então, usar dessa emenda de liderança, dessa autoria de liderança partidária, né, só ajuda a esconder quem é o real autor da emenda. E aí a gente volta, né, para o mesmo estado que a gente estava com o orçamento secreto, sem saber, né, a autoria real de uma série de emendas que chegaram aí para 2025 em quase 1,3 bilhão de reais.
4: Bom, é claro que esse assunto ele ganha muita força depois dos últimos acontecimentos, né, de ex-parlamentares ligados a essa distribuição de emendas parlamentares, e é um valor muito alto. Estou aqui com uma reportagem do Pedro Teixeira, de Brasília, dizendo que são mais de 60 bilhões de reais por ano em emendas parlamentares. Ele faz um cálculo também com alguns setores específicos, educação, saúde, segurança, enfim. Na avaliação de vocês, há uma forma efetiva de se avaliar tecnicamente essas emendas? Porque se torna uma manobra política, né, em muitos casos. A emenda parlamentar, ela acaba sendo essa moeda de troca para politicamente alguns partidos ou alguns parlamentares se adequarem ali dentro das suas casas. Mas a tua avaliação, o que pode ser feito para a gente mudar, ter um controle maior? Porque parlamentares defendem dizendo assim, olha, a não identificação não quer dizer que não quer dar transparência, mas sim dar mais agilidade na liberação dessas emendas. Enfim, o que o relatório de vocês também pode apontar sobre isso?
5: Não dá transparência, é completamente inconstitucional. Né? A gente não pode permitir que haja falta de transparência. Agora, o que acontece com essas emendas também? Né? Uma boa parte dessas emendas de comissão, elas todas deveriam ser utilizadas para investimentos estruturantes estratégicos nacionais. O que a gente vê, o que acontece na prática? É que eles são pulverizados. Né? Então, o parlamento está ali, na prática, observando uma série de interesses diversos, eleitorais, em que eles querem, em vez de criar um grande projeto com esses recursos, eles querem distribuir para centenas de prefeitos, onde eles podem arregimentar apoio eleitoral. Então, isso, né, acaba tirando, né, o caráter estruturante do orçamento público da União e acaba servindo a interesses meramente paroquiais eleitorais, né, de quem já está no poder, né, com um assento no Congresso, para manter esse assento. Então, a gente vê, né, que uma série de políticas públicas, inclusive, têm sido desestruturadas por causa dessa pulverização. Você tem uma lógica, né, para fazer distribuição de recursos, por exemplo, dentro do SUS, para municípios de diferentes tamanhos, né, qual vai receber que tipo de recurso para manter, né, a estrutura que ele tem para médio ou baixo, né, baixa complexidade, por exemplo. O que acontece? A gente para de observar critérios técnicos e apenas critérios eleitorais ficam ali a serviço dessa distribuição. Então, a gente tem uma verdadeira bagunça, né, na política, na distribuição desse curso na política pública. O que é importante agora é que, além de ter mais transparência, né, a gente impeça, né, que seja possível, né, esconder os autores por trás dessas emendas de liderança. Então, a gente não pode, né, dar continuidade para práticas que estão aí escondendo, né, a rastreabilidade da autoria. E também a gente precisa garantir que os recursos de emendas sejam utilizados para aquilo que eles deveriam fazer. Então, no caso das emendas de comissão, né, deveriam servir para investimentos estratégicos nacionais. E deveria ser proibida essa pulverização, né? A gente não pode, né, deixar que os recursos públicos acabem sendo utilizados mais como recursos eleitorais para quem busca a reeleição.
4: Eu estou com o relatório de vocês aqui e me chamou muita atenção essa parte que diz assim: a Comissão de Saúde concentrou o maior volume de emendas de liderança, né, com 818 milhões e 808 indicações pulverizadas entre fundos municipais. Aí aparecem na sequência comissões de turismo com 163 milhões, esporte com 134 milhões, integração nacional e desenvolvimento regional com pouco mais de 2 milhões e desenvolvimento urbano com 43 milhões. Há um modelo sistemático aí onde a saúde, ela... talvez fosse esse, ou talvez seja, né, esse setor que a agilidade da emenda, ela se torna um pouco mais fácil de acontecer?
5: A gente tem uma obrigatoriedade, né, de colocar recursos mínimos dentro da saúde, e isso vale para as emendas, né? Então, existe, né, uma necessidade de trazer realmente mais recursos para essa área, e a gente vê isso também refletido dentro das emendas temáticas, né, dentro das emendas de comissão temáticas. E aí, eu acho que volto, né, a frisar essa necessidade da gente conseguir ter o rastreamento todo, né? Porque a gente teve algumas melhorias já de transparência, só que hoje ainda, justamente devido a essa pulverização das emendas, o que acontece é que a gente não consegue rastrear uma série de recursos da origem, ou seja, de quando, né, o parlamentar recebe ali um cheque para ser preenchido, até o momento em que ele é executado. Porque ali na execução ela se pulveriza e se fragmenta em várias emendas com muitos beneficiários, né? Isso não deveria nem acontecer, mas hoje acontece e a gente não consegue saber de que forma ligar o deputado até esse beneficiário final.
4: E outro ponto, as bases de informação para essa consulta, elas são suficientes ou elas ficam com esse acesso facilitado? Como é que é essa procura até por parte da população? Estou aqui, Thalita, quero saber lá o partido, qual é o partido do meu candidato, quero saber quanto foi utilizado, quanto foi destinado. Essa base de informação também é uma base falha, é uma base sólida? Como é que é essa apresentação hoje no Brasil?
5: A gente tem, depois das decisões do STF, uma série de melhorias nos sistemas estruturantes do governo federal, né? Então, você tem ali o portal de transparência, né? Você tem o TransfereGov, em que tem possibilitado, né, você acompanhar a tramitação ali, a execução da emenda. Qual que é o problema que a gente ainda vê hoje? É conseguir ligar as diferentes bases. Porque quando uma emenda ela é criada, né, ela tem uma determinada característica. Quando ela é fragmentada na execução, ela perde aquela característica. E a gente não tem um código único para ligar as duas coisas. Então, existem falhas ainda na transparência que não permitem que a gente rastreie, né, do início ao fim. Né? E como eu disse, a execução orçamentária, ela deveria ser um poder do governo, mas hoje ela foi usurpada pelo Congresso. Então, após a aprovação do orçamento, o Congresso ainda vai decidir em quantos outros beneficiários. Né? Isso já está influenciando ali justamente na execução orçamentária, que é algo que deveria ser um poder do governo federal, mas não é mais, né, para essas emendas. Então, aqui é o momento em que a gente perde transparência, e não só perde transparência, mas também perde responsabilização, porque diferente do governo federal, que é responsável, né, pela boa implementação desses recursos públicos, o parlamento não é. Quem vai responder no caso, né, de má aplicação é o prefeito, é a entidade beneficiária ali na ponta. ele pode simplesmente lavar as mãos. Ele tem todo o bônus, né, e todo o poder de indicar e se mostrar um benfeitor, como se fosse um dinheiro dele e não dos cofres públicos, porque ele está distribuindo e apontando para onde vai, e não tem responsabilidade nenhuma para que isso seja bem implementado.
4: Outro ponto também, Juliana, que eu queria que você comentasse mais um pouquinho, né, além desse debate amplo que a gente está fazendo sobre essas emendas, sobre essa semelhança com o orçamento secreto, que, como falamos no início, é uma prática que formalmente não existe mais, mas tem outro dado que me chamou muita atenção sobre a ligação e a identificação desses autores, né? No Senado, todas as indicações estiveram associadas a um senador nomeado. Já na Câmara dos Deputados, em nome de lideranças partidárias, sem identificar os deputados responsáveis pelas indicações. Então, até no próprio Congresso, o relatório aponta essa diferença? Seria até pelo número total de deputados, que é muito maior do que o número de senadores? Qual a avaliação que vocês fazem em relação a essa clareza de informações de cada casa?
5: A gente vê que o Senado, né, tem nomeado todos os senadores como autores, né? A gente não tem, né, uma avaliação causal realmente muito clara, né? A gente tem algumas hipóteses a respeito disso, que o Senado tem políticos mais fortes, né? E com esses políticos sendo mais fortes, o que eles querem fazer? Eles querem mostrar que ele, né, ele foi autor de determinada emenda. O que acontece na Câmara não é exatamente da mesma forma. Né? Você tem, obviamente, parlamentares que são mais fortes e parlamentares menos fortes. E aí, esses parlamentares também podem ser usados, né, para justamente maquiar algum interesse que a gente não sabe muito bem qual é. Né? Quer dizer, se a gente vê no caso das emendas que estão sendo aí atribuídas pela Polícia Federal a Eduardo Cunha, elas também vieram de emendas de liderança, né? Então, possivelmente, os partidos estão abrindo, tanto poder e tanto dinheiro que eles estão abrindo para interesses que não são nem dos próprios parlamentares eleitos, que são de pessoas externas, que têm poder, mesmo sem ter cargo público, para definir para onde vai esse dinheiro, para ter benefícios aí eleitorais, na melhor das hipóteses.
4: Esse é o grande questionamento, né? A grande pergunta é por que havia esse poder tão grande, sendo que os parlamentares, os ex-parlamentares, na verdade, não tinham nem cargos eletivos no momento, apesar das suas lideranças partidárias. Já tem defesa, inclusive, do presidente da Câmara, Eduardo Hugo Mota, na verdade, né? Eduardo Cunha chegou a ser líder da Câmara em algum momento, mas Hugo Mota já dizendo que é uma prática normal entre os parlamentares. Agora, eu queria colocar o Brasil, e ouvir também a tua análise, com base nesse relatório que vocês apresentaram. Quando a gente compara o Brasil com outros países que têm esse mesmo modelo, né, bicameral, tem esse modelo de destinação de verbas, como é que a gente se posiciona se a gente fosse ranquear? O Brasil está muito atrasado, o Brasil está muito distante de chegar a esse cenário positivo de transparência. Por que é tão difícil, né, fazer isso por aqui?
5: A gente tem, assim, sempre que está correndo um pouco atrás, né? Quer dizer, a gente luta bastante, né? Lutou para que o orçamento secreto fosse tornado inconstitucional e ele foi. Só que o poder se adapta, né? Então, quer dizer, eles vão achando, procurando brechas novas para poder operar e tirar essa transparência. Então, é sempre um grande exercício, né, de tentar fechar essas novas brechas e garantir que uma decisão que foi lá de 2022, da inconstitucionalidade do orçamento secreto, né, não seja desrespeitada de outras formas, por outras pequenas medidas, né? Então, eu acho que existe um esforço tanto da sociedade quanto até do próprio Supremo, né, de continuar vigilante para garantir a implementação dessa regra. Com relação às emendas, né, o que a gente vê é que não existe nenhuma outra democracia, grande democracia, né, um volume tão desmesurado com relação a emendas parlamentares, né? O emendamento ao orçamento, ele é uma possibilidade que alguns parlamentos ao redor do mundo têm, Mas no Brasil, ele tem, ele alcançou, né? Isso é algo que evoluiu ali desde 2015, quando teve, né, a aprovação das emendas impositivas, e aí depois em 2022 uma mudança para um aumento muito grande do volume dessas emendas, um poderio cada vez maior sobre o orçamento público, né? E a gente acaba distorcendo justamente, né, os diferentes poderes. Então a gente está num sistema em que o Congresso, né, num sistema que é presidencialista, né, tem tanto poder sobre o orçamento que agora é o governo que muitas vezes tem que pedir a diversos parlamentares partes das suas cotas ali de emendas parlamentares para poder dar conta dos seus próprios programas, né? Então, a gente tem uma distorção porque o Congresso tem a função de fiscalizar a forma como o orçamento é executado. E agora, com esse grande poder sobre orçamento, não só de emendar, mas também de executar, ele acaba não tendo nenhum interesse em fazer isso. Então a gente tem um enfraquecimento, né, do controle sobre orçamento, porque aquele poder que deveria estar controlando, hoje ele só quer saber de executar.
3: O presidente do Tribunal Superior Eleitoral, Nunes Marques, anunciou nesta terça a intenção de criar um selo de acurácia eleitoral para premiar os institutos de pesquisa que mais acertarem os resultados das eleições. Na avaliação da cientista política do IBMEC, Deise Ciocari, a medida não é benéfica e só deve aumentar a polarização no país.
6: Os institutos de pesquisa, eles sobrevivem já da própria credibilidade, né? Então, a partir do momento que eles mesmos acertam uma pesquisa ou erram, isso já dá um ônus e um bônus para o instituto, né? Então, colocar um selo agora, no início de uma campanha eleitoral, eu acredito que aumenta essa polarização. Esse deveria ter sido um tema, é algo recorrente aqui no Brasil, né? A gente só age depois que as coisas acontecem, né? Os institutos e as instituições, elas só agem depois que o dano já foi feito. Esse era um assunto que deveria ter começado a ser debatido no ano passado, antes de se começar um ano eleitoral. Porque agora, no meio da radicalização, no meio da polarização, onde os pré-candidatos já estão definidos, eu acredito que vá aumentar, sim, o discurso do ódio, vá aumentar essa interação que a gente tem com os institutos, que já não é positiva. Então, eles já sobrevivem do próprio crédito deles, né? A gente viu nos últimos anos alguns institutos que mudaram de nome, outros que foram perdendo a visibilidade, legitimidade. Então, colocar um selo num ano eleitoral, eu não vejo isso como algo positivo. Isso tem que ser discutido antes, um ano antes, dois anos antes, para que a população se acostume com isso e não entenda como algo que seja para punir um instituto, né? Porque a partir do momento que você coloca um selo e diz que, esse instituto acertou, esse errou, você também está dando para a população a possibilidade dela avaliar e dela criticar aqueles institutos. E, de novo, no ano eleitoral, eu não vejo isso de uma forma benéfica, não.
3: O presidente da Confederação do Comércio de Bens, Serviços e Turismo do Estado de São Paulo, Ivo Dall'Acqua, conversou com o repórter Gibas Manioto sobre a atualização do Simples Nacional ser uma questão de justiça tributária. Vamos ver um trecho.
7: As empresas tiveram um incremento em seu faturamento provocado pela inflação. Nem todas as empresas vinculadas ao Simples ou enquadráveis no Simples tiveram um crescimento. Houve um aumento de faturamento. E não há correção desde 2017. Veja, então elas são praticamente expulsas da sua faixa, elas deixam de ter aquilo que economicamente lhes cabe enquanto enquadramento por conta simplesmente da inflação ter corroído o valor da moeda. Nós estamos comprando menos coisas com mais espécie, com mais dinheiro.
8: Quais são os riscos dessa não atualização?
7: A verdade é a seguinte, essas empresas são praticamente expulsas, que é essa expressão, expulsas da faixa, mas elas não cresceram. Elas continuam as mesmas empresas, com 3, 4, 5, 10 empregados, dependendo do tipo de atividade. E saindo do Simples, elas têm um aumento de responsabilidade fiscal muito grande.
3: Também na entrevista, o assunto foi a escala 6x1. Ele explica se a conta é pesada para o comércio.
7: 6x1, 5x2, 4x3, são escalas. Nós temos uma questão hoje, um teto de jornada de 44 horas. Boa parte da sociedade está adaptada a isso. Hoje nós temos um descanso semanal remunerado, é constitucional. Agora, algumas categorias já avançaram, estão trabalhando de forma diversa. Tanto é que a média de dedicação ao trabalho do trabalhador, do empregado no Brasil é 38,5 horas semanais. Ocorre que nem toda atividade se adapta facilmente a isso. É oneroso. Nas pequenas atividades, então, é mais complicado ainda. Principalmente no caso daquelas atividades que você tem que ter dedicação e presença. E os pequenos negócios, eles têm uma dificuldade enorme em absorver esse tipo de custo. Os grandes negócios que trabalham em escala já estão se adaptando a isso. É a sociedade dialogando e chegando a conclusões que ajustem o interesse das partes. Porque o trabalhador e a empresa são sócios de um negócio que nem sempre vai bem e que nem sempre dá certo.
9: Sim.
7: Mas isso, há esse compartilhamento. Então, o discurso, a busca do bem-estar, o sonho de uma melhor qualidade de vida é legítimo. E a gente concorda, claro, que seja legítimo. Só que isso não pode ser feito de forma assodada, impondo a todos no mesmo momento a mesma fórmula. Isso tem que ser resolvido via processo negocial.
9: Teria que ser sindicato de cada categoria?
7: Sim. E às vezes, dentro da mesma categoria, há situações muito diversas que têm que ser adequadas, que têm que ser customizadas. Hoje, as empresas que têm tecnologia da informação internalizada precisam dos trabalhadores nessa área 24 horas por dia, 365 dias no ano. Então, isso tudo tem que ser adequado de acordo com cada atividade. E a gente também não pode intervir impondo obrigações e custos, porque você reduz a capacidade concorrencial. E nós não temos uma concorrência interna apenas. A gente concorre com o mundo.
9: Sim.
7: O Brasil não é uma ilha.
9: O consumidor acaba pagando uma conta mais alta aí.
7: Eu não diria o consumidor, a sociedade paga.
9: Sim.
7: O consumidor
9: também é.
7: A sociedade paga a conta. Sabe, não existe fórmula mágica. E não é um modelo único servindo para todos. Essa é a grande questão.
3: Agora um alerta para pais e professores. Palavras novas que soam como gírias estão espalhando ódio e ideias extremistas. Crianças e adolescentes acabam usando mesmo sem saber o sentido.
10: Pô, eles falam assim. Sim, mas my boy.
11: Não tem redes sociais e acessa a internet com a supervisão dos pais. Mesmo assim, o vocabulário das redes chegou até ele, por meio dos colegas da escola.
12: A gente estava voltando da escola e ele falou que alguém era Sigma. Meu Deus, como ele sabe disso? E qual que é a profundidade que ele sabe disso?

0: vocabulário. Geralmente usado para descrever um garoto descolado, mas introvertido, antissocial. A lista é grande. Ainda inclui os incels, homens que culpam as mulheres por não conseguirem parceiras sexuais. E os red pills, que embora adotem um discurso de autoajuda masculina, tem como fundamento a misoginia e o desprezo às mulheres. Um vocabulário desconhecido para a maior parte das pessoas, mas muito comum em comunidades na internet formadas por homens que normalmente disseminam discursos de ódio contra as mulheres, e muitos desses termos têm alcançado a população mais jovem, com jeito de brincadeira, inclusive adolescentes e crianças.
1: Quando a gente faz esse mapeamento das comunidades públicas no aplicativo Telegram, então eu estou falando aqui da pontinha do iceberg da internet, desde antes da pandemia até hoje, esse número aumentou quase 600 vezes em termos de número de comunidades e quantidade de usuários. O que isso indica? Que esses discursos estão ganhando espaço. Essa estratégia de usar humor, de usar memes, de falar que é uma brincadeira, é algo que ocorre nesses grupos para normalizar, para tornar esse discurso que é violento mais palatável.
0: Conhecer os termos, compreender como eles afetam a formação dos mais jovens e manter o diálogo.
2: Então o jovem encontra na internet esses termos, esses discursos, e isso vai fazendo parte da formação de quem eles são. Ele vai normalizando esses conceitos, vai começando a utilizar, e a gente percebe claramente o impacto do aumento da violência contra a mulher. Então é muito importante que tanto a família quanto as escolas cuidem disso com importância máxima.
3: Hora do intervalo, voltamos já. 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

0: Espanha é a primeira finalista da Copa do Mundo de 2026.
1: Os espanhóis venceram com autoridade por 2-0, eliminaram a favorita França e esperam agora pelo vencedor de Inglaterra e Argentina. E você vai ver também nesta edição.
0: Em derrota do governo, o Senado aprova aposentadoria especial para agentes de saúde.
1: Sob pressão de caminhoneiros, Congresso fixa valor mínimo para o frete rodoviário.
0: Presidente do TSE propõe selo de qualidade para pesquisas eleitorais que acertam mais e institutos protestam.
1: Trump recua, se apoia em promessa de países produtores de petróleo e desiste de pedágio marítimo no Estreito de Hormuz.
0: Em tentativa de segurar reajuste dos combustíveis, governo autoriza aumento da mistura de etanol na gasolina.
1: Esqueleto de Tiranossauro Rex é vendido por mais de 250 milhões de reais em Nova York. 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
0: Boa noite.
1: Olá. O Jornal da Noite começa falando de mais um golpe. Os criminosos queriam vender remédios falsos, Thaís.
0: Pois é, e para isso usaram voz e a imagem da atriz Fernanda Montenegro.
2: Os bandidos usaram a inteligência artificial para clonar a voz e a imagem da atriz e vender um falso remédio para idosos com promessas de cura para doenças como o Alzheimer.
3: Quero denunciar e protestar o uso agressivo, ofensivo da minha pessoa, usada como locutora e usuária de um tipo de remédio, indicado até por um médico. Esse remédio, milagrosamente, não só alivia o desassossego físico dos idosos, como principalmente até cura os que têm Alzheimer. Esse falso anúncio é um ato criminoso.
2: Fernanda Montenegro não é a única vítima. Outras pessoas conhecidas já foram alvo do mesmo tipo de fraude. É o caso do médico Drauzio Varela. Ele já teve a imagem e a voz usadas para a venda e divulgação de remédios falsos.
4: Agora, neste começo de ano, ele está disponível para o público e está trazendo resultados incríveis.
5: É um inferno. Toda hora aparece na internet, especialmente no Instagram, a minha imagem ou alguma coisa que eu teria dito em defesa de um tratamento especial ou de um medicamento para resolver problemas de saúde, etc.
2: O ator Antônio Fagundes também já foi vítima dos golpistas.
6: Apareceu na internet uma publicidade onde eu supostamente estou vendendo um remédio para articulação. Esse vídeo é falso.
2: Os golpes se acumulam e na Câmara dos Deputados, projetos propõem aumentar a pena para esse tipo de crime, o estelionato, com o uso dos recursos da inteligência artificial.
1: O Senado aprovou um projeto que cria uma aposentadoria especial para agentes comunitários de saúde. Vamos a Brasília, Natália Paz explica por que essa medida contraria o governo Lula. Natália, boa noite.
7: Boa noite, Felipe. Pois é considerado uma pauta bomba. Projeções indicam um impacto fiscal de 27 bilhões de reais nos próximos 10 anos. Na prática, a proposta fixa uma idade mínima para a aposentadoria desses profissionais. 57 anos para as mulheres e 60 anos para homens. Mas desde que tenham 25 anos de contribuição e de efetivo exercício na atividade. Pela regra atual, que veio com a reforma da Previdência, a idade de aposentadoria é de 62 anos para mulheres e 65 anos para homens. O texto segue para a promulgação do presidente do Congresso, Davi Alcolumbre, que foi o grande articulador dessa votação. Ele, inclusive, fez um gesto pouco comum para a presidência. Usou a condição de vice-líder do União Brasil no Senado para orientar os colegas de partido a votar a favor da PEC. Até mesmo a líder do governo, Tereza Leitão, liberou o voto da bancada, mas citou a preocupação com as contas públicas. Nos bastidores, senadores da base admitiram não ter como votar contra a proposta, pois o gesto seria considerado impopular em ano eleitoral. Como se trata de uma mudança na Constituição, não existe a possibilidade de veto por parte do presidente Lula. Interlocutores do governo avaliam que o caso vai ser questionado no Supremo Tribunal Federal. É com vocês.
8: Obrigada, Natália. Nosso assunto agora é a vacinação e o avanço da cobertura vacinal em crianças em todo o mundo. Vamos dar uma olhada aqui no telão? Segundo dados divulgados pelo Unicef, pela Organização Mundial de Saúde, em 2025, a primeira dose da vacina tríplice bacteriana contra a difteria, tétano e coqueluche chegou a 90% dos bebês, quase 116 milhões de crianças. Olha só que número impactante. O esquema completo alcançou algo em torno de 85% do público-alvo. E aí a gente fala de 3 doses da vacina. O índice mundial segue 1% abaixo do nível de 2019. Vamos dar uma olhada no cenário aqui no Brasil. A melhora na cobertura foi expressiva. O total de crianças sem nenhuma dose da vacina despencou de 360 mil em 2023 para 50 mil em 2025. Por aqui a imunização acontece por meio da vacina pentavalente, que tem, além do tétano, difteria e coqueluche, também a proteção contra hepatite B e as infecções causadoras de meningites e pneumonias. Vamos dar uma olhada no cenário mundial mais uma vez, porque a gente vai falar de 13 milhões e meio de crianças que não tiveram nenhuma dose da vacina no primeiro ano de vida, isso em 2025, é o que a gente destaca por aqui. Isso representa quase 750 mil crianças a menos do que em 2024. O avanço, ele é compensado pelo aumento do número de crianças que iniciam esse esquema vacinal, mas não concluem.
1: Donald Trump recuou na ideia de cobrar pedágio de navios no Estreito de Hormuz, no Irã. Essa proposta e novos ataques tinham feito o petróleo disparar.
9: A reviravolta aconteceu menos de 24 horas depois de Trump ter afirmado que os Estados Unidos cobrariam uma taxa de 20% sobre toda a mercadoria que passasse pelo Estreito de Hormuz, em troca de garantir a segurança na navegação. O presidente americano anunciou que, depois de conversas com líderes do Oriente Médio, decidiu substituir o pedágio por acordos comerciais e de investimentos. Mais tarde, durante uma reunião com o primeiro-ministro do Iraque na Casa Branca, Trump foi questionado sobre a mudança.
10: And they said we'd love to do it a different way. We'd love to invest in the United States with billions and billions of dollars and continue our record setting, because there's never been a time like this in the United States with the factories, with the plants, with everything else. And I like that actually, because I don't think anybody should be able to charge a fee for the
9: A mudança ocorre no mesmo dia em que a economia americana recebeu uma notícia positiva. A taxa de inflação de junho veio abaixo das expectativas e registrou a maior queda mensal desde 2020, impulsionada principalmente pela forte redução dos preços da gasolina durante o mês em que o cessar-fogo esteve em vigor. Desde a violação do acordo, Estados Unidos e Irã vêm trocando ataques com bombardeios a alvos iranianos na região de Hormuz e a bases americanas no Oriente Médio. Na ação mais recente, uma usina elétrica do Irã na ilha de Kish, no Golfo Pérsico, foi danificada. Como parte da pressão pela retomada das negociações, Trump voltou a impor um bloqueio naval ao Irã, tendo como alvos navios que chegam e partem de portos do país ou que transportem cargas que saem de lá. A mídia estatal iraniana divulgou imagens de um navio cargueiro que afundou depois de bater em outra embarcação nas proximidades de Hormuz. 23 tripulantes foram resgatados.
1: A Polícia de Imigração dos Estados Unidos suspendeu abordagens a motoristas após as mortes de um colombiano e de um mexicano em menos de uma semana. As mortes aconteceram depois que as vítimas não pararam os carros. Os agentes disseram que se sentiram ameaçados e, por isso, atiraram nas vítimas. Além disso, todos os policiais envolvidos nos assassinatos não estavam usando câmera corporal.
8: Aqui no Brasil, a Polícia Federal indiciou o ex-presidente do INSS, Alessandro Stefanuto, E o lobista Antônio Carlos Camilo Antunes, conhecido como Careca do INSS, naquela investigação sobre as fraudes contra aposentados e pensionistas. Ao todo, 48 pessoas foram indiciadas e, segundo a Polícia Federal, o grupo teria participado ou facilitado as fraudes que descontaram, sem autorização, mais de 6 bilhões de reais dos benefícios. O relatório agora será analisado pela Procuradoria-Geral da República, que vai decidir se denuncia os investigados.
1: Vamos ver como foi o dia dos candidatos à presidência.
0: O pré-candidato do PL, Flávio Bolsonaro, não teve agenda pública hoje. Ele compartilhou nas redes sociais um agradecimento à OAB. A Ordem dos Advogados do Brasil pediu que o ministro Alexandre de Moraes reconsidere a decisão de suspender por 90 dias as visitas de Flávio Bolsonaro ao pai. Moraes alega que o ex-presidente descumpriu medidas cautelares ao divulgar através do filho nas redes sociais uma carta de apoio político. O argumento da OAB é que Flávio não é apenas um visitante comum ou um parente do ex-presidente. O senador também é um dos advogados do ex-presidente. Em documento enviado a Moraes, a OAB quer que seja assegurada a possibilidade de comunicação pessoal e reservada entre Flávio e Jair Bolsonaro para fins estritamente profissionais, respeitando medidas de segurança que o ministro considerar necessárias e as demais determinações já em vigor. Hoje, em entrevista a uma rádio paulista, o pré-candidato do Novo, Romeu Zema, criticou a decisão de Moraes.
11: Ministro do Supremo, em qualquer país sério, julga questões constitucionais. Aqui no Brasil, o ministro do Supremo está perdendo tempo avaliando carta que alguém que está detido envia ou não envia.
0: Já o pré-candidato do PSD, Ronaldo Caiado, classificou o episódio como parte de um jogo que favorece Lula e Flávio Bolsonaro e afasta o debate eleitoral dos problemas reais do país.
12: Você assiste claramente que todos dois estão jogando o mesmo jogo. Um se alimenta do outro, tá certo? E aí você não pauta nada de relevante. A preocupação dos dois é exatamente a eleição de cada um. E pronto. O resto, que se lixe o brasileiro. O brasileiro não está nessa pauta.
0: Em Brasília, no Palácio do Planalto, o presidente Lula se reuniu com representantes de fabricantes de veículos. Em discurso, o pré-candidato à reeleição fez um resumo de programas de governo que, na avaliação dele, deram certo. Ele defendeu o governo como intermediador de crises.
13: Se o governo só existe para dizer não é comigo, para que governo?
0: Renan Santos, pré-candidato do Missão, não teve agenda pública nesta terça-feira.
8: O presidente do TSE propôs a criação de um prêmio para pesquisas que mais acertarem os resultados de uma eleição. A proposta gerou críticas das empresas que fazem esses levantamentos.
14: A ideia foi apresentada durante uma reunião com representantes de 19 institutos de pesquisa. O selo de acurácia eleitoral seria dado para quem chegar mais perto dos resultados oficiais das eleições para presidência e governadores. O objetivo para o presidente do TSE é incentivar o aprimoramento das metodologias utilizadas nas pesquisas. A proposta não foi bem recebida pelos institutos. Em nota, a Associação Brasileira de Empresas de Pesquisa alerta para um incentivo perverso, que pode fazer com que institutos, sem rigor, ajustem números para convergir ao consenso, manifestando especial preocupação que a Justiça Eleitoral pretenda assumir o papel de árbitro, com base em critérios técnicos falhos. A avaliação é que as pesquisas retratam um cenário de um determinado momento e que a campanha, os debates e fatos externos podem alterar o comportamento do eleitor.
15: A gente precisa criar os incentivos corretos, né, para boa governança, para transparência e para que o eleitor possa ter acesso de cada vez mais informação de qualidade, né? E justamente o que a nota expressa é a nossa preocupação que esse tipo de incentivo caminha na direção contrária, de transparência, de qualidade e de informação útil e correta para o eleitor.
14: Os institutos também ressaltam que os critérios para receberem o selo devem ficar claros para não terem falsas premiações.
16: Vai ficar claro para o eleitor os institutos que mais acertaram ou os institutos que mais erraram. Então tem um lado positivo nesse sentido, mas ao mesmo tempo os critérios para saber se os institutos acertaram ou erraram, ao meu ver, é o que precisa ficar muito claro, porque nós não podemos pegar uma pesquisa, um exemplo realizada pela Paraná Pesquisas no mês de agosto e querer comparar essa pesquisa, se a gente não fizer essa pesquisa novamente nesse estado, com o resultado das eleições de outubro.
14: O encontro foi convocado para buscar um consenso sobre regulamentação de pesquisas. A ideia surgiu na esteira da controvérsia envolvendo a decisão do próprio ministro Cássio Nunes Marques, que suspendeu uma pesquisa da Atlas Intel no mês passado. Ele atendeu a um pedido de Flávio Bolsonaro. Cássio Nunes Marques entendeu que a pesquisa ficou comprometida porque usou um áudio enviado ao banqueiro Daniel Vorcaro, em que o pré-candidato do PL cobra apoio financeiro para a produção do filme Dark Horse, que conta a vida do ex-presidente Jair Bolsonaro. A suspensão está em análise do plenário do TSE.
1: Não confundir diagnóstico com prognóstico. Veja no comentário de Fernando Mitre.
17: Se uma pesquisa reproduz uma realidade de momento, que logo depois de ser retratada já pode começar a mudar, a ser alterada pelos movimentos e circunstâncias da campanha, esperar que essa pesquisa faça prognóstico eleitoral não tem lógica nem sentido. Você simplesmente não tem como comparar com segurança o que diz uma pesquisa num certo momento com os resultados das urnas algum tempo depois, em outro momento. Qualquer projeto para premiar ou incentivar as pesquisas, diante de sua natureza técnica, não poderia se afastar desse ponto que é básico. Uma pesquisa faz diagnóstico. E quanto mais precisão de instrumentos, maior a sua utilidade e credibilidade. Mas por mais tentadora que seja a ideia de ter um prognóstico, isso pesquisa não faz. Objetivamente, o que ela te dá, com segurança e com toda a competência que tiver, é no máximo o retrato do momento. E isso é importante. Thaís, Felipe.
8: Obrigada. A rede elétrica de Cuba entrou em colapso nesta terça-feira. 10 milhões de pessoas ficaram completamente sem energia e este é o terceiro grande apagão na ilha em apenas 9 dias. A crise ocorre após o bloqueio de petróleo imposto pelos Estados Unidos, que afetou a infraestrutura já obsoleta depois da interrupção dos envios de combustível da Venezuela e do México.
1: O Senado aprovou uma medida provisória que estabelece novas regras para o frete rodoviário. Vamos voltar a Brasília. Natália Pazzi, quais são os detalhes?
7: Felipe, fica previsto um valor mínimo para o frete definido em tabela pela Agência Nacional de Transportes Terrestres, mas que não será decidido pelo Congresso Nacional. Cria ainda mecanismos para aumentar a fiscalização, como a obrigação do cadastramento de todas as operações de transporte de cargas e exigência de emissão de um código para cada contratação de frete. Se o motorista não apresentar esse documento, o caminhão será impedido de prosseguir até que tudo seja regularizado. A transportadora e a empresa dona da carga poderão ser multadas em caso de descumprimento. Caminhoneiros estavam preocupados, pois a medida perderia validade na próxima quinta, mas um acordo entre o governo e oposição permitiu a votação no plenário do Senado. Pontos que foram alterados pela Câmara, como a anistia a multas de motoristas e empresas por bloqueios de estradas em 2022, deverão ser vetados quando o presidente Lula sancionar a nova lei. É com vocês.
8: Obrigada. O governo autorizou o aumento da mistura de etanol na gasolina de 30 para 32%.
18: A mudança levanta dúvidas entre os motoristas. Gera uma preocupação, conta de consumo, como é que é isso?
19: Sim, consumo, gasto com oficina.
20: Abaixar o preço seria necessário.
18: A mistura de etanol anidro na gasolina agora passa de 30% para 32%. Segundo o Conselho Nacional de Política Energética, a decisão foi tomada depois de uma série de testes, que não identificaram impactos relevantes no funcionamento dos veículos e nem no rendimento do combustível.
21: Hoje, na prática, para um grande número de veículos da nossa frota, o impacto vai ser muito pequeno, né? Porque hoje a nossa frota é a maioria de veículos flex fuel, né? Nós temos um universo de veículos aí movidos a gasolina pura, né? E algum setor de motocicleta, dependendo da categoria da motocicleta, não as motocicletas de entrada, né? Mas algum modelo específico pode sofrer alguma questão de maior consumo, depende de modelo a modelo.
18: Em carros mais antigos, sem a tecnologia flex, o desgaste do motor pode ser um pouco maior ao longo do tempo. Ainda assim, não há recomendação para adaptações mecânicas. A orientação é manter a manutenção em dia. O mesmo vale para motos e carros importados. A medida busca reduzir a dependência da gasolina importada, em um cenário de pressão sobre o mercado internacional de petróleo. No seu bolso, a diferença deve ser pequena. A estimativa é de uma redução de cerca de 3 centavos por litro da gasolina.
1: O plano prevê menos dependência do combustível vindo de fora e mais estabilidade nos preços, como explica a Juliana Rosa.
3: Hoje o Brasil depende em torno de 10 a 15% de gasolina importada para abastecer todo o consumo necessário aqui dentro do país. A dependência da importação de diesel é ainda maior, chega a 30%. O aumento da mistura de combustíveis limpos é importante porque aumenta a segurança energética. A gente fica muito exposto ao risco de desabastecimento, de faltar combustível com conflitos geopolíticos. Também são menos poluentes. E nesse momento reduz o preço da gasolina, porque o etanol está mais barato, mesmo com os subsídios do governo. No ano passado, a gente importou 3 bilhões e meio de litros de gasolina. O governo estima que com o aumento do percentual de etanol à gasolina, o país deixa de importar 900 milhões de litros por ano, o que reduz em torno de 25%. Hoje, o uso de etanol, seja diretamente ou na mistura à gasolina, já responde a quase metade do que é utilizado pelos chamados veículos leves. Olha, e pode continuar crescendo. É um combustível limpo no mundo em busca de segurança e transição energética. A gente está com a faca e o queijo na mão. Thaís Felipe.
8: E a seguir, em mais uma reunião com o governo americano, o Brasil diz que novo tarifaço é injusto.
1: Esqueleto de Tiranossauro Rex é leiloado por cifra milionária.
8: Espanha não dá chance para a França e vai disputar a final da Copa do Mundo pela segunda vez. O Jornal da Noite volta já já.
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1: O governo brasileiro se prepara para reagir ao novo tarifaço dos Estados Unidos. Natália Pazzi tem mais informações. Natália.
7: Caso as tarifas entrem em vigor, a data limite é esta quarta, dia 15, a estratégia do governo será manter o diálogo com Washington. A ideia é ampliar a busca por novos mercados para exportações brasileiras e preparar medidas de apoio aos setores que poderão ser mais afetados pela sobretaxa. Se acontecer um adiamento da decisão por razões políticas, o Planalto pretende reforçar o discurso de defesa da soberania nacional e atribuir a escalada da crise comercial à atuação de aliados aliados do ex-presidente Bolsonaro junto ao governo americano. Mas se um eventual adiamento for por motivos técnicos, o governo pretende aproveitar o prazo adicional para intensificar as negociações e tentar construir uma saída que evite as novas tarifas a produtos brasileiros. No início da noite, uma nova reunião entre os dois lados aconteceu. O Brasil reiterou que considera injusto o tarifaço. A investigação apura supostas práticas comerciais desleais e se concentra, por exemplo, no PIX. A alegação é de que o sistema prejudica empresas americanas de cartões de crédito. Thaís, Felipe.
8: 16 anos depois, a Espanha está de volta à final da Copa do Mundo depois de eliminar a França. De um lado, a Espanha com a esperança de chegar na sua segunda final. Do outro, a França buscando a sua terceira decisão seguida. O jogo no Texas reuniu duas seleções invictas na Copa até então. O jogo estava equilibrado até Lucas Digné chutar Lamine Yamal dentro da área. Pênalti e 1 a 0 para os espanhóis na cobrança de Oyarzabal. Fabián Ruiz quase ampliou em uma bela jogada coletiva. E o primeiro tempo acabou com a Espanha na frente. Com apenas um gol sofrido na competição, a defesa espanhola se manteve firme. O lateral Pedro Porro tabelou com Dani Olmo e fez um belo gol para ampliar o placar. Lamine Yamal faria um golaço para matar o jogo, mas estava impedido. E Mbappé até tentou diminuir, mas não era o dia dele. A Espanha anulou a favorita França e agora sonha com a segunda taça de campeã do mundo. Nesta quarta, Argentina e Inglaterra se enfrentam para definir o outro finalista da Copa do Mundo.
1: Fernandinho Fernandes, te trago cumprimentos de Fernando Mitre, que pegou e disse, estava nos vendo ontem, né, e elogiou que nós cravamos aqui.
5: Você também assistiu. Obrigado ao Mitre, que está sempre ligado no futebol, ele gosta, tá sempre, a gente sempre conversa sobre futebol, é muito legal.
1: Bom, deu Espanha, e aí?
5: Pois é, o pênalti, cara, é uma coisa básica, o cara estava olhando a bola, não viu o jogador chegando, é um jogador de Copa do Mundo, não pode fazer isso. Cara, a Espanha tomou conta do jogo.
1: Tomou.
8: Foi fácil para eles.
5: Tornou o jogo fácil.
1: Tornou o jogo fácil.
5: A Espanha estava assim, segura, tranquila, a França tirou o desplugou da tomada, cara. Tava um negócio
1: assim, incomum. A gente estava falando ontem. A gente falou ontem, né? Porque já tinha ganho a Liga das Nações, já tinha ganho a Eurocopa e era mais uma semifinal entre as duas equipes. A Espanha já tinha ganho da França duas, venceu três agora e está 37 jogos invicto.
5: Mas se você olhar o desempenho na Copa, esses resultados, seria direto falar França. Mas, cara, você tinha que olhar como a Espanha estava jogando, da maneira que estava se comportando, todo mundo preocupado com o Yamal, com o Nico Williams, não ia jogar e tal. Cara, o mais importante da Espanha foi a segurança, a tranquilidade com que ela encaminhou essa vitória.
8: Pouco antes do jogo, eu estava ouvindo alguns comentaristas.
1: Tudo vibrando ali, ó.
8: E eles falando, olha, a gente tem 4, 5 grandes nomes na França, mas tem um time inteiro na Espanha. Vamos ver quem vai brilhar mais. E ficou muito claro isso, né? Essa segurança, o entrosamento.
5: Confiança. Isso é muito importante, apesar de um vacilo aqui ou ali, você falou de parentes, acabou o jogo, os jogadores da Espanha foram levar pizzas para os seus familiares na arquibancada. Cara, é muito legal isso, é bem diferente.
8: Que festa.
1: Agora, amanhã...
5: Até o rei comemorou, né?
8: Ah, não tem
5: Sabe o que me chamou a atenção? A sala simples que o rei estava assistindo. É uma TV que estava no sofá com a família, uma pequena mesinha em cima, nada suntuoso, eu não sei se ali é a casa dele, é onde ele estava, mas me chamou muito a atenção a simplicidade com que o rei estava se comportando. Não parecia uma majestade, nem parecia que estava dentro de um palácio.
8: Por falar em majestade, várias estarão ali de olho também amanhã, né?
5: Pois é, e acho que vai dar mais uma vez, nós vamos ter uma decisão real. Entre duas realezas. Não tem, acho que a Inglaterra passa pela Argentina. A Argentina, eu acho que é um time com mais capacidade, mas é um time que está cansado, desgastado. A gente não pode esquecer do querido Messi, né? Mas...
1: São três milagres que a Argentina fez. E a Argentina teve jogos muito difíceis. Né? Fez os jogos difíceis. Os adversários fizeram os jogos difíceis, mas chega esgotada, né?
8: E é o que você falou. Mas o Messi foi fundamental nessas partidas e fez valer ali, brilhar a estrela e o talento, né?
5: Na Argentina tem dois mágicos. O Messi e o goleiro. Esse cara, realmente, ele é um temperamento, o termômetro dessa equipe. O Messi é a flecha.
1: Não.
5: O Dibu é o escudo. É. Então, eles estão se completando de uma maneira muito legal.
8: Boa.
5: Já, já, tudo isso e muito mais. E dá Inglaterra amanhã. Tchau, gente. Vamos ver se acerta.
8: Tchau, tchau.
5: É palpite. Até já.
1: A seguir, esqueleto de tiranossauro Rex é leiloado pelo equivalente a 250 milhões de reais.
8: Vulcão nas Filipinas está há 190 dias consecutivos em atividade. A gente volta já. 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

0: Em São Paulo, a tradicional celebração do 14 de julho destacou os laços históricos entre Brasil e França.
1: Foi com uma demonstração dos laços históricos entre Brasil e França que a celebração teve início. A Polícia Militar de São Paulo, da qual faz parte a Cavalaria, teve sua organização e modernização fortemente influenciadas pela missão militar francesa, no início do século XX. O evento, realizado na Pinacoteca de São Paulo, reuniu autoridades e convidados para celebrar o 14 de julho, data que marca a queda da Bastilha em 1789. O episódio simboliza o início da Revolução Francesa e se tornou um dos principais marcos da luta por liberdade, igualdade e fraternidade. Valores que inspiraram democracias em diferentes partes do mundo e fazem da data a Festa Nacional da França.
2: E celebrar o 14 de julho aqui em São Paulo também tem um sentido muito forte, pois a parceria entre a França e o Brasil, São Paulo em particular, é uma parceria de longo prazo, que se projeta também para o futuro. Somos dois grandes países, duas grandes democracias que compartilham uma visão do mundo. Ou seja, a importância da ordem internacional baseada no direito e da cooperação num mundo muito fragmentado.
3: Imagens impressionantes mostram um vulcão nas Filipinas expelindo lava e rochas. A erupção já dura 190 dias consecutivos. A entrada na área de perigo de 6 quilômetros em volta do vulcão segue totalmente proibida.
0: Um leilão em Nova York estabeleceu um novo recorde mundial para fósseis de dinossauro.
3: O esqueleto de Tiranossauro Rex, apelidado de Gus, foi vendido nesta terça-feira. O valor final superou os 50 milhões de dólares na Sotheby's, algo em torno de 250 milhões de reais. A expectativa inicial da casa de leilões era de no máximo 30 milhões de dólares. O fóssil foi descoberto no estado americano de Dakota do Sul e tem quase 12 metros de comprimento. Gus está 61% completo e é um dos maiores já encontrados no mundo. O recorde anterior pertencia a um estegossauro vendido em 2024 por mais de 44 milhões de dólares, pouco mais de 200 milhões de reais. E o Jornal da Noite termina aqui. 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
0: Uma excelente quarta-feira para você.
3: Obrigada pela companhia. Tchau.

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1: Ministro Flávio Dino cobra explicações sobre repasse de emendas parlamentares. Ele questiona a influência de políticos sem mandato no controle da verba. Copa do Mundo, a Espanha vence a França por 2-0 e é a primeira finalista do Mundial de 2026. O presidente do Tribunal Superior Eleitoral, ministro Nunes Marques, propõe a criação de um prêmio para institutos de pesquisa. A proposta é reconhecer empresas que chegarem mais perto de acertar os resultados das eleições. Inflação ao consumidor nos Estados Unidos desacelera acima do esperado em junho. Índice mostra alívio em preços e gera expectativa de corte em taxas de juros no mercado. Donald Trump voltou atrás e desistiu da cobrança da taxa de 20% sobre navios que cruzam o Estreito de Hormuz, uma das principais rotas do comércio mundial do petróleo. A Marina Cid, nossa editora de assuntos internacionais, aqui comigo no estúdio para explicar, afinal de contas, o que é que levou a essa mudança. Marina, boa noite.
6: Boa noite, Vitor. A mudança aconteceu menos de 24 horas depois que ele anunciou essa medida. Ele recuou depois que os aliados dele protestaram, né? Falaram que isso não ia dar certo e também que depois que o preço do petróleo subiu muito, né? Ele disse que depois que conversou com líderes do Oriente Médio, decidiu substituir a cobrança por acordos comerciais e investimentos bilionários na economia americana. Apesar da mudança, agora a tensão na região ainda continua. Os Estados Unidos mantêm o bloqueio a embarcações ligadas ao Irã, enquanto os dois países seguem trocando ataques desde o fim do cessar-fogo. O Estreito de Hormuz é estratégico, né? Porque concentra cerca de um quarto do comércio marítimo mundial de petróleo e qualquer ameaça à navegação provoca reflexos imediatos na economia do mundo todo. Eu volto com você, Vitor, se tiver mais atualização de alguma mudança de ideia, Donald Trump também está por aqui.
1: Combinado, a gente se fala. Até mais, Marina. Boa noite.
6: Obrigada.
1: Trabalho. E uma nova onda de ataques na guerra entre Rússia e Ucrânia. O alvo dos dois países é a infraestrutura, principalmente ligada à energia.
2: Drones com alvo certo, navios russos na região da Crimeia. Nos últimos dias, pelo menos 36 navios petroleiros russos foram atacados por drones ucranianos. Nesta madrugada, mais 11 embarcações foram atingidas no Mar de Azov, uma importante rota de comércio que está praticamente vazia. A Rússia, por sua vez, classificou os ataques como terrorismo e fez um outro bombardeio contra a cidade portuária de Odessa. Nos últimos dias, já tinha tido como alvo um centro de drones ucraniano na região de Kharkiv. Enquanto seu país é atacado, o presidente ucraniano Volodymyr Zelensky está na França. Foi um dos líderes convidados para a celebração do dia da queda da Bastilha. A chamada Coalizão dos Voluntários que apoia a Ucrânia foi destaque no desfile do 14 de julho, data nacional do país. Europa vive uma nova fase de fortalecimento militar em resposta à guerra na Ucrânia e ao aumento das tensões com a Rússia. Os países europeus ampliam investimentos em defesa, reforçam a cooperação militar e aceleram projetos para reduzir a dependência dos Estados Unidos. Uma mensagem que o presidente francês Emmanuel Macron fez questão de verbalizar.
7: Oui, nous chérissons la liberté et le droit. Et oui, nous nous tenons prêts à combattre pour les défendre, toujours, et au prix du sang, s'il le faut.
1: Volta falando agora da ameaça do possível tarifaço sobre produtos brasileiros. Nesta quarta-feira vem a resposta do Escritório de Comércio dos Estados Unidos sobre se vai ou não ser aplicada a tarifa de 25% sobre os produtos brasileiros. O governo Lula trabalha com três cenários possíveis para responder a essa provável imposição da tarifa pelos Estados Unidos. A expectativa é mesmo que a gestão de Donald Trump anuncie a decisão nesta quarta-feira. E aí, segundo a apuração do repórter da Band em Brasília, Pedro Teixeira, nos bastidores, a avaliação do Palácio do Planalto é de que a confirmação das tarifas é a decisão mais provável. O Brasil contesta os fundamentos da investigação comercial aberta pela Casa Branca e tenta reverter a decisão por meio de negociações diplomáticas. Mesmo assim, caso a tarifa entre em vigor, a estratégia será manter o diálogo com Washington, ampliar a busca por novos mercados para as exportações brasileiras e preparar medidas de apoio aos setores que poderão ser mais afetados pela sobretaxa. A segunda hipótese prevê um adiamento por razões políticas. Se isso ocorrer, a estratégia do Planalto será reforçar o discurso de defesa da soberania nacional e atribuir a escalada da crise à atuação de aliados do ex-presidente Jair Bolsonaro junto ao governo americano. Já o terceiro cenário considera o adiamento por motivos técnicos. Nessa hipótese, o governo pretende aproveitar o prazo para intensificar as negociações com os Estados Unidos. E a gente fala agora sobre golpes. Os criminosos queriam vender remédios falsos e, para isso, usaram a voz e a imagem da atriz Fernanda Montenegro. Dá uma olhada.
8: Os bandidos usaram a inteligência artificial para clonar a voz e a imagem da atriz e vender um falso remédio para idosos com promessas de cura para doenças como o Alzheimer.
9: Quero denunciar e protestar o uso agressivo, ofensivo da minha pessoa, usada como locutora e usuária de um tipo de remédio, indicado até por um médico. Esse remédio, milagrosamente, não só alivia o desassossego físico dos idosos, como principalmente até cura os que têm Alzheimer. Esse falso anúncio é um ato criminoso.
8: Fernanda Montenegro não é a única vítima. Outras pessoas conhecidas já foram alvo do mesmo tipo de fraude. É o caso do médico Drauzio Varella. Ele já teve a imagem e a voz usadas para a venda e divulgação de remédios falsos.
10: Agora, neste começo de ano, ele está disponível para o público e está trazendo resultados incríveis.
11: É um inferno. Toda hora aparece na internet, especialmente no Instagram, a minha imagem ou alguma coisa que eu teria dito em defesa de um tratamento especial ou de um medicamento para resolver problemas de saúde, etc.
8: O ator Antônio Fagundes também já foi vítima dos golpistas.
12: Apareceu na internet uma publicidade onde eu supostamente estou vendendo um remédio para articulação. Esse vídeo é falso.
8: Os golpes se acumulam e na Câmara dos Deputados, projetos propõem aumentar a pena para esse tipo de crime, o estelionato, com o uso dos recursos da inteligência artificial.
1: E está cada vez mais difícil, né, diferenciar quando é uma gravação real, quando é inteligência artificial. Nesse caso aí, os golpistas capricham ainda. Olha, agora aquela tragédia que aconteceu aqui em São Paulo, morreu um motociclista que foi baleado quando simulou um assalto, fez uma brincadeira fingindo que estava assaltando uma loja na Zona Leste de São Paulo. Uma história terrível. Ele e o garupa chegaram, olha só, anunciando o roubo como uma brincadeira para os funcionários da concessionária. E um policial civil que estava à paisana viu a cena, achou que se tratava mesmo de um roubo e atirou. Não há informações do estado de saúde do garupa, que também foi baleado. Um vazamento de gás assustou moradores em São Paulo. Várias casas foram desocupadas.
13: Na correria, a Irani quase deixou o mais importante para trás.
14: Eu saí correndo porque a Defesa Civil tocou minha campainha, falou para eu sair e eu esqueci ele.
13: Ela e outras 30 famílias precisaram sair de casa depois que um vazamento de gás foi registrado nesta rua em Osasco, região metropolitana de São Paulo.
15: Foi um barulho muito, muito forte mesmo, um estrondo, né?
13: O incidente foi causado por uma empresa terceirizada contratada por um condomínio. Um trator atingiu a tubulação de gás ao tentar conter um vazamento de água. O vazamento de gás foi controlado há cerca de meia hora, perto do meio-dia, mas o cheiro ainda é forte por aqui. Ontem, a menos de 6 quilômetros do vazamento, uma cratera aberta por conta de uma obra na rede de esgoto feita pela Sabesp causou a interdição de 3 casas. Hoje, um mega buraco foi tapado, mas os moradores seguem em hotéis sem data para retornar.
1: No Rio de Janeiro, a polícia investiga o uso de drones por criminosos para lançar explosivos em disputas de facções. Bandidos estariam viajando até a Ucrânia para aprender como adaptar e usar esses armamentos.
16: Um artefato improvisado, uma espécie de granada que, segundo os moradores, foi arremessada por um drone e caiu no telhado de uma associação de moradores, na zona oeste do Rio. Uma pessoa ficou ferida ao ser atingida por estilhaços. Policiais do esquadrão antibomba observaram indícios de que o explosivo tenha sido lançado por drone. A região enfrenta há meses a escalada da violência provocada por facções rivais. São frequentes os relatos de ataques e tiroteios. No começo do mês, uma granada foi lançada em uma creche na zona norte da cidade. Ninguém ficou ferido. Na guerra entre traficantes e milicianos, drones passaram a lançar explosivos. Os artefatos já destruíram casas e deixaram um morador gravemente ferido por estilhaços. As granadas arremessadas por drones vêm sendo usadas com frequência por facções criminosas na disputa por território. De acordo com a Polícia Civil do Rio de Janeiro, os traficantes estão fazendo treinamento na Ucrânia para aprender a manusear esses equipamentos.
1: Hora de falar de Copa do Mundo. Tivemos nesta terça a primeira das semifinais com a classificação da Espanha. Desde o primeiro minuto, os espanhóis dominaram a partida contra a França e venceram o jogo por 2-0. A Espanha está de volta à final do Mundial após 16 anos. A partida aconteceu no Texas, nos Estados Unidos. Oyarzabal, de pênalti, e Pedro Porro marcaram para a Espanha. O atacante anotou seu 5º gol nessa Copa e segue como artilheiro da Espanha no torneio. Artilheiro do Mundial ao lado de Messi, com 8 gols, Mbappé foi anulado, passou em branco e não balançou as redes. A Espanha tentará o bicampeonato mundial. Em 2010, conquistou seu primeiro título da Copa do Mundo, vencendo a Holanda na prorrogação por 1-0, com gol de Iniesta. E quem será que vai enfrentar a Espanha? Inglaterra ou Argentina? É nessa quarta o jogo e olha, é uma rivalidade muito grande entre os dois países. Enquanto a bola não rola, os torcedores fizeram festa pelas ruas de Atlanta.
17: Jogo de alto risco, uma rivalidade histórica que tem preocupado as autoridades de Atlanta. Mais de 70 mil pessoas devem acompanhar a semifinal entre Inglaterra e Argentina. Ruas já estão bloqueadas no perímetro do estádio. E a cidade se prepara para tudo que acompanha esse confronto. Mais torcida, mais segurança, mais atenção e tensão. A polícia de Atlanta reforçou o efetivo nos arredores do estádio, nas áreas de entretenimento e nos pontos de maior circulação. É uma tentativa de separar duas coisas que neste jogo costumam se aproximar. A paixão esportiva e uma rivalidade histórica. E reúne os barra bravas e os hooligans. Qual que é a maior rivalidade da Argentina, com o Brasil ou com a Inglaterra?
18: Nossa, é uma diferença importante, porque com o Brasil é só futebol a rivalidade. Inglaterra, cara, é outra coisa. Uma rivalidade mais com uma raiva.
19: Yeah, massive rival with Argentina because of the Falkland Islands and because of the hand of God in 1986 in the Azteca.
17: A seleção argentina já treinou na cidade. No último treino, antes desta partida decisiva, a preocupação foi recuperar uma equipe que já disputou 2 prorrogações na fase eliminatória e definir como conter a velocidade inglesa pelos lados. A dúvida está mais na estrutura do time do que na condição dos principais jogadores.
20: A parte mental é algo muito importante. Temos que controlar o emocional. Será um jogo muito duro, mas temos que fazer o melhor para o nosso país.
17: A Inglaterra treinou hoje em Kansas, mas também já desembarcou aqui em Atlanta. A rivalidade é forte entre ingleses e argentinos e fez o goleiro Pickford pedir para a seleção se concentrar apenas no jogo.
21: Não. England versus Argentina, I think you look at the...
22: Inglaterra e Argentina são duas grandes seleções. Jogar uma semifinal de Copa do Mundo será um grande jogo.
21: Yeah, it's gonna be a great game.
17: Esta semifinal produz um movimento em comum. Do lado de fora, todos tentam torná-la maior. Do lado de dentro, os jogadores precisam reduzi-la, transformar países em duas equipes. Décadas de rivalidade e decisões com a bola. E todo o barulho ao redor de um jogo que ainda precisa ser pensado, organizado e executado.
1: Hora do intervalo, daqui a pouco mais informação por aqui. 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

0: O Brooklyn é o mais populoso e um dos mais charmosos dos 5 boroughs de Nova York, nos Estados Unidos. Uma das formas mais divertidas e eficientes para conhecer os distritos históricos e atrações é andando de bicicleta. Desde 2009, Brooklyn Bike Tours faz os visitantes pedalarem enquanto aprendem mais sobre a região, e o simpático guia Tony promove paradas para contar histórias e curiosidades.
1: Durante o tour, você vai passar em áreas bastante urbanas, mas também vai vir aqui para próximo do East River. Lugares fantásticos, você vai tirar muita foto bacana.
0: E durante o tour, é possível percorrer até 20 quilômetros pelas charmosas paisagens do Brooklyn em Nova York.
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0: Olá, seja bem-vinda, muito bem-vindo você também ao nosso jornal Terra Viva. É sempre muito bom encontrá-los, encontrá-las, para juntos, a partir de agora, acompanharmos os principais destaques do agronegócio, do Brasil e de todo mundo.
1: Trump recua do plano de cobrar taxa de 20% sobre Estreito de Hormuz. Preços do trigo seguem em alta no mercado nacional após Estados Unidos reduzir estimativa da safra mundial. Conab eleva a projeção da safra de grãos do ciclo 2025-26. Conselho Nacional de Política Energética aprova aumento da mistura obrigatória de etanol na gasolina.
0: E você vai ver também um casal que transforma o hobby de criação de abelhas nativas em atividade lucrativa aqui na Grande São Paulo. Essas e outras notícias a partir de agora no Jornal Terra Viva. E atenção, abrimos o nosso JTV de hoje, né, com essa informação importante. O Senado acaba de aprovar a medida provisória que altera as regras do piso mínimo do frete rodoviário no país. O texto segue agora para a sanção do presidente Lula. A proposta mantém a obrigatoriedade de um valor mínimo para o frete, mas retira do texto o piso nacional de R$5.000 mensais para caminhoneiros de longas distâncias, incluído aí pela Câmara dos Deputados. Os senadores entenderam que a fixação desse valor seria inconstitucional, já que a definição de piso salarial deve ocorrer por meio de negociação coletiva. A medida também endurece as penalidades para empresas que contratarem fretes

0: A tabela deve ser atualizada sempre que o preço do combustível oscilar mais de 5%. A votação ocorreu após pressão de caminhoneiros autônomos que realizaram paralisações nos últimos dias. Representantes do setor afirmam que a medida garante maior segurança na remuneração dos transportadores. Já entidades da indústria e do comércio alertam que o aumento dos custos logísticos pode impactar o preço final dos produtos ao consumidor. E a produção brasileira de grãos do ciclo 2025-26 deve superar a marca de 360 milhões de toneladas. A alta de 2,2% em relação à safra passada. É o que informa para a gente a Companhia Nacional de Abastecimento.
1: Caso seja confirmado, o volume reflete o aumento da área destinada para o cultivo de grãos no Brasil, projetada em 83 milhões e meio de hectares. No caso da soja, é esperado um avanço de 5,3% em produção no comparativo entre as safras, acumulando montantes de 180 milhões e 600 mil toneladas. A colheita das três safras de milho deve somar 141 milhões e 700 mil toneladas, ligeira alta de 0,4%. Já o arroz do ciclo 25-26 teve o período de colheita encerrado, com produção de pouco mais de 11 milhões de toneladas, queda de 13% frente à safra passada. O feijão registrou produção total de 3 milhões de toneladas. O volume garante o abastecimento do mercado doméstico, aponta a companhia. O algodão tem produção prevista em pouco mais de 4 milhões de toneladas de pluma. E a estimativa para o trigo não é positiva. A cultura, que ainda está em processo de semeadura, deve ter uma redução de 23,5% no volume, segundo a Conab.
0: Silmar César Miller já está conosco aqui para repercutir essa informação, né, Silmar? E aí, essa projeção que você acompanhou de perto hoje durante todo o dia, como é que você avalia para a gente? Boa noite, Silmar.
2: Márcio Campos, muito boa noite. Boa noite aos amigos do canal Terra Viva. Márcio, boa notícia, nunca é demais, né? Isso é uma boa notícia. Produção brasileira de grãos praticamente se encerrando agora, tem pouca coisa ainda a ser colhida da safra de verão, confirmando aqui uma bela produção de soja, um recorde de produção, 180,6 milhões de toneladas, quase 10 milhões a mais do que na safra passada. E uma surpresa que a safra de milho, que se esperava menor esse ano, porque houve redução de área plantada, inclusive problemas climáticos também em algumas regiões, safra de milho total, somando a primeira safra com a segunda e com a terceira, 141,7 milhões de toneladas, acima da safra do ano passado, foi 141,2. Ou seja, passou raspando aqui, mas é uma boa novidade. Não havia essa expectativa de uma safra maior, pelo contrário, a tendência era de uma produção menor. Então, boa notícia também no caso do milho. A colheita da segunda safra está em andamento nesse momento, mas possivelmente não vai ter novidades de última hora aqui que possam mudar essa estatística. No caso do trigo, aí sim, safra de inverno não tem boas notícias, Márcio. Safra de trigo, a Conab está prevendo uma redução aqui para 6 milhões de toneladas, e tem gente que acha que ainda está muito otimista essa previsão da Conab. A safra do ano passado foi de 7,9 milhões de toneladas, portanto uma redução já bastante expressiva, mas com o fenômeno El Niño pela frente, com muita chuva prevista aí para agosto, setembro, que é uma época crítica aqui para as lavouras de trigo no sul do país, está todo mundo preocupado com isso, com o efeito disso na produção. Então as apostas aqui, no caso do trigo, é de uma produção bem menor que essa prevista pela Conab. Mas vamos torcer que ela esteja certa. Uma produção ainda de 6 milhões de toneladas. E a boa novidade aqui, uma tendência de dobrar aqui a produção, a área e a produção de canola no Rio Grande do Sul, que é o principal estado produtor dessa variedade aqui de oleaginosa. A canola, que produz aquele óleo de canola que a gente tem na nossa cozinha, que é uma alternativa aqui ao óleo de soja, ao óleo de milho, ao óleo de girassol. A produção aqui no Rio Grande do Sul com tendência a dobrar na nova safra. O produtor, como está desanimado com o trigo, quer apostar aqui na canola, dobrando a área de plantio. E a Conab está prevendo aqui, se isso acontecer, uma produção de 600 mil toneladas de canola, quase o dobro do que foi colhido no ano passado, foram 340 mil toneladas. Então esse é o retrato da produção agrícola brasileira. Boa notícia que a produção está fechando aqui acima do ano passado. Para a próxima safra é outra história, mas isso a gente comenta outra hora. Márcio Campos.
0: Muito bem, Silmar. E o petróleo hoje, hein? Deu confusão de novo aí, mexendo com tudo no mercado?
2: Voltou a subir, Márcio, mas de uma forma um pouco mais moderada.

0: considerado, o pessoal acreditando aqui em algum tipo de moderação nas duas partes em conflito, que aliás na prática não está acontecendo, pelo contrário, ameaça de fechamento do Estreito de Hormuz pelo presidente Donald Trump, selecionamento aqui de quem passa e quem não passa. Fala que o petróleo ontem tinha subido quase 10%, hoje voltou a subir, mas de forma um pouco mais moderada, 1,7%, petróleo tipo Brent. De qualquer forma, o preço está lá em cima, $84,70 o barril. Se chegar a $90, né, começa toda a confusão novamente, todo mundo refazendo cálculos aqui, porque isso acaba impactando a economia, a inflação e tudo mais. Então, por enquanto, aqui $84, de qualquer forma, é um salto. Estamos com aquela expectativa de cair para baixo de $70, chegou a acontecer com o armistício no Oriente Médio, voltou a subir tudo novamente. E hoje não foi diferente. A boa novidade é que o dólar em queda, 1,1%, R$5,07 a cotação da moeda americana. E o mercado de ações com leve alta de 0,5%. Vamos ver o fechamento das commodities agrícolas. E tem aquela ilustração que eu sempre passo por cima, acaba atropelando, mas está aí ela. Ó. Soja na Bolsa de Chicago, menos 0,3%, caiu um pouco hoje. Melhora do clima nos Estados Unidos. Meio oeste americano, se deu um alívio aqui. O preço vinha subindo por conta de preocupações com o clima, muito quente e seco. Começou a dar uma folgada por lá, uma chuvinha, e isso alega o produtor americano, só que o preço cai para nós aqui na Bolsa de Chicago. Milho também, mesma coisa, melhora do clima produtor americano. O trigo na contramão subiu, e subiu bastante hoje, 1,5%, preocupação com o acirramento do conflito entre a Ucrânia e a Rússia. Agora no Mar de Azov, na perspectiva aqui de um fechamento desse estreito lá, que é um polo de fusão aqui das exportações de trigo dessa região, que responde por quase 30% do comércio mundial, Rússia e Ucrânia. Portanto, dá uma emperrada por lá, o preço do trigo sobe, porque a região é extremamente importante. Arroz também subiu hoje, 0,7% na Bolsa de Chicago, acompanhou o trigo. Na sequência, a Bolsa de Nova York, o café caiu, 1,2%, café arábico, café robusto em dólares na contramão subiu um pouquinho, 0,4%, açúcar teve alta de 0,9%, algodão queda de 0,8%, cacau subiu 1,6%, suco de laranja também com alta de 2,7%. Para encerrar, eu já antecipei aqui, tivemos aí o boi gordo com alta de 1,1%, e o mercado de câmbio aqui com o dólar em queda hoje, que é a queda forte de 1,1%, R$5,07 a cotação da moeda americana. Márcio?
1: Tudo bem, Silmar. Obrigado, bom descanso para você, até amanhã.
0: Boa noite, até amanhã.
1: Boa noite. Bom, gente, o Conselho Nacional de Política Energética aprovou o aumento da mistura obrigatória de etanol anidro na gasolina, de 30% para 32%. A medida entra em vigor em 1º de agosto e vai ter validade de 180 dias com possibilidade de prorrogação.
2: Segundo o Ministério de Minas e Energia, a decisão busca reduzir a dependência de combustíveis fósseis importados diante da volatilidade do mercado internacional de petróleo, agravada pelo conflito no Oriente Médio. A expectativa é que a adoção do E23 elimine a necessidade de importar cerca de 900 milhões de litros de gasolina por ano, além de contribuir para a redução das emissões de gases de efeito estufa. A ampliação da mistura foi viabilizada pela Lei do Combustível do Futuro, que ampliou a faixa permitida de etanol anidro na gasolina para entre 22% e 35%. De acordo com o MME, estudos coordenados pela pasta e realizados pelo Instituto Mauá de Tecnologia indicaram que a nova mistura apresentou desempenho equivalente ao das formulações atuais, sem impactos relevantes ao funcionamento de veículos. O governo informou ainda que o Comitê Técnico Permanente de Combustível do Futuro continua realizando estudos para avaliar a viabilidade de misturas com teores ainda maiores de etanol.
1: Olha, gente, o presidente norte-americano Donald Trump disse hoje que ninguém poderia cobrar uma taxa no Estreito de Hormuz. A declaração contradiz a decisão do próprio presidente norte-americano, que na segunda-feira impôs uma taxa de 20% para os navios que passassem pelo local. Olha, Trump, então, desistiu de implementar a tarifa e afirmou que vai buscar acordos comerciais e de investimentos com países do Golfo Pérsico. Segundo ele, a decisão foi tomada após conversas com lideranças da região e o estreito vai permanecer aberto, exceto para embarcações iranianas. A proposta da cobrança havia sido criticada por entidades internacionais e pelo setor de transporte marítimo, como a Agência de Navegação da ONU, que afirmou que não há base legal para a cobrança obrigatória de pedágios em estreitos internacionais. A seguir, os preços do trigo seguem em alta no mercado nacional. E você vai ver também Expo Queijo, evento que atrai produtores renomados e também especialistas internacionais. Ah, na nossa terra do queijo, vai, na minha querida Minas Gerais. É o que a gente mostra depois do intervalo. Até já.
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0: E os preços do trigo seguem em alta no mercado brasileiro. Eles estão impulsionados pela perspectiva de menor oferta mundial após o Departamento de Agricultura dos Estados Unidos reduzir a estimativa da safra norte-americana.
1: Dados do CPEA apontam que a disponibilidade da safra velha tem sustentado as cotações no mercado interno. Ao mesmo tempo, a desvalorização do dólar frente ao real favorece as importações e limita uma alta intensa dos preços domésticos. No cenário internacional, o USDA reduziu ligeiramente a projeção para a produção mundial do trigo na safra 2026-27. Nos Estados Unidos, a estimativa de produção foi reduzida em 0,5% na comparação com o relatório anterior e em 22,6% frente à safra passada. Se confirmado, será a menor colheita de trigo do país desde a safra 1970 e 71.
0: E entidades representantes da pecuária brasileira divulgaram uma nota conjunta contra a adoção das medidas impostas pela União Europeia sobre antimicrobianos. As associações defendem que o Brasil já adota um sistema sanitário rigoroso o suficiente.
2: Os pecuaristas alegam que a legislação sanitária brasileira já é robusta, atualizando frequentemente as restrições ao uso dos antimicrobianos na produção. As entidades também afirmam que transformar exigências de um mercado específico em obrigações para toda a produção nacional pode elevar custos, aumentar a burocracia e reduzir a competitividade. Para o grupo, mudanças dessa natureza devem ser discutidas com base em critérios técnicos, evidências científicas e na realidade da produção pecuária nacional. De acordo com as associações, a adequação abriria precedente para que condicionantes comerciais de outros países passassem a influenciar a formulação da legislação brasileira.
0: O segredo da produção de alimentos está na tecnologia. Gente, e uma ótima chance do produtor, da produtora, né, descobrirem o que há de mais moderno na agricultura são os tradicionais dias de campo, não é verdade? Você que participa sabe o que eu estou dizendo. No Paraná, a temporada de inverno já começou e traz as principais novidades para enfrentar os desafios dessa época do ano. Quem mostra pra gente é o Amaro de Oliveira e o Sidmar Nielsen.
3: O evento foca nas dinâmicas práticas de manejo para a entressafra, trazendo as principais inovações em rotação de culturas, biotecnologia e manejo fitossanitário.
4: Nessa lavoura que nós chamamos de inverno, nós basicamente mostramos três situações. Um talhão de rotação de cultura, onde se planta lavouras ali para fazer cobertura morta. Então ela não tem, assim, entre aspas, fins econômicos. Mostramos o milho segunda safra, o milho de inverno, né, o milho safrinha, os híbridos próprios para serem plantados nesse período nas nossas lavouras. E também um pouco de trigo.
5: Também estamos tendo um momento de apresentações de palestras, né? Focando situações de dúvidas do produtor. Por exemplo, questão de erva daninha. O produtor tem muita dificuldade hoje para solucionar, né? Foi de uma forma bastante prática, foi colocado para os produtores, eu acho que eles ficaram muito satisfeitos.
3: E é aqui na unidade de difusão de tecnologias, onde o evento é realizado, que os produtores têm a oportunidade de presenciarem os benefícios da diversificação de cultura. E os resultados são práticos nas parcelas de milho, trigo e aveia.
6: As terras onde tem um investimento, onde você tem uma rotação de cultura, a hora que voltou as chuvas, a cultura do milho, ela responde, ela vem para cima. Então a chuva, mesmo que vindo mais tarde na cultura do milho, ela recuperou, ela formou, deu porte, formou estrutura para poder encher grão.
3: Para os produtores, é sempre bom estar atualizados diante dos desafios que vão surgindo.
7: Bastante novidade, a gente gosta sempre de acompanhar a tecnologia nova que está vindo.
3: Quantos anos o senhor já trabalha com a agricultura?
7: Aí eu tô desde que eu nasci, estou na agricultura até hoje.
3: E mudou muita coisa até agora?
7: Bastante, né? Antigamente era mais difícil, hoje está mais fácil as coisas, né? Muito mais tranquilo hoje.
3: Esses eventos, eles acabam orientando o produtor, né?
7: Ah, sim, ajuda muito. Com certeza ajuda muito a gente.
0: E movimenta a fazenda. A turma da fazenda gosta também e é muito importante, né? Vamos para Minas Gerais agora, porque o queijo artesanal está ganhando espaço por lá como produto do campo, patrimônio cultural e fonte de renda. Gente, e no município de Araxá, no interior do estado, a Expo Queijo Brasil reuniu produtores premiados e especialistas de vários países em uma das principais competições do setor nas Américas. O Everton Fernandes vai contar pra gente.
8: Tudo começa na fazenda, bem cedinho. Nossa equipe visitou esse local no município de Araxá. Tudo muito bem limpinho, organizado. Na ordenha, muito trabalho.
9: A primeira ordenha nossa começa às 4 da manhã. E a segunda ordenha, 1 da tarde. É um trabalho rotineiro, né? No dia a dia, todo dia tem o mesmo horário. Para ter uma boa qualidade pelo o animal que tem rotina no dia a dia e pelos queijos que faz, da queijeira. Tudo tem seu horário certo.
8: Da fazenda para a cidade. Mais de 80 expositores transformaram os corredores da feira em uma verdadeira experiência gastronômica. São sabores, histórias e tradições vindas de diferentes regiões do Brasil e também de outros países, mostrando que o queijo deixou de ser apenas um alimento para se tornar patrimônio cultural, turismo e oportunidade de negócios. É no concurso internacional que mora um dos momentos mais aguardados. Cada peça passa por uma avaliação rigorosa. Aparência, textura, aroma e sabor. Todos são analisados por jurados especializados de diversos países.
10: Aqueles jurados ali, eles são escolhidos a dedo. São professores de universidades, pesquisadores, pessoas ligadas ao queijo que realmente sabe do que está fazendo.
11: Vamos fazer uma pausa rapidinho para o nosso almoço. Estou chegando aqui no restaurante, o Thiago Ávila, ele que é o nosso chefe, que hoje vai preparar um queijo, vai preparar um prato com queijo, né, Thiago? Tudo a ver aqui certinho com a Expo Queijo Brasil 2026, né?
12: O prato principal vai ser uma releitura, um aligô com queijo maturado de 6 meses, queijo Minas. E de sobremesa a gente vai fazer uma releitura da banoffee, nada mais usando do que o doce da região, o queijo da região.
13: Ó, aqui a gente tá com um veludo de queijo fresco, tomate confit. Vamos vir agora, ó, com os microverdes, ó. 3 torradinhas, ó, pra poder acompanhar esse prato. E agora vai vir, ó, para dar um contraste, ó, melado de cana.
8: Chegou o momento tão esperado, vários produtores recebendo os prêmios de cada categoria. Mas o prêmio máximo da competição, o Super Ouro, ficou com um produtor da Serra da Mantiqueira, Henrique Lame. A conquista para ele representa a consagração de um trabalho construído ao longo dos últimos anos e também o reconhecimento internacional da tradição queijeira da Mantiqueira de Minas.
14: A gente está numa região tradicional com mais de 500 produtores e isso com certeza vai fortalecer todo mundo.
8: E Minas Gerais segue mostrando ao mundo que excelência também pode ser produzida no campo.
0: E é claro que tem muito queijo bom espalhado pelo Brasil, né? Mas Minas Gerais é o nosso celeiro do queijo, não é? Bom, vamos para a previsão do tempo. Depois do intervalo, você terá todos os detalhes aqui. E também a criação de abelhas que une renda e produtividade aqui mesmo na Grande São Paulo, dentro da cidade. Mas espera aí, a gente explica essa história direitinho depois do intervalo. Até já.
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0: E a hora da previsão do tempo, o Vitor Takau tá chegando aí. Olá, Vitor.
1: Olá, muito boa noite a todos. Vamos ir então no Brasil nesta quarta-feira, dia 15 de julho, e aproveitar também e ver uma tendência para os próximos dias. Quarta-feira marcada por contrastes entre diferentes regiões brasileiras, enquanto a maior parte do centro-sul do país segue com condições de tempo firme, dia ensolarado e temperaturas voltando a se elevar cada vez mais. Áreas do norte e também da região nordeste vão contar com dia de tempo carregado, pancadas de chuva que começam ainda pela manhã, que podem cair com forte intensidade. Exatamente isso que vemos aqui no nosso mapa de risco. Destaque entre o norte de Tocantins e também parte do interior do Maranhão, onde podem ocorrer temporais mais intensos. Essas chuvas mais intensas também podem acontecer na região de Maceió, em Alagoas. Enquanto isso, outras áreas do litoral leste da região nordeste e também outros estados do norte podem contar com pancadas de chuva com até forte intensidade, não se descartando a ocorrência de raios e trovoadas. Enquanto isso, o cenário no interior do país é de ar seco, que ganha força especialmente na região centro-oeste e no interior da região sudeste, onde durante a tarde, durante as horas mais quentes da tarde, os índices podem atingir níveis mais críticos. Condição que, por um lado, favorece o andamento das operações em campo, mas, por outro, acaba desfavorecendo questões importantes, como, por exemplo, agravando problemas relacionados a queimadas ou até mesmo restrição hídrica em alguns pontos. Ainda na parte da tarde, as temperaturas não sobem tanto assim em Porto Alegre, máxima de apenas 21 graus. 19 na cidade de Curitiba, 22 na cidade de São Paulo, 21 em BH, 24 na cidade do Rio. Enquanto isso, Campo Grande volta a esquentar mais, 29 de máximas, 33 em Cuiabá, 32 em Palmas. E aí, para os próximos dias, a atenção deverá se voltar toda para o Rio Grande do Sul, que deve contar com um período prolongado de tempo bastante carregado. As pancadas de chuva começam a partir já desta quinta-feira e até pelo menos o fim de semana, condição para ocorrência de temporais pontualmente severos, intensos, que podem vir acompanhados por raios, rajadas de vento, eventual queda de granizo, não se descartando outros fenômenos de tempo mais severo, acendendo o alerta, não só para o produtor, mas também para toda a população. E a partir da próxima semana, a ocorrência de a passagem de uma frente fria deve permanecer justamente a instabilidade concentrada na região sul. E aí o destaque fica para a persistência da chuva. Além da chuva forte, os acumulados elevados também podem trazer problemas.
0: Valeu, Vitor. Olha, já imaginou criar milhares de abelhas no quintal de casa? Calma, você vai entender. Pode parecer difícil de acreditar, né? Mas um casal daqui da Grande São Paulo transformou a paixão pelas abelhas nativas em profissão. É o que a gente vê agora na reportagem do Isaac Rufino e do Paulo Atanabe.
2: No quintal de casa, o barulho é diferente. Em vez de cachorros ou passarinhos, quem chama a atenção são centenas de milhares de abelhas. Elas são pequenas, sem ferrão e estão espalhadas em cerca de 80 caixas. O que começou como um hobby do Vinícius, virou negócio.
3: Eu tinha uma abelhinha, uma jataí, né? A gente começou com uma jataí. Era uma época que não tinha informação nenhuma na internet, nem nada. E a gente estava mudando ali, de mudança de carreira, vamos dizer assim. E aí eu pensei, cara, acho que é um mercado que dá para dar uma investida.
2: A Carolina, que é bióloga e noiva do Vinícius, deixou o antigo emprego para se dedicar à meliponicultura. Hoje ela acompanha todo o manejo das colônias e a rotina de produção.
4: Sempre gostei de bichos, né? Eu sou bióloga, mas eu sou bióloga de laboratório, né? Então eu não tinha essa proximidade tanto com os bichos. Então ele que veio instigar isso em mim. Então ele veio com essa ideia de criar abelha. E aí a gente foi crescendo, como ele disse, né? A gente foi crescendo, comercializando as abelhas, fui aprendendo mais, tanto que sobre manejo, o que eu sei foi ele que foi me ensinando, a gente foi aprendendo juntos, né? Aí depois eu fui me introduzindo mais em algumas outras vertentes das abelhas e acabou que eu acabei largando o meu emprego no laboratório para ficar só na criação das abelhas junto com ele.
2: Criar abelhas sem ferrão exige paciência. Cada espécie tem um comportamento diferente e precisa de cuidados específicos para se desenvolver.
4: O nosso dia a dia é, a gente precisa fazer uma rotina pra gente alimentar essas abelhas, porque a gente tá na cidade, não tem árvore suficiente, não tem flor suficiente automaticamente, e estando no inverno, outono, inverno, isso diminui drasticamente, mas ainda acaba, as flores acabam, né, realmente. Só uma outra espécie de planta que tem a flor ali.
3: Ela precisa de vários cuidados ali, caixa especial, não pode ter mudança... muito bruta, assim, né? Tá calor de dia, depois à noite fica frio, então precisa ter um isolamento térmico.
2: Quando a gente fala em meliponário, é fácil pensar na produção de mel, mas aqui o negócio funciona de um jeito diferente. A Carol e o Vinícius criam as abelhas e comercializam os enxames. Quem compra leva uma caixa como essa aqui, que é uma espécie de fábrica de mel. Já leva, então, um enxame formado, produzindo, e recebe também a orientação para fazer o manejo adequado. E cliente é o que não falta. Cada um procura as abelhas por um motivo diferente. O Douglas vai deixar uma caixa de abelhas no pomar do sítio dele, no interior de São Paulo.
5: Com as abelhas, aumenta a produtividade e a qualidade das frutas, né?
2: Já o Francisco quer compartilhar com os netos a paixão pelas abelhas.
6: Essa é uma diversão, né? Porque eles não conhecem, né? Aí para eles é novidade, né? Para mim não, já que já conheço, né? E criar, ter esse prazer de mostrar para eles como é que é a natureza, é uma coisa excelente, né?
2: A quantidade de mel produzido depende da espécie. Um enxame de jataí produz, em média, 300 ml por ano. Já um enxame de mandaçaia produz 2 litros. Quanto mais produtivas são as abelhas, mais alto é o preço da caixa.
4: Varia muito o preço dos enxames. A mais simples, né, abelha um pouco mais simples, que seria a jataí, varia aí de uns 300 a 350 reais o valor, até abelhas muito especializadas, por exemplo, uma mandaçaia da terra, que passa de R$2.000 o valor de um enxame, né?
2: Como são abelhas nativas e sem ferrão, elas podem ser criadas até em áreas urbanas, ou seja, qualquer um pode produzir mel no quintal de casa. Mas para começar um meliponário é importante seguir algumas regras. Sempre comprar colônias de criadores regularizados, cadastrar a criação no órgão ambiental do seu estado, nunca retirar ninhos da natureza sem autorização e escolher espécies adequadas para a região onde elas serão criadas. O que começou como um hobby, hoje garante a renda do casal. E a cada nova colônia que sai do meliponário, mais abelhas nativas ganham espaço e ajudam a fortalecer a polinização e a conservação das espécies.
0: Linda reportagem do Isaac, né, e do Paulo Atanabe. Mas atenção, um alerta aí para quem quer criar nativas sem ferrão no estado de São Paulo. O Isaac já falou um pouquinho disso, mas independentemente da quantidade de caixas ou do tamanho da criação, é preciso regularizar a atividade até o dia 31 de julho. Estamos falando de São Paulo. Esse é o prazo final concedido pelo governo do estado para que os criadores façam cadastro sem penalidades. Depois dessa data, quem mantiver a criação sem a devida regularização estará sujeito a sanções previstas na legislação, como multa e apreensão. O cadastro é feito pela internet, no endereço sigam.ambiente.sp.gov.br. E assim a gente termina o JTV de hoje. Muito obrigado por estarmos juntos mais uma vez. Bom descanso para quem vai descansar, bom trabalho para quem segue na lida noturna, na madrugada. E o meu convite para você, continue conosco aqui no Grupo Bandeirantes.

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0: Olá! Há quase 30 anos no Brasil, o Outback construiu uma trajetória sólida baseada em inovação, estratégia e um modelo de negócios que se destaca no mercado. Sem falar do sabor, é claro. Minha convidada hoje é a Cláudia Vilhena, que é vice-presidente de marketing e vendas da Bold, a empresa controladora do Outback. Tudo bem?
1: Tudo ótimo. Obrigado pelo convite.
0: Vamos contar primeiro a história do Outback. Acho que é a marca mais significativa, simbólica da Bold, né?
1: É a marca mais conhecida, quase 30 anos de Brasil. Chegou ao Brasil em 1997, primeiro restaurante no Rio de Janeiro. Trazendo esse conceito muito diferente na época de um restaurante temático. O restaurante tem esse tema da Austrália, não é um restaurante australiano. Então a gente brinca que a gente é um restaurante americano com temática de Austrália, porque ele nasceu em Tampa, nos Estados Unidos. Mas chegou no Brasil com esse olhar temático e muito focado numa excelência de atendimento, numa experiência única que acontece dentro dos restaurantes e no sabor, que você falou bem no início, que a gente chama de bold flavor, que é o sabor autêntico e característico, o segredo do Outback.
0: Como é que foi trazer um sabor australiano para o Brasil? Uma coisa muito distante do nosso dia a dia, né?
1: É, uma decisão muito corajosa e que teve um fit inacreditável, né, com o brasileiro. O Outback hoje caiu, né, hoje, já caiu nas graças do brasileiro, uma marca amada pelo brasileiro. É a maior operação fora dos Estados Unidos, é a do Brasil, responsável por vendas também, em número de unidades e teve essa conexão cultural muito grande com o brasileiro. Então, acho que foi muito bem recebido e trouxe inovações para o Brasil de uma maneira que se perpetuou e que hoje acho que a maioria dos brasileiros nem sabe que foi o Outback que trouxe. Vou dar alguns exemplos. Uhum. Então, antes, o brasileiro consumia costelinha de porco na feijoada, de uma maneira diferente. Né? A nossa Ribs on the Barbie, que é o nosso carro-chefe, nosso prato-chefe, foi a gente que ensinou o brasileiro a comer daquele jeito a costela e principalmente com molho barbecue.
0: Sim.
1: Outra coisa é o pão australiano, que acho que todo mundo hoje conhece, e foi o Outback que trouxe para o Brasil, que não, também não é australiano, e hoje está aí, vende em todas as padarias, todos os supermercados, e foi o Outback que trouxe. A Caesar Salad, não existia Caesar Salad no Brasil até o Outback trazer. Hoje, em vários restaurantes, você tem a Caesar Salad, a caneca de chope congelada, tomar chope em caneca congelada. Então, esse fit cultural, da maneira como foi recebido, eu acho que a gente só consegue acontecer quando realmente a gente entra na cultura. E a gente criou realmente um novo espaço de demanda que o brasileiro aprendeu a chamar de seu.
0: E são franquias ou são lojas próprias?
1: São lojas próprias. O nosso modelo, a gente trabalha com sócio proprietário. É bem diferente do modelo de franquia. A gente acredita muito nesse modelo, assim. Faz parte da cultura da companhia. Então, todas as unidades do Outback e também das outras marcas da Bold, do Abrate e do Ozzy, são operadas por um sócio. Então, o sócio que tem lá o nome na porta, ele não tem só o nome na porta. Ele é responsável por aquela unidade.
0: Ah, ele é sócio da Bold na operação?
1: Na operação daquela unidade.
0: Certo.
1: Então, isso é que faz realmente a diferença entre a gente ter um restaurante franqueado e você ter, de fato, o proprietário ali dentro. E um número muito bacana de falar é que 86% dos nossos sócios proprietários vieram da operação. Então você cria um conhecimento muito profundo de tudo que acontece na cozinha e no salão, porque essas pessoas vieram da operação, elas viveram isso, elas entenderam como você atende, elas entenderam como o negócio funciona na cozinha e no salão, e aí elas vão crescendo ali dentro até chegarem a serem sócias das unidades. Então, além de dar um encarreiramento, que é muito bacana, você mantém, de fato, as propriedades, o que é pilar estratégico para o Outback funcionar como ele funciona. Como você vai em um restaurante hoje no sul do Brasil e no nordeste do Brasil, é o mesmo padrão operacional, é a mesma receita, é a mesma maneira de atender, é o mesmo produto. Então, isso é muito importante. Você só consegue garantir essa qualidade com essa expansão que a gente tem, né, quase 200 restaurantes, você tendo realmente alguém que está operando, que conhece muito bem como funciona a operação por dentro.
0: Quer dizer, primeiro é um funcionário e depois ele se torna sócio.
1: Exatamente. Ele tem a possibilidade de se tornar sócio. Então, a gente, obviamente, ele vai crescendo ali dentro, ele pode começar como waiter, ele pode começar na cozinha, né, no prep, ele pode começar em qualquer função ali dentro do restaurante. Ele vai crescendo, vai passando por diversas áreas e, eventualmente, se ele quer e a gente identifica que ele tem esse perfil, ele passa por uma série de treinamentos para conseguir, de fato, ser um sócio proprietário de uma unidade. Então, quase um ano ali de treinamento no final, quando a gente identifica quem tem o perfil, porque de fato ele se transforma, ele deixa de ser funcionário e passa a ser empreendedor. Aquele restaurante, ele responde pelo resultado daquele restaurante, ele é sócio da Bold. Então tem que ter um perfil específico, a gente identifica isso, trabalha muito essa pessoa com um treinamento muito específico para como é que ele aprende de fato a empreender e a tocar esse restaurante, e aí depois ele assume, e é uma cerimônia muito bonita quando a gente faz isso, de botar o nome dele na porta, é muito emocionante. Eu acho que é uma das coisas muito bacanas que fazem parte da cultura da empresa.
0: Eu imagino, como deve ser interessante isso. E o fato é o seguinte, deve ter histórias humanas interessantes, né?
1: Muito, muito. Tanto com os nossos funcionários, quanto com os nossos clientes. O Outback, assim, a gente brinca que todo mundo tem uma história com o Outback. Então, desde pessoas que pediram a namorada em namoro e depois a esposa em casamento, formatura de filho, nascimento, chá revelação, a gente celebra até casamento dentro das unidades do Outback. Realmente é uma marca que conseguiu se conectar culturalmente de uma maneira tão forte com o brasileiro, que criou esse amor que existe realmente. Então as pessoas têm um carinho muito grande, histórias para contar, e faz parte também do nossa cultura de hospitalidade. Como a gente olha esse atendimento. Então, muitas vezes as pessoas têm histórias de eu passei, aí eu comentei que hoje era meu aniversário, e aí o meu almoço, eu tive um desconto no meu almoço, chegou a minha sobremesa, eu ouvi que o sonho era comer um prato específico, e aí o garçom trouxe, o nosso waiter trouxe, porque passou e ouviu. A gente estimula muito isso, porque, de fato, ter um atendimento diferenciado passa por estar prestando atenção, olhando o que aquele cliente espera naquele momento. Não é só sobre a comida, é sobre o que ele vive dentro dos nossos restaurantes. Então, a gente tem histórias muito interessantes de pessoas muito apaixonadas. Tem um cliente, especificamente, que já visitou mais unidades do Outback do que os próprios funcionários. Ele conhece quase todas as unidades. Então,
0: vocês sabem quem é esse cliente?
1: A gente sabe. A gente fica em contato com ele. É muito bacana, a gente tem aqui na área de marketing, né, que eu lidero, uma obsessão pelo nosso consumidor. Desde da maneira como a gente vai desenvolver um produto novo, quando a gente vai fazer qualquer ajuste em uma receita, a gente está ouvindo o que os consumidores estão falando nas redes sociais, no Fale Conosco, em qualquer ponto de contato, obviamente nos restaurantes. E a gente tem uma comunidade de clientes que a gente abastece com conteúdo e está co-criando com eles o tempo inteiro. Então essa comunidade é liderada lá dentro da minha área, e tudo que a gente quer pensar em fazer, seja uma campanha, um produto, uma sazonalidade, um teste, a gente testa antes com essa comunidade. Então isso faz parte realmente dessa cultura obsessiva em encantamento, em hospitalidade, que faz parte do DNA das três marcas da Bold.
0: Quantas lojas de Outback?
1: São 189 lojas. A gente está expandindo, continua, tem um plano de expansão bastante grande ainda esse ano. Vamos abrir mais unidades. Temos 17 Abrátios e 2 Ozes físicos. E aí é interessante porque, além das operações físicas, a gente tem uma capacidade muito grande, uma capilaridade muito grande de atender dentro dos Outbacks as outras marcas que eventualmente não têm espaço físico. Então você pensa, 17 restaurantes de Abrátio, mas a gente tem um delivery de Abrátio nas outras regiões que a gente não tem loja física. Por que isso? Porque a gente produz as receitas de Abrátio dentro da cozinha do Outback. Então isso garante pra gente ter uma capilaridade no delivery muito grande. A Oz é a mesma coisa. A gente só tem 2 Oz físicos, mas o Oz a gente entrega pro Brasil inteiro, porque a gente produz as receitas do Ozzy dentro das cozinhas do Outback.
0: E é sempre na cultura shopping center ou não?
1: A gente tem um foco muito grande em shopping center, a gente expandiu muito grande em shopping center, vamos continuar expandindo em shopping center, e agora a gente tem feito mais aceleradamente alguns testes de lojas de rua para Outback, que a gente acha que faz sentido. É mais difícil encontrar um ponto que faça sentido para Outback. A gente tem que olhar o entorno, o fluxo de clientes, se faz sentido para o público que a gente quer ter, se é fácil acesso tanto para os nossos funcionários quanto para os nossos clientes. Então é um pouco mais difícil de achar, mas a gente acabou de inaugurar, né, no final do ano passado, uma nossa flagship aqui em São Paulo, que é na Heitor Penteado, que é uma loja de rua, numa loja icônica, maior, muito grande, de 2 andares, que tem espaço kids, que tem receitas especiais que só tem naquele restaurante, né, pratos especiais. Então, a gente tem testado esses outros formatos, mas ainda vamos manter, durante muito tempo, uma expansão também para shopping.
0: O carro-chefe é aquela cebola?
1: Temos vários, temos alguns. Isso aí é bem polêmico.
0: Aquela cebola frita, né?
1: Exatamente. A nossa Blooming Onion. Você sabe de onde vem a Blooming Onion? Vou contar uma história interessante. O Outback tem tem muitos olhares para a cultura australiana, né? O próprio nome, né? Outback é um deserto na Austrália. O formato da nossa Blooming Onion é o formato de uma flor australiana, que chama Waratan. Então, se você pesquisar essa flor, ela é uma flor que tem um formato muito parecido. E aí, essa cebola, que ela é uma cebola específica, que não é uma cebola comum, não é a cebola que a dona de casa acha em casa. A gente tem uma receita especial de temperos, obviamente. A gente empana ela e frita. Ela é um dos nossos carro-chefes. Mas temos também a Ribs on the Barb, que é a nossa costela com molho barbecue, temos a Caesar Salad, temos a Aussie Cheese Fries, que é a nossa batata com queijo e bacon, que hoje tem tudo que é lugar, mas também foi o Outback que trouxe. Então a gente tem vários pratos icônicos e é muito curioso isso, porque quando a gente pensa em tirar algum prato do cardápio ou eventualmente faz uma manutenção de cardápio, os clientes vão para as redes sociais e falam, volta esse prato, volta aquele prato. Eles são muito apaixonados pelos pratos do Outback. Então a gente tem muito cuidado de fazer esses ajustes de cardápio que às vezes são necessários, porque realmente tem uma legião de fãs aí de cada um dos pratos. Você vai encontrar ali dentro cada um com o seu prato preferido, mas a Blooming Onion com certeza é um símbolo muito grande do Outback.
0: Outback, você falou que está há 30 anos no Brasil.
1: Vai fazer 30 anos no ano que vem.
0: E a Bold é anterior a isso, a empresa que controla a Outback?
1: Não, vou contar um pouco da história. Então, o Outback chega no Brasil, o Outback lá fora é uma marca da Blooming Brands, e aí foi operado no Brasil pela Blooming Brands, e aí em 2024, a 20 Compass, que é um fundo, fez a compra de 67% da operação da Blooming Brands. Então, hoje, 67% da operação é da 20 e 33% ainda da Blooming Brands, e a gente criou a Bold Hospitality Company.
0: Isso
1: que hoje...
0: no Brasil.
1: Isso no Brasil, só no Brasil. E hoje a Bold Hospitality Company tem 3 marcas no Brasil, Outback, Abbraccio e o Ozzy.
0: Bom, vamos falar um pouquinho das outras marcas?
1: Vamos.
0: Como é que surge essa diversificação?
1: Eu acho que o mais interessante de ter restaurantes é você poder, de fato, a gente brinca que a gente é uma house of brands. Então, se pensar em restaurante, o consumo médio das pessoas ali em torno de frequência 2 a 3 vezes ao ano, que você repete restaurante, ainda mais algumas cidades como São Paulo, por exemplo, que você tem culinária de todos os tipos, é muito interessante quando você consegue ter marcas que convivem dentro de um portfólio e aí endereçam esses vários momentos de consumo. Então, assim surgiu a vontade de trazer o Abbraccio. O Abbraccio também é uma marca da Blooming Brands. Opera com outro nome lá fora, Carrabas. A gente trouxe para o Brasil e transformou no nome Abbraccio. O Abbraccio é uma marca italiana, né? Um italiano muito diferente, não é uma cantina, é um italiano mais moderno, que tem a mesma DNA de qualidade, né? Então, ingredientes frescos, preparados todos os dias dentro da cozinha. O nosso nhoque é totalmente artesanal, mas com conceito de comida italiana. Então, você consegue pegar um outro espaço de demanda do consumidor, que eventualmente não vai ao Outback naquele dia, ou foi ao Outback e quer complementar essa oferta com um restaurante italiano, que tem pratos para o seu dia a dia, tem pratos para a família, para compartilhar, porções muito grandes, generosas. E aí, na pandemia... surgiu nesses restaurantes fechados, a gente precisava de uma marca forte no delivery. E aí, como é que a gente pensou, né, em trazer uma outra marca? Aí a gente olhou para o portfólio de marcas da Blooming Brands e aí a gente trouxe o Ozzy, que é uma marca focada em sanduíches e consumo um pouco mais rápido, frango frito, sempre com esse sweet and spice, que é muito característico das marcas do Outback. Não é somente um frango frito, é um frango frito que tem um twist. Então a gente tem, por exemplo, um prato lá no Ozzy, que é um cone de sorvete com queijo e frango frito, então é muito diferente. Então tem esse DNA brincalhão, né, da marca, mas a gente trouxe o Ozzy justamente para, no momento de pandemia, conseguir pegar um outro espaço de demanda, que é essa pessoa que estava em casa, que queria pedir um prato mais rápido, mais fácil. Então hoje a gente tem as 3 marcas que completam muito bem esse portfólio de marca. Outback icônico, momentos para compartilhar, momentos para você ir com os amigos, momentos de celebração. A gente brinca que o Outback é aquele momento que você quer fugir da sua rotina. Não precisa ser só um momento de grande celebração. Ah, eu tive um dia meio difícil hoje, ou eu quero comemorar uma pequena vitória que eu tive, eu vou ali no Outback, naquele meu momento, Outback. Então, para grupos, para celebração. O Abbraccio, um restaurante italiano que conjuga um almoço executivo ali, que você tem uma comida muito boa, e um momento em família aos finais de semana, para jantar. E o Ozzy, uma marca mais indulgente, rápida, um sanduíche, mas sempre com esse tempero característico das marcas da Bold.
0: Como é que foi sobreviver à pandemia?
1: É uma loucura. Uma loucura, imagina, né? Em início de março, todos os restaurantes fechados. Naquele momento, a operação de delivery não estava madura ainda. Já existia, mas ela era muito complementar ao restaurante, ao salão. Então, foi uma operação de guerra, realmente, para colocar isso rodando. Desde olhar a embalagem, olhar como a gente ia ter capilaridade, se as receitas viajavam bem ou não. Porque isso é uma obsessão nossa. Se a receita não viaja bem, por exemplo, você comentou sobre a Blooming Onion, ela não viaja bem no delivery. Então, a gente não manda. Uhum. Eventualmente, a gente tem em alguns momentos as pétalas da Bloom que a gente manda, mas em momentos e ocasiões especiais. No geral, porque ela não viaja bem, se ela não viaja bem, a gente não envia. Então, fazer todos esses testes de forma acelerada, no momento que todos os restaurantes estavam fechados, foi realmente um desafio muito grande, mas também foi um momento de virada para a companhia. Porque foi durante a pandemia, né, na pandemia que a companhia atingiu o marco de 2 bilhões em vendas. Então, você vê que quando realmente a cultura da empresa, que é absurdamente forte, baseada em princípios e crenças muito sólidos, todo mundo se uniu, falou, a gente vai sair dessa. A gente não demitiu ninguém na pandemia. Não teve uma pessoa demitida na pandemia por conta da pandemia, né? Porque a gente deu as mãos e falou, a gente vai fazer isso aqui virar, a gente colocou o delivery para funcionar e hoje o delivery é extremamente relevante dentro do resultado da Bold.
0: Vocês estão testando essas lojas de rua, mas continuam focados muito ainda em shopping center.
1: Muito.
0: O cliente de shopping center, ele é diferente?
1: É um pouco diferente, sim. Isso é muito importante na hora da gente fazer uma expansão bem estruturada. Eu brinco, faço essa brincadeira de que é quase a diferença entre morar numa casa e morar num condomínio, né? De prédios. O público é diferente, o momento de consumo é diferente. Então, quem está no shopping, claro que o Outback, ele é gerador de fluxo. Então, as pessoas saem de casa para ir ao Outback, o que é muito bom para os shoppings também. Nos coloca numa posição muito confortável, né? Com os nossos parceiros dos shoppings. Mas é diferente. A pessoa já está dentro do shopping com a família, fazendo uma compra. E aí ela quer almoçar e ela tem o Outback ali. Quando você vai para a rua, além de você ter que se preocupar com questões logísticas de segurança, estacionamento, que no shopping você não precisa se preocupar, você tem que se preocupar com o fluxo. Então não é qualquer lugar que abriga um Outback. Quem é o entorno? Que população circula por aqui? É fácil chegar? É difícil chegar? Então são logísticas muito diferentes para você encontrar esse espaço na rua. Então por isso que a gente vai sim continuar expandindo para shopping, tem bastante espaço ainda. A gente ainda acha que tem em torno de espaço para ter mais 100 Outbacks ainda no Brasil. E aí a gente vai olhar pontualmente os locais que fazem sentido você tá na rua para encontrar esses locais que são realmente transformando essa expansão em uma conjugação entre shopping e rua.
0: O que eu percebo muito em shopping é que há muita fila na porta do Outback.
1: Sim. Né?
0: Normalmente talvez seja um dos restaurantes mais procurados ali nas praças de alimentação.
1: É.
0: Como equilibrar isso? Quer dizer, a questão do conforto do cliente e do sucesso da loja, né? Porque está sendo tão procurado.
1: Esse é um desafio muito grande. Como a gente falou, o atendimento e a experiência dentro do restaurante é uma obsessão para a gente. A gente tem um padrão operacional, seja de atendimento quando você entra, você é sempre recepcionado. Você nunca vai entrar sozinho no Outback, você é sempre recepcionado pela nossa hostess. Ela sempre te acompanha até a sua mesa. O waiter que vai te atender, ele se apresenta, ele tem um nome. Ele pergunta se é a sua primeira experiência no Outback. Então a gente tem muitos rituais que acontecem dentro do nosso atendimento que são muito importantes para que você viva essa experiência que passa pela comida, óbvio. Mas ela vai muito além da comida. Então, conjugar essa questão da fila pra gente é realmente um desafio. A gente tem momentos de ociosidade dentro do restaurante, né? Obviamente, em outros momentos. Então, a gente tenta criar estratégias para justamente antecipar, por exemplo, o jantar. Então, a gente tem o nosso Billabong Hour. Nosso Billabong Hour, ele funciona de 5 às 8, onde você tem 50% de desconto em bebidas alcoólicas. Então, a gente tenta antecipar para falar, poxa, você vai para um happy hour, ou você quer jantar, chega antes. Então, a gente já quer abrir o restaurante para te receber antes, para que você já fique ali e, eventualmente, se você ultrapassa as 8 horas e aí você quer jantar, você vira e pede o seu prato do jantar. Então, você já entra no Billabong Hour, aproveita isso e já continua jantando. É um pouco mais desafiador no almoço, né? Porque você tem um fluxo muito concentrado, mas a gente tenta sempre atender. Então, a gente tem sempre hospitalidade ali na fila, quando a fila está muito grande. A gente tenta dar uma agilidade muito grande no serviço para que a gente consiga rodar as mesas com mais agilidade, atender. Mas é sempre o grande desafio, né? Como você ocupa o restaurante em outros day parts, como a gente chama, né? Em outros horários. E aí tem um papel muito importante do delivery, de eventualmente testar isso pra gente. E como você dá esse atendimento, que pra gente é muito relevante, sem frustrar o cliente que está na fila.
0: Você falava da padronização da qualidade, né? Do que é servido e do atendimento também. Como é que se atinge isso tendo 180 lojas pelo Brasil?
1: Esse é um grande desafio. E aí passa por uma coisa muito importante, que eu acho que até pouca gente sabe, que é 100% do que é feito em todos os restaurantes, de todos os Outbacks que a gente tem, ele é feito do zero todos os dias. Então a gente fala que os nossos produtos são frescos e 100% preparados todos os dias para os nossos clientes. Então a gente não tem ultraprocessado na nossa cozinha. Todos os molhos que você conhece, eles duram ali 24 horas, porque eles são feitos realmente do zero, eles não têm conservantes, e isso garante o nosso padrão operacional. Se você vai para o modelo de cozinha central, se você vai para o modelo de franquia, onde você faz a receita e você só distribui para as lojas, é muito mais difícil você manter essa padronização e principalmente essa preocupação com o sabor, né? A gente tem ali dentro da nossa cozinha, todas as receitas são preparadas e elas são provadas todos os dias, todas. A nossa ribs, ela fica 8 horas para ser feita, para chegar naquele padrão, né? Tem um teste que a gente faz com o garfo para saber se ela está desfiando, se ela está descolando do osso. Isso é feito todos os dias. Então, dessa maneira, a gente, de fato, garante esse padrão operacional. São muitas horas de treinamento, uma preocupação muito grande com a cadeia inteira de fornecimento, né? Então, a gente trabalha com os mesmos fornecedores que estão nossos parceiros, porque a gente não tenta não diversificar justamente para manter o padrão que começa lá no fornecedor, né? No fornecedor de steak, no fornecedor de ribs, e na maneira como a gente prepara essas receitas. E muito treinamento. Muito treinamento, padrão operacional, a gente roda os restaurantes, a gente faz teste o tempo inteiro para ver se esse padrão está sendo mantido. Então, isso realmente é uma obsessão muito grande, porque de fato, se você sai da sua casa para ir ao Outback com aquele gosto que você tem na sua memória de uma ribs on the barb, você chega para comer e ela tá diferente, acabou a sua experiência. Então é isso que a gente tem que garantir o tempo inteiro, e é realmente um trabalho todos os dias do zero.
0: Nós falamos em inovação aqui como um dos destaques, né, na abertura do Capital e Mercado. O que que é inovação no Outback?
1: Eu acho que passa muito pelo óbvio que as pessoas imaginam, que é a receita, que são lançamentos de pratos novos, e a gente tem um desafio grande ali de equilibrar o que a gente vai fazer de novidade, manter os nossos ícones, né, como você falou, a nossa Blooming Onion, a nossa Ribs, mas é importante a gente estar sempre inovando. Eu acho que tem um olhar também para o que o consumidor espera, para a maneira como o consumidor quer consumir. Então a gente vê, por exemplo, uma mudança de consumo muito grande, a gente vê a questão do GLP-1 aí, das canetinhas, muito forte, a gente vê que as pessoas estão deixando de consumir álcool como elas consumiam antes. Então isso tudo são coisas que a gente olha dentro de casa e pensa em como a gente vai transformar isso numa experiência diferente. Então a gente tem o nosso chopp da caneca congelada, icônico, mas que receitas a gente poderia fazer, por exemplo, de um drink sem álcool? Porque a gente sabe que as pessoas querem continuar bebendo, tendo um drink especial, mas não querem consumir tanto álcool. Então isso é uma coisa que a gente olha, traz para dentro, sempre dentro daquele fluxo que eu te falei. Olhar o consumidor, entender essa tendência, se isso realmente é uma tendência que vai se perpetuar, testar isso antes dentro de casa, chegar numa receita que a gente acredita que ela tem o padrão e o bold flavor do Outback, e depois testar com o consumidor. Aí quando a gente testa com o consumidor e é aprovado, a gente fala, ok, está pronto para lançar. Então isso tudo é uma cadeia de inovação que ela é lenta, que ela precisa ser muito bem construída, né? Então tem isso de tendência de inovação em produto, e tem também um olhar para como é que a gente leva essa marca para outros touch points. Então, por exemplo, delivery. Tem muitas pessoas que a relação delas com o Outback vem via delivery. Elas vão menos ao restaurante, elas pedem em casa. Então como é que a gente tem uma embalagem que garante que a nossa receita vai chegar, né, num padrão de qualidade que a gente espera? Como é que a gente garante que a nossa sacola, por exemplo, não vai ser aberta? Então a gente tem, por exemplo, as nossas sacolas, elas são costuradas com uma linha, elas vão realmente lacradas, não só com aquele lacre. Então tudo isso a gente olha o tempo inteiro para tanto exceder as expectativas em termos de receita e lançamento de pratos novos, quanto dentro da experiência no restaurante.
0: O que que a gente pode falar de planos?
1: Esse ano é um ano muito especial, né? Tem muita coisa acontecendo nesse ano, né? Esse ano tem Copa do Mundo, esse ano é um ano que a gente tá aí realmente olhando para essa renovação de como a gente continua se conectando com o consumidor, uma marca de quase 30 anos. Então a gente vai ter muita novidade. A gente está agora, nesse momento, com uma campanha que a gente acha que é a cara do Outback, que é as nossas boards. A gente brinca que são 600 combinações que só o Outback pode fazer para você, porque a gente vê que tem muitas pessoas que vão ao Outback e falam, mas a minha receita favorita é essa, o meu prato favorito é esse, e o seu é outro. Como a gente tem pratos para compartilhar, feitos para compartilhar, a gente fez essa brincadeira de você cria, a gente prepara. Então a gente tem dois tipos de proteína e 3 acompanhamentos que você pode montar a sua escolha. Então isso fica muito interessante, porque ela é uma tábua bem grande, né, bem generosa e farta, e os clientes montam como eles querem, conseguem ali no grupo atender a todo mundo. Então ela está no ar aí rodando. A gente tem a Bratio com o festival de verão. A gente sempre fala, poxa, italiano, massa, como, sim, é que, né, calor, então a gente lançou um festival de verão que a gente tem uma combinação de pratos com 2 bebidas com preço super bom, que cabe no bolso do consumidor. Tem salada, tem, né, uma pescada incrível, com acompanhamento de massa, com acompanhamento bacana para dividir também. E a gente tem aí, está olhando para as próximas campanhas que a gente vai ter e realmente como é que a gente vai fazer essa Copa do Mundo dentro do Outback. Então, tem bastante coisa aí que vai vir no ano. A gente está bem feliz aí com as coisas que a gente vai inovar e para atender o nosso consumidor.
0: Obrigado pela sua participação hoje aqui no Capital Mercado.
1: Foi um prazer. Obrigado pelo convite.
0: Nós conversamos com a Cláudia Vilhena, que é vice-presidente de marketing e vendas da Bode, a empresa que é controladora da marca Outback, entre outras. O Capital Mercado volta na próxima semana. Até lá.
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0: O filósofo Platão, no diálogo A República, escreveu: "Nossa necessidade será a verdadeira criadora." Essa frase deu origem ao famoso ditado: "A necessidade é a mãe da invenção." Platão era grego, mas nada tão brasileiro quanto esta afirmação.
1: Verdade, Nando. Boa sacada. Hoje no Que É Ser Brasileiro, a gente recebe um artista, educador e produtor cultural da periferia de São Paulo que transformou escassez em arte, riso em crítica social, tecnologia em ferramenta de educação e inclusão. Gustavo Guimarães, prazer enorme te receber aqui, Gustavo.
2: Prazer meu estar aqui, muito, muito bom estar nesse cenário lindo, cheio de brasilidade.
1: Sim, é, estamos aqui nesse cenário novo, lindo, de 2026. Gustavo, quem é você?
2: Gustavo é filho de copeira, fruto de uma paixão. Quando minha mãe veio da Bahia pra cá, encontrou meu pai no ônibus, primos de terceiro grau, se apaixonaram. Gustavo foi fruto de amor realmente, sendo que, quando ele nasceu, falaram: não vai vingar, não vai vingar. Esse menino aí, ó, tem problema na respiração, vai ter cegueira, não vai poder andar. E ele resistente desde o começo, ele mal criado desde o começo, foi lá e, ó, tá aqui inteiro.
0: Você falou de mal criado, você era uma criança arteira, é isso que você tá falando?
2: Muito, muito. Eu era aquele que falava: não sobe na árvore, subia na árvore. Eu tinha que... O ator tem aquilo, né? Ele não precisa passar por uma situação para dizer que essa situação é necessária para se vivenciar como ator. Eu, como criança, colocava o dedo na tomada para dizer: dá choque.
1: Coitado dos seus pais.
0: Qual é a primeira imagem que você tem da sua infância, assim, que você guarda com carinho?
2: Quando eu fui para a Bahia e vi o circo. Acho que essa temática do circo sempre me envolveu muito, porque era uma coisa assim, uma novidade. Você tá ali e, de repente, você quer fugir com tudo aquilo, porque é um outro universo, são criaturas, são seres, é um encanto. Então, eu sou aquela pessoa que quis fugir com o circo, não fugiu com o circo, mas conseguiu criar circos.
1: E você fala dessa inquietude, né, desde cedo. Você, desde pequenininho, você lembra-se, você já criava mundos, seus mundos?
2: Eu sempre criava outros universos mesmo, pegava os bonecos, né. Hoje em dia eu faço teatro de bonecos e falo: nossa, como o passado tá ligado com o presente. Porque eu criava diálogos, eu lia alguma coisa e fazia uma adaptação, criava pequenas conversas entre um personagem e outro, assistia uma série e falava: olha, esse aqui é mais engraçado que esse, vou fazer alguma coisa parecida. Criava alguns textos e até levava para a escola. Eu lembro que na escola eu fiz um documentário chamado A Vida nas Favelas, com uma câmera fotográfica. Aí a professora fez eu passar por todas as salas exibindo esse documentário, como se fosse assim uma coisa assim, questão de mostra esse trabalho artístico. Eu falei: eu preciso fazer arte mesmo.
1: Isso quantos anos?
2: Com 16 anos.
1: Ah, que bacana. Nasceu já com isso.
2: É. Agora, o teatro eu comecei com 13, como contrapartida social, assim. Eu fazia já na igreja teatro, e aí eu falei para os meus pais: eu quero trabalhar com teatro. Uhum. Aí acharam um lugar do outro lado da ponte, né? Eu sou do Campo Limpo, Santo Amaro. E esse lugar, assim, foi um lugar onde eu aprendi a ler melhor, entender o que é verbo, o que é sujeito. Foi mais no teatro do que na escola, e principalmente empatia. A gente falava muito sobre essa coisa, sobre quando você vai criar um personagem, você vai passar por uma situação, como que é o cobrador do ônibus que você pega para vir até aqui? Como que é o motorista? Como que é a situação dele? O que você acha que ele faz, além de estar ali prestando aquele serviço?
0: Isso que você está falando é muito interessante, porque você tem uma frase que você volta e meia diz nas entrevistas, que é que a ética do cuidado é como quem rega plantas todos os dias, que você, isso é uma, quase que um mantra que você repete, né? O que você quer dizer com isso e quem te ajudou a florescer?
2: Olha, o que eu quero dizer com isso, eu levei até a sério, eu fiz uma horta. Eu precisava levar isso na prática, porque acho que a metáfora do florescer está muito na questão do cíclico, da gente aprender, do viver, do acordar no outro dia e estar ali

0: para fazer. E quem me inspira muito em tudo isso são artistas paulistanos, principalmente, sabe? Eu vejo, por exemplo, o movimento do teatro de grupo de São Paulo, pessoas que fazem arte e que vivem, se alimentam, olhando no olho do outro e fala: vai lá e faz, você pode. E eu fui fruto de contrapartida social de pessoas que falavam: cara, você faz o que você quiser da sua vida, não tem nada que te impeça.
1: Seus pais incentivavam isso também?
0: Meus pais eram assim: tem um plano B. Meu plano B não foi nada da economia. Meu plano B foi para educação, fazer letras, depois foi fazer pedagogia.
2: Então, você fez?
0: Fiz.
2: Ah, sim.
0: Então, o meu plano B foi fazer uma faculdade.
2: Para
0: então,
2: te dar uma segurança.
0: Para me dar uma
2: segurança.
0: Os
2: pais sempre têm essa ideia de que ser artista é inseguro.
0: Exato.
2: Né?
0: Na pandemia foi horrível, né? Na pandemia era uma ligação atrás da outra, ó, cortou, não vai acontecer nada. Aí eu parti pro vídeo. Mas a questão do apoio paternal e maternal foi assim: faça uma faculdade. Até por uma questão deles não terem feito.
2: Uhum.
0: Os meus pais, eles não fizeram, eles falavam: olha, você tá aqui pra ter uma carreira melhor do que a que a gente tem.
1: Qual era o nome deles?
0: Jair e Ivonildes.
1: Eles faziam o quê?
0: O meu pai, ele tem uma história que ele trabalhou numa empresa de aviação, a VASP. Essa empresa, ela faliu e ele trabalhou por muito tempo nessa empresa sem receber. Então, eu acompanhei ali o desemprego. Eu vi ali que eu queria trabalhar com a arte. A arte não é hobby para mim. A arte para mim é trabalho também. Assim como todos os trabalhos que eu faço ligados à educação. E a minha mãe, ela era costureira e depois copeira. Então, assim, a simplicidade que eles têm, todas as conversas que eles falam, assim, como que era o tratamento chefe, empregado, eu tenho muito guardado e tento trazer artisticamente também, para que não aconteça com outras pessoas e que eu não faça isso com outras pessoas também, uhum. Seja sendo chefe ou sendo empregado de alguém.
2: Você diria que a escassez, de alguma forma, ela foi professora na sua vida?
0: Sim. Acho que o Campo Limpo, eu tinha que atravessar a ponte até Santo Amaro para poder estudar teatro. E acho que o Campo Limpo, até hoje, ele não tem investimento. É uma região, se você olhar as estatísticas de hoje em dia, é que tem mais assalto, é que tem uma violência presente, os alagamentos acontecendo também ali na região Campo Limpo, Capão Redondo. Ao mesmo tempo, essa escassez fez diversos artistas nascerem ali. Tem uma lei chamada, lei de incentivo, chamado Programa Vai, que tem aqui em São Paulo também, que é da época de quando a Erundina foi prefeita, feita para jovens pensarem de uma forma econômica de como sair para as ruas fazendo projetos artísticos. Foi o meu primeiro incentivo. Foi falar sobre um poeta, que ainda é desconhecido, chamado Paulo Heró, tem um teatro chamado Paulo Heró, precursor de textos abolicionistas e republicanos. Aí eu fiz um projeto, aprendi a escrever o projeto, e fui fazer um documentário, uma peça sobre ele. E aí eu fui aprender também, né? Com a arte eu vou aprendendo. O que que é república? O que que é abolição? O que que era Santo Amaro? Um bairro que, de repente, fez parte da cidade de São Paulo por conta de um aeroporto. E aí você vai aprendendo um pouco mais de história também, com cultura.
1: Que criatividade você pode dizer que nasce dessa falta, dessa escassez?
0: Cara, hoje, antes de vir pra cá, eu vi um vídeo que era assim: o pessoal tá bombando. O pessoal vem da Europa para fazer um vídeo nas redes sociais, sentado numa varanda com um drone, saindo e mostrando a comunidade. Então, assim, é uma ideia. Eles querem rede social, eles querem alguma coisa. Vamos criar algo que alimente isso. Tem gente que fala, tá se alimentando da pobreza, tá fazendo turismo em cima da favela. Não, a favela precisa de dinheiro, precisa alimentar também a economia e precisa criar para isso, né? Vender uma marmita gostosa, fazer uma capinha diferente, vender umas flores, um buquê de flor bonito para você dar para outra pessoa ali com um enfeite, um diferencial. E a gente tem esse diferencial nas nossas ideias. É um confete, um enfeitinho do bolo, assim, uma vela diferente, uma coisa assim que agregue valor.
2: Tem um afeto ali, né?
0: Um afeto.
2: A gente estava lendo que no trabalho de rua foi que você ali adquiriu a sua identidade. O que a rua te ensinou que nenhuma escola ensina?
0: Olha, a escola falou: vai pra rua, né? Também, eu fiz um pouco de rua, mas na escola falavam, só a rua vai te ensinar algumas coisas. Vai observar a feira, vai observar o horário que o feirante chega, como que é montar a feira, como que é o chamar o cliente, né? Aquele, é, mulher bonita não paga, mas também não leva, aquela voz impostada. Como que é aquela pessoa que faz a roda, né? Aquele artista de rua que faz uma roda para chamar as pessoas para agregarem, né? Fazer uma roda na rua é muito difícil. Você precisa ter carisma, você precisa ter voz, você precisa ter atenção, você precisa ter o gingado brasileiro, assim, que é muito engraçado. Se você for para fora do Brasil, você vai ver artistas brasileiros com uma roda enorme, porque a rua tá no brasileiro também. A gente tá nessa coisa do convívio, até pela questão de classes. Você não consegue não dialogar com as classes aqui. É um encontro. Então, a rua são encontros que você não pode evitar que existam. E assim, um cachorro passa, esse cachorro é uma informação. Você não vai ignorar essa passagem. Você vai agregar. É um anjo que passou. Uma pessoa que chora. Eu já apresentei situações muito tristes também. Apresentei debaixo do Vale do Anhangabaú, onde tinham crianças ali cheirando cola. Uhum. E saber lidar com isso foi extremamente difícil. Uhum. Assim como visitar hospitais também. Eu tenho muita admiração por quem visita o hospital, por exemplo, que é a mesma energia que a da rua, que é o seguinte, você está ali para lidar com dificuldades que estão para vir, né? Pode passar alguém, pode vir um texto ali de uma pessoa que você não espera.
2: O que você diria, Gustavo, que a escassez te ensinou sobre abundância?
0: Que a gente tem que aproveitar a abundância. Sempre pensar que pode não... A gente não sabe qual que é o dia de amanhã, né? Acho que o que é ser brasileiro é isso. A gente não sabe o que pode acontecer amanhã, né? São várias as crises. A gente não sabe o valor da nossa moeda amanhã também, não sabe como que será. Então, a gente tem que aproveitar e fazer dela algo que some para que tenha mais abundâncias. Eu acho que se a gente agir de uma forma em que a gente consiga construir caminhos, construir alianças, afetos, a gente sempre vai ter abundância. É muito bom quando eu chego, né? Eu fui nessa semana para Perus apresentar. Aí um coletivo me recebeu, o mesmo coletivo que uma vez eu recebi no espaço que eu coordeno, me recebeu de braços abertos. Falou, vamos café da manhã, você vai apresentar debaixo do sol. Bastante sol a previsão do tempo hoje, que bom que não vai chover. Então é bastante público. É uma hora e meia de apresentação ali. E sinta-se à vontade, a gente vai levar água. A gente vai acompanhar você no almoço, depois vai ter um cortejo com bonecões de Olinda. Então teve uma abundância assim, de afeto e toda uma assistência, né? Toda uma coisa assim, gostosa, a gente recebeu um cachê para estar lá. Então foi maravilhoso. Para mim foi abundância, foi digno, foi gostoso.
2: Uhum. Não, e saber que isso existe, né? Porque eu acho que a gente está vivendo um momento onde a escassez aparece muito mais. Mas é importante você falar sobre também essa abundância de afeto, que é muito presente no brasileiro, né, Gustavo?
0: Muito.
2: Eu vou contar um pouquinho mais dos projetos, são vários, né?
1: Pois é. Queria que você começasse falando sobre os ciclistas bonequeiros, que eu achei incrível. Explica, a gente vai passar algumas imagens aqui no telão, e você explica um pouquinho sobre ciclistas bonequeiros e também sobre o Palhaços Periféricos, que também é um outro projeto incrível.
0: Sim, essa imagem é do Palhaços Periféricos. Uhum. Tudo nasceu de uma ideia. Teve uma prova na USP falando que existiam catracas invisíveis. Eu estava fazendo cursinho na época. O texto falava assim, que existem catracas invisíveis na sociedade. Uhum. Eu falei, realmente existem catracas invisíveis, que as pessoas, elas veem ações artísticas e falam, não são para mim, até mesmo quando são na rua. Será que eu posso chegar? Será que eu posso me aproximar? Uma intervenção, algumas ações assim. E não só isso, né? Na educação, né? Para você ter acesso à universidade particular é uma grande ponte. Eu tava fazendo cursinho, falei, essas catracas existem, vamos para a rua. Eu tive um grande conflito com os atores que trabalhavam comigo na época. A gente estava falando sobre o Paulo Leiró. A gente foi para uma praça e eles queriam um palco mais italiano, tudo ensaiado, sem a vivência da rua. Eu falei, eu quero ir para a rua. E por isso essas catracas invisíveis precisam ser melhor colocadas aí. A gente tentar ocupar esse espaço. Vamos para a praça. A praça também é nossa. Vamos para o parque. O parque também é nosso. Vamos fazer uma ação e chamar as pessoas? E aí foi essa questão da catraca do riso. A gente foi de palhaço fazer ações. E aí começou a ir em céus, casas de cultura, espaços públicos que precisam de ações contínuas também.
2: Mas vocês conseguiram apoio, porque essa é uma questão... Eu, na economia, estou sempre preocupada com isso, né? Como é que você faz para realizar isso, né? Para manter isso?
0: Algumas ações com apoio, com editais. Por exemplo, existe o Fomento ao Circo, que está bem forte agora. Antigamente, não. A gente dizia, vamos circular nos céus. 10 apresentações nos céus. E 5 nas casas de cultura e oficinas de palhaçaria. Uhum. Aí essas pessoas participavam das vivências, as crianças que assistiam às apresentações. Mas a gente fazia ensaio aberto numa ocupação de moradia. Ensaio aberto na nossa quebrada, lá no Jardim Piracuama. Então, a gente sempre faz a mais... Porque, infelizmente, ainda as políticas públicas não alcançam o que a gente quer.
2: Claro. O que te faz sorrir?
0: O que me faz sorrir? Coisas bobas hoje em dia, viu? Eu vejo, por exemplo, vídeo de pet. Nossa, é muito irreal, né? A lógica do pet, a lógica da criança, né? A criança também, quando ela tá ali interagindo com as pessoas. Eu, às vezes, roubo falas de crianças quando vou entrar em cena ou criar uma dramaturgia. Tenho que confessar isso, porque é muito... A lógica delas é muito diferente do adulto que tem que pagar aquele boleto que tá correndo de um lado pro outro com as suas responsabilidades. Ela tá matutando, ela tá criando a variante linguística dela, então ela tá criando palavras novas. Ela tá desenhando de uma forma diferente de um desenho técnico que a gente vê. Então, a minha cola é a criança, eu sempre dou risada da criança, do pet, desses seres encantadores.
1: Você está falando de uma conexão muito profunda e muito sensível, né, entre o artista e a criança. E eu achei muito interessante esse projeto dos ciclistas bonequeiros, porque ele é uma apresentação um para um, né? Um artista,
0: sim,
1: uma pessoa, um espectador, né? O que vocês esperam realizar nessa conexão, quase que olho no olho?
0: Essa técnica se chama teatro lambi-lambi, por conta da fotografia lambi-lambi, que o fotógrafo ele colocava, né, o tecido em cima da cabeça e tirava foto. Nasceu no Nordeste, duas nordestinas, duas baianas criaram essa técnica e tá um boom, assim. Ciclistas bonequeiros tem 15 anos. E eu, quando vi, eu participava da organização de um festival e eu nunca podia assistir. Porque eu estava ali como organizador na assistência, um jovem monitor ali, 13, 14 anos, 15. E eu não assistia. Mas eu falava, que engraçado, olha a fila e tal. E como que será criar o meu? Eu criei sem assistir e fui para feira. Levei num caixote de feira. E aí foi o começo dos ciclistas bonequeiros. E o lambi-lambi é encantador. Cada um reage de uma forma. Esse teatro em miniaturas, assim, que você coloca o fone de ouvido, você não sabe de onde a pessoa está vindo, qual que é a situação dela, o que aconteceu. Você sabe que você vai apresentar um universo para ela, uma história de 3 minutos que não pode roubar muito tempo dela, que não pode exigir muito da coluna dela. Você está no meio da rua, o fone tem que ser bom para roubar o espaço dela e trazer um universo. Então esse universo apresentado no olho, ela tá com um boneco. O que é o boneco? É um ser animado. A animação, ela apresenta a alma. Esse copo aqui, né? É só um copo. Mas se eu começo a andar com ele, se eu começo a fingir que ele tem olhos, se eu derrubo a água, se eu faço uma cena, deixa de ser simplesmente um copo e vira um personagem. Então a animação tem entrega do animador. E o teatro lambi-lambi, você tem uma história e você apresenta repetitivamente ela 20 vezes, para 20 pessoas diferentes. É um pouco cansativo, mas o que traz energia para a gente fazer de novo é fazer, refazer, olhar no olho da pessoa e passar uma mensagem. E são diversas as mensagens que a gente passa, principalmente no campo da educação.
2: Isso é muito gostoso, né? Que eu fico pensando também quantas pessoas ali na correria, muitas vezes numa vida dura, senta ali e sai transformada, com a sua autoestima melhor, né? Você lembra de alguma experiência que você tenha te marcado?
0: Lembro, sim, mas você falou exatamente isso, né? A pessoa tá na vida dura, de um lado da catraca invisível. Ela tá ali naquele dia a dia cotidiano em que ninguém alimenta ela de nenhuma forma.
2: Às vezes, muitas vezes invisível, né? Então você dá atenção e fazer algo especial para ela,
0: exato,
2: né?
0: Exato. Eu sou artista e trabalho com outros artistas, então cada um que eu trabalho também é uma forma. Aí tem uma moça chamada Janaína, que ela é super, ela tem um olhar encantador também. E a gente tem os fones, tem o material, tem todo um cuidado da higiene. E aí tinha um morador de rua olhando, olhando, olhando, mas não se aproximando. Minha vontade foi falar, Janaína, chama ele, eu tava longe, tava tirando foto. O que que Janaína fez? De Recife, toda a brasilidade. Vem cá, vem assistir. Eu, moço, não, eu não, senta. Sentou, colocou o pano em cima da cabeça, o fone de ouvido, assistiu a história. Aí ficou igual uma criança, aí a gente ofereceu água. Aí ele falou, poxa, vocês me viram. Vocês me viram. Ele se emocionou com a história, mas também com a recepção, sabe? Com ver as outras pessoas sentando naquele lugar e sentar naquele lugar também. E eu tive um momento também maravilhoso. No ano passado, eu adaptei a obra, né? Adaptei a obra, né? Peguei um trecho da obra da Conceição Evaristo. Fiz um teatro lambi-lambi com outras 10 pessoas, né? Participei de um edital para poder fazer, porque vários teatros lambi-lambis. Conceição assistiu o meu teatro lambi-lambi. Eu falava, olha, lembra que os olhos são a janela da alma, que foi inspirado na obra dela, que fala muito sobre isso, né? Grande escritora. E aí, quando eu saio da apresentação, os olhos dela estão lacrimejados.
2: Ai, que lindo.
0: Aí os meus também ficaram lacrimejados.
1: Imagina.
0: Abaixei.
2: É porque vale a pena, né? Ali, prova que vale a pena.
0: Eu vou. Porque a obra dela também me inspira muito, né? Vocês perguntaram quem inspira. E você vê aquela mulher periférica que traz todo um pulsar, assim, de diversas histórias. E aí eu tenho que trazer 3 minutos da história dela. Foi tremendo que eu apresentei.
2: Imagina.
1: Gustavo, e essa entrega toda que você está falando, né? Não só de arte, mas de educação, te levou a criar o Estúdio Periférico. Fala o que é esse Estúdio Periférico que vocês trabalham hoje na periferia.
0: É uma base, assim. É engraçado, porque eu sempre circulei muito, né? O Ciclistas nunca foi só ali parado. Sempre circulou praças, parques. E aí
2: tem as imagens aqui.
1: Isso.
0: O Estúdio Periférico nasce com a questão da tecnologia junto. Uhum. A gente ensaiava, aí veio a pandemia, começou a fazer filmagens lá naquele espaço. Aí começou a ter cursos também, depois da pandemia. E lá foi o local onde eu peguei Covid e criei um projeto chamado Em Libras. Porque quando meu pai ele faleceu, eu recebi o seguro DPVAT. O que eu faço de investimento? Meu investimento foi comprar um computador para trabalhar com vídeos em 360 graus. Para mim era um investimento, eu não sabia o que seria dessa tecnologia que está hoje aí. Então eu investi nisso. E com esses óculos de realidade virtual, comecei a gravar poesias. Aí depois falaram, você vai colocar o óculos de controle de realidade virtual e não vai precisar do controle remoto, sua mão vai estar mapeada. Eu falei, nossa, a gente pode então usar a acessibilidade, a mão mapeada, a letra A em Libras, letra B, letra C, e aí as pessoas vão colocar, vão estar dentro de uma sala de aula e vão conseguir utilizar aquele material. Então, as pessoas emergiam em tudo isso. Na pandemia, eu escrevi o projeto, foi aprovado, consegui fazer o piloto, circular em escolas, levar. E aí as crianças, elas utilizavam óculos de realidade virtual, que é uma coisa nova, não é tão acessível. E também entendiam um pouco sobre a acessibilidade e o universo da língua brasileira de sinais.
1: Eu fico imaginando que histórias você gostaria de contar para aquele menino lá do Campo Limpo, quando você era pequenininho.
0: Eu acho que aquele menino do Campo Limpo, ele aprendeu principalmente com a pandemia. Acho que aquele menino, ele respira arte até hoje, com muito medo.
2: Vai com medo mesmo?
0: Vai com medo mesmo. É a corda bamba, assim, né? No Palhaço, a gente sempre fez muito exercício do abismo. Então, a gente não pode ter medo do abismo. Então, por exemplo, quando vocês projetaram a imagem do óculos de realidade virtual, quando eu fui lidar com isso para fazer um protótipo, eu fazia teatro de rua. E aí eu fui aprender sobre programação um pouco, sobre o universo da realidade virtual. O que, que foi um computador na minha frente com programas ligados à gamificação? Eu fui estudar também um pouco de game design, essas coisas. Então, eu sempre estou aprendendo. E aquele menino, ele era curioso. Então, o que eu diria para aquele menino, cuidado com a curiosidade também.
2: Esse menino resistente, muito legal esse menino, que bom que ele está aqui hoje. Gustavo Guimarães, o que é ser brasileiro?
0: Ser brasileiro é gingar, é a gente estar gingando de acordo com a dança e nunca perdendo a nossa, o nosso borogodó, sabe? As nossas brasilidades mesmo. Nunca perder o nosso jeitinho de falar, nunca perder a nossa empatia, a nossa serenidade, o nosso olho no olho, o nosso falar com a alma. Muitas vezes eu falo com o menino que tá lá atrás. Ei, menino, lembra de olhar no olho, lembra de ser você, lembra da sua história, porque às vezes a gente esquece. Então ser brasileiro é ter memória também.
2: Obrigada.
1: Muito obrigado.
2: Muito bom. Obrigada a esse menino que cresceu e está aí fazendo tanta coisa boa. A gente está precisando de mais meninos como você. Obrigada,
0: Gustavo. Vocês também. Muitos meninos aqui hoje. Logo novidades de projetos também.
2: Isso aí. Olho brilhando, né? A gente se encontra. Obrigada demais.
1: Obrigado
2: por ter vindo, Gustavo.
0: Eu que agradeço.
2: E muito obrigada a você por sonhar com a gente aí, com a sua criança aqui, sempre com a gente no Quer Ser Brasileiro. Até semana que vem.
1: Tchau.

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0: mistura de etanol na gasolina vai aumentar. É mais uma tentativa do governo para impedir o reajuste no preço do combustível depois do novo aumento do petróleo.
1: Donald Trump volta atrás e diz que não vai mais cobrar pedágio em troca de segurança para navios que passarem pelo Estreito de Hormuz.
0: Arroz, feijão e carne, o famoso PF, sobe bem acima da inflação e muita gente decidiu recorrer à marmita.
1: E você vai ver também no Jornal da Band.
2: Trabalhadores enfrentam fila e o frio para exigir um direito do sindicato: o cancelamento da contribuição assistencial.
3: Espanha supera o favoritismo da França. Vence e está na final da Copa do Mundo, à espera de Inglaterra ou Argentina.
2: O gol mais bonito que ninguém gravou é reconstituído com a ajuda de inteligência artificial.
3: Ele entra na igreja, ajoelha e parece rezar. Era um ladrão que roubou o dinheiro doado pelos fiéis.
0: Boa noite.
1: Boa noite para você. Mais uma vez, abrimos o Jornal da Band falando de golpes. Os criminosos queriam vender remédios falsos e, para isso, usaram a voz e a imagem da atriz Fernanda Montenegro. Vamos ver na reportagem.
4: Os bandidos usaram a inteligência artificial para clonar a voz e a imagem da atriz e vender um falso remédio para idosos com promessas de cura para doenças como o Alzheimer.
5: Quero denunciar e protestar o uso agressivo, ofensivo da minha pessoa, usada como locutora e usuária de um tipo de remédio indicado até por um médico. Esse remédio, milagrosamente, não só alivia o desassossego físico dos idosos, como principalmente até cura os que têm Alzheimer. Esse falso anúncio é um ato criminoso.
4: Fernanda Montenegro não é a única vítima. Outras pessoas conhecidas já foram alvo do mesmo tipo de fraude. É o caso do médico Drauzio Varella. Ele já teve a imagem e a voz usadas para a venda e divulgação de remédios falsos.
6: Agora, neste começo de ano, ele está disponível para o público e está trazendo resultados incríveis.
7: É um inferno. Toda hora aparece na internet, especialmente no Instagram, a minha imagem ou alguma coisa que eu teria dito em defesa de um tratamento especial ou de um medicamento para resolver problemas de saúde, etc.
4: O ator Antônio Fagundes também já foi vítima dos golpistas.
8: Apareceu na internet uma publicidade onde eu supostamente estou vendendo um remédio para articulação. Esse vídeo é falso.
4: Os golpes se acumulam e na Câmara dos Deputados, projetos propõem aumentar a pena para esse tipo de crime: o estelionato com o uso dos recursos da inteligência artificial.
0: Morreu o motociclista baleado ao simular um assalto a uma loja na zona leste de São Paulo. Ele e o garupa chegaram anunciando o roubo como uma brincadeira para os funcionários da concessionária. Aí um policial civil que estava paisana viu a cena, acreditou que se tratava de um roubo, até porque eles anunciaram o assalto, e atirou contra eles. Não há informação do estado de saúde do garupa, que também foi baleado.
1: Mais um vazamento de gás assustou moradores em São Paulo. Várias casas foram desocupadas.
9: Na correria, a Irani quase deixou o mais importante para trás.
10: Eu saí correndo porque a Defesa Civil tocou minha campainha, falou para eu sair e eu esqueci ele.
9: Ela e outras 30 famílias precisaram sair de casa depois que um vazamento de gás foi registrado nesta rua em Osasco, região metropolitana de São Paulo.
11: Foi um barulho muito, muito forte mesmo, um estrondo, né?
9: O incidente foi causado por uma empresa terceirizada contratada por um condomínio. Um trator atingiu a tubulação de gás ao tentar conter um vazamento de água. O vazamento de gás foi controlado há cerca de meia hora, perto do meio-dia, mas o cheiro ainda é forte por aqui. Ontem, a menos de 6 quilômetros do vazamento, uma cratera aberta por conta de uma obra na rede de esgoto feita pela Sabesp causou a interdição de 3 casas. Hoje, o mega buraco foi tapado, mas os moradores seguem em hotéis sem data para retornar.
0: A polícia investiga o uso de drones por criminosos para lançar explosivos em disputas de facções no Rio de Janeiro. Os bandidos estariam viajando para a Ucrânia para aprender como adaptar e usar esses armamentos.
12: Um artefato improvisado, uma espécie de granada que, segundo os moradores, foi arremessada por um drone e caiu no telhado de uma associação de moradores, na zona oeste do Rio. Uma pessoa ficou ferida ao ser atingida por estilhaços. Policiais do esquadrão antibomba observaram indícios de que o explosivo tenha sido lançado por drone. A região enfrenta há meses a escalada da violência provocada por facções rivais. São frequentes os relatos de ataques e tiroteios. No começo do mês, uma granada foi lançada em uma creche na zona norte da cidade. Ninguém ficou ferido. Na guerra entre traficantes e milicianos, drones passaram a lançar explosivos. Os artefatos já destruíram casas e deixaram um morador gravemente ferido por estilhaços. As granadas arremessadas por drones vêm sendo usadas com frequência por facções criminosas na disputa por território. De acordo com a Polícia Civil do Rio de Janeiro, os traficantes estão fazendo treinamento na Ucrânia para aprender a manusear esses equipamentos.
3: Ainda hoje, Espanha é a primeira seleção finalista da Copa do Mundo. Amanhã, o adversário será conhecido no confronto entre Inglaterra e Argentina. Já já, tudo sobre a reta final da Copa, direto dos Estados Unidos.
0: A seguir, o Senado contraria o governo e aprova um projeto que vai custar bilhões de reais, a aposentadoria especial para agentes comunitários de saúde.
1: Tecnologia contra o ponto cego em ônibus e caminhões. Empresas investem em câmeras e sensores para alertar motoristas e evitar acidentes.
0: E o gol mais bonito da carreira de Pelé é recriado com inteligência artificial pelo Google. Ele deu 4 chapéus antes de marcar. Você vai ver daqui a pouco aqui no seu Jornal da Band.
1: Fica com a gente.
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1: Estamos de volta com o Jornal da Band com a notícia de um desrespeito. Sindicatos continuam obrigando trabalhadores a enfrentar longas filas para recusar o pagamento da contribuição assistencial.
0: E enquanto isso, uma lei que permitiria a entrega do documento online, onde está? Está travada no Senado.
14: 9 graus na capital paulista. E por mais um ano, trabalhadores do setor de logística de São Paulo e Itapecerica da Serra, vinculados ao Sindilog, fizeram fila na rua durante a madrugada. A espera é para exercer um direito garantido em lei, recusar a contribuição assistencial. Caso o funcionário não escreva uma carta de próprio punho, presencialmente no sindicato, o desconto é automático no salário.
15: Uma situação degradante, coloca a nossa vida em risco, né? Porque eu passei 15, vai completar logo mais 15 horas aqui, correndo risco, frio, ficar doente.
16: Isso é direito meu, porque eu não estarei aqui, né? Só acho que eles poderiam facilitar, que é uma coisa que eles não facilitam pra gente.
14: Os pagamentos somam pelo menos R$ 630 por ano ao Sindilog.
17: E faz diferença, né?
18: Ah, faz, né, meu? Assim, a gente que é assalariado, já qualquer ajuda já é grande coisa.
14: Enquanto os trabalhadores esperam durante horas, passando frio e perdendo dia de trabalho, o sindicato opera em horário reduzido, começando às 10 horas da manhã, com paralisação de 1 hora durante almoço, entre meio-dia e 1 da tarde, e só faz os atendimentos até às 4 horas da tarde. Quem não for atendido até este horário precisa voltar em outro dia. Procurado, o Sindilog não respondeu aos questionamentos da reportagem. Um projeto de lei que obriga sindicatos a disponibilizarem a recusa de maneira online foi aprovado na Câmara dos Deputados no ano passado, mas segue parado na Comissão de Constituição e Justiça do Senado.
1: O preço do prato feito, o popular PF, subiu bem acima da inflação desde o início do ano. Para não estourar o orçamento, a marmita é a solução.
2: Um prato com arroz, frango, batata frita e feijão. É o famoso PF, o prato feito, considerado o almoço mais barato do Brasil.
17: Só que o tempero do PF está ficando salgado para o bolso do brasileiro. O prato aumentou mais de 7% em junho na comparação com janeiro. A senhora já fez as contas de quanto já gastou?
19: Eu procuro nem fazer, porque se eu fizer, eu vou deixar de comer.
2: O preço médio no Brasil beira R$ 32,00. O mais caro está no sul e o mais em conta na região norte. Há diferenças regionais importantes, mas também um movimento comum. O prato feito está mais caro em todo o país e não é só por causa dos ingredientes que estão aqui. A comida e o frete dos produtos respondem por cerca de 35% do preço final do PF, mas também pesam no prato os gastos com os funcionários dos restaurantes, os custos com aluguel, água, energia e gás, a margem de lucro do empresário, além dos impostos e outras despesas.
20: É um produto que está embutido não só o alimento, mas o custo do serviço. A inflação de serviços está muito pressionada e muitos comerciantes estavam represando parte das suas margens de lucro para não perder cliente.
2: O Manuel almoça todos os dias fora.
21: Em média, R$ 650, R$ 700 reais por mês.
2: Para economizar, o jeito é apelar para a marmita.
22: O dinheiro que você economiza com isso vai para onde?
23: Ah, vai para casa, né? Dá para você tirar um lazerzinho com a família final de semana, comer uma pizzinha.
2: Há 10 anos, a Alessandra montou um espaço só para esquentar as marmitas de clientes. Ela cobra R$ 4,00 pelo serviço. Os 10 micro-ondas não dão conta no horário de pico. Todos os dias, cerca de 250 pessoas passam por aqui.
24: A gente quer dobrar esse número, porque a demanda só vem crescendo, né? As pessoas cada dia vêm mais e aumenta a fila.
25: Hora da Copa do Mundo no Jornal da Band para falar de um jogão, né, Adriana?
26: Nossa!
25: Foi bacana. Vamos chamar ele, Elia Júnior, ao vivo lá dos Estados Unidos. A aposta dele era outra. Boa noite, Elia. Aí teve grito de olé, a Espanha venceu a França. Nem parece que foi um jogo tão disputado assim, teve uma certa facilidade. Explica pra gente o que aconteceu, porque você tem a resposta, Elia.
27: Boa noite, Aineg. Boa noite, Adriana. Olá, pessoal. Olha, eu teria perdido todas as minhas fichas nessa partida entre França e Espanha, porque a França até aqui praticava de longe o melhor futebol dessa Copa. Mas duas coisas são fundamentais e são praticamente verdades absolutas, e elas continuam a valer cada vez com mais força. A primeira, o erro continua a ser o grande vilão do futebol. E quando você comete uma penalidade máxima infantil no pior momento da partida, você paga caro pelo erro. Segundo, o futebol segue sendo um esporte coletivo. E o coletivo da Espanha é muito melhor do que o coletivo da França, que foi anulada. Luis de la Fuente, técnico da Espanha, tem uma qualidade incomum e soube como anular Olise e Kylian Mbappé. Neste nosso giro do jornal pelos Estados Unidos, deixamos Manhattan e seguimos para Dallas, no Texas. Alô, Gabi Guimarães, seja bem-vinda, boa noite.
28: Oi, Elia, ótima noite para você também, para todos que nos acompanham no Jornal da Band. Pois é, por todos esses elementos, a Espanha é a primeira finalista da Copa do Mundo de 2026 e começou a construir esse resultado, essa vaga, com um erro capital do Digne, lateral da França, que inclusive depois da Copa vai pro PSG. Ele afasta muito mal a bola, não vê a chegada do Lamine Yamal, acaba atingindo o atacante de 19 anos, pênalti marcado, e aí Oyarzabal converte. Depois a França ainda consegue controlar minimamente o jogo e aí os jogadores já se perdem. A Espanha consegue ampliar com um belo gol do Pedro Porro, depois de uma bela tabela com o Dani Olmo, Elia, e o placar poderia inclusive ter sido ainda mais elástico, já que Lamine Yamal ainda teve uma chance na segunda etapa. Ele dentro da da área, Elia, consegue se driblar ali, sair da marcação, melhor dizendo, manda a bola no ângulo, mas estava impedido, acabou não valendo. De qualquer maneira, essa partida passou pelo erro no início do jogo e também pela lesão do Saliba, que desde o início da Copa, o zagueiro francês tem sentido dores nas costas, tudo isso influenciou a partida e a Espanha conseguiu ser dominante. Agora, os espanhóis ficam de olho no outro duelo, no duelo entre Argentina e Inglaterra, para saber quem eles vão ter pela frente no dia 19 de julho, final da Copa do Mundo. Eles querem repetir o que fizeram em 2010 e nessa grande decisão nós estaremos lá, né, Elia?
27: Se Deus quiser e os Santos ajudarem, Espanha campeã do mundo na Copa disputada na África em 2010, vai em busca do seu segundo título, futebol coletivo, e um garoto de apenas 19 anos que encanta o planeta. Amanhã em Atlanta, na Georgia, teremos a segunda semifinal. É o jogo até aqui mais complicado, mais difícil. Por quê? Porque a segurança está elevada à última potência. Esse é um cuidado que não só a polícia norte-americana, como também a FIFA está tomando. Tá todo mundo de olho em Argentina e Inglaterra. Nós também. Vamos deixar aqui essa paisagem incrível do Soho em Nova York para que a gente possa seguir agora para Atlanta, na Georgia. Alô, Felipe Killing, conte essa história.
4: É um jogo de alto risco, uma rivalidade histórica que tem preocupado as autoridades de Atlanta. Amanhã, mais de 70 mil pessoas devem acompanhar a semifinal entre Inglaterra e Argentina. Ruas já estão bloqueadas no perímetro do estádio. E a cidade se prepara para tudo que acompanha este confronto. Mais torcida, mais segurança, mais atenção e tensão. A polícia de Atlanta reforçou o efetivo nos arredores do estádio, nas áreas de entretenimento e nos pontos de maior circulação. É uma tentativa de separar duas coisas que neste jogo costumam se aproximar. A paixão esportiva e uma rivalidade histórica. E reúne os barra bravas e os hooligans. Qual que é a maior rivalidade da Argentina, com o Brasil ou com a Inglaterra?
5: Nossa, é uma diferença importante, porque com o Brasil é só futebol a rivalidade. Inglaterra, cara, é outra coisa. Uma rivalidade mais com uma raiva.
6: Yeah, massive rival with Argentina because of the Falkland Islands and because of the hand of God in 1986 in the Azteca.
4: A seleção argentina já treinou na cidade. No último treino, antes desta partida decisiva, a preocupação foi recuperar uma equipe que já disputou duas prorrogações na fase eliminatória e definir como conter a velocidade inglesa pelos lados. A dúvida está mais na estrutura do time do que na condição dos principais jogadores.
7: A parte mental é algo muito importante.
8: Temos que controlar o emocional. Será um jogo muito duro, mas temos que fazer o melhor para o nosso país.
7: Vamos dar tudo porque amamos o nosso país.
4: A Inglaterra treinou hoje em Kansas, mas também já desembarcou aqui em Atlanta. A rivalidade é forte entre ingleses e argentinos e fez o goleiro Pickford pedir para a seleção se concentrar apenas no jogo.
9: Não. England versus Argentina, I think you look at the...
10: Inglaterra e Argentina são duas grandes seleções. Jogar uma semifinal de Copa do Mundo será um grande jogo.
9: Yeah, it's gonna be a great game.
4: Esta semifinal produz um movimento incomum. Do lado de fora, todos tentam torná-la maior. Do lado de dentro, os jogadores precisam reduzi-la, transformar países em duas equipes. Décadas de rivalidade em decisões com a bola e todo o barulho ao redor de um jogo que ainda precisa ser pensado, organizado e executado.
27: É isso, aquilo que você pensa bem, planeja bem, tem muito mais oportunidade, muito mais chance de dar resultado. Hoje o planeta bola conheceu um dos desastres conhecidos da história do futebol. A França praticava o melhor futebol nesta Copa do Mundo e sentiu o sabor amargo de praticar o melhor futebol, mas ser derrotada. Algo que a gente viveu muito em 1982, no desastre de Sarriá. Amanhã é outra história. Eu me recuso a palpitar. Já errei hoje, não vou errar amanhã. voltamos a São Paulo.
0: Eu já ia pedir um palpite, então. Então, se for errado, deixa o meu, Inglaterra.
3: Vamos lá.
0: Tchau, querido.
3: Tchau, Elia.
0: Obrigada. Vamos seguir, gente, agora com um alerta muito importante para pais e professores ficarem atentos. Palavras novas que soam como gírias, parecem divertidas, na verdade, espalham o ódio e ideias extremistas. E crianças e adolescentes acabam usando, mesmo sem saber o sentido.
11: Pô, eles falam assim, mas my boy.
12: Não tem redes sociais? E acessa a internet com a supervisão dos pais. Mesmo assim, o vocabulário das redes chegou até ele, por meio dos colegas da escola.
13: A gente estava voltando da escola e ele falou que alguém era Sigma. Meu Deus, ele sabe disso? E qual que é a profundidade que ele sabe disso? Essa era a minha preocupação. E aí eu fui entender que não tem a profundidade, mas já usa o termo.
12: E não foi a única palavra diferente que ele ouviu por lá.
11: Alfa, beta e sigma. Pra falar beta, ele fala assim... Você é um mísero betinha.
15: O que isso significa?
11: Eu não sei, nunca soube.
15: Como se estivesse zoando a pessoa.
11: Sim. Não é como se... É, zoando.
12: Betinha vem de beta, usada para definir homens considerados mais fracos, submissos. É o contrário do alfa, o homem dominante e bem-sucedido. Sigma é o alfa solitário, geralmente usado para descrever um garoto descolado, mas introvertido, antissocial. A lista é grande. Ainda inclui os incels, homens que culpam as mulheres por não conseguirem parceiras sexuais. E os red pills, que embora adotem um discurso de autoajuda masculina, tem como fundamento a misoginia e o desprezo às mulheres. Um vocabulário desconhecido para a maior parte das pessoas, mas muito comum em comunidades na internet formadas por homens que normalmente disseminam discursos de ódio contra as mulheres. E muitos desses termos têm alcançado a população mais jovem, com jeito de brincadeira, inclusive adolescentes e crianças.
16: Quando a gente faz esse mapeamento das comunidades públicas no aplicativo Telegram, então eu estou falando aqui da pontinha do iceberg da internet, desde antes da pandemia até hoje, esse número aumentou quase 600 vezes em termos de número de comunidades e quantidade de usuários. O que isso indica? Que esses discursos estão ganhando espaço. Essa estratégia de usar humor, de usar memes, de falar que é uma brincadeira, é algo que ocorre nesses grupos para normalizar, para tornar esse discurso que é violento mais palatável.
12: Conhecer os termos, compreender como eles afetam a formação dos mais jovens e manter o diálogo.
18: Então o jovem encontra na internet esses termos, esses discursos, e isso vai fazendo parte da formação de quem eles são. Ele vai normalizando esses conceitos, vai começando a utilizar, e a gente percebe claramente o impacto do aumento da violência contra a mulher. Então é muito importante que tanto a família quanto as escolas cuidem disso com importância máxima.
0: E a gente explicou o que cada termo significa, porque muitas vezes os pais não entendem a conversa. E é preciso entender para conseguir educar os filhos, inclusive ensinando os meninos que quando eles são classificados assim, as primeiras vítimas de violência são os próprios meninos, que estão sofrendo bullying, que muitas vezes estão sendo humilhados. Então é importante entender tudo
3: isso. Sem perceber. Né?
0: Exatamente.
3: Pois é. E cá, você está desconfiado do posto na hora de abastecer o carro? Um aplicativo da Agência Nacional de Petróleo ajuda as pessoas a saber em que posto eles podem ir, os postos que passaram por fiscalização.
26: Bastam alguns toques no celular ou entrar pelo computador para o motorista ter acesso a diversas informações sobre os postos de combustíveis. Ao entrar no aplicativo ANP com você postos, o usuário ativa a localização ou digita o nome da cidade para pesquisar. Clicando nos postos, é possível verificar as ações de fiscalização realizadas pela ANP no local nos últimos 5 anos. O estabelecimento recebe uma nota de acordo com o histórico de infrações e da qualidade dos combustíveis vendidos. O ícone vermelho indica os postos nota 0. O verde são os que têm nota 5, pontuação máxima.
29: Com essa avaliação, creio que vai ajudar muito, não só os motoristas de aplicativo, como todos os motoristas que dependem do carro no dia a dia.
26: A plataforma pode ser acessada no endereço anpcomvocepostos.anp.gov.br e depois baixada no celular.
30: Além da consulta, o aplicativo também tem outra funcionalidade. O próprio motorista pode selecionar um posto e fazer denúncias diretamente à ANP. caso perceba irregularidades na qualidade do produto ou a cobrança de preços abusivos.
1: Traz mais confiança, já onde a gente está abastecendo. Hoje em dia tem tanto golpe, tanto falcatrua.
0: Saúde agora. A queda severa de cabelos é uma discussão que ultrapassa a questão estética. Ela mexe com a autoestima, sim, e deve ser enfrentada com acompanhamento médico. Entre os fatores que podem causar o problema está o uso de canetas emagrecedoras.
2: A Eva foi diagnosticada com alopécia há 2 anos. Notou que já não era a queda de cabelo comum, e sim uma perda sem controle. Tentou tratamentos por conta própria, sem resultado.
14: Receita caseira, bastante pesquisa, faz isso, faz aquilo, passa uma coisa ou outra, mas a gente não vê tanto resultado, né? Igual eu tô vendo agora.
2: Nas redes sociais, famosas têm compartilhado que enfrentam a condição. A cantora Gretchen e a mãe do cantor Lucas Luco dividiram a luta com os seguidores. Fatores genéticos, ambientais e hábitos podem causar a alopécia. Por exemplo, o uso de canetas emagrecedoras.
17: Essas canetas emagrecedoras, elas podem levar a um déficit de vitaminas. Tá, isso pode gerar também uma queda de cabelo, mas o que a gente vê é que essas canetas, elas, de forma assim bem simplista, elas aceleram o ciclo capilar. Então, o cabelo que deveria durar mais um tempo ali na fase de crescimento, ele dura 3 meses e ele cai.
2: A doença tem vários níveis. O mais grave é a calvície e não pode ser revertido. Outros podem ser controlados.
19: Caiu a sobrancelha, caiu os cílios e já faz, acho que, quase 2 que eu tô em tratamento bem rígido, então agora já tá voltando, já tá tudo normalizando.
2: Cada paciente precisa de um atendimento individualizado, mas o que estética, alopecia deixa marcas emocionais, que podem comprometer a qualidade de vida e até levar a quadros de depressão.
17: Então, quanto antes um diagnóstico é melhor, a gente consegue proporcionar um tratamento adequado, que muitas vezes pode voltar, pode auxiliar a voltar o cabelo.
14: Ah, agora vem com um sorriso no rosto de novo, né? Autoestima lá em cima de novo, elevada.
20: Daqui a pouco, um dia depois, Trump volta atrás e desiste de cobrar pedágio para passagem de embarcações no Estreito de Hormuz. Presidente do TSE propõe selo de qualidade para pesquisas eleitorais que acertam mais e institutos protestam. Os detalhes você confere já já.
21: O governo autorizou o aumento da mistura de etanol na gasolina. Os testes indicam que os carros flex não vão ser impactados, mas os donos de modelos antigos têm que ficar atentos à manutenção.
22: A mudança levanta dúvidas entre os motoristas. Gera uma preocupação, conta de consumo, como é que é isso?
23: Sim, consumo, gasto com oficina.
24: Abaixar o preço seria necessário.
22: A mistura de etanol anidro na gasolina agora passa de 30% para 32%. Segundo o Conselho Nacional de Política Energética, a decisão foi tomada depois de uma série de testes, que não identificaram impactos relevantes no funcionamento dos veículos e nem no rendimento do combustível.
25: Hoje, na prática, para um grande número de veículos da nossa frota, o impacto vai ser muito pequeno, né? Porque hoje a nossa frota é a maioria de veículos flex fuel. Né? Nós temos um universo de veículos aí movidos a gasolina pura, né? E algum setor de motocicleta, dependendo da categoria da motocicleta, não as motocicletas de entrada, né? Mas algum modelo específico pode sofrer alguma questão de maior consumo, depende de modelo a modelo.
22: Em carros mais antigos, sem a tecnologia flex, o desgaste do motor pode ser um pouco maior ao longo do tempo. Ainda assim, não há recomendação para adaptações mecânicas. A orientação é manter a manutenção em dia. O mesmo vale para motos e carros importados. A medida busca reduzir a dependência da gasolina importada, em um cenário de pressão sobre o mercado internacional de petróleo. No seu bolso, a diferença deve ser pequena. A estimativa é de uma redução de cerca de 3 centavos por litro da gasolina.
0: E o governo estima que o Brasil deixe de importar 900 milhões de litros de gasolina por ano. Vamos conversar agora com a Juliana Rosa, que vai explicar para a gente quanto isso, Ju, pode reduzir a nossa dependência da importação de petróleo. Boa noite para você.
4: Boa noite, Adriana, para você, para o Eneg, boa noite para você. Olha, hoje o Brasil depende em torno de 10 a 15% de gasolina importada para abastecer todo o consumo necessário aqui dentro do país. A dependência da importação do diesel é ainda maior, chega a 30%. Por isso que o aumento da mistura de combustíveis é importante, porque aumenta a segurança energética, a gente fica menos exposto ao risco de faltar combustível, de desabastecimento com esses conflitos geopolíticos e, claro, são menos poluentes também. Nesse momento, inclusive, reduz o preço da gasolina, porque o etanol está mais barato, mesmo com os subsídios do governo segurando ali o preço da gasolina. No ano passado, a gente importou 3 bilhões e meio de litros de gasolina. O governo está estimando, então, um aumento aí do percentual do etanol a gasolina, que o país deixe de importar 900 milhões de litros por ano. Então, isso reduziria em torno de 25% da nossa dependência. Hoje, o uso do etanol, seja diretamente lá na bomba, no carro ou na mistura da gasolina, já responde a quase metade de tudo que é utilizado pelos veículos chamados leves e pode continuar crescendo. É um combustível limpo, né, no mundo em busca de segurança e de transição energética. A gente está com a faca e o queijo na mão. Precisamos cortar o queijo e virar a liderança mundial, né?
0: E investir no setor.
4: Né? Exatamente.
5: Valeu, obrigada, Ju.
4: Até mais. Tchau.
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1: Alô, São Paulo, bom dia, Brasil. Folhinha virando na alvorada do inverno. Hoje é quarta-feira, dia 15 de julho de 2026. Atenção, pais e mães, já foi metade do mês de julho. Ó, que boa notícia. Uhum. Só falta outra metade aí pra pensar no que fazer com a molecada de férias, as crianças, adolescentes, os jovens do Brasil que estão nesse período de recesso da escola. Mas eu repito o que eu disse ontem aqui, viu, Silvânia? O trânsito em São Paulo não diminuiu como diminuía antigamente. Sinais dos tempos. Bom dia para você.
2: Bom dia, Pedro. Bom dia a todos também. Tenho sentido isso, Pedro. Temos tido muito trânsito mesmo. Bom, rodízio já nem se fala mais há muitos anos, né? Parece que não muda nada quando tem ou quando não tem.
1: Verdade.
2: O bom da criançada nesses dias também é que elas não têm que levantar tão cedo, né? Porque tá fazendo tanto frio. Hoje tá 10 graus nesse momento aqui no Morumbi, com sensação de 9. Você tava perguntando antes de começar o programa se ontem tinha sido o dia mais frio, né? Foi, viu?
1: Foi.
2: Dia mais frio na cidade de São Paulo. Neste ano,
1: tá.
2: A mínima foi de 10,2 graus.
1: Tá frio mesmo.
2: É, nas primeiras horas da manhã. Não é a menor temperatura do ano, na verdade, que no dia 12 de maio teve 9,4. Mas foi o mais gelado no geral, porque
1: tá.
2: A temperatura máxima não passou dos 18 ontem. Então, no geral, foi um dia bem, bem frio. E Campos do Jordão registrou 2,1 grau ontem também.
1: Olha só, que gelada, hein? Vocês que são aí do Vale do Paraíba, Serra da Mantiqueira, temperaturas nórdicas assim, né? Que nós estamos acompanhando nesse período. Mas tem muita informação aqui no Pulo do Gato, a previsão do tempo está presente sempre aqui no programa, daqui a pouquinho a gente vai acompanhar a Stephanie Toso, que vai trazer pra gente a previsão para o dia de hoje, não é, Stephanie? E aí, hein? Esse gelo continua? Tem data para ir embora já, Stephanie?
3: O predomínio da massa de ar frio e seco mantém o tempo ainda firme no estado de São Paulo nessa quarta e o destaque passa a ser à tarde, já com uma grande amplitude térmica, principalmente no interior. Apesar da baixa temperatura agora pela manhã, os termômetros sobem na cidade de São Paulo, com máxima podendo alcançar os 21 graus. Não tem previsão de chuva, mas tem cautela voltada com hidratação. Na capital paulista, a umidade relativa do ar já pode se aproximar dos 40%. No interior, a situação é mais crítica e a temperatura já sobe até um pouco mais. Em regiões como Barretos, Franca e Ribeirão Preto, os termômetros podem chegar até 28 graus e a umidade despenca no período da tarde, já se aproximando dos 20%. Todo o estado segue sem previsão de chuva até pelo menos o final de semana. Destaque nos próximos dias, até mesmo para a capital paulista. Apesar das noites e madrugadas geladas, as tardes voltam a ficar mais quentinhas.

0: linhas entre a sexta, o sábado e o domingo.
1: Obrigado, Stephanie Toso. E aí, Diogo Braga, você tá de volta das férias hoje, hein? Descansou bastante aí, como é que estão as coisas aí, tudo bem?
2: Tudo bem, Pedro, graças a Deus, bom dia pra você, bom dia pra Silvana, bom dia pros ouvintes. Tava com saudades, descansei, mas tava com saudades aqui do pulo de conversar com vocês, também o Ailton Dias, que a gente se falou bastante nas férias, eu ia ouvindo os modões sertanejos, mandava pra ele tudo, então a gente conversou bastante, e foi pra Ribeirão que eu também estava lá, e a gente quase se encontrou, mas não foi dessa vez.
1: Depois o Ailton conta o que ele foi fazer lá em Ribeirão, mas conta pra
3: sabendo.
1: Gente o seguinte.
3: Eu não, pra mim ele não contou. Imagino que tem daqui coisa
1: pouco,
3: lá.
1: Daqui a pouco mas... ele conta pra você aí também.
3: Também fora do ar, porque pelo jeito não dá pra contar no ar, né? Entendi.
1: Silvani já conhece.
3: Ixi!
1: Ô, Silvani, Diogo, vocês assistiram o jogo ontem, a Espanha passou pela França, hein? Jogou
3: menino,
1: bem, né?
2: Impressionante.
3: O melhor jogo da Espanha até aqui.
2: Impressionante. E anulou tudo da França. A França não fez nada o jogo inteiro.
3: E depois daquele pênalti bobo, né? Tão infantil.
2: Foi.
3: Que o jogador da França cometeu e a mal foi esperto, aproveitou. E aí.
2: Eu achei que as duas seleções começaram mal. Sim. Aí o pênalti pra França. Sim. Tranquilizou. A França jogou como ela quis depois.
1: Espanha.
2: Perdão, a Espanha jogou como ela quis e garantiu o resultado depois.
3: Mas vou falar pra você que eu fiquei triste. Eu queria que a França tivesse ganhado. Foi o melhor futebol até aqui.
2: Então, mas é uma coisa que a Copa do Mundo, ela mantém, né?
3: Num
2: jogo,
3: um
2: grande
3: só.
2: Favorito é campeão. É impressionante isso.
3: Difícil,
2: como
3: né?
2: Como um grande favorito que chega
1: futebol
2: assim.
1: Futebol como um todo é assim.
2: É, mas a Copa do Mundo...
1: É muito interessante.
3: Ainda mais quando é mata só, não é mata-mata, né? Só um jogo, né? Mas eu queria continuar vendo o Dembélé e o Mbappé jogando.
2: Olha só esses dados sobre a Espanha. São 38 jogos de invencibilidade, 29 vitórias, 9 empates. A última derrota foi em março de 2024 contra a Colômbia. Desde 2008, campeão da Euro 2008, campeão da Copa do Mundo 2010, campeão da Euro 2012. E aí agora volta, campeão da Nations League em 2023, campeão da Euro 2024 e agora finalista da Copa do Mundo. Aí a Espanha mais uma vez e mais uma vez derrotou a França em semifinais. 2024, Eurocopa 2-1. Nations League de 2025, 5-4 e agora 2-0 na Copa do Mundo. Impressionante aí essa freguesia que a França tem em relação à Espanha nos últimos anos.
3: Agora a arbitragem foi mal também, né?
1: Mal.
3: Meu pai.
1: Muito fraca.
3: Também escolher alguém, com todo respeito, mas de El Salvador pra apitar, né? Que
2: pois
3: tradição
2: é.
3: No futebol tem.
1: Muito fraca a arbitragem.
3: Olha.
1: Mas o duelo compensou ali, né? Grandes jogadores, craques, uma semifinal emocionante. A gente acompanhou aqui pela Bandeirantes, a narração do Ulisses Costa também, que foi excelente. E hoje tem mais. Hoje tem
2: mais.
1: Inglaterra e Argentina, outras duas potências do futebol, com uma rivalidade extra-campo que sempre é lembrada e sempre será lembrada, por conta da disputa das Ilhas Falkland, ou Malvinas, como queiram. E temos personagens interessantíssimos também para acompanhar o desempenho deles em campo, né? Do lado da Argentina, Lionel Messi, sem sombra de dúvidas, até porque é o melhor jogador em atuação hoje no mundo, então dispensa comentários e apresentações. E do lado da Inglaterra tem o Harry Kane e companhia,
2: Bellingham,
1: né?
2: Jude Bellingham também, Bellingham, que foi decisivo. Nas quartas de um jogaço, 16h, e a tensão tá muito grande lá, viu, nos arredores. A FIFA já emitiu um comunicado alertando, né, ali as autoridades em relação à tensão das duas torcidas, até cogitou pela primeira vez dividir as torcidas, mas vai ficar todo mundo junto, espero que nada de errado aconteça nas arquibancadas e que o espetáculo fique para dentro das quatro linhas. Só mais uma informação sobre o Yamal: ele se tornou o terceiro jogador mais jovem da história a jogar uma final de Copa do Mundo, passou o Mbappé, que era o terceiro, Pelé o primeiro, Giuseppe Bergomi da Alemanha em 82 é o segundo, Yamal é o terceiro, e o Yamal nunca perdeu um jogo de Copa do Mundo nem de Eurocopa. Ele mantém aí essa boa retrospectiva. E para finalizar, a boa notícia da eliminação da França é que o Cafu continuou como o único jogador a jogar três finais consecutivas de Copa do Mundo. O Mbappé tinha possibilidade de empatar com o Cafu, não chegou na final. O Cafu é o único a disputar três finais da Copa do Mundo seguidas.
1: Muito bem, marca importante aí do jogador brasileiro, que foi o último a levantar a taça pelo Brasil, né? 100% Jardim Irene lá, lembra da camiseta?
2: É verdade, Jardim Irene.
1: 2002, Brasil 2, Alemanha 0. Outros tempos do futebol brasileiro, outras situações vividas.
2: A gente viu
1: aí
2: ontem como o lateral é importante, né? Como o Curella jogou, Pedro Paulo fez gol. É, lateral importante, né?
1: E nós estamos em falta, né? Estamos numa safra que não é das melhores aí. Hoje é aniversário de um cantor, compositor, músico, muito simpático, né? Que esteve presente aí num grupo nacional de muito sucesso e que canta uma música que fala do futebol.

0: Samuel Rosa, né? Que foi integrante do grupo Skank durante muitos anos, hoje tem a carreira solo. Ele está completando 60 anos de vida. Parabéns pra ele.
1: Samuel Rosa de Alvarenga, nascido em Belo Horizonte em 1966. Esse grande cantor, compositor e músico que ajudou a escrever a história do pop e do rock nacional. De acordo com os dados do ECAD, o artista possui 184 obras musicais, 500 gravações cadastradas na base de dados da gestão coletiva, e o levantamento revela que Resposta, parceria com Nando Reis, ocupa um lugar de destaque na sua trajetória e lidera o ranking das músicas de sua autoria mais executadas nos últimos 5 anos.

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1: Resposta é também a obra de Samuel Rosa mais regravada, tem 42 gravações cadastradas. Na sequência das músicas mais executadas, aparecem Sutilmente, só um trechinho, Ailton Dias.

aparecem Acima do Sol, Saideira, Garota Nacional, que foi um sucessão, Algo Parecido, Te Ver, Ainda Gosto Dela e Dois Rios. E uma partida de futebol não tá entre as 10, você acredita?

0: Reis é o intérprete que mais regravou obras de autoria de Samuel Rosa, 35 gravações. Aliás, eles fizeram várias parcerias também, inclusive em Sutilmente.
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2: Interrompemos os destaques do dia porque tem um incêndio importante em São Paulo, Diogo Braga.
3: É isso mesmo, Pedro. Na região da Vila Maria, uma comunidade na rua Giuseppe Marino, 11 viaturas do Corpo de Bombeiros estão no local, muito fogo no local, e as equipes começaram agora o combate ao fogo. Não há ainda informação de vítimas, a gente segue atualizando aqui no Pôr do Gato.
2: Aniversário dos municípios de Benedito Leite, no Maranhão, Juazeiro, na Bahia, Irati, no Paraná. Dia Nacional dos Clubes, Dia Nacional do Homem. Lembrando que o Dia Internacional do Homem é dia 19 de novembro. A Lua é nova, muda para crescente na próxima terça, às 8 horas e 5 minutos da manhã. O Sol vai nascer às 6 horas e 48 minutos, vai se pôr às 5 horas e 37 minutos. Tem muitos destaques aqui no Pulo do Gato nessa quarta-feira. É o meio da semana. Já já tem Brasília ao vivo. A nossa reportagem aqui em São Paulo, também falando sobre os réus naquele caso do Hope Jump, né? Que terminou com a morte de uma jovem que foi arremessada de cima de um viaduto no interior de São Paulo, sem os equipamentos, algo trágico que aconteceu recentemente, e o caso avança agora na justiça. E também vamos falar sobre o indiciamento dos primeiros envolvidos no caso do escândalo do INSS. A Polícia Federal concluiu o inquérito, mandou para a Procuradoria-Geral da República e já há o nome dos primeiros responsáveis por essa que é a maior fraude da história do INSS. São 5 horas e 13 minutos, mas nós aguardamos também a sua participação. Queremos te ouvir sobre os assuntos que levamos ao ar. Você tem um assunto novo, algum caso, um boca no trombone para meter aqui na programação da Bandeirantes? O Pulo do Gato é o espaço para conversar com o ouvinte.
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6: Mensagens aqui dos nossos ouvintes que estão interagindo conosco, estão mandando mensagem. Tem a lembrança aqui do Moacir Rissoni de Mogi das Cruzes. Amanhã, com o reinício da Série A do Campeonato Brasileiro, voltaremos à realidade do nosso futebol, com muitas polêmicas, arbitragem e o nível dos jogadores. É, Moacir, exatamente. A Copa do Mundo acaba no domingo, mas já vamos ter algumas partidas e vamos, claro, anunciar para vocês aqui no Pulo do Gato. 10 graus em São José dos Campos, Vale do Paraíba, miado para mim. Denis Carvalho tá na nossa escuta aqui, valeu, Denis. Marco Roberto Gonçalves está dizendo que está 11 graus em Pindamonhangaba. A França perdeu mesmo e eu acho que era a Inglaterra. Ele, acho que a mensagem saiu errada aqui, mas eu acho que ele vai torcer para a Inglaterra, pelo que eu entendi, é mais ou menos isso. Tem mensagem de áudio também, ouvintes conversando conosco logo cedinho, mesmo com esse frio, o povo quer falar.
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9: Campos, bom dia, Silvana Alves. Aqui é o Walter de Santos. Eu gostaria de pedir um miado para minha esposa Lilian Fernandes, que hoje completa 66 anos.
10: Bom dia, Silvana Alves e Pedro Campos. Manda um miado aí pro meu filho, tá completando 15 anos hoje.
11: 14.
10: Vitor, aqui é Daniel de Poços de Caldas, Minas Gerais. O nome do meu filho é Vitor.
6: Obrigado, obrigado pela mensagem. Parabéns pro filho aí, muitas felicidades.
12: Bom dia, Silvana. Bom dia, Pedro Campos. Aldeni, Carnaíba, Sertão de Pernambuco. Silvana, eu tava me lembrando daquela cena de Mbappé com o goleiro do Paraguai, que foi dar a mão a ele e ele não teve humildade. Tá vendo tu? O futebol é danado, né? Ele foi condenado agora. Sair também.
13: É, na verdade, seu Walter, a coisa começou antes, viu? Não começou ali em campo, não. Porque já tinha até uma crise política na história entre Paraguai e França, porque uma senadora paraguaia, lá Celeste Amarilha, tinha feito comentários racistas e xenófobos contra o Mbappé e contra a seleção francesa, dizendo que a seleção francesa não tinha franceses e que o Mbappé era um camaronês colonizado. E aí no campo, os dois estavam se provocando, né? Tanto o Mbappé quanto o goleiro. Aí ele foi estender a mão, o Mbappé deu uma risadinha, ele pegou e jogou a bola em cima do Mbappé. Então a coisa não foi só assim, não, foi das duas partes, mas começou com essas declarações aí da senadora paraguaia. Tá bom, seu Walter? Obrigada pela sua mensagem.
14: Pedro Campos,
11: bom dia Silvânia Alves, bom dia Hilton. Pedro, acho que você errou a data aí do Dia Internacional do Homem. Dia Internacional dos Homens é dia 1º de novembro, é dia de todos os santos. Brincadeira à parte, adoro o jornalismo que é feito pelo pessoal do Pulo do Gato, Fora de Série, acompanho todos os dias e lembro que lá atrás, no horário político lá que a Bandeirantes antecipava para as 5 horas da manhã, eu fui um dos que mandou mensagem para vocês pedindo para que ficasse esse horário das 5, né, de vez e não voltasse das 5:30, que era o horário que eu conseguiria acompanhar vocês, tá bom? Um grande beijo, um grande abraço para vocês, uma excelente quarta-feira, fiquem com Deus. Quem fala é Rogério Oliveira de Jandira.
13: Então, o Rogério tava brincando aí, hein, do Dia de Todos os Santos.
14: Mandando uma mensagem ali para nós, que é São Sebastião. Pedro Campos, sou seu fã. Suzana, sou seu fã. Manda um biado para mim, que eu fiz aniversário hoje. Eu sou fã de vocês. Pedro Campos, já siga tempo, acompanho. Jornalista de primeira aí. Já sigo ele, teu telefone. Vocês são nota mil, nota mil, nota.
15: Bom dia, Silvânia Alves e Pedro Campos. É Sérgio, professor de São Bernardo. Vocês não acham que deveria ter uma fiscalização muito mais rigorosa com relação à Sabesp e essas empresas que barbarizam a cidade? O que vocês acham disso? A Sabesp precisa de uma fiscalização rigorosa. O que tem ocorrido é muito sério. Inclusive envolve vida.
13: Então, a gente tava brincando aí.
16: Bom dia, Pedro Campos. Bom dia, Silvânia Alves. Simão Félix passando aqui para pedir que vocês nos ajudem, pois tem uma denúncia contra o Hospital Municipal de São Caetano do Sul. Minha sobrinha entrou lá para dar à luz a sua bebê e a bebê saiu e ela não voltou mais. Ou seja, houve ali algum erro, alguma fatalidade e infelizmente ela veio a falecer. E a gente não conformado, quer que haja uma investigação sobre esse caso. Um abraço a todos, bom dia.
6: Nossos sentimentos aí ao Simão Félix, né? E a todos os familiares. É sobre a informação aí trazida pelo ouvinte em relação à Sabesp, eu passei agora cedo ali na Giovanni Gron, que é o meu caminho de todos os dias para chegar aqui ao Grupo Bandeirantes de Comunicação. Um pouco antes do cruzamento com a José Horácio, tem uma fonte de água jorrando no na esquina de uma das ruas ali da Giovanni Gronk. Parece que estão lavando a pista. É Cataratas do Iguaçu em plena Giovanni Gronk. Então ficou aviso também aí para Sabesp, né? Acredito que deva ter acontecido algum problema, porque não tem nenhum cavalete, não tem ninguém ali e não sei nem se estão sabendo, mas ficou aviso então na Giovanni Gronk ali na altura da José Horácio Meirelles, tá bom? Esse é o aviso. Felipe Campbell, bom dia, como é que estão as coisas em Brasília, Felipe?
17: Bom dia, Pedro, bom dia, Silvânia, bom dia. E mais um capítulo, né, dessa novela envolvendo o BRB e o Banco Master. Representantes do governo aqui do Distrito Federal se reuniram nesta terça-feira com o presidente do Banco Central, Gabriel Galípolo, para discutir a situação financeira do Banco de Brasília. Participaram da reunião na sede do Banco Central a governadora Celina Leão, o secretário de Economia do DF, Valdivino Oliveira, o presidente do BRB, Nelson Souza, além de diretores da autoridade monetária. Celina Leão deixou a reunião sem dar entrevista para a imprensa e o governo tenta fechar um empréstimo de 6 bilhões de reais e 600 milhões junto ao Fundo Garantidor de Créditos, do FGC. O objetivo é capitalizar o BRB e adequar o banco às regras do Banco Central. Só que essa operação está enfrentando resistência de bancos privados que teriam que atuar como fiadores, não estão muito afim. E pelo acordo firmado com a União no dia 28 de maio, com mediação do Supremo Tribunal Federal, o crédito do FGC seria garantido por um grupo de bancos públicos e privados. E como contra-garantia seriam usados recursos do Fundo de Participação dos Estados e do Fundo de Participação dos Municípios. O problema é que parte dos bancos privados perdeu o interesse no negócio e passou a exigir garantias do Banco do Brasil e da Caixa Econômica Federal. Só que o governo federal considera essa alternativa inviável por causa do impacto nas contas dessas instituições. Então, ainda durante a agenda na segunda-feira, Celina Leão afirmou que todas as questões burocráticas já foram concluídas e até agora o tamanho do prejuízo a gente ainda não sabe, né? Porque o balanço ainda não foi divulgado, o balanço de 2025 não foi divulgado pelo banco e a instituição tinha que ter apresentado esse balanço aí até o fim de março. Já estamos aí na metade de julho, até agora nada. Volto com vocês.
6: Obrigado, Felipe, pelas suas informações. Ao vivo, a reportagem em Brasília, Rádio Bandeirantes de Brasília, que vai completar um ano na semana que vem. É, passou rápido o tempo, né? 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Essa transmissão especial do Jornal Gente, às 8 horas da manhã, no dia 22 de julho, vai marcar a celebração do primeiro ano da Bandeirantes Brasília, operando e transmitindo o Pulo do Gato nesse horário. Daqui a pouquinho, às 6 da manhã, tem o Pulo do Gato local com Adriano Oliveira. Então, já aviso você aí que é do Planalto Central, que na semana que vem tem uma programação especial por conta do aniversário de um ano da Bandeirantes Brasília.
13: 5 horas e 26 minutos, vamos girar nossa reportagem. O Rio Grande do Sul alerta para uma sequência de temporais. Os detalhes com a Vitória Fernandes.
18: Na sequência prolongada de temporais, chuva intensa, ventos fortes, granizo e descargas elétricas devem atingir o Rio Grande do Sul a partir desta quinta-feira. O alerta é feito pela Defesa Civil Estadual, que projeta grandes acumulados de chuva, especialmente entre os dias 16 e 24 de julho. A sequência de temporais é classificada como a primeira série de eventos climáticos extremos provocados pela atuação do El Niño. Já nesta quinta-feira, as regiões Oeste, Centro e Campanha Gaúchas têm previsão de temporais com rajadas de vento que podem passar dos 90 km por hora, alta incidência de raios e granizo.
6: Atualização sobre o fogo na Vila Maria, zona norte de São Paulo, Diogo Braga.
19: Pedro, 20 casas foram atingidas em uma comunidade ali na região da Vila Maria, na rua Giuseppe Marino, aproximada ali número 10, e até o momento não há informações de vítimas, mas, repito, 20 casas foram atingidas pelo fogo. O fogo já está controlado pela equipe do Corpo de Bombeiros e o rescaldo está sendo iniciado. Mais informações a gente traz ao longo da programação.
13: Obrigada, Diogo. 5h27, as novas tarifas dos Estados Unidos, que devem ser anunciadas hoje, podem ampliar desvantagem de produtos mineiros. Quem explica é Matheus Hermógenes.
20: As tarifas ameaçam a competitividade da indústria brasileira no mercado norte-americano. Em Minas Gerais, a preocupação é ainda maior. Isso porque produtos como ferro guza, sebo bovino e mel natural integram a pauta de exportações mineiras para os Estados Unidos. Com tarifas mais altas, importadores americanos tendem a buscar fornecedores mais baratos. As novas cobranças, no entanto, não devem atingir toda a pauta exportadora brasileira. Alguns produtos já aparecem nas listas de exceção por serem considerados estratégicos para a economia americana. Diante da proximidade da decisão, a entidade pede a intensificação das negociações entre Brasil e Estados Unidos. No entanto, a imprevisibilidade da política comercial americana indica que o cenário de incerteza para exportadores brasileiros pode permanecer por mais algum tempo.
13: 5h28, o Banco Central atualiza balanço e diz que mais de 6 bilhões de reais ainda podem ser resgatados. Rafaela Mina.
21: O Banco Central atualiza balanço do sistema de valores a receber e informa que ainda há mais de 6 bilhões de reais esquecidos em bancos e outras instituições financeiras. Os dados consideram os valores registrados até maio deste ano. Desse total, cerca de 4 bilhões e 400 milhões pertencem a mais de 24 milhões de pessoas físicas. Outros 1 bilhão e 800 milhões de reais são pertencentes a mais de 2 milhões de empresas. Em março, o Banco Central havia registrado mais de 10,6 bilhões de reais esquecidos em bancos e outras instituições financeiras. Desse total, cerca de 5 bilhões e 700 milhões de reais foram transferidos para o Fundo Garantidor de Operações, que dá suporte ao programa Desenrola 2.0.
6: Produção de cereais, leguminosas, no Brasil deve chegar a 374 milhões de toneladas em 2026. Daniel Henrique.
0: A estimativa de junho de 2026 para a produção de cereais, leguminosas e oleaginosas foi de 347,4 milhões de toneladas, 0,4% maior que a obtida em 2025. Na comparação com maio de 2026, o resultado representa queda de 0,8%. As informações foram divulgadas pelo IBGE nesta terça-feira. A área a ser colhida foi de 83,2 milhões de hectares, com aumento de 1,9% frente ao ano passado. Em relação ao mês, houve declínio de menos 0,1%. O arroz, o milho e a soja, que são os três principais produtos deste grupo, representaram 92,8% da estimativa da produção e respondem por 87,4% da área a ser colhida.
13: 5h30, a Embraer divulga detalhes do seu novo jato. Informações de Carlos Costa.
1: A Embraer lança o Phenom 300 EV, nova versão do jato executivo da fabricante brasileira, que agora tem um sistema que realiza pouso automático em caso de emergência. A principal novidade é justamente essa tecnologia capaz de assumir o controle da aeronave e concluir o voo caso o piloto fique incapacitado. A Embraer também ampliou o alcance do jato, que passa a voar até 3.806 km sem escalas, além de aumentar a capacidade de carga útil. O avião ganhou ainda novos recursos para reduzir a carga de trabalho dos pilotos, como freio automático em pousos e decolagens, novos sistemas de navegação e alertas para evitar incursões e saídas de pista.
6: Homem baleado ao participar de um falso assalto morre no hospital em São Paulo. Repórter Larissa Biscaia.
22: A Corregedoria da Polícia Civil apura a conduta do escrivão que atirou contra dois homens em uma falsa tentativa de assalto. O caso aconteceu na segunda-feira em uma loja de carros na Avenida Sapopemba, Zona Leste. Dois homens chegaram de moto colocando a mão por baixo da camiseta e anunciando o suposto roubo. O policial, que estava fora de serviço, viu a ação e disparou três vezes. Assim que os rapazes tiraram o capacete, o dono da loja os reconheceu como amigos e eles disseram que o assalto era uma brincadeira. Os dois foram levados ao hospital da Vila Alpina e um deles morreu. O caso foi registrado como lesão corporal decorrente de intervenção policial e legítima defesa.
13: A diarista acusada de matar um casal de idosos em Belo Horizonte comparou o assassinato ao abate de uma galinha durante a reconstituição do crime. Os detalhes com Pedro Gelinek.
23: A diarista Paola Stephanie Neto Cirino, de 30 anos, investigada pela morte dos idosos Cláudio Atala, de 75, e Maria Clotilde Atala, de 76, comparou o assassinato do casal ao abate de uma galinha durante a reconstituição do crime. Segundo a Polícia Civil, a declaração foi feita ao responder a uma pergunta da perícia sobre como atacou as vítimas. A corporação afirmou que a suspeita demonstrou frieza durante toda a reconstituição. As investigações apontam que Paola dopou o casal com um medicamento sedativo e, em seguida, matou os dois com golpes e facadas para roubar bens da residência. Ela foi indiciada por dois crimes de latrocínio e está presa desde o dia 2 de julho.
6: Participação do ouvinte, tá frio nas ruas aí, boa parte do país nesta manhã de quarta-feira.
24: Bom dia, Pedro, Silvânia.
13: Bom dia.
24: Ailton, bem-vindo de volta, Pedrão. Verão Maximiliano, paulistano, morador de Indiaí, avistando aqui a maravilhosa Serra do Japi. Termômetro em 8 graus, mas a sensação tá de bater o dente. Tá uma sensação de 3 aqui. Um ótimo dia a todos. Vamos que vamos.
6: Vamos que vamos. E tem problema no Rodoanel nessa manhã, Diogo Braga.
19: Quilômetro 24, Pedro, ali bem na altura da Raposo Tavares, sentido Castelo Branco. Tem uma ocorrência ali causando trânsito, sentido Castelo Branco, no Rodoanel, Pedro.
6: Vamos pra Fortaleza, mais um crime terrível. Réu confessa ter matado a namorada, Alessione Ascioli.
25: O gestor Matheus Antony Lima Martins Queiroz confessou nesta terça-feira ter matado a enfermeira Clarice Costa Gomes durante o julgamento do caso, em Fortaleza. Em depoimento ao tribunal do júri, o réu afirmou que perdeu o controle durante uma discussão com a namorada após ser pressionado a procurar emprego. Segundo Matheus, ele pegou uma faca durante a briga e cometeu o crime. Após o interrogatório do acusado, o julgamento segue com os debates entre acusação e defesa.
13: Mais de um ano após começar a valer, a restrição de uso de celulares nas escolas tem se tornado uma realidade nas unidades públicas e privadas do país. Mais informações de David Cardoso.
2: Desde janeiro de 2025, o uso de celulares nas escolas passou a ser restrito durante as aulas, recreios e intervalos. A mudança já começa a mostrar impactos na rotina dos estudantes. Um ano e meio após a medida entrar em vigor, uma pesquisa do Ministério da Educação aponta que 92% das escolas brasileiras já adotaram regras para limitar o uso dos aparelhos. Segundo o levantamento do MEC, 97% dos diretores perceberam aumento na participação dos estudantes nas atividades pedagógicas. Outros 95% relataram mais concentração e melhora na socialização. Para os gestores, a participação das famílias é fundamental. 67% apontam a parceria com pais e responsáveis como um dos principais fatores para o sucesso da medida.
6: Carro invade farmácia no Butantã, na Zona Oeste de São Paulo. Adele Robichês.
3: Um carro invadiu uma farmácia da rede Pague Menos no Butantã, na Zona Oeste de São Paulo, depois de o motorista perder o controle do veículo. O vidro da entrada foi destruído e produtos foram derrubados dentro da loja. A unidade está fechada enquanto equipes trabalham na remoção do carro e nos reparos. A rede confirmou o incidente e informou que ninguém ficou ferido. A polícia foi acionada e investiga a ocorrência.
13: Em 1935, uma onça parda ainda assusta moradores de Aldeia da Serra, em São Paulo. Sara Tavares.
4: Ainda não há registro de novos avistamentos de uma onça parda na região de Aldeia da Serra, em Barueri, na Grande São Paulo. Na madrugada da quarta-feira da semana passada, câmeras de monitoramento flagraram o animal. A prefeitura de Barueri chegou a emitir um alerta aos moradores por causa desse episódio, que é considerado normal, pois se trata de uma região de mata. A orientação a avistar uma onça é não entrar em pânico, manter distância e comunicar às autoridades. O telefone da Polícia Ambiental de Barueri é 4789-0905. Repetindo, 4789-0905.
6: Um advogado desaparecido há 4 dias foi encontrado morto em São Paulo. Repórter Beatriz Teodósio.
5: A Polícia Civil investiga as circunstâncias da morte do advogado carioca Pedro Eli Cordeiro dos Santos, encontrado sem vida na região da Vila Madalena. O corpo não tinha sinais de violência, mas estava sem o telefone celular e os documentos, o que dificultou na identificação. Pedro desapareceu na última sexta-feira, quando voltava para o hotel onde estava hospedado na Vila Olímpia, depois de ir a um bar com um amigo. O boletim de ocorrência foi registrado pelo chefe ontem, depois de o advogado não comparecer ao trabalho. O corpo foi localizado no IML e a causa da morte ainda não foi divulgada.
13: Diogo Braga, tem problemas na CPTM, Diogo?
19: Linha 12 Safira, Silvânia, circulando em velocidade reduzida e também maior tempo de parada entre as estações USP Leste e Tatuapé por conta de um ato de vandalismo. Daqui a pouco a gente traz mais detalhes também.
6: Ailton Dias, tem ouvinte falando conosco aqui, como sempre, no Pulo do Gato. Muitos ouvintes mandando mensagem pra cá. Se a sua não for no ar, não fica bravo não, viu? Se não for ao ar, não fica bravo não, porque é muita mensagem. A gente vai clicando aqui, vai dando espaço pra todo mundo ao longo dos dias, mas muito obrigado. Todas as mensagens são ouvidas, são registradas, os problemas são encaminhados aqui pelo Diogo Braga, pela Silvânia Alves, para chefia de pauta da Bandeirantes, para que a gente possa utilizar todas essas informações.
7: Bom dia, Pedro Campos, bom dia, Silvânia. Leus Teixeira aqui de Uberaba. Hoje, se Deus quiser, vai dar Inglaterra, vamos que vamos, viva a Inglaterra. Um abraço, Leus Teixeira, Uberaba.
8: Estamos na Copa. Agora, informações que chegam dos Estados Unidos.
6: Vamos fazer contato com a equipe nos Estados Unidos. E aí, Bruno Migliozzi, conta mais pra gente sobre a Copa do Mundo. Qual é o seu destaque aqui no Pulo do Gato, Bruno?
9: Fala, Pedro, tudo bem? Bom dia, abraço pra você, pro amigo ligado aqui no Puro do Gato da Bandeirantes, chegando com informações direto de Dallas, palco do jogaço de ontem, viu, Pedro? A seleção da Espanha colocou na roda a poderosa seleção francesa e conseguiu avançar para a grande final da Copa do Mundo depois de 16 anos. A Espanha não chegava a essa fase de Mundial desde 2010, quando foi campeã, e nunca chegou sequer a uma semifinal antes nem depois desse momento histórico do seu futebol. Consegue repetir o feito e, claro, quer repetir certinho, ganhando o título nesse duelo em New Jersey. A seleção da Espanha continua por Dallas, onde realiza ainda algumas atividades antes de viajar direto para o palco da grande final. Só um detalhe, viu, Pedro? Um retrospecto interessante. As últimas três semifinais entre França e Espanha, deu Espanha. Impressionante, uma pedra no sapato e uma das grandes potências do futebol mundial. Venceu nas semis da Euro em 24, venceu nas semis da Liga das Nações em 25 e agora nas semis de uma Copa do Mundo em 2026. A forte seleção da Fúria avança a final pela segunda vez em sua história e quer continuar sonhando com este bicampeonato. Hoje aguarda quem sai do confronto entre Inglaterra e Argentina. Claro que mais um jogo importante e você acompanha tudo ao longo da programação da Bandeirantes.

0: É, vamos saber quem vai pegar a Fúria Espanhola na grande final do domingo da Copa do Mundo. Daqui a pouquinho tem o Ricardo Capriotti com outros integrantes da equipe da Bandeirantes cobrindo a Copa do Mundo. A Marilu Rezende tá dizendo: quem mais tem sangue espanhol na veia? Hoje sou Inglaterra desde criancinha. É, grande parte dos brasileiros, né? Tá torcendo contra a Argentina. Não é por nada, é pela rivalidade que os dois países têm. Assim como tem Corinthians e Palmeiras, corintiano não torce pro Palmeiras, palmeirense não torce pro Corinthians. Isso acontece, é uma rivalidade saudável, sem nenhum tipo de preconceito, nada nesse campo como alguns tentam colocar. É apenas uma rivalidade histórica, né? O Brasil e a Argentina têm essa rivalidade no futebol. Mas eles, se ganharem, serão tetra. E nós já temos 5 estrelas lá. Então, estamos melhor na fita, pelo menos por enquanto, viu, Diogo Braga?
1: Nem brinca.
2: Do jeito que tá, não sei não.
0: Tem mais ouvinte falando conosco aqui no Pulo do Gato, hein? Interagindo, mandando mensagem já já. Mais uma rodada de participação dos nossos ouvintes.
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6: Bom dia, pessoal, aqui é Geraldo de Santo André. Pessoal, no Mazanel tem um caminhão pegando fogo. Sentido Mauá, sentido Regis. Bom, é só não ser mais ou menos a altura, mas é bem depois da enchente de imigrantes, depois da represa. Só falta o pessoal já ir se atentando aí, porque o negócio vai ficar feio. Silvânia, Pedro, só retificando a informação anterior, o caminhão está pegando fogo mais ou menos no quilômetro 40. Tá bom? Só para o pessoal se atentar aí.
7: Muito obrigada pela informação. 5h44, a vacinação contra a gripe segue abaixo da meta e não alcança nem a metade do público previsto em São Paulo. A imunização baixa coincide com o aumento de casos graves da doença. Vamos acompanhar a reportagem da Maria Eugênia Cotaiti.
8: A cobertura vacinal contra a influenza entre os grupos prioritários está abaixo dos 50% na cidade de São Paulo, muito longe da meta de 90%. Desde o início da campanha até a última quarta-feira, 2.935.000 doses foram aplicadas no total. Em comparação ao fim de 2025, mais de 4.5 milhões de doses foram aplicadas e, em 2024, 3.800.000. Neste ano, entre os idosos, cerca de 1 milhão foram vacinados, o que significa 49% de cobertura. Entre as crianças, 51%, com 357 mil doses aplicadas. Já entre gestantes, 47 mil, 52% deste público está protegido. A baixa procura pela vacina coincide com índices ainda elevados de síndrome respiratória aguda grave causada pelo vírus. Até esta terça-feira, mais de 29 mil casos foram registrados, com 1.553 mortes. Luiz Carlos Zamarco, secretário de Saúde da cidade de São Paulo, pede que a população se vacine o quanto antes e destaca que o imunizante anual está disponível nos CEUS para todos, onde é realizado o programa Recreio nas Férias.
9: O Recreio nas Férias tem uma série de atividades para todos os alunos, refeição para todos os alunos, e a saúde está lá. está lá com as vacinas. Nós estamos com as vacinas de sarampo e de influenza para toda a população. E muito importante, principalmente a vacina de influenza, os grupos prioritários não atingiram 50% ainda do índice de vacinação. Dá uma passadinha lá no céu perto da sua casa para receber a vacina. Procurem o Recreio nas Férias, no dia 13 a 17. Passem lá na tenda de vacinação para poder colocar sua carteira em dia.
8: A vacina trivalente, que protege contra 3 cepas do vírus influenza, também pode ser encontrada nas UBSs de segunda a sexta-feira, das 7 da manhã às 7 da noite, e nas AMAs e UBSs integradas aos sábados, no mesmo horário.
7: Vamos continuar falando de saúde no Pulo do Gato?
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10: Hoje vamos falar com o Dr. Evaldo sobre envelhecimento.
11: O tempo é implacável e o espelho nos mostra bem isso. Mas será que o que vemos reflete literalmente quem somos e como estamos envelhecendo? A resposta é não. Já abordamos o tópico, mas quero retomar enfatizando que a medicina está evoluindo do conceito do calendário para os relógios internos e uma recente publicação revisa o tema no periódico Nature Medicine. O conceito cronológico, o tempo, embora linear, é ilusório. Lembro que sabemos que temos 3 períodos marcantes do envelhecimento, ao invés de um envelhecer continuado, e eles são aos 34, 60 e 78 anos. Esses dados derivam de estudos que avaliam a expressão de determinadas proteínas essenciais ao nosso organismo. Também sabemos que nossos órgãos internos, para uma mesma idade, podem diferir em até 10 anos. Por exemplo, o coração ou o cérebro de 2 homens de 63 anos de idade podem ter 10 anos a mais ou a menos de idade, de acordo com seu relógio interno medido pelo padrão de expressão proteica. Ou seja, o envelhecimento é assíncrono. E são esses relógios biológicos que controlam nosso envelhecimento e não o calendário. Por exemplo, pessoas com células cerebrais jovens têm quase 13 vezes menor chance de desenvolver Alzheimer do que as com envelhecimento celular acelerado, a despeito da idade cronológica. E esse padrão é consistente para várias células e doenças de diferentes órgãos e sistemas corpóreos, como o sistema imune. A pergunta que se faz é se já estamos aptos para aplicar tudo isso na rotina médica. E a resposta é ainda não, mas estamos perto. E ao fazê-lo, traduziremos as orientações em melhores e mais personalizadas orientações de estilo de vida, dieta, atividade física, hábitos e medicamentos. Até lá, façamos o básico bem feito: sono, atividade física regular, dieta equilibrada, controle de doenças e tomar vacinas. E tomemos cuidado com modismos e charlatões que tentarão nos vender a peso de ouro exames e fórmulas hoje ainda especulativos e ineficazes em sua maioria. A boa ciência avança, mas em seu próprio ritmo. Fique bem e até a próxima.
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12: Bom dia, Rádio Bandeirantes. Olha o frio. Aqui é o Fábio do Tatuapé. Com relação ao uso dos celulares na escola, realmente melhorou sim o desempenho dos alunos e a atenção a várias atividades durante as suas aulas. E essa lei aí só trouxe benefício. A gente precisa agora fazer com que essas crianças e adolescentes diminuam ainda mais o uso da telinha para que se consiga se sociabilizar melhor, tá bom? Eu sou professor de educação física, sou fisioterapeuta e atuo numa escola na rede privada aqui na região, tá bom? Um abraço a todos e bora trabalhar. Faça chuva, faça sol, faça frio, faça calor. Bora!
0: Valeu, viu, Fábio, pela sua mensagem. A gente tem levado ao ar aqui no Pulo do Gato, principalmente às sextas-feiras, a participação da Catarina Fugolin, que é do movimento Desconecta, que surgiu ali a partir de mães preocupadas com o uso muito intenso da tela pelos filhos, para que pudesse, de alguma forma, esse grupo pensar em movimentos, e foi esse grupo que encampou essa luta, né, para tirar o celular da mão das crianças, dos adolescentes na escola, porque era uma concorrência muito grande para o professor, com a facilidade hoje que as pessoas têm o celular, de acompanhar os ensinamentos, as aulas, as atividades com o celular em mãos. Então a Catarina tem trazido para nós aqui ao longo do Pulo do Gato, principalmente às sextas-feiras, e quando, claro, necessário, acionada em participações especiais para comentar esses assuntos. Estamos ligados nesse tema com muita ênfase e não vamos esquecer esse debate, não. Sempre com o objetivo de trazer algum tipo de orientação para os pais, porque nós somos de uma geração, todos nós, diferente dessa, que não convivia com esse problema. Para outras questões, nós temos parâmetros para serem usados, para essa não, né? Então, isso tem que ser muito bem debatido, construído, e a informação, o objetivo da Bandeirantes é levar a informação para que os pais possam tomar a decisão que quiserem em relação aos filhos. Amanhã, Silvânia, vai ser aniversário de Mariana, Minas Gerais. Por ser feriado, o Renato Lobo, que é nosso ouvinte, não vai acordar cedo. Ele vai aproveitar para descansar um pouquinho mais. Então ele está divulgando uma curiosidade para a gente lembrar de falar amanhã nas efemérides do dia. A data é conhecida oficialmente como Dia de Minas. Nesse dia, a cidade tem aí o marco inicial do estado e recebe o título de primeira capital de Minas Gerais. O governo do estado tradicionalmente transfere simbolicamente a sede administrativa de Belo Horizonte para Mariana. Então amanhã isso deve acontecer mais uma vez. Cidade histórica importante de Minas Gerais, Mariana, que amanhã vai completar mais um ano de vida. A gente vai registrar e eu vou lembrar essa história aqui, viu, Renato? Obrigado por compartilhar conosco.
7: Muito bom. 5h53, continuando com a nossa reportagem, a Polícia Civil de São Paulo prende o líder de uma quadrilha que aplicava golpes com falsas plataformas de investimentos. Os detalhes com Adele Robichet.
13: A Polícia Civil prende o líder de uma quadrilha especializada em golpes com falsas plataformas de investimentos e bloqueia mais de 82 milhões de reais em contas e bens dos investigados na Operação Dark Summit em São Paulo. Os criminosos se apresentavam como analistas de investimentos, conquistavam a confiança das vítimas por aplicativos de mensagens e as direcionavam para plataformas falsas com gráficos e saldos fictícios. Em um dos casos, o prejuízo passou de 220 mil reais. Para lavar o dinheiro, a quadrilha usava empresas de fachada, contas de laranja e uma instituição de pagamentos. 26 mandados de busca e apreensão foram cumpridos, com a apreensão de 20 celulares, 5 veículos, um cofre e cerca de 340 mil reais. 17 pessoas foram identificadas como integrantes dessa organização.
0: Médico indiciado em 9 investigações depois de cobrar por procedimentos no SUS, no Rio Grande do Sul. Vitória Fernandes.
14: Um médico de Porto Alegre foi indiciado em 9 investigações por cobranças ilegais de pacientes do SUS em Criciúma, no Norte Gaúcho. Segundo a Polícia Civil, os valores exigidos para procedimentos que poderiam ser realizados pela rede pública, como a colonoscopia, chegavam a 40 mil reais. Outro profissional da mesma clínica também foi indiciado em 2 inquéritos por ter participado dos fatos. O principal investigado está proibido de prestar atendimentos públicos e de deixar o país. E a justiça também determinou que ele utilize tornozeleira eletrônica e que deve comparecer periodicamente à justiça.
7: A polícia investiga se a morte de um menino de 8 anos em Minas Gerais tem relação com jogos online ou contatos pela internet. Josiele Lemos.
15: A Polícia Civil investiga se a morte de um menino de 8 anos, tratada como autoextermínio em Campo Azul, no norte de Minas, tem relação com jogos online ou contatos mantidos pela internet. A criança foi encontrada sem vida no quintal da casa em que morava com a família na última segunda-feira. Segundo o boletim de ocorrência, o menino foi socorrido pelos familiares e levado para um posto de saúde, onde a equipe médica tentou reanimá-lo por cerca de uma hora, mas o óbito foi confirmado. A mãe informou que o filho era introspectivo, apresentava dificuldades de relacionamento na escola e passava grande parte do tempo jogando Roblox no celular, além de manter contato com pessoas desconhecidas pela internet. A Polícia Civil instaurou um inquérito para esclarecer as circunstâncias da morte e verificar se houve influência de terceiros no caso.
0: É o que a gente falava aí sobre o perigo das telas, né? Falávamos há pouco aqui até depois da mensagem do nosso ouvinte. Tem essa questão dos jogos online também entre as crianças. Às vezes o pai acha que o filho está no quarto, está protegido. Hoje, às vezes ele está mais vulnerável do que se estivesse na rua, que também é perigosa. São 5:56, faltam 4 minutos para 6 da manhã. Música no Pulo do Gato. Esse é o cantor Harry Styles, que vai se apresentar aqui em São Paulo em shows no estádio do Morumbi. Ele passeou pela cidade, né, Beatriz Teodósio?
8: O cantor britânico Harry Styles já está em São Paulo para shows da turnê Together Together. Ontem, o artista foi flagrado por fãs correndo no Parque Ibirapuera e visitando uma padaria nos Jardins. O cantor tem 4 shows marcados aqui no Brasil, todos no estádio do Morumbi. O primeiro será na próxima sexta-feira. Harry Styles também se apresenta no sábado, na terça e na sexta-feira da semana que vem. Depois da passagem pelo Brasil, a turnê segue por países como Holanda, Reino Unido, México, Estados Unidos e Austrália.
7: Hairstar que gosta de pão de queijo, viu? É, ele comeu aqui da outra vez que esteve no Brasil e adorou o pão de queijo. 5:57, vamos ao CEDOM, Centro de Documentação e Memória da Rádio Bandeirantes, o trabalho do jornalista Milton Parron e equipe, o texto é do Parron. A Taça do Atlântico 56 foi uma competição organizada conjuntamente pela Argentina, Brasil e Uruguai, e dela participaram apenas seleções desses 3 países. No jogo de abertura, o Brasil venceu o Uruguai, e no jogo seguinte, 9 da

0: dois tempos em que sofremos cada instante. Assistimos a uma grande pugna, a nossa gente jogou muito bem, fez o que pôde, mas está fazendo aqui um frio terrível. Eu tenho a impressão que a nossa gente deve ter se arrependido. Mas foi um jogo equilibrado, os argentinos jogaram muito bem. Novamente foi uma pena, não assistimos uma bela vitória, mas ficará para outra ocasião. A vocês todos, através da Bandeirante, ao povo brasileiro, aos meus amigos cariocas, paulistas, a todos eles, um grande abraço, saudades minhas e de Leonor. A vocês então até a nossa próxima vista, que se Deus quiser, não vai demorar muito. Adeus e muito obrigado.
1: E assim falou o microfone da cadeia verde, amarela, norte e sul, doutor Ademar de Barros, ex-governador do estado de São Paulo, ex-candidato à presidência da República às últimas eleições.
2: 5h59.
3: Atenção, rede, vem aí o giro de notícias do Pulo do Gato para quem acorda cedo ficar bem informado, bem informada ao sair de casa, ainda que em tempo de férias escolares, para você que tá fazendo aí home office, tá descansando com a família nesse mês de julho, tem as notícias do dia.
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0: 6 horas da manhã em ponto. Hoje é quarta-feira, é o meio da semana, dia 15 de julho de 2026. Você está acompanhando as notícias do Pulo do Gato pela sua Bandeirantes. E nós vamos começar esse giro de notícias falando do frio. Acabamos de receber um vídeo do nosso ouvinte Marcelo Bueno, que está em Campos do Jordão. Marcelo foi sair para trabalhar no carro e o carro tava com aquela crostinha de gelo.
1: Folha do Plátanos. Campos do Jordão. Até rasgou a folhinha.
0: Esse é áudio do vídeo que ele mandou para nós aqui. E nesse vídeo ele está tirando uma folha que ficou grudada no teto do carro por conta da água ali que congelou e formou aquela crosta de gelo por conta do frio lá no alto da Serra da Mantiqueira. Ele também mostrou pra gente como é que tava a situação no para-brisa do carro dele. Raspou ali com a mão, a gente vai ouvir o barulhinho aqui, ó, ele raspando com a mão o para-brisa, ó.
1: Hoje dia 15 de julho, Campos do Jordão. Carro branco, completamente congeada.
0: Esse é o barulho da mão, da unha do Marcelo ali no para-brisa do carro, ele escrevendo a data de hoje, dia 15/7/2026. Acabou de mandar pra gente essa mensagem, saindo pra trabalhar, olha aí. Olha o gelo. É, temperaturas bem diferentes do que a gente costuma acompanhar. Claro que nessa época do ano faz muito frio, mas a situação hoje está diferente, viu, Silvânia Alves, em boa parte do país.
2: E aqui no Morumbi temos 10 graus, sensação de 9.
0: Bora para as notícias do dia.
2: Vamos lá. O governo federal se prepara para reagir ao novo tarifaço dos Estados Unidos sobre produtos brasileiros, caso a medida realmente entre em vigor. O prazo estipulado para análise do caso pelas autoridades americanas se encerra hoje. A estratégia do Planalto será manter o diálogo com Washington, mas ao mesmo tempo vai ampliar a busca por novos mercados para exportações brasileiras e preparar medidas de apoio aos setores que poderão ser mais afetados pela sobretaxa, que pode chegar a 37,5%.
0: A Caixa Econômica Federal e o Banco do Brasil pagam hoje o sexto lote do abono salarial PIS/PASEP 2026. Atenção, 4.300.000 trabalhadores nascidos entre setembro e outubro estarão habilitados a receber o benefício referente ao ano base 2024. Tem

0: direito ao abono quem está inscrito no PIS/PASEP há pelo menos 5 anos, trabalhou com carteira assinada por no mínimo 30 dias em 2024 e recebeu remuneração mensal de até R$ 2.766 no período.
1: E a Receita Federal paga hoje o lote especial de restituição automática do imposto de renda, conhecido como cashback do IR. O pagamento será efetuado exclusivamente na conta do contribuinte vinculada à chave Pix do tipo CPF. O contribuinte pode consultar se vai receber o dinheiro por meio do site gov.br/Receita Federal. gov.br/Receita Federal.
0: Governo federal aumenta o percentual do etanol na gasolina em resposta à alta no preço com a guerra entre Estados Unidos e o Irã. Márcio Rocha.
2: Com a decisão do Conselho Nacional de Política Energética, o percentual de etanol anidro na gasolina deixa os atuais 30% e passa a ser de 32% a partir do dia 1º de agosto. A medida foi anunciada pelo ministro de Minas e Energia, Alexandre Silveira, que afirmou também que ela tem uma validade inicial de 180 dias, mas pode ser prorrogada por igual período. O CNPE afirmou que a decisão foi motivada pela atual volatilidade do mercado de petróleo. No entanto, a medida ainda é alvo de críticas. A Associação Nacional dos Fabricantes de Veículos Automotores disse que a medida foi feita sem estudos técnicos específicos e conclusivos que comprovem a segurança e a compatibilidade com a frota brasileira.
1: Donald Trump recuou na ideia de cobrar pedágio de navios no Estreito de Hormuz, no Irã, que tinha levado a uma disparada do preço do petróleo. Vamos até Nova York, informações com o correspondente Eduardo Barão.
3: A reviravolta aconteceu menos de 24 horas depois de Trump ter afirmado que os Estados Unidos cobrariam uma taxa de 20% sobre toda a mercadoria que passasse pelo Estreito de Hormuz, em troca de garantir a segurança na navegação. O presidente americano anunciou que, depois de conversas com líderes do Oriente Médio, decidiu substituir o pedágio por acordos comerciais e de investimentos. Desde a violação do acordo, Estados Unidos e Irã vêm trocando ataques com bombardeios a alvos iranianos na região de Hormuz e a bases americanas no Oriente Médio.
0: E a Procuradoria-Geral da República vai analisar a denúncia oferecida pela Polícia Federal contra envolvidos no roubo de aposentados e pensionistas do INSS, o maior escândalo da história do INSS. 48 suspeitos aparecem na relação de indiciados, entre eles o ex-presidente do Instituto, Alessandro Stefanuto, e o lobista Antônio Carlos Camilo Antunes, o careca do INSS.
1: São Paulo disponibiliza pontos de vacinação gratuita em estações da CPTM. Rafael Dourador.
4: Hoje é dia de vacinação contra o sarampo nas estações Comendador Ermelino, Guaianazes, Itaim Paulista e São Miguel Paulista da CPTM, das 9 da manhã às 4 da tarde, na Zona Leste de São Paulo. A campanha vai até o dia 20 de julho e acontece um momento de alerta. O estado já confirmou 7 casos da doença, que é altamente contagiosa, em 2026. Bebês de 6 a 11 meses residentes em São Paulo e Guarulhos têm direito a uma dose zero da tríplice viral, que antecede as primeira e segunda doses, que devem ser tomadas entre 12 e 15 meses de idade. Crianças e adultos de até 29 anos precisam comprovar 2 doses do imunizante e de 30 a 59 anos, ao menos uma.
0: Pulo do Gato é prestação de serviço. O Ministério da Educação divulga hoje a primeira chamada do ProUni. Para conferir é só acessar o site acessounico.mec.gov.br/ProUni. A segunda chamada vai ser divulgada no dia 5 de agosto. Boa sorte para quem está disputando aí esse benefício.
1: E o prazo de matrícula para os aprovados no vestibular da FATEC começa hoje. Detalhes com a Sara Tavares.
5: Os aprovados no vestibular das FATECs do segundo semestre já podem fazer a matrícula online. O prazo vai até sexta-feira. Perderá o direito à vaga quem não fizer a matrícula na data determinada ou deixar de apresentar os documentos exigidos. O resultado está no site vestibular.fatec.sp.gov.br. Repetindo, vestibular.fatec.sp.gov.br.
0: Tem férias escolares, mas tem que ficar atento ao calendário. As inscrições para o FIES do segundo semestre já estão abertas. David Cardoso.
6: Os estudantes que desejam financiar a graduação em uma instituição particular têm até sexta para se inscrever no FIES do segundo semestre. O cadastro deve ser feito pelo portal Acesso Único até às 11 horas e 59 minutos da noite. Ao todo, o MEC oferta 44.900 vagas. É preciso ter participado do Enem desde 2010, atingir a nota mínima exigida e atender ao critério de renda do programa.
1: Termina no dia 31 de julho o prazo para realizar o pagamento do licenciamento para quem tem carros com final da placa 1 e 2 em São Paulo. Para concluir o processo, preciso quitar eventuais multas de trânsito e o IPVA, informar o número do Renavan e pagar a taxa de R$174,08. Conduzir um veículo sem licenciamento em dia é considerado infração gravíssima.
0: A OAB pediu ao ministro do Supremo, Alexandre de Moraes, que permita encontros entre o senador Flávio Bolsonaro e o pai dele, o ex-presidente Jair Bolsonaro, Afonso Marangoni.
7: A Ordem dos Advogados do Brasil solicita que o ministro do Supremo Tribunal Federal, Alexandre de Moraes, assegure a possibilidade de contato entre Flávio e Jair Bolsonaro. O senador do PL figura como advogado do ex-presidente e, após ser acionado pelo parlamentar, o Conselho Federal da OAB pediu a Moraes que os dois possam se encontrar. A ordem defendeu a comunicação pessoal e reservada para finalidades estritamente profissionais, observadas as condições e cautelas que o magistrado considere adequadas. Na segunda-feira, o ministro suspendeu a autorização de visita do pré-candidato à presidência da República ao pai pelo período de 90 dias.
1: Senado aprova piso mínimo para o transporte de cargas. Rafael Procópio.
8: Segue para sanção ou veto do presidente Lula a medida provisória que estabelece a Política Nacional de Piso Mínimo para o Transporte de Cargas, que ficou conhecida como MP do Frete. A matéria foi aprovada simbolicamente pelos senadores nesta terça-feira. Líderes do governo e da oposição no Senado se reuniram para tentar chegar a um acordo sobre o tema, já que a medida provisória perderia a validade na quinta-feira. A mobilização dos parlamentares em meio a uma semana de pré-recesso se deu pela possibilidade de uma greve geral de caminhoneiros que queriam a aprovação do texto. Também na terça-feira, os senadores aprovaram os dois turnos da PEC que institui a aposentadoria diferenciada para os agentes comunitários de saúde e os agentes de combate a endemias. Apesar de ver como um problema para o orçamento dos próximos anos, a base do governo votou favorável à matéria.
0: A Sabesp fecha a cratera que causou rachaduras em casas de Osasco, na Grande São Paulo. Larissa Biscaia.
9: A Sabesp ainda apura o que causou a movimentação de solo que levou à abertura de rachaduras em três casas em Osasco, na Grande São Paulo. O caso aconteceu na segunda-feira e nesta terça a empresa terminou a primeira fase de reparos. Essa cratera se abriu na rua Cuiabá durante as obras feitas pela Sabesp para implantar uma rede de esgoto. E a Defesa Civil isolou as casas por segurança. 9 pessoas ficaram desabrigadas, sendo 7 adultos e 2 crianças. Eles receberam um auxílio financeiro da Sabesp de R$2.000 via Pix e foram levados para um hotel pago pela companhia até que possam voltar para casa.
1: Termina hoje o prazo para se inscrever no concurso para cadete da Polícia Militar de São Paulo. O caminho é pelo site vunesp.com.br. Repetindo, vunesp.com.br, o valor da taxa de inscrição é de R$200.
0: Prefeitura de São Paulo abre consulta pública para apoio e seleção de blocos de carnaval de rua. Sugestões devem ser apresentadas em um formulário que está disponível no site prefeitura.sp.gov.br até o dia 24 de julho.
1: 6:12.
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8: Olá, bom dia. Hoje é quarta-feira, dia 15 de julho. Vamos aos destaques desta manhã aqui na Rádio Bandeirantes Goiânia. Confira. Os proprietários de veículos em Goiás devem ficar atentos. A sétima parcela do IPVA 2026 e a taxa anual de licenciamento vencem hoje, dia 15 de julho, para veículos de todos os finais de placa. O boleto pode ser emitido pelo Portal Expresso, pelo site do Detran Goiás ou ainda pelo aplicativo Detran GO1. Quem preferir atendimento presencial pode procurar uma unidade do VAPT-VUPT. Já o calendário completo de vencimentos está disponível no site da Secretaria da Economia. Para quem pretende quitar o imposto em cota única, o prazo termina no dia 15 de setembro para veículos com placas de final 1 e 2. Já os demais finais de placa têm até o dia 15 de outubro para realizar o pagamento. E atenção aos pacientes atendidos pelo Centro Estadual de Medicação de Alto Custo Juarez Barbosa, em Goiânia. A unidade não terá atendimento na próxima segunda-feira, dia 20 de julho, por causa do ponto facultativo decretado pelo governo de Goiás, em razão das comemorações da transferência simbólica da capital para a cidade de Goiás. Quem tinha retirada de medicamentos agendada para esta data poderá comparecer antes ou depois do dia 20 sem a necessidade de um novo agendamento e sem prejuízo ao tratamento, respeitando as regras de dispensação de cada medicamento. A Secretaria de Estado de Saúde informa ainda que está entrando em contato com os pacientes agendados, mas reforça o aviso para garantir que todos sejam informados. Em caso de dúvidas, o atendimento do SEMAC Juarez Barbosa também pode ser feito pelo WhatsApp da unidade. Bom, e a gente fica por aqui. Continuem ligadinhos na Rádio Bandeirantes, fechada com você, fechada com a verdade. Até mais.
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3: Muito especial aqui nessa manhã para brasileiros em destaque, porque a gente fala aqui de muitos esportes, a gente fala aqui de muitas categorias, né, que atletas de ponta aí que chegam no topo do pódio pelo mundo, e às vezes não damos o mesmo espaço para outros brasileiros que também estão brilhando por aí. É o caso da tripulação brasileira de vela, que ficou em terceiro lugar numa disputa que aconteceu recentemente e garantiu vaga para o Pan-Americano de Lima de 2027. Tripulação formada por Daniel Glombi, a Bruna Patrício e a Larissa Juque, que conquistou vaga brasileira na classe Lightning ao terminar o Canadian Open Championship na terceira colocação com 25 pontos. A competição foi disputada na província canadense de Ontário, reuniu equipes de diferentes países na disputa pelas primeiras vagas para os Jogos Pan-Americanos de 2027. O título ficou com a tripulação chilena, comandada por Felipe Robles, com 20 pontos. O Brasil também conquistou a participação da equipe formada por José Hackerhot, Heloise Gildenstein e a Maria Hackerhot também, que encerrou a competição na quinta colocação com 34 pontos. A classificação reforça a tradição brasileira nessa modalidade, em que o Brasil já conquistou 14 medalhas em Jogos Pan-Americanos, 4 de ouro, 5 de prata e 5 de bronze. Então, parabéns aí ao Daniel, à Bruna, à Larissa, pela excelente campanha, pela vaga conquistada, e tomara que o desempenho seja bom no ano que vem, lá nos Jogos Pan-Americanos de Lima.
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5: 6h27, a Espanha disse que não tinha medo da França e mostrou isso em campo hoje, né? Bom dia, Ricardo, ontem, aliás. Bom dia, Ricardo Capriotti.
6: Oi, Silvânia, bom dia a você, bom dia ao Pedro, bom dia a todo mundo que está conosco. Alô, Ailton Dias, bom dia. Paulo Marcelo Mamone, bom dia. Alô, Brasil, bom dia. E uma ótima quarta-feira a todos. Aqui estamos iniciando o dia com 20 graus de temperatura, sol, céu azul. Vamos ter mais um dia hoje de temperaturas elevadas, máxima de 35 graus aqui na costa leste dos Estados Unidos. E hoje é dia daquele jogo espetacular, daquele jogo fantástico, Inglaterra e Argentina. Jogo histórico, jogo que tem relações aí além das quatro linhas, que a gente vai contar aqui ao longo do Pulo do Gato e ao longo dessa nossa programação, porque hoje é uma quarta-feira muito especial. Vamos imediatamente até Atlanta, palco do jogo. Daqui a pouquinho, Silvânia, vamos falar de Espanha e França, da classificação da Espanha para a decisão, o primeiro finalista desta Copa do Mundo. Mas eu já vou acionar o Alexandre Pretzel em Atlanta, porque lá hoje vamos conhecer o adversário dos espanhóis. E o microfone Bandeirantes, presente em Atlanta, conta o que pra gente agora em Pretzel. Bom dia.
7: Bom dia, Capriotti. Bom dia a todos do Pulo do Gato. Inglaterra e Argentina prontas para a semifinal de hoje, definindo quem vai pegar a Espanha na decisão da Copa do Mundo. Ontem, nas duas entrevistas coletivas, tive a oportunidade de fazer uma pergunta ao técnico alemão Thomas Tuchel e perguntei a ele se a mentalidade alemã mudou o perfil da seleção inglesa, mudou a forma de jogar e no caminho para fazer uma boa Copa do Mundo. Ele até brincou: a minha mentalidade? Eu falei: não, a mentalidade alemã no geral, com treinadores realmente de bom potencial. O Jürgen Klopp foi um exemplo no Liverpool, e o Thomas Tuchel, que também foi muito bem em algumas equipes, principalmente na Inglaterra. E aí ele, é claro, deu uma risada, brincou, mas disse que ele sempre foi muito competitivo, foi muito intenso, e ele fez questão de passar isso aos jogadores, elogiando demais o seu elenco e acreditando que a convocação foi acertada e que o momento da Inglaterra disputar uma final chegou, mas que haverá dificuldades perante uma Argentina que é campeã do mundo e que tem um grupo muito forte. Até perguntaram para ele: como é que você vê a Argentina se tratando como irmãos, jogadores que não desistem nunca? E ele fez um elogio: eu gostaria também que a minha seleção fosse assim, e isso é marcante em relação à Argentina, palavras do Tuchel. Do outro lado, o Scaloni elogiou demais o time da Argentina, dizendo que a Argentina está cansada, mas que ele conta com todos e só vai jogar quem realmente estiver 100%, porque todos terão que atuar até a última gota de suor. E ao mesmo tempo falou da Inglaterra, esperando um adversário muito difícil e muito complicado. Scaloni também se emocionou quando questionado sobre se o jogo tinha alguma coisa de rivalidade depois do conflito da Guerra das Malvinas na década de 80. Se emocionou e disse que é apenas um jogo, que falou com o Tuchel na hora que um estava saindo, o outro entrando na coletiva, que é apenas um jogo importante, e que ele lamenta pelos argentinos até hoje que perderam entes queridos na Guerra das Malvinas. Tudo pronto para o jogo, o Scaloni pode escalar um time mais forte no meio campo, tirando o atacante, e o Tuchel vai escalar o que tem de melhor, três homens na frente, e apostando muito em Harry Kane e também em Jude Bellingham. Aqui de Atlanta, um grande abraço para vocês.
6: Valeu, Pretzel. Daqui a pouquinho o Pretzel retorna conosco também diretamente da cidade que vai receber esse jogaço, 16h pelo horário de Brasília. Transmissão Bandeirantes do Ulisses Costa. São 6h31 pelo horário de Brasília, 5h31 aqui em Nova Jersey, na costa leste americana. O Pretzel falou daquele jogo épico de 1986. Jogo que é sempre lembrado, sempre a gente relembra daquela partida, seja pelo contexto todo do jogo, seja pelo gol de Diego Armando Maradona usando a mão. Um gol histórico, um gol que abriu o placar daquela partida, que deu a vitória aos argentinos por 2-1, mas um gol até hoje muito, muito falado. Vamos relembrar aqui aquele momento, 40 anos atrás, hein? Há 40 anos, Diego Armando Maradona marcava um dos gols mais emblemáticos da história das Copas, e a Bandeirantes estava lá presente, microfone Bandeirantes presente no estádio Azteca do México, e a narração assim de Éder Luiz.
8: Maradona vai fechando na intermediária, vem levando outra vez Maradona, bela bola, Maradona passou pelo primeiro, passou pelo segundo, levantou para a bandeira, penetrou, voltou para a bandeira, Maradona subiu,

0: Vasco depois do levantamento de Maldoni. Com a mão mais vale. O árbitro confirma o gol de Diego Maradona. Luziu a estrela de Maradona. Ele vibra, ele chora, ele se emociona. A torcida se levanta no ataque. Maradona desenha o momento mais bonito da história do futebol argentino. Seis da fase complementar. Maradona subindo com a mão, tocando, mas fazendo o árbitro confirmando.
1: Pois é. Sempre, né? Maratona, e esse gol é sempre lembrado. E a Rádio Bandeirantes estava lá no Estádio Azteca registrando esse momento importante da história das Copas do Mundo. Mas vamos falar um pouquinho da arbitragem do jogo de hoje, porque todo mundo de olho no árbitro, né? Não pode validar gol de mão novamente. Já pensou um gol com a mão do Messi? Não dá. Hoje tem VAR, né? O VAR de raramente a gente vê uma falha tão gritante como a gente viu nesse jogo, né? Um gol com a mão que o narrador, o Éder Luiz, conseguiu ver, mas o árbitro no campo não viu. Mas a arbitragem hoje vai ter um papel importante, fundamental, e o João Paulo Capelanes tem os detalhes a respeito disso. Fala aí, Capelanes, bom dia.
2: Fala, Capri, bom dia. Um abração pra você, pra quem nos acompanha no Pulo do Gato da Bandeirantes. Atenção, a bola ainda nem rolou pra Inglaterra e Argentina e tem uma galera enlouquecida, adivinha com quem? Com a arbitragem. Depois do anúncio que o árbitro norte-americano Ismael El Fati apitaria o duelo entre argentinos e ingleses, os jornais britânicos criticaram demais e eu vou explicar o porquê. Lionel Messi nunca na história perdeu um jogo apitado por Ismael El Fati. Foram 5 jogos com 4 vitórias do argentino e um empate. Coincidência? Eu acho que sim. Mas a imprensa britânica tá doidinha, tá indignada. O jornal The Sun escreveu: a FIFA escalou o árbitro que estava no momento mais importante da carreira de Lionel Messi como quarto árbitro. Já o Daily Mail afirmou: Lionel Messi terá o árbitro favorito na semifinal. E o Daily Mirror tem a seguinte manchete: árbitro confirmado e a Argentina conseguiu exatamente o que queria. Coincidência e polêmica à parte, o técnico da Inglaterra, Thomas Tuchel, só quer saber de um jogador. Nada de arbitragem. O foco é Lionel Messi. O treinador falou um pouquinho sobre o camisa 10 e se há alguma forma de parar Messi no jogo de hoje. Acompanha aí.
3: Muitos treinadores criaram várias estratégias para parar Lionel Messi. Nós sabemos como eles jogam, um comprometimento incrível, mas se nós quisermos ser campeões, temos que jogar, vencer, e estamos preparados para isso. Esse é o nosso objetivo.
2: Declaração de Thomas Tuchel, que vai bolar alguma estratégia para tentar parar o imparável Lionel Messi no jogo de hoje, que vale vaga para a final da Copa do Mundo FIFA 2026. Quem vencer pega a Espanha na final do torneio, que acontece neste domingo aqui em New Jersey, é claro, com transmissão da Bandeirantes, Ricardo Capriotti.
1: Valeu, valeu, tá aí o João Paulo Capelanes. Arbitragem vai ser sempre polêmica, não é? É difícil a gente ter unanimidade quando a gente fala nesse tipo de coisa, mas a arbitragem hoje a gente vai ficar de olho, vamos ficar atentos aí com o que vai acontecer lá no belíssimo estádio da cidade de Atlanta. Bem, Silvânia, vamos lá então falar dessa classificação espanhola. A Espanha venceu a França 2-0 e está garantida na finalíssima dessa Copa do Mundo. Quem tem os detalhes pra gente vai trazer mais informações desse jogo, dessa classificação da Fúria, é Leandro Quesada, comentarista Bandeirantes, que esteve ontem na transmissão desse jogo, vai estar na transmissão de hoje também, mas o Quesada conta agora como a Espanha superou os franceses. Fala aí, Quesada, bom dia.
4: Olá, bom dia, Ricardo Capriotti. A Espanha foi impiedosa com a França. A manchete do jornal esportivo L'Equipe da França deu o tom exato da frustração que agora está na torcida francesa e também na equipe comandada por Didier Deschamps. A França fazia uma campanha irretocável, marcando gols em todos os jogos, mas desta vez o ataque travou. E muito por causa de um senhor chamado Luis de la Fuente, que simplesmente deu um nó tático no colega francês Didier Deschamps. seleção da França não conseguiu jogar pelas pontas, pelas laterais, o meio-campo com o Rabiot, Tchouaméni e Olise não funcionou, e a bola não chegou para Dembélé, para Barcola, depois do E, e ainda para Mbappé, que fez 8 gols nessa Copa do Mundo, mas dessa vez não conseguiu ajudar a seleção da França. Uma atuação de gala dos espanhóis, que venceram por 2-0, pararam o melhor time da Copa do Mundo e agora chegam fortíssimos para a grande decisão aqui em New Jersey no dia 19. Do sofá, nessa quarta-feira, apenas esperando o vencedor do duelo entre Argentina e Inglaterra.
1: Valeu, valeu, Leandro Quesada. Portanto, a Espanha é a primeira seleção classificada para a final da Copa do Mundo. E olha só, a informação que vem lá de Barcelona, Pedro e Silvânia, a gente está sempre de olho, a gente fica sempre monitorando informações policiais, né? E aí o que acontece? Acontece que Lamine Yamal, enquanto estava em ação ontem pela seleção da Espanha, enfrentando a França, o seu corpo de seguranças em Barcelona detectou uma tentativa de invasão à casa do atleta. Lamine Yamal sofreu uma tentativa de assalto à sua residência, acabou sendo frustrada pelos seguranças particulares do jovem astro espanhol e felizmente tudo não passou de um susto, mas você já pensou, você está trabalhando, está lá defendendo o seu país e tem dois bandidos tentando roubar o seu patrimônio. Foi o que aconteceu, mas felizmente não deu certo e Lamine Yamal, que não brilhou ontem também, não é? Quer dizer, sofreu o pênalti ali, é verdade, o Dinier fez um pênalti patético, não é? Foi um lance ali patético do jogo, mas ainda esperava-se um pouquinho mais do Lamine Yamal. Vamos ver se na final ele entrega tudo que se espera desse rapaz. Final que, aliás, acontece nesse domingo, 16h, aqui em Nova Jersey, microfone Bandeirantes estará presente em mais essa decisão de Copa do Mundo. Mas antes, tem o jogo de hoje, a outra semifinal, e antes também tem a decisão do terceiro lugar no próximo sábado. Hoje, Ulisses Costa transmite e, é claro, convite estendido a toda a nossa audiência. Comentários do craque Neto, do Cláudio Zaidan, do Leandro Quesada, nas reportagens o Alexandre Pretzer e o João Paulo Capelanes. Claro que eu também estarei nessa transmissão com todos vocês. Uma ótima, uma excelente quarta-feira a todos. Alô, gatinho, cadê o gatinho, Ailton Dias?
4: Valeu, Capriotti, que volta já no Primeira Hora com mais informações aqui na Bandeirantes.
5: Tchau, tchau.
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2: Olá, muito bom dia para você que está acompanhando a programação da Bandeirantes nesta quarta-feira, dia 15 de julho. Eu sou o Thiago Humberto e chego agora com informações importantes para você. O prefeito de Goiânia, Sandro Mabel, sancionou o projeto de revisão geral anual, a data base, que concede reajuste de 4,26% aos servidores públicos municipais, valor correspondente ao Índice Nacional de Preços ao Consumidor Amplo, o IPCA, acumulado no ano de 2025. O impacto financeiro anual, estimado pelo Comitê de Controle de Gastos, é de aproximadamente R$ 52 milhões. O pagamento será efetuado em duas parcelas, de 2,26% a partir de 1º deste mês de julho e 2% a partir de 1º de agosto. A medida beneficia servidores ativos, aposentados e pensionistas dos poderes executivo e legislativo, com exceção das categorias que possuem legislação própria para a definição de reajustes. E a Câmara Municipal de Goiânia aprovou em segunda e última votação o projeto da Lei de Diretrizes Orçamentárias, a LDO, para 2027. A proposta estima receita e despesas de 11,4 bilhões de reais para o próximo ano e, com a conclusão da tramitação no Legislativo, segue para a sanção do prefeito Sandro Mabel. Durante a análise da matéria, os vereadores mantiveram as 5 emendas aprovadas em primeiro turno. Entre elas está a do presidente da Câmara, Romário Policarpo, que garante a reserva de recursos para o pagamento das emendas parlamentares impositivas na Lei Orçamentária Anual ALOA de 2027. O percentual será de 2% da receita corrente líquida do município, sendo metade obrigatoriamente destinada à saúde. Para mais informações, acesse as nossas plataformas digitais e também o site bandeirantesgoiania.com.br. Eu sou o Thiago Humberto e daqui a pouco, às 8h30, eu chego com o Manhã Bandeirantes com as notícias importantes de momento. Espero você. Até mais.
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9: 6h45, as empresas americanas Rumble e Trump Media rebatem a AGU e pedem à Justiça dos Estados Unidos que mantenha a ação contra Alexandre de Moraes. Mais informações com Stephanie Toso.
10: As plataformas Rumble e Trump Media apresentaram à Justiça dos Estados Unidos um ofício do governo brasileiro para tentar manter a ação contra o ministro Alexandre de Moraes. As empresas alegam que o documento enviado pela Advocacia Geral da União reforça que o caso envolve o Estado brasileiro e, por isso, não deve ser arquivado, como pede a defesa do Brasil. O processo foi aberto nos Estados Unidos após decisões de Moraes que determinaram a remoção de conteúdos e perfis em plataformas digitais. A AGU sustenta que os atos praticados por um ministro do Supremo não podem ser julgados por tribunais estrangeiros. A justiça americana ainda deve decidir se a ação movida pela Rumble e pela Trump Media terá prosseguimento ou será extinta.
9: E ataques israelenses matam pelo menos 9 palestinos em Gaza, incluindo um menino de 10 anos baleado em Rafah e o chefe da polícia, da força policial do Hamas em Jabalia. As mortes se somam a mais de 1.100 palestinos mortos por Israel desde o cessar-fogo firmado em outubro, que interrompeu os combates de grande escala, mas não conteve a violência esporádica. Os ataques ocorrem enquanto líderes do Hamas estão no Cairo para negociações sobre a segunda fase do plano de paz do presidente dos Estados Unidos, Donald Trump, que inclui o desarmamento do grupo e a retirada do exército israelense. 6h47.
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3: Trabalho em Foco, aqui pela Bandeirantes, toda segunda e quarta, nesse horário você tem um encontro marcado conosco para falar sobre o mercado de trabalho. Hoje estamos recebendo Lucas Gomes de Sá, que é do grupo MK Sab, para conversar conosco. Tudo bem, Lucas? Bom dia para você.
4: Olá, Pedro, bom dia. Muito obrigado pelo convite, prazer estar aqui com vocês. Bom dia a todos que nos ouvem.
3: Nesse espaço aqui do CIE, o Centro de Integração Empresa-Escola, a gente vai falar hoje sobre competências mais valorizadas no mercado nesse ano de 2026. Quais são elas, Lucas?
4: Legal, Pedro, esse é um tema bastante em alta aqui, principalmente para nós, né, profissionais aqui do RH. Então, mais uma vez, obrigado pelo convite. Temos algumas competências bastante, né, renomadas aqui no mercado nesses últimos tempos. Acho que a primeira que vale destacar é o aprendizado contínuo, né, e a adaptabilidade, o quanto que as empresas valorizam, né, os profissionais que aprendem rapidamente, conseguem lidar bem com as situações de mudança. Acho que principalmente pós-cenário pandêmico, né, político, cenário econômico também exige essa competência dos profissionais, o quanto que eles conseguem se adaptar aos novos cenários, né, e estratégias da companhia também. Um tema bastante alto também, que é o uso da tecnologia e inteligência artificial. Né, a gente brinca, fala que dorme e acorda com uma nova IA, e hoje o profissional que não utiliza mais de uma IA no seu dia a dia, ele está cada vez mais ficando para trás. Então, acho que buscar essas novas tecnologias, a implementação de IA e trazer isso como um parceiro e um aliado, né, ele tem cada vez mais criado espaço no ambiente de trabalho, junto, claro, com a resolução de problemas. Então, usando a inteligência artificial, a tecnologia cada vez mais para que automatize processos, né, traga eficiência operacional, a resolução de problemas, que nada mais é do que a capacidade analítica, identificar problemas, propor soluções e fazer mudanças rápidas, tem cada vez mais sido uma competência necessária. E claro, como o protagonismo e o senso de dono, que é o quanto que a gente se antecipa às situações, olha o mercado, busca inovação, o quanto que a gente também antecipa problemas, né, e também já traz as soluções, acho que são as principais competências que a gente destaca aqui para um bom profissional, né, cada vez mais vindo uma ascendente de carreira dentro das companhias.
3: Lucas, você falando isso, eu imagino que muita gente deve estar pensando, pô, eu faço um curso disso, daquilo, língua, tem um currículo invejável, mas às vezes essa questão da solução de problemas não está ali na aptidão e a pessoa acaba perdendo a vaga. Existe algum curso para isso? Como mostrar numa entrevista que a pessoa está preparada para essa situação?
4: Legal, acho que são os exemplos práticos, Pedro. Aqui a gente tem uma metodologia que utiliza no RH, que é o 70-20-10, quando a gente fala sobre processos de desenvolvimento contínuo. 70% quanto que a pessoa pratica aquela competência, 20% o quanto que ela é mentoriada e recebe feedbacks constantes sobre aquilo, e os 10% sim é uma capacidade técnica sobre um determinado tema. Então, assim, acho que o principal conselho que eu posso deixar aqui aos profissionais que nos ouvem é a prática, é buscar esse feedback, obviamente, do gestor, essa orientação, mas principalmente identificar as ações no dia a dia, o qual ele tem essa oportunidade, né, de mudança, também quais são os cenários dentro da companhia, e no momento de entrevista, obviamente, destacar essas situações com exemplos bem claros e bem estruturados também, dos contextos que a pessoa, né, liderou esse processo de mudança, quais foram os principais resultados.
3: Muito bem, conversamos com o Lucas Gomes de Sá, nesse espaço do Trabalho em Foco. O Lucas volta numa próxima oportunidade, ele que é do grupo MK Sab, falando aqui para você, né, que está buscando emprego, dicas, para você que está buscando também uma recolocação, reposicionamento profissional. Lucas, foi um prazer, bom dia, até uma próxima.
4: Obrigado, Pedro. Até a próxima.
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3: 6 horas e 55 minutos. Sabe aquele médico que foi preso, que estava usando Giroflex aí, disse que estava correndo, né, para uma emergência em São Paulo? Estava com arma no carro. Foi solto, né, Diogo Braga?
6: Exatamente, Pedro. Ontem, Douglas Ramos passou por audiência de custódia e foi colocado em liberdade provisória. Segundo o Tribunal de Justiça aqui de São Paulo, ele vai precisar comparecer mensalmente em juízo para informar e justificar suas atividades, precisa manter o endereço atualizado, não pode se ausentar da residência por mais de 8 dias sem autorização judicial e terá que pagar uma fiança equivalente a 5 salários mínimos. O crime aconteceu na noite da segunda-feira e, segundo a GCM, ele trafegava na Avenida Paulista em zigue-zague, utilizando a sirene do Giroflex e também sinais luminosos semelhantes aos das viaturas das polícias. Foi realizada a abordagem e os agentes localizaram uma pistola, um revólver, munições e também um distintivo de assessor parlamentar. Questionado, o médico informou ser CAC, mas não apresentou nenhum documento das armas. Todas elas, as munições, o veículo e também o distintivo foram apreendidos pela polícia.
3: 6h56.
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4: Qual é a boa?

0: Mooca, Vila Madalena e que mais, Silvânia?
1: Pinheiro, segundo o IA, são as três regiões aí de maior concentração dos argentinos. Os argentinos, aliás, os ingleses, mais nos bairros da Zona Sul, com destaque para Alto da Boa Vista e os bairros nobres da região dos Jardins.
0: Tá aí, então. Sorte para os dois aí. Vamos acompanhar a transmissão aqui na programação da Bandeirantes à tarde. 16h, mais um jogão de semifinal de Copa do Mundo. Agora, às 7h, tem o Jornal Primeira Hora chegando na nossa programação. Silvânia.
1: Com Nelson Gomes e Ana Paula Rodrigues. Tchau, gente. Obrigada. Fiquem com Deus. Até amanhã.
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3: Hora Oficial do Brasil, 7h.
4: Quarta-feira, 15 de julho de 2026.
3: Tarifaço dos Estados Unidos. Governo Trump decide hoje se impõe nova taxação contra o Brasil.
4: Governo federal se reuniu ontem com representantes americanos para tratar da possibilidade de mais uma sobretaxa.
3: Pressionado por caminhoneiros e às vésperas do recesso, o Senado aprova MP do frete e texto vai à sanção.
4: Pauta bomba com impacto de 30 bilhões de reais aos cofres públicos também é aprovada.
3: Davi Alcolumbre promete retomada de discussão da PEC do marco temporal para depois do recesso.
4: Espanha domina a França, vence seleção de Mbappé e vai à final da Copa do Mundo pela segunda vez.
3: Hoje, Argentina e Inglaterra reeditam confronto de rivais históricos dentro e fora de campo. Tempo.
5: Uma área de alta pressão mantém o tempo firme em grande parte do centro-sul do Brasil, com sol, temperaturas agradáveis em boa parte das regiões e baixa umidade relativa do ar no centro-oeste, sudeste e também algumas regiões do sul. Em São Paulo, a temperatura varia entre 9 e 21 graus, com tempo seco ao longo do dia. Na quinta-feira, uma grande mudança ocorre no sul do país, com uma frente fria começando a provocar temporais no Rio Grande do Sul, trazendo bastante atenção para grandes volumes de chuva e possíveis transtornos.
3: Já tem finalista na Copa. A Espanha já tem lugar garantido. Agora é a outra semifinal. Rivais históricos. Inglaterra e Argentina. Hoje, a partir das 15h, tem Ulisses Costa e Leandro Quesada em Atlanta. Aqui nos nossos estúdios, Cláudio Zaidan e o Craque Neto. Cobertura completa com nossa equipe nos Estados Unidos. Alexandre Pretzel, João Paulo Capelanes e Ricardo Capriotti.
6: Flaco Lopes domina, linha de fundo, da Julian Álvares, direto do ângulo, golaço! Rogers, ele dominou, voltou, o goleiro defendeu, bateu!
3: 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É semifinal da Copa do Mundo da FIFA 2026.
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3: Então vamos aos Estados Unidos. Muita emoção nessa reta final da Copa do Mundo, Ricardo Capriotti. Bom dia.
4: Bom dia.
7: Bom dia, Nelson. Bom dia, Ana. Bom dia a todos que estão conosco. Muita emoção. Aqui em Nova Jersey são 6h03. Muita emoção e jogos realmente espetaculares. Daqui a pouquinho a gente vai falar da classificação da seleção da Espanha, mas precisamos tratar desse jogo importantíssimo e histórico entre Inglaterra e Argentina, que voltam a se enfrentar em uma Copa do Mundo depois de 40 anos. Lá em Atlanta, às 16h, a Bandeirantes transmite com Ulisses Costa e lá em Atlanta, o repórter Alexandre Pretzel tem mais informações desse jogo, desse duelo. Ele acompanhou nesta terça-feira toda a movimentação, o trabalho final de argentinos e ingleses antes da partida desta quarta-feira e tem agora as informações para todos nós. Diz aí, Pretzel, bom dia.
8: Bom dia, Capriotti, bom dia a todos do Primeira Hora. Inglaterra e Argentina prontas para definir quem pega a Espanha na final da Copa do Mundo. Jogo às 15h, horário local, 16h, horário de Brasília. Questões extra-campo que estão sendo comentadas. A imprensa norte-americana publica que o FBI considera o jogo de alto risco por uma questão de segurança, por causa da rivalidade entre as duas torcidas.

0: Ontem eu vi a movimentação de argentinos e ingleses pela cidade, aqui em Atlanta, mas nada de anormal. Haverá uma fanfest, isso preocupa as autoridades de segurança por volta de 2 da tarde, 1 hora antes do início da partida, no horário local. Uma segunda questão curiosa, questionado sobre a Argentina escolher o uniforme azul, repetindo o uniforme que derrotou a Inglaterra em 86, o técnico Thomas Tuchel disse que não sabia e só sabe que a Inglaterra vai jogar de branco e disse que superstição faz parte da vida de cada um. Scaloni, questionado sobre isso, definiu: a Argentina não pediu para jogar de azul e vai respeitar apenas o que foi determinado. E para fechar, a imprensa inglesa ironizando a escalação do árbitro norte-americano Ismail El Fati, que foi o quarto árbitro na decisão da Copa do Catar entre Argentina e França. Acham que existe um certo conflito aí de um treinador que trabalhou numa decisão onde a Argentina foi campeã para apitar numa semifinal. Então são questões extra-campo, muita pressão, muita movimentação, mas os dois times estão prontos. A Inglaterra provavelmente com o esquema 4-3-3 e a Argentina talvez com o esquema mais fechado no meio-campo. De Atlanta, Alexandre Pretzel.
1: Mas um jogo também se ganha nos bastidores, né? E tudo vale quando uma partida desse porte, desse tamanho, está em jogo, uma vaga na final, na finalíssima da Copa do Mundo. E os ingleses estão reclamando demais da arbitragem do americano Ismail El Fati. E por um motivo, talvez, né, muito simbólico. Segundo os ingleses, sob a arbitragem de Ismail El Fati, Lionel Messi nunca perdeu um jogo. Todas as partidas em que Messi jogou sob a arbitragem do americano, o argentino saiu vencedor. Pode ser bobagem, mas um jogo também se ganha nos bastidores, se ganha também desta maneira, e é o que está acontecendo agora, uma guerra incrível ali nos bastidores de ingleses e argentinos. O Pretzel falou sobre jogo de alto risco e é verdade, o FBI e a CIA estão direcionados para dar toda a atenção aos torcedores dessa partida de logo mais 4 da tarde. Porém, o que a gente tem observado aqui nos Estados Unidos é que pelo alto e custo dos ingressos, o preço elevado dos ingressos, os chamados barra bravas e os chamados hooligans aparentemente ficaram um pouquinho mais distantes desse mundial. Mesmo assim, as autoridades americanas tratam o jogo como de alto risco e a gente vai contar toda essa história a partir das 3 da tarde, 1 hora antes da bola rolar. A gente já abre a nossa transmissão com Ulisses Costa, Inglaterra e Argentina, jogo importantíssimo, jogo nitroglicerínico e um jogo com todos os ingredientes pra gente ficar ligado na Bandeirantes a partir das 3 da tarde. Já já vamos falar de outro jogaço que aconteceu ontem em Espanha e França, trazendo os detalhes, sim, da classificação espanhola à final da Copa do Mundo. Ana e Nelson.
2: Valeu, Capri. Boa. Até daqui a pouquinho então, Bandeirantes 77.
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3: Tarifaço dos Estados Unidos pode ter um novo capítulo hoje, com o governo Trump decidindo se impõe ou não uma nova taxação sobre os produtos brasileiros.
2: Vamos a Bandeirantes Brasília. Felipe Campbell, muito bom dia, Felipe.
4: Bom dia, Nelson. Bom dia, Ana. O governo federal já se prepara, né, para reagir ao novo tarifaço dos Estados Unidos sobre produtos brasileiros, caso a medida realmente entre em vigor. O prazo estipulado para análise do caso pelas autoridades americanas se encerra hoje, e a estratégia do Planalto será manter o diálogo com Washington, mas ao mesmo tempo vai tentar ampliar a busca por novos mercados para exportações brasileiras, além de preparar medidas de apoio aos setores que poderão ser mais afetados por essa sobretaxa, que pode chegar a 37,5%. Se por razões políticas o tarifaço for adiado, o executivo pretende reforçar o discurso da defesa da soberania nacional. Nesse caso, vai atribuir aí a escalada da crise comercial à atuação de aliados do ex-presidente Jair Bolsonaro junto ao governo americano. No entanto, se um eventual adiamento for por motivos técnicos, o Planalto pretende aproveitar o prazo para intensificar as negociações e assim tentar construir uma saída que evite novas tarifas a produtos brasileiros. Ontem, no início da noite, autoridades brasileiras se reuniram com americanos, voltaram a debater o assunto, e o governo brasileiro voltou a reiterar que considera a imposição dessas taxas injustas. Um documento do representante do comércio dos Estados Unidos sugere tarifas retaliatórias de 25% contra produtos brasileiros. Ao se confirmar a alíquota, o Brasil passará a ser o segundo país com maiores taxas aplicadas por Washington, atrás apenas da China. As investigações americanas apuram supostas práticas comerciais desleais e focam, por exemplo, no PIX. Volto com vocês.
3: Obrigada, Campbell, pelas informações. Bandeirantes 7:16.
2: Segue para a sanção do presidente Lula a MP do frete, aprovada pelo Senado, que altera as regras do piso mínimo do frete rodoviário.
3: O texto, no entanto, não tem previsão de um piso salarial, que era de R$5.000 no texto aprovado pela Câmara.
2: A votação de ontem aconteceu após uma paralisação de caminhoneiros autônomos, que pressionavam pela análise do texto.
3: De Brasília, repórter Alex Guzmão.
5: As rodovias do Brasil respondem por até 65% das cargas transportadas no país. A medida provisória aprovada no Senado estabelece um valor mínimo para o frete definido em tabela pela Agência Nacional de Transportes Terrestres. E, para isso, cria mecanismos para aumentar a fiscalização. O texto obriga o cadastramento de todas as operações de transporte de cargas. Exige também a emissão de um código para cada contratação de frete. Se o motorista não apresentar esse documento, o caminhão será impedido de prosseguir até que tudo seja regularizado. A transportadora e a empresa dona da carga poderão ser multadas em caso de descumprimento. Os caminhoneiros estavam preocupados que a MP perdesse a validade na quinta-feira, mas um acordo entre governistas e oposição permitiu que o texto fosse a plenário e aprovado. O acordo afastou alterações feitas ao texto original do governo. Era o caso da definição de um piso salarial de R$5.000 para o caminhoneiro autônomo. Outros pontos alterados na Câmara foram mantidos, como a anistia a multas a motoristas e empresas por bloqueios de estradas em 2022 e a conversão de multas em advertência em casos do não cumprimento do piso do frete. A tendência é de que esses trechos sejam vetados quando o presidente Lula sancionar a nova lei.
2: Além da MP do frete, os senadores também aprovaram ontem o regime diferenciado para aposentadoria para agentes comunitários de saúde e de combate a endemias.
3: O texto aprovado fixa regras permanentes e transitórias de aposentadoria, disciplina a contratação desses agentes e indica a forma como a União custeará o aumento de despesa.
2: A principal mudança é a redução da idade mínima para aposentadoria de 60 anos. De 65 para homens e 62 para mulheres, para 52 e 50 até 2030, comprovados 25 anos de contribuição.
3: O número deve aumentar para 60 para homens e 57 para mulheres até 2041.
2: O texto aprovado com 73 votos favoráveis e apenas um contrário ainda será promulgado e deve custar quase 30 bilhões de reais aos cofres públicos.
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6: 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Amanhã tem mais aqui na Bandeirantes.
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6: 7:21.
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2: Bandeirantes, 7:25.
3: A Receita Federal paga hoje a restituição automática do imposto de renda.
2: A iniciativa faz parte de um projeto piloto conhecido como cashback, que contempla quem estava isento da declaração, mas teve imposto retido na fonte em 2024.
3: Mesmo sem declarar o imposto de renda, a Receita Federal usa dados da própria base para identificar automaticamente eventuais valores a restituir.
2: A estimativa da Receita é que aproximadamente 4 milhões de contribuintes sejam beneficiados nesta etapa, com a liberação de cerca de 500 milhões de reais em restituições.
3: O pagamento será feito em parcela única na conta do contribuinte vinculada à chave Pix do tipo CPF.
2: Bandeirantes 7:25.
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3: Bandeirantes 728.
4: O presidente do Senado afirma que a PEC do Marco Temporal das Terras Indígenas voltará a ser discutida após o recesso parlamentar.
3: Na sessão de ontem, que aprovou a MP do frete, Davi Alcolumbre disse que vai se reunir com os líderes partidários no mês que vem para tratar do assunto.
5: Desde que eu estava ainda na presidência da CCJ, eu sou cobrado sobre esse assunto. E Vossa Excelência, todas as semanas, além da questão da proficiência, cobra a deliberação da questão relacionada à proposta de emenda constitucional que trata do marco temporal. Doutor Irã, eu me comprometo com Vossa Excelência, no retorno do recesso parlamentar, eu vou reunir os líderes e nós vamos nos debruçar sobre esse assunto, porque nós estamos há muito tempo aguardando e Vossa Excelência, uma semana sim e outra também, cobra da presidência a deliberação deste assunto. Então eu quero responder a Vossa Excelência em relação a esse assunto específico, porque eu acho que nós já demos muito tempo.
4: A proposta usa a data da promulgação da Constituição, 5 de outubro de 1988, como marco temporal para indígenas terem direito à terra em que estavam em posse deles.
3: Um texto do mesmo teor foi invalidado pelo Supremo no ano passado, após ser aprovada pelo Congresso em 2023.
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3: Hora oficial do Brasil, marcou quinto sinal, 7:30. 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

0: Ferreira.
1: Muito bom dia, Goiânia, bom dia, Brasil, bom dia, mundo, bom dia, galáxias. Eu sou Rosenvaldo Ferreira, jornalista brasileiro como você, que paga mais absurda, injusta e mal aplicada carga de impostos do planeta. Eu e minha equipe não temos rabo preso com ninguém, hein? E falamos as verdades que você, ouvinte, gostaria de falar e saber. E também, eu sou aí cidadão de um país que, se não destruir e acabar com o crime organizado, com as quadrilhas vão acabar com o Brasil. E a coisa não tá fácil, porque as quadrilhas que roubam bilhões foram pro andar de cima. Mas aqui a gente não pode falar coisa dos bastidores. Mas como eu já tenho uma quilometragem de vida, eu conto as coisas do bastidor, porque isso acontece, é a vida real, como diz o Nelson Rodrigues, né? Eu estava contando pro pessoal que uma época que eu fui correspondente da Manchete em Belo Horizonte, eu achava muito engraçado os mineiros, porque eles tinham coisas que eles falavam nos botecos, que a gente fala aqui também, né? Que eu achava engraçado. Eles falavam assim, qual que era o apelido de torresmo em Minas Gerais? O apelido torresmo era travesti. Mas por que travesti? Porque diz que é bom demais, mas ninguém recomenda. Médico nenhum recomenda. Isso os mineiros que falavam. Mas quando eu falo isso, o meu nobre juiz aqui olha pra cima, assim, o Marcelo olha
2: pra cima. Eu tô já aqui, ó, querendo puxar a orelha.
1: Não tem nada a ver com ele, a nossa sexóloga aqui fica brava. Meu, isso é um ditado dos mineiros, vão brigar com os mineiros.
3: Isso é história, né?
2: É
3: história,
2: não é? Não recomendo.
1: É uma coisa que os mineiros falam. Aqui a gente fala muita coisa também, não é? Então, essas coisas populares. A pessoa que está me ouvindo que tem essa pegada popular sabe que isso é dito, você gosta ou não, isso é uma brincadeira que se faz. E isso não tem nada a ver com preconceito, com nada, é uma brincadeira. Por que eu estou dizendo isso? Gente, é preciso parar com essas bobagens do Brasil, com esse mimimi, de que as pessoas não podem brincar mais porque o Pedro, Manel, João, Maria não gostou da brincadeira. É brincadeira, o que for brincadeira. Esse país precisa de alegria. Nós estamos um país na maior tristeza. Hoje, se Chico Anísio fosse vivo, não podia fazer humor. Se Jô Soares fosse vivo, não podia fazer humor. O Juca Chaves seria processado por tudo quanto é entidade feminista do país, por tudo quanto é entidade de negro, de Rio Verdense, sei lá o quê. Então, nós paramos de contar piada. E eu não paro de contar piada. Eu chego numa roda, eu conto uma, duas, três piadas, vão embora. Se não gostar da minha piada, o problema é de quem não gostou. Eu sou alegre. Então, o Brasil está ficando triste. E um país triste, gente, é ruim demais para viver. Pelo menos é o que eu penso. Mas eu penso tanta coisa que não devia pensar. A Damares também pensa. Ela disse o seguinte: eu queria dizer para esse exército da direita, pare de atacar os seus soldados. Não é dessa forma que vocês vão mostrar para o Brasil que é muito bom ser conservador. Fecha aspas. Então, tá aí a direita se batendo e o Lula só crescendo. Então, direita, toma juízo. Se querem ganhar, retomar o poder, ganhar o poder, se é que algum dia o teve, presta atenção no que tá acontecendo aí com o Brasil. Dito isso, passo a palavra pro Marcelo Safat, que é o nosso grande Marcelo. Cadê minha cola aqui? Cena, a cena é muito competente, tá me ajudando aqui, muito obrigado. Olha, o Marcelo Safat, arquiteto e urbanista de formação, construiu uma sólida carreira dedicando muitos anos à gestão pública e saiu da gestão pública sem um único senão, o que é muito raro na gestão pública. Ele tem muita coisa aqui que ele faz parte, mas ele tem foco especial em adaptação de empresas para o mercado 50+, que é um mercado que está dominando o Brasil. E é proprietário da Divina Pousada, porque divina ela o é. Não tem lugar nenhum melhor em Pirinópolis que a Divina Pousada e os restaurantes Romaria, Bistrô e Tutto Restaurante. O seu pitaco, professor Marcelo.
3: Bom, eu vou falar aqui, primeiro bom dia a todos, né? Bom dia pessoal da mesa, bom dia ouvinte. Vou falar sobre o avanço do Trump sobre o recuo. Uhum. Então, o Trump fica brincando de avançar e recuar das suas decisões. E tá aí uma coisa patética, né? Assim, é chato falar sempre do Trump, mas o que mais me preocupa nisso não é o fato do Trump tá fazendo o que ele faz. É o fato de você não ter um dispositivo legal, fácil, que possa interditar um cara nitidamente com problemas mentais. O Trump tá numa categoria, e eu vou dizer isso, assim, que toda vez que eu falo do Trump aqui, aparece alguém para dizer, do Lula, não sei o quê, né? Eu tô falando do Trump porque o Trump tá causando um prejuízo aos Estados Unidos, que é irreparável. Primeiro que ele está abrindo uma brecha para a ocupação de outros mercados. Ele está enfraquecendo o dólar como moeda central. E são coisas que, depois que você mostra para o mundo que tem outros caminhos além do vínculo com o dólar, que tem outros caminhos até além de vender para os Estados Unidos algum produto, você não recupera mais esse mercado. Mas, acima de tudo, eu acho que tem a ver com a questão da dignidade do próprio Estados Unidos em relação às outras nações. Hoje você tem aí nitidamente tanto o Netanyahu quanto o Trump promovendo o rompimento dos acordos multilaterais e o enfraquecimento da ONU. E isso parece que é legal, porque a ONU pode ser que tenha falhado em algum momento, mas se você não tiver uma entidade de mediação global, o que você vai ter, basicamente, é o extermínio das nações com menor poder bélico. Você vai tanto já disparou a corrida armamentícia, até o próprio Lula está falando em preparar o Brasil agora para a guerra, que é uma questão tática, né? Não é que você vai usar os equipamentos, mas você tem que ter taticamente armamentos. Agora, então, nesse momento onde o mundo passa por uma grave crise de alimentação, de pobreza, nós vamos ter todos os governos pegando grande parte do orçamento para a indústria bélica, que é quem promove as guerras, porque a indústria bélica tem como forma de sobrevivência criar guerras para você poder gastar o armamento e poder comprar mais armamento. Então, realmente é preocupante esse retrocesso que o Trump está causando e principalmente essa loucura dele de cada vez faz uma ameaça, recua, faz uma ameaça, recua. Eu acho meio patético, sinceramente, ele está passando os limites.
1: Olha, há muito tempo que passou do limite do bom senso até para a própria nação americana, mas é um problema deles, na verdade. Acaba sendo um problema nosso quando isso nos atinge. Agora, evidentemente que essa coisa do Lula falar que vai armar o Brasil é uma bravata tão absurda, porque é o seguinte: durante décadas do lulopetismo, o que eles mais fizeram foi minar e destruir o exército brasileiro. Foi deixar o exército brasileiro a pão e água. O exército brasileiro, hoje, você pode conversar, e eu tenho acesso a generais, tenho acesso, eu sou a 10º ano. Eu sou da Associação dos Diplomados da Escola Superior de Guerra, que me dá acesso a algumas informações, não são privilegiadas, são informações de quem está lá dentro. Então é o seguinte: o exército brasileiro hoje não tem sequer, Marcelo, gasolina. Se tiver uma guerra, tiver que ficar usando gasolina, não tem gasolina para 72 horas, nem gasolina. Os tanques brasileiros são defasados, tanto que o Bolsonaro quis mostrar a força do exército brasileiro, um tanque engasgou lá na porta do palácio. Isso é porque nós estamos anos de deixar o exército brasileiro a pão e água. E agora o Lula está falando em armar o exército brasileiro. Vai armar para quê? Quantos anos precisa para armar o exército brasileiro? Que dinheiro que precisa? Não aguenta, não aguenta a Venezuela, que é um país que estava caindo aos pedaços economicamente, a gente não aguenta a Venezuela. Então, o Brasil ele não precisa preocupar com gente tomar conta do Brasil. Isso é uma falácia, sabe por quê? Um país com a dimensão nossa, ele não é um país que se tem condições de tomar o poder. Não existe isso. Haja vista a Ucrânia lá, que é um país pequeno, pertinho lá da Rússia. A Rússia está lá levando a tunda há anos. Não é fácil tomar um país, não. O brasileiro é assim, nós não estamos aqui tranquilos, mas vem tomar esse país para você ver. Vai tomar um pedaço de terra de um brasileiro, tomar 40 metros, um vizinho mata o outro por causa de 10 metros. Nós temos essa noção, isso é bobagem, e não precisa. Você não precisa tomar o Brasil. Você toma as pessoas que controlam o Brasil. É fácil você comprar quem controla o Brasil, é muito mais fácil que fazer uma guerra contra o Brasil. Então, isso são escaramuças para a gente esquecer a verdadeira função do brasileiro, que é cobrar aquilo que pode ser feito e não está sendo feito. Pelo menos essa é a minha posição. Mas aqui passo para o nosso novo juiz, doutor Rodrigo Dias, que é tão querido no judiciário quanto é querido no mundo das artes e da música, não é? Ele faz um duelo musical mais charmoso, e o próximo duelo vai ser excepcionalmente qualificado, porque vai ter um aniversário também lá, na verdade, da doutora Mônica, que todo mundo aqui que atua conosco aqui, todos os ingressos serão bancados pelo programa, tá? Vocês vão ter acesso livre lá nessa noite. O seu pitaco, doutor.
0: Muito bom dia, meu caríssimo Rosenval, meus amigos da mesa, os ouvintes da Rádio Bandeirantes. Ah, com tantos temas candentes que já foram até tratados aqui hoje, né? Internacionais, Marcelo falou sobre o caso do Donald Trump. Eu escolhi falar sobre um tema muito mais prosaico, muito mais simples, mas não menos importante só por isso. Quero até pegar aqui o nome do senhor Francisco Lima, o goiano Francisco Lima, que tem 93 anos de idade e no último domingo completou a maratona de Porto Alegre, 42 quilômetros, 195 metros, acho que é isso.
1: Quantos anos, né? Ele tem?
0: 93.
1: 93.
0: Até confirmando aqui, né? Nesse tempo, né, meu amigo Rosenval, que a gente, eu mesmo, confesso já ter dito frases do tipo, ah, isso aí já passou da idade, já não dá mais, não tem mais exposição para isso, etc. E muita gente pensa desse jeito mesmo, né? Vira e mexe pela minha atual compleição física, alguém me aborda para falar, mas você precisava malhar, né? Fazer um exercício, mas aí essa passou dos 50, não sei se eu vou mexer com isso mais não. Pois o senhor Francisco Lima começou a treinar para maratonas, começou aos 75 anos e aos 93, quando muitos de nós, quando eu falo uma pessoa de 93 anos, Rosenval, o que é que você imagina? O que é que o nosso ouvinte provavelmente imagina? Uma pessoa que tem uma série de dificuldades, né? Até para se levantar da cama, etc. Enquanto o nosso amigo aqui, goiano Francisco Lima, completa uma maratona. É claro que isso é uma notícia que nos jornais está ali no pé de página, mas é inspirador de fato. É inspirador de fato, porque no mundo que nós vivemos hoje, em que a pessoa depois de uma certa idade é meio que escanteada, eu acho que o exemplo do senhor Francisco Lima aqui é de fato muito inspirador. Eu faço o registro e parabenizo o amigo goiano.
1: Bom, que bacana, ele é goiano ainda.
0: Goiano, sim.
1: A minha filha, quando vê as minhas coisas que eu posto lá, porque agora a vida da gente é pública, e eu fico pensando, será que isso é bom? Muita gente diz que é muito ruim, mas eu falei, agora já era, eu já estou público. Ela fala que eu, quando eu faço motocross, ela fala, pai, eu vou mandar te interditar. Eu não sei como é que a cena deixa você fazer motocross. Eu falei, ela não só deixa, como faz junto comigo.
0: Se só completar, Rosenval, ele é morador de Goiânia, mas ele é natural de Petrolina de Goiás e acabou de completar sua maratona de número 171, 171ª maratona. E o objetivo dele é atingir a marca de 200 maratonas concluídas. É excepcional, né?
1: É verdade. O Marcelo disse que já tem uma maratona que quase todo ano. Ele vê a maratona pela televisão, aquela lá de São Paulo, São Silvestre.
4: Somando a quilometragem do ano inteiro, dá a maratona.
1: Mas olha que coisa inspiradora, gente. A idade do ser humano, a alma humana, ela não tem idade. A alma humana, ela é sempre jovem, ela é sempre o que você quiser. Você envelhece se você deixar você envelhecer. Porque a minha alma, por exemplo, ela é uma alma livre, uma alma que eu faço as coisas que eu entendo que eu preciso fazer no momento que eu tenho condições de fazer. Eu só estou tendo condições de fazer motocross agora, porque antes eu não tinha, não sobrava nenhum caldim para poder fazer isso. Mas vamos aqui ao Repórter Bandeirantes, voltamos já já.
5: Igual período.
6: A novidade pode fazer com que o Brasil deixe de importar 900 milhões de litros de gasolina por ano.
5: E deve gerar uma redução de até 3 centavos por litro do combustível.
6: Segundo o Conselho Nacional de Política Energética, testes continuam sendo feitos para avaliar a possibilidade de um novo aumento da mistura para até 35%.
5: Esse é o teto previsto na Lei do Combustível do Futuro do governo federal para a presença de etanol anidro na gasolina.
6: Bandeirantes 7:46.
5: O presidente dos Estados Unidos afirma que vai manter os ataques contra o Irã até que um novo acordo de paz seja fechado.
6: Em entrevista à Fox News, Donald Trump disse que os americanos vão bombardear estruturas de energia e pontes iranianas.
5: A troca de ataques entre os dois países entrou hoje no quinto dia.
6: Os Estados Unidos bombardearam alvos para tentar diminuir a capacidade do Irã de atacar navios que passam pelo Estreito de Hormuz.
5: Em resposta, os iranianos miraram aliados americanos no Oriente Médio, como Bahrein e Kuwait.
6: Desde a retomada dos ataques, ao menos 30 pessoas morreram no Irã.
5: Bandeirantes 7:47.
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2: Estamos de volta. Você não se esqueça de coisas importantes. Se você tiver que fazer um exame de sangue, qualquer um deles, você vai num dos mais de 70 unidades do núcleo. E a matriz fica na rua 7, aberta 24 horas. Você não tem nem desculpa para poder fazer isso. Seus exames, às vezes, é torto, né? Você não dá conta de fazer o seu jejum, né? Então tem 24 horas. E o resultado é tão rápido que você nem acredita. Esses dias eu fiz tem um protocolo aí que faz mais de 70 exames, né? É um negócio impressionante. Eu passei raspando, mas passei dessa vez. Doutora Joyce está aqui, vai até olhar para mim se passei mesmo, porque eu gosto de muito se examinando. Mas é no lucro que a gente faz isso com rapidez. 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Olha, o proprietário, eu acompanhei isso, estou dando meu depoimento como jornalista. O Marcelo, aqui, nosso querido companheiro, pensa numa pessoa que num dado momento o produto não estava se pagando. Só pagaria se reduzisse a qualidade do produto. Ele bancou o produto com prejuízo meses, porque teve os momentos que teve lucro, porque não vou baixar de forma alguma até se resolver o problema, a qualidade do meu produto. E ele agora tinha o processo por translucidez, que olhava cada grão, e olha, né, cada grão para pegar o maior número de grãos inteiros. Ou seja, um pacote de arroz cristal, você pode fazer um copo de arroz cristal, ele rende muito mais do que um copo de qualquer outro arroz. Então, quando você compra um produto mais barato pensando em economizar, você está fazendo o contrário. E agora, Marcelo, ele conseguiu um negócio que as máquinas suíças não conseguem fazer tipo 100% de quebrada. É impossível, do seu ponto de vista técnico. Faz quase pertinho. E ele agora encontrou um equipamento que resolve esse problema para que os grãos sejam realmente inteiros. E a linha de massas dele, o grano duro é semelhante a qualquer massa importada. Isso para nós, goianos, é muito importante, porque é respeitado no mundo inteiro. A pessoa vê e fala, puxa, estão fazendo isso em Goiás. E o Centro de Referência Educacional Prevest, sexto ano preparatório para o Enem, onde os melhores se encontram. O professor Flávio lá faz um negócio que os pais de família têm. Maravilhoso, é ou não é, doutora? É uma coisa linda, fizeram com meus filhos. 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Olha que coisa interessante. Muito, muito bacana tudo isso aqui. Mas, doutora Joyce, que tem aqui, que é a nossa querida sexóloga, eu converso muito, levo muitas pessoas no meu programa, inclusive a doutora Joyce, que as pessoas até agradecem a gente por algumas informações que são do âmbito da sexualidade. Mas percebe-se nitidamente, doutora Joyce, será por quê? Nós estamos falando uma coisa aqui que você que está aí, tem uma pessoa em família, por que que os jovens estão jovens? Eu estou falando de rapazes de 20, 21, 25 anos, em plena virilidade, e as moças, eu não tenho essa informação, estão recorrendo a Viagra, por exemplo, sem necessidade. Se tornou um modismo perigoso e tem gente morrendo de ataque cardíaco. Jovem não morreu de ataque cardíaco, mas a família tem vergonha de contar e não pode. Não morreu porque estava tomando uísque, tomou 2 Viagra, pensando que o rally rola com a companheira seria melhor. E aí o coração não aguenta. Por que que é isso, doutor Joyce? Por que que eles estão... isso mostra o quê? Uma falta de confiança, né? Isso está acontecendo por quê?
3: Hoje existe, Rosenval, uma cobrança muito grande em torno do desempenho sexual. Uhum. Né? Ao invés de focar no prazer sexual, nessas vivências tão gostosas que a gente sabe bem, foca-se muito no desempenho. E esses rapazes, eles usam Viagra pensando tanto nas questões sexuais, mas também na questão de desempenho físico. Né? A gente sabe que medicações como a sildenafila, tadalafila, elas melhoram ali esse desempenho físico para você respirar melhor, a capacidade pulmonar é melhorada. E eles começam usando, né, nas academias, por orientação até ali, nem é de médico, né, orientação ali do personal, de outros profissionais, e não conseguem ficar sem essas medicações também quando vão para esse momento íntimo. É, a gente fala muito em ansiedade de desempenho, e eu vejo isso como uma realidade no consultório, pacientes jovens de 20 e poucos anos com falha na ereção, pacientes que têm a questão hormonal intacta, não precisariam usar nenhuma medicação, mas nós não somos só hormônios, nós somos ali corpo e mente, e se a mente não caminha junto nesses momentos sexuais, liberando adrenalina na corrente sanguínea, a gente não tem uma vasodilatação no pênis e a gente não tem uma ereção. E aí a gente fala que é um ciclo, né? Todo time que entra em campo achando que vai perder, ele perde. Ele já vai para a relação tenso. Então ele pensa assim, dessa vez, será que eu vou funcionar? Será que eu vou realmente conseguir desempenhar? E as pessoas nessa idade têm muitos relacionamentos casuais. Então é difícil criar um vínculo. Você ainda não tem um vínculo com aquela pessoa, né? Você está ali ainda tentando conhecer o outro, tentando, querendo agradar, querendo satisfazer. É muita preocupação, é muita adrenalina, e a gente não vai ter ali realmente, né, um órgão funcionante.
2: E é interessante, doutora, que, por exemplo, produtos que tem a química da tadalafila, por exemplo, ela não é só para isso. Tem pessoa não. que precisa tomar por outras razões. Né? Sim. E eu conheço pessoas que precisam tomar por razões médicas. O médico falou, não, você pode tomar esse processo, porque ele é
3: ele faz uma vasodilatação. Ele vai melhorar o fluxo. E até deixo aí, né, de dica para as mulheres e para os companheiros que nos escutam. Eu costumo prescrever para as minhas pacientes no consultório um gloss íntimo, que é um gelzinho, para ser usado lá no clitóris, que ele aumenta essa vascularização, tem na formulação a sildenafila, que é o mesmo componente do Viagra, e facilita para ter orgasmo.
2: É. E se você for para o Peru, por exemplo, os médicos falam, não, por causa da altitude, toma tadalafila, porque tá tanto mulher como homem. Então, o que acontece? Essa distorção de um remédio que pode ser usado para outras coisas, aí aumenta o valor que estão sendo usados sem necessidade. Mas o problema, Marcelo, é que a gente vê isso como um problema. Não existe país nenhum no mundo, eu desafio qualquer um a me provar o contrário, que tenha tantas farmácias quanto o Brasil. E não tem cidade que tem tantas farmácias quanto Goiânia. Tem uma praça aqui de Goiânia que ela tem 5 farmácias na praça. Rodiando todo. Eu perguntei o gerente, não, nós todos vendemos, porque um vai lá, outro vem aqui e tal, a gente vende. Então, você veja bem, é uma profusão de farmácias que não se imagina em nenhum lugar do planeta. Por quê? Nós temos um hábito brasileiro de tomar remédio, e principalmente os goianos. Aqui em Goiânia é um negócio impressionante. Abriu um bairro, abre 2 farmácias. Então, Marcelo, isso está provado que não é saudável para a sociedade. O que será? Ninguém fez um estudo para entender o que está acontecendo? Ninguém tem coragem de se insurgir contra essa absoluta covardia das indústrias farmacêuticas, que elas têm um poder, poucos sabem o lobby que eles têm em Brasília, é um lobby poderosíssimo. Nós pagamos aqui, no Brasil, o mesmo medicamento, a mesma caixinha, em euro. Eu comprei mais barato, mesmo fazendo a conversão, do que poderia comprar um produto similar no Brasil. Aí, Marcelo, quem que fala disso? Quer dizer, são coisas no Brasil que alguém tinha que estudar para poder ver como é que nós modificamos essa realidade brasileira, né?
4: Eu acho que o Brasil está passando por um momento, o Brasil e o mundo, né? Com a internet, todo mundo hoje tem informação, todo mundo tem respostas, todo mundo tem sugestões a dar. Só que aquela coisa, você começa a trocar o médico pelo Instagram, você começa a trocar o psicólogo pelo chat GPT, e com isso você começa a fazer uma cadeia de repetição dos mesmos comportamentos. Então, o que a gente tem hoje aqui no Brasil é um efeito manada, né? E essa informação na internet foi interessante, que você comentou essa questão do exército, e eu fui aqui pesquisar a questão do investimento público em, no exército, etc. Sabe o que eu descobri? Que metade dos jornais falam que o orçamento diminuiu. Os de
2: e a direita. Outra metade também.
4: E a outra metade fala que é o contrário, que aumentou. Porque nominalmente é isso que é importante. O que aconteceu com o exército brasileiro é que, como o Bolsonaro retirou o exército da reforma da Previdência,

0: deixou de ser científico, as políticas públicas deixaram de ser feitas por meio de raciocínio e de pensamento mais positivista, né? Que é até uma característica do Exército Brasileiro, o positivismo, e passamos hoje a trabalhar sobre versões. E nessa questão das versões, nós temos aí todo mundo se automedicando, todo mundo achando que a sua solução é emagrecer por meio de canetinha, ao invés de realmente mudar o alimento, resolver a questão sexual por meio de estimulante, ao invés de mexer com a sua cabeça, e a gente está aí vivendo essa disfunção social.
1: Mas é interessante, juntando as duas falas do Rosenval e do Marcelo aqui, sobre, porque o Rosenval falou sobre os remédios, agora o Marcelo engatou aí no Ozempic, no Mounjaro, né? E é verdade o que o Rosenval mencionou agora há pouco, esse Mounjaro me chamou a atenção por isso. Como vocês podem ver, aqui é uma rádio, mas é filmado, né? Eu tô meio gordinho. E vira e mexe, alguém me sugere o uso do
0: Mounjaro hoje.
1: O médico são as redes sociais, né?
0: Sim.
1: E uma pessoa muito próxima minha traz, ou conhece quem traz, o Mounjaro, ou similar, não sei o nome, da Inglaterra. Onde a moeda corrente é a libra esterlina, vale Sim. 6 vezes e tanto a moeda brasileira. E vale a pena comprar na Inglaterra, trazer para o Brasil, vender para a gente, o sujeito ainda tira um lucro grande. Ou seja, no fim das contas, a despeito da nossa renda muito menor do que a média, obviamente, inglesa, é o que o Rosenval falou, procede mesmo. O medicamento é muito mais caro no Brasil, como regra, lógico, né? Do que no exterior, até porque a patente costuma ser deles, né?
2: Agora tem uma questão que precisa avaliar se o medicamento é original.
1: Não, mas esse é.
2: Tem muita medicação né, sendo produzida em fundo de quintal.
1: Não, mas eu tô falando de Mounjaro mesmo.
2: De manipulação sem controle de qualidade.
0: A pessoa pega embalagem e injeta outra coisa lá.
2: O Fantástico exibiu uma reportagem, né, no final de semana, mostrando a
0: uísque, Mounjaro,
2: condição de armazenamento. Tinha até urina de rato, né, ali... nas caixas. Então, assim, precisa tomar muito cuidado.
1: Não, mas esse cara que eu me refiro é um sujeito que traz da Inglaterra, de fato. Não é. Esse caso em específico é bem indicado. E não é barato, inclusive. Mas ainda assim, é mais em conta do que é vendido aqui.
3: E sabe por conta dessa compra de medicamentos do Mounjaro na Inglaterra? O que o sistema de saúde inglês fez? Você agora, para comprar o Mounjaro, o Ozempic, essa linha de produtos, o que acontece? O médico indica o produto, aí você compra ele, entra no site, compra o produto, aí você vai na farmácia, você não pega o produto ainda. O produto fica lá, você paga o produto, e depois que você pagou o produto, ele vai para um segundo médico, e esse segundo médico vai analisar, depois que você pagou, se o produto é apropriado para você ou não. E se ele não for apropriado para você, você não pega, você vai perder o que você pagou. O que eles fizeram? Entendeu? Você vai perder o que você pagou. Falou, não, senhor, é uma tentativa de fraude, a própria perda do produto já é a punição. Eles fizeram isso lá porque estava vendendo
2: demais,
3: a rodo, sim. Não estava dando conta do mercado de lá, porque eles têm um certo subsídio também, acredito. Mas isso, quem me contou, um empresário amigo meu que mora lá, e ele me contou que ele estava mandando para cá, o pessoal pega, agora não tem mais jeito. Porque eles estão verificando paciente por paciente. Sim. Você vê o tanto que a coisa valia a pena.
1: Sim.
3: Que o sujeito vendia isso. Mas o que eu quero dar de depoimento para vocês aqui, eu já dei. Eu não acreditava, não queria comprar um carro chinês. Talvez esses chineses estão comprando o mundo. 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Então, o que eu fiz? Eles me deram o veículo para mim ficar, apaixonei o veículo, acabei comprando e eu tenho um. E posso dizer para vocês que já cheguei a quase perto de 20.000 quilômetros, que é raro, não sei, porque andei tanto esse ano, faz pouco tempo que eu comprei. Mas, cara, o veículo é top do top. Não posso falar mais mal dos chineses. Embora a gente tenha veículos bons aí de toda a natureza, não é? Então, estou te dando esse depoimento, que eu só indico coisas que eu frequento, que eu vou. O argentino restaurante, por exemplo, a melhor carne de Goiás. Você vai em outro lugar, é uma decepção.

0: Decepção. Sem brincadeira. Se você que está me ouvindo aí for na qualquer uma das três casas do El Gentino, que é lá na rua 4, no setor oeste, é isso mesmo, e no Goiânia Shop ou no Parque Los Andes, e não comer a melhor carne de Goiânia, você pode ligar para mim que eu não comi a melhor carne, agora quero que você pague em outro lugar para mim. E eu pago. Já pensou uma pessoa falar isso aqui no ar? Eu falo. E se você for lá no Casarão Goiano também, se você não estiver comendo a melhor comida, olha, tudo lá é artesanal, de doce ou de sal. Você vai ver que é comida feita pela proprietária até hoje de lá. E olha que aquilo é grande. Ela inspeciona a cozinha pessoalmente. E o esposo dela teve até um infarto, você acredita? De tanto que o sujeito trabalhou. Eu falei, não, calma, não pode trabalhar desse jeito, não. Mas aqui, voltando à casa da farmácia, olha o tanto que a IA, ela ajuda a gente. Olha, eu perguntei por que que no Brasil se consome tanto medicamento em relação ao resto do mundo. Primeiro que a automedicação e cultura do alívio rápido. Cerca de 90% da população tem o hábito de comprar medicamentos por conta própria para tratar sintomas imediatos como dor ou indisposição antes de buscar orientação médica. Porque também não dá, né? Você fica, às vezes, no SUS aí esperando vários dias, saúde, não dá, né? Proliferação de farmácias. Existem mais farmácias do que padarias na maioria das cidades brasileiras. Essa alta densidade transforma aí da farmácia um ato corriqueiro, muitas vezes substituindo a consulta inicial no sistema de saúde.
1: Ô, Zenval, mas...
0: Só mais um pouquinho aqui, ó. Falta de rede de apoio. Baixa adesão a terapias e tratamentos comportamentais. Então, nós que fazemos? Fazemos atalhos químicos, né? Pressão comercial. A indústria e o varejo farmacêutico operam com metas agressivas de vendas, o que estimula a oferta e o consumo. Essa parte que eu quero falar com ela. Mas pode falar, doutor.
1: Não, tudo isso que você falou é verdade. Tem estatística para isso, né? Em que pese a estatística pode ser enganosa. Mas, além disso tudo, Rosenval, já que você falou da padaria, a única coisa que não se vende na farmácia, eu acho que é pão, hoje em dia. Porque o resto... Se você for na farmácia, acha. Você comprar pilha, tem na farmácia. Quer comprar um chocolate, uma bolacha, um sorvete? Na farmácia tem tudo na farmácia. Então isso aí tem que ser visto com uma certa reserva. Agora, é verdade tudo isso que você disse aí com relação à disseminação indiscriminada de uso de medicamento pelo brasileiro. Já está na nossa cultura isso, eu diria, né? Eu até lamento, mas me lembro, minha mãe faleceu em 2013. E quando ela faleceu, a gente foi lá, como acontece nesses casos, né? Para desocupar, ela morava sozinha, desocupar a casa, dar cabo dos móveis, etc. A gaveta do criado mudo da minha mãe era uma coisa inacreditável, a quantidade de remédio que tinha ali. Você olhava e pensava, não pode ser uma única pessoa que usa esse tanto de remédio. Inacreditável.
0: É muita coisa.
2: A até a gente que é algo assim, tá crescendo cultural também. Brasil, né? E perigoso.
0: Olha, uma coisa eu digo, eu falei isso e parei mesmo. Eu não vou mais em nenhum especialista. Porque minha filha, pai, eu sou hipocondríaco. Falei, como que eu sou hipocondríaco? Olha o tanto de remédio que você toma. Falei, peraí aqui, esse aqui foi o cardiologista que mandou tomar. E o que eu vou falar pra ele que eu não vou tomar? Esse outro aqui foi o neurologista. Eu vou falar pra ele que eu não vou tomar. Esse aqui foi o urologista, não é? Todos os medicamentos que eu tomo foram indicados por algum especialista. Inclusive o psiquiatra que falou que eu tava ficando mais louco do que já sou, né? Então eu tomo um remedinho lá pra conter um pouco meu ímpeto. Mas enfim... Falei para ela, não vou mais em nenhum especialista, porque se eu for num quinto ou num sexto, ele vai indicar o remedicamento.
2: E aí entra uma questão importante, né? Observar as interações medicamentosas, porque precisa ter esse cuidado, né? Em alguns lugares tem farmacêuticos que eles fazem esse trabalho, né? Acho que até na igreja lá do Padre Marcos tem uma farmacêutica que ela avalia as interações medicamentosas.
0: Olha aqui, ó. Eles estão falando dos remédios mais usados. Importante. Os mais usados no Brasil são, evidentemente, Dorflex, Enalsaldina, esse tipo para parar analgésico, né? Anti-inflamatórios, que é o nimesulida, omeprazol, e aqui vem o grande perigo, os remédios para dormir, o clonazepam, o fluoxetina, esses remédios para dormir são os mais
2: indicados. Precisam de receita.
0: Embora nós não tenhamos, os Estados Unidos, por exemplo, tem mais habitantes do que o Brasil, mesmo assim nós somos campeões e remédio para dormir.
2: Nimesulida é proibida nos Estados Unidos, sabia?
0: É proibida. Nimesulida. E agora, aqui vem o que eu estava dizendo. Disfunção erétil. A tadalafila apresenta um crescimento expressivo de vendas no mercado de genéricos, acendendo alertas médicos pelo uso recreativo inadequado para os jovens. Uhum. Então, usando como coisa recreativa. Então, o que tem? Como eu estava dizendo, muitas pessoas, às vezes tem gente que toma o remédio, porque é um processo, por exemplo, isso é usado muito quando a pessoa tem diabetes.
3: Uhum. Ô, Rosenval, né? Numa sociedade que todo mundo está fumando vape, catadalafila, pelo menos, tem uma função, algumas.
0: É.
3: O Brasil, a incidência de vapor com jovens é ridículo. Você tá falando assim, olha, usa esse veneno aqui, mata em 3 anos. Então, uma sociedade que topa usar um vapor que mata em 3 anos, catadalafila virou tranquilo. Essa aí não vai matar, né? Vai dar problema.
0: Tocou num assunto muito interessante.
3: É um absurdo o que tá acontecendo.
0: Ô, Zé do Norte, dá pra gente ouvir pelo menos 2 ouvintes aí, que é 1 minutinho só de cada um? Vamos lá.
4: Bom dia a todos. Bom dia a todos. Aqui é Cleuber Carmo falando. José Val, eu tive que parar e estacionar o carro aqui pra passar essa mensagem. Eu vi você falando aí que o Brasil tá triste. Como que não posso estar? O povo está endividado. A saúde, principalmente em Goiânia, não tá boa. As UPAs estão sem funcionar. Todo mundo reclamando, tá sem dinheiro. Vou te dar um exemplo. Eu sou motorista de aplicativo e vi mudanças positivas na época do Bolsonaro. Eu troquei de carro, arrumei minha casa, viajei e foi maravilhoso. Hoje nós estamos vivendo essa situação aí, ó. O trânsito, o centro da cidade de Goiânia, centro de Goiânia, largado para as traças. O que gastou de dinheiro no centro, arrumando, asfalto, colocando manilhas. O povo não tá aguentando não, Roseval. Tá pedindo ajuda.
0: É, mas olha, a despeito de você ter essa impressão, me parece que a maior parte da nação está satisfeitíssima. Tanto que deu as pesquisas agora de ontem. Dão 47% pro Lula e 37%, eu vi uma coisa, menos que 38% pro Flávio, que é o candidato mais viável da opositor ao Lula. Então, a gente tem que entender esse fenômeno. Se nós não estamos satisfeitos aqui, tem gente muito satisfeita na maioria dos estados nordestinos. Que é uma coisa incompreensível para mim, mas eu não tenho que compreender nada, eu tenho que aceitar a pessoa que diz que não, para mim tá bom, e daí? Não é? Falo para gente, mas eu converso às vezes com pessoas do Nordeste, do país, mas no seu estado tem os índices, todos os índices estão piores do que os estados que são comandados pela dita direita, né? E a pessoa fala, não, mesmo assim eu tô satisfeito. Então pronto, gente. Somos nós que estamos satisfeitos. Então o problema não é com o governo, nada, talvez seja com a gente mesmo. Eu mesmo me faço essa pergunta, o restante do Brasil está satisfeito? Isso é um problema meu. Agora, eu faço meu voto de acordo com o que eu enxergo o país, cada um enxerga de uma forma. Mas eu tenho certeza que o Marcelo Saft quer dizer alguma coisa aí, mas eu quero dizer que a Capital Mídias, se você quer que seu produto seja visto e consumido, vá para a Capital Mídias. Lá eles ajudam você a criar um planejamento especial para o seu produto. E até eu tenho uma frase para descrever pessoas como eu, a doutora Joyce e meus participantes, que eu mandei a cena até anotar ontem para mim. Nós voltamos já já.
5: Aquela frase.
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3: Rosenval Ferreira. Estamos de volta com Opinião em debate. Nós temos aí mais participação, Zé do Norte. Então vamos lá rapidinho que eu quero passar aqui, doutora Joyce, que ela acabou ficando sem o pitaco dela. Foi um erro meu aqui, o Marcelo ainda deixou. Que é o meu grilo falante, ainda deixou passar com esse erro. Está despedido, viu, Marcelo? Como grilo falante, você já foi despedido já. Vamos lá, Zé do Norte.
4: Bom dia, Roseval. Bom dia a todos da bancada de hoje. Roseval, na semana passada, né, vários convidados do seu programa passou aí vários dias falando mal do maior artilheiro da seleção brasileira, né, o Neymar, falando mal das bets, falando mal do Trump. Mas essa semana eu gostaria de ouvir dos seus convidados falar do tarifaço, mas não do tarifaço do Trump, mas do tarifaço da China, 55% da carne. É, que o pobre voltou a andar de avião, né, com 14% de aumento na taxa de embarque em 14 aeroportos. A Janja praticando misoginia contra ex-primeiras damas. Falar do split que vem o ano que vem, que vai terminar aí talvez de fechar algumas empresas com a reforma tributária. Tem gente que defende aumento de impostos, como se o Estado fosse dono de tudo. Bom dia a todos.
3: Você tocou em tantos assuntos aí que até é difícil. Eu não quis ficar falando da Janja aqui, que falou umas bobagens muito grandes, porque a Janja fala uma coisa, mas a prática é outra. Por exemplo, a Janja, ela disse que não, porque eu gastei sempre o que é de republicano. Mas se for assim, por que pôs sigilo de 100 anos? Ué, então pronto, não, as contas estão aí. Tudo que eu gasto tá tudo escrito aí. Não tem problema nenhum, não. Entendeu? Ninguém tá. Eu acho que condena a Janja por fazer o papel dela. Mas, sinceramente, Janja, você ficou deslumbrada no início. Depois, quando isso deu problema, você passou a ficar mais moderada. Essa que é a grande verdade. O Lula deve ter falado, Janja, vem cá. Você não vai ficar janjando do jeito que você está fazendo, não, que está me dando prejuízo econômico. E outra coisa, o Lula subiu nas pesquisas por uma razão muito simples. O Lula finalmente adotou, sob o ponto de vista de segurança pública, que sempre foi uma coisa desleixada no lulopetismo, ele resolveu agir. E a opinião pública mudou. Então, o que a gente quer não é gente de direita, esquerda, não. Para mim, o Lula continuando, deixando de cuidar. Eu quero que o crime organizado seja combatido, eu quero que a inflação seja combatida, e eu quero que as mazelas nacionais sejam enfrentadas por qualquer governo. Para mim, não importa se é Pedro, eu não sou direita, esquerda, eu sou uma pessoa que analisa o país de acordo com o que eu penso que deve olhar. Aquela frase que eu... Alguém quer falar alguma coisa? Ah, não, doutor Joyce, quero... vamos falar o pitaco dela.
5: Bom, eu quero trazer hoje, né, como pitaco, o assunto polêmico da semana envolvendo um empresário goiano conhecido que contratou os serviços de uma mulher trans e não pagou por eles. E longe de mim polemizar a situação e muito menos politizar, porque infelizmente essas questões sexuais muitas vezes são levadas, né, para esse campo da política e de uma forma ruim. O que eu quero é fazer algumas reflexões, e começando pelo discurso que não condiz com as atitudes. Nas suas redes sociais, esse empresário, ele tem um discurso transfóbico, homofóbico, e no momento de realizar as suas fantasias sexuais, é justamente uma mulher trans que ele contrata. A gente precisa parar, né? Nós não precisamos revelar ao mundo as nossas fantasias sexuais, o que a gente deseja ali no, entre quatro paredes, mas a gente precisa também parar de oprimir essas pessoas que têm uma sexualidade, uma orientação sexual diferente da nossa. E existem aí, né, processos contra esse empresário, contra essa empresa. Já foi condenado a indenizar uma funcionária trans que não tinha o direito sequer de usar o seu nome social no ambiente de trabalho. E isso é um direito garantido por lei que precisa ser respeitado. E aproveito para colocar aqui também que o impasse foi gerado, segundo as informações, por práticas que essa trans não queria realizar, práticas anais. É comum que as pessoas tenham ideia que gays, que homossexuais, né, que transexuais gostem de práticas anais. Qualquer pessoa pode realizar uma prática anal, independente da sua orientação sexual, do seu gênero. E uma prática não define a sexualidade de ninguém. Orientação sexual é definida pela afetividade, por quem eu me sinto atraído. Inclusive, homens heterossexuais podem realizar essas práticas e não são gays. A gente já trouxe isso aqui uma vez na rádio, foi polêmico, mas eu faço questão de trazer novamente. Não é a doutora Joyce que está falando, isso é uma coisa científica, são definições científicas.
3: Olha, é muito importante que uma médica, ginecologista e sexóloga diga as coisas como elas são. Se alguém aí, como na primeira vez que a doutora Joyce falou isso, quase caiu a casa. Como é que fala um negócio desse no ar? Isso, gente, isso é de natureza científica. É como se um médico, um oncologista, dissesse, olha, o câncer de garganta é assim, funciona assim, você vai tomar tal. Aí tem um problema renal, ó, o seu problema renal vai ser assim, assim. Então, um sexólogo, ele estuda a sexualidade cientificamente. O que ela disse é pura ciência. Se você não gosta da ciência, bobagem. Porque você vai lutar, como diz o Damur, em ponto de faca. Mas é interessante que a França, né, dita como berço da sociedade, que gosta de exportar muitas das suas coisas para o Brasil, inclusive as mazelas dos sindicatos franceses que estão destruindo a França, está um país que muito pior que o nosso. Aí no Brasil tem hora que dá noção de civilidade. Nós perdemos a Copa, ninguém saiu quebrando carro, pondo fogo nas capitais e tal. Os franceses não. Ficaram revoltados com ter perdido um futebol, saíram quebrando. Tem aqui, eu fiquei triste, o pessoal quebrando loja, quebrando carro, pondo fogo nas coisas lá em Paris. Quer dizer, olha aí, que demonstração de que qualificação social é essa? Os franceses tão refinados, tão assim. Ensiné, que fala, né? Ensiné, tá certo, Ensiné, né? Então, o nosso nobre juiz aqui, gente que já foi lá, fala, gente, vocês gostam de empinar o nariz pro Brasil, né? Então, deem noções de civilidade pro mundo, né?
6: Não vi a notícia, não duvido, né? Da reação dos franceses.
3: Tá aqui em todos os
6: sites. Não duvido nada disso. Até porque, é chato talvez fazer uma propaganda negativa como essa que eu vou fazer, mas foi a minha impressão verdadeira. A gente é bombardeado a vida inteira, juventude eu fui, de que eu precisava conhecer Paris, né? Não, você tem que ir lá para você ver, e tem coisas interessantes de fato. Mas para quem foi nos últimos anos, e eu fui já tem uns 4 ou 5, fiquei muito mal impressionado, sinceramente, muito mal impressionado, em que a principal e mais conhecida avenida da cidade seja incrivelmente suja. Moradores de rua a perder de vista a quantidade. Fora que, bom, eu confirmei o que talvez aqui, espero que outros colegas não tenham tido a mesma experiência, confirmei o certo snobismo francês no trato com estrangeiros. Mas isso aí é até o de menos, eu até já esperava. Mas aquela sujeira, nível de criminalidade, lojas com vidros quebrados durante a noite, eu fiquei, sinceramente, muito mal impressionado.
3: Olha, eu que já fui dezenas de vezes para a França, e gosto muito da França, já estive lá, inclusive, recente, mais de 2 meses, quero dizer o seguinte, é bom não confundir o parisiense com o francês. O parisiense, por razões históricas, porque eles sempre foram invadidos na Segunda Guerra, historicamente, sempre o estrangeiro sempre foi um invasor, está no DNA de que o estrangeiro não é coisa boa. Então, o francês atende mal, tem aquele mau humor. Mas fora
7: de Paris,
3: você é muito bem tratado. Em Lyon, por exemplo, é outro astral, qualquer outra cidade que você for. Por isso que as pessoas estão fugindo de Paris, vão para conhecer, tem que ir à Torre Eiffel, igual o Cristo Redentor. Você não vai. Eu não conheço ninguém que foi no Cristo Redentor, poucos falam, não. Toda vez que eu vou no Rio de Janeiro, eu vou no Cristo Redentor. Você vai uma vez e pronto, acabou. Uhum. Então, a Eiffel Tower, a Torre Eiffel, é uma vez só, não é? E Paris tem tudo isso que você falou mesmo. Quer dizer, hoje a pessoa vai uma vez para conhecer, depois, se for para a França, vai para o interior, que é uma né? delícia. E eles são agradáveis, são amáveis. Então, tem tudo isso para dizer. Agora, que tem uma coisa que o francês não consegue fazer, gente, vai ter CC para lá do Guapó. Nossa, tem francês que você entra na loja, que você vai comprar um negócio dele, você fala, não, desculpa, eu não quero mais não, não é meu número. Deus me livre, gente, eu nunca vi um polpa feder daquele tanto. Marcelo, nem eu sei, depois que toma banho, deixa de tomar banho muitos dias, fica com...
7: Não, lá é impossível, lá é o negócio. Não, é complexo.
3: Agora, tem uma frase aqui.
7: E o custo da água também, né?
6: Por isso que tem um perfume bom, né?
5: Mas, não é à toa.
3: Não, né? Mas nem o perfume. Agora, o Marcelo, você sabe que eu pensei em você outra noite, quando eu vi, olha como eu prezo meu nobre amigo. É, uma coisa não pode confundir com você ter uma identidade única com uma identidade própria. A identidade única é aquele sujeito que ao longo da vida ele não muda nunca. Ele não tem, fala, eu pensava assim, agora eu penso assado. Agora, você pode ter identidade própria ao não ter identidade única. Percebe a diferença aí, Marcelo, tanto que é importante? Eu entendo que você, por exemplo, que a gente vê, você conversa e tal, você sempre teve uma identidade própria. Você é o Marcelo, indiferente de onde você estiver analisando o problema. E provavelmente mudando. Mas você tem uma identidade.
7: Mas também o único pode ser que você tem uma identidade que não se tem outra pessoa igual. Sim. Não quer dizer que você é única na vida. Não, mas única entre pessoas.
3: Mas você tem uma identidade própria. Entendeu? Então eu acho que essa diferença faz.
7: Ao próprio segundo.
3: Faz a vida. Porque, olha, o nosso nobre juiz, a gente não pode ter ideias pré-moldadas sempre. Você tem que ser capaz de analisar o mundo. Pera um pouquinho, alguém está me mostrando um ponto aqui que eu não pensava. Isso me faz o quê? Mudar a minha linha de raciocínio? Normal. Porque tem gente que acha que analisar a vida é você ser flamenguista. Não, eu sou flamenguista, eu nunca mais vou ser Botafogo. Isso é time, isso é fanatismo. Ah. Não é, doutor?
6: Já mudou? Eu também não vou mudar, não.
3: Na sua vida você já mudou? Já mudou de pensamentos, de análise?
6: De pensamento, sim, mas de time, jamais.
3: Tá vendo? De time não pode. Eu conheço gente que muda de religião, e daí pode mudar, né, doutora? Já mudou o seu pensamento?
5: Sim, e quando a gente volta aí pro lado da psicologia, existe até uma linha, né, da terceira onda da terapia cognitivo-comportamental, que é a ACT, a terapia de aceitação e compromisso, que tem um hexágono falando sobre a flexibilidade. Quanto mais flexível é uma pessoa para fazer essas mudanças sem perder a sua essência, melhor essa pessoa vive e melhora a saúde mental dessa pessoa.
3: Olha que legal, né? Então, bom, eu o Zé Norte, você lembra que eu falei que a Espanha ia ganhar da França? Ontem? Foi aqui ou foi na outra emissora? Foi aqui, né? Que eu falei que ia ganhar. Então eu acertei. Agora, qual o prognóstico aqui para rapidinho aqui, Inglaterra e Argentina?
6: Eu espero que a arbitragem seja justa e eu acredito que, se assim for, a Inglaterra deve ganhar.
3: Aí o Cheio já vem com a desculpa.
6: É, não, o Bolsonaro, é uma desculpa, é histórico.
3: É o Bolsonaro do palpite. Não, se as urnas forem boas, eu ganho. Não,
6: vamos lá. Eu acredito que a Inglaterra ganhe, um time é melhor.
3: Não vem com desculpa antecipada.
6: Não é desculpa, é um fato, é só ler os jornais.
3: Marcelo, quem ganha?
7: Eu torço para a Inglaterra e para o Messi. Estou com um dilema pessoal. Eu adoro o Messi, acho o máximo, mas a minha torcida é para
3: a
7: Inglaterra.
3: E a cena está até dançando. Olha que coisa interessante isso. Duas pessoas cultas e extremamente importantes faz essa análise. Pois não, doutor?
5: Pois eu vou torcer para a Argentina, porque eu sou Messi. 2-1 para a Argentina, viu?
3: Olha, vai ganhar a Argentina, porque tem garra, tem o Messi, é latino-americano, tem o gingado nosso. Aqueles ingleses, nós vamos ter que papar esses ingleses amanhã. Vou até assistir lá na casa.
7: É hoje, não é?
3: É
6: hoje.
3: Vou assistir na sua casa para mim poder, assim, tripudiar em você a hora que a Argentina ganhar.
6: Olha, o problema é esse. Quem tripudia sobre os argentinos tripudiam sobre os brasileiros usando de temas nada recomendáveis. Então, e é por isso mesmo que eu torço contra.
3: Por favor, não confunda alguns argentinos.
6: Mas são esses que comemoram.
3: Não, se você for lá um dia na Argentina, queria ir pra lá de novo. Na outra Copa eu estava lá. Eu estava lá em Buenos Aires. Que delícia. Se eu tivesse milhas suficientes, eu ia lá só para assistir o jogo. Então, bom, você viu aqui, né, Zé Norte? Você bem fala que ganha quem? Argentina também, né? Então tá, Argentina vai ganhar. Vai ganhar de 3-0. Pronto. Vamos apostar aqui, doutor? Uma garrafa de vinho?
6: Tá feito.
3: Tá feito?
6: Tá feito.
3: Marcelo?
6: Semana que vem. Quinta-feira que vem.
7: Eu não aposto.
6: Um de nós dois.
7: Eu sou contra apostas, Roseval.
6: Mas essa é tranquila. Quarta-feira que vem, um de nós dois vai trazer uma garrafa de vinho. Pronto. Aqui.
3: Tá feita.
7: Um vinho argentino e um vinho inglês.
6: Vinho inglês?
5: Nunca tomei um vinho inglês.
6: Não, aí eu vou torcer para. Vou preferir a Argentina.
3: Até amanhã, se Deus quiser.
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2: 8:34.
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2: Muito bom dia! Começando agora mais uma edição do nosso Jornal Manhã Bandeirantes, aqui pela 98.7 FM e também pelas plataformas digitais da Bandeirantes. Ah, peço para você dar um pulo no nosso YouTube agora, no nosso canal, e se inscrever, compartilhar, curtir a nossa live. Já lá, vai lá, coloca no grupo, o endereço é o @ Rádio Bandeirantes Goiânia. Inscreva-se no nosso canal, dê aquele like, aquele joinha, aquela curtida bacana, fortaleça o jornalismo da Bandeirantes, combinado? Então vamos lá com as notícias, os destaques da edição desta quarta-feira, dia 15 de julho. Daqui a pouco a gente vai trazer pesquisa Quest, mostra Lula 8 pontos à frente de Flávio Bolsonaro em possível segundo turno. Pesquisa divulgada há pouco da Genial Quest. Genial Quest divulgada nesta quinta-feira. Daqui a pouco os detalhes desta nova pesquisa para a corrida da presidência da República. Obras do trecho 1 do BRT Norte e Sul são lançadas em Goiânia. Intervenção vai ligar o terminal Isidória ao Cruzeiro, lá em Aparecida, com investimento de mais de 92 milhões de reais. Daqui a pouco vamos trazer para você aquela ligação que estava faltando do terminal Isidória, ali no setor Pedro Ludovico, ao terminal do Cruzeiro, lá na Rio Verde, já em Aparecida, na cidade de Aparecida. Os detalhes daqui a pouquinho. A Câmara de Goiânia aprova a lei de diretrizes orçamentárias para 2027. Receita prevista da capital é de 11,4 bilhões de reais, crescimento de 5,38% em relação ao valor estimado para este ano. Tem também Gracinha e Vanderlan recebem apoio de prefeitos em almoço promovido por Alexandre Baldi. Cenário político pegando fogo e os detalhes você acompanha daqui a pouquinho. Inclusive, nesse almoço, com a cobertura da Bandeirantes, nossa equipe participando desse almoço em uma churrascaria famosa aqui da capital, a gente traz os detalhes, inclusive, com o apoio de Alexandre Baldi à reeleição de Vanderlan Cardoso. Vanderlan senador recebendo apoio do ex-ministro, deputado federal, secretário da GIAB, presidente do PP. Apoio, portanto, e ele, pré-candidato à primeira suplência de Gracian Caiado, apoiando a reeleição de Vanderlan Cardoso. Nesta edição ainda, a polícia descarta vandalismo em incêndio que atingiu imagem de Nossa Senhora Aparecida, lá em Nerópolis. Lembra deste caso? Segundo a investigação, o fogo começou de forma acidental após fiéis acenderem velas no local. Que coisa! E ainda, a Bandeirantes continua no Araguaia. Daqui a pouco, Fred Silveira chega direto de Aruanã com as últimas notícias dessa temporada 2016. Pegando fogo o nosso jornal. E ainda temos, daqui a pouco, ao vivo do local, a nossa equipe de reportagem lá na Praça Ciro Lisita. Terá mudança na praça, na Castelo Branco. Já peço para você participar com a gente, motorista em especial, você motorista de aplicativo, você que tá no carro agora, passa na Castelo Branco, naquele ponto bastante movimentado, naquela rotatória, muita gente reclamando. Agora vai ter uma chamada ligação direta. Castelo Branco, você não vai parar mais naquela rotatória, vai passar direto. Como é que vai ficar? Daqui a pouco uma equipe de reportagem da Bandeirantes vai trazer os detalhes para você direto da Praça Ciro Lisita, e eu quero muito a tua opinião. Vai ficar melhor? Tem que colocar um semáforo? Tem que acabar com aquela rotatória e com outras rotatórias também? Chega de tanta rotatória em Goiânia e ninguém respeita. Por quê? Não tem respeito. Rotatória tem que parar. Dá preferência para quem tá fazendo a rotatória. E já tá na rotatória. Mas ninguém respeita. O cara passa direto. Em cima, freia em cima. Então, tem algumas rotatórias só atrapalham. Algumas só atrapalham aqui na nossa capital. E aí eu quero ouvir a tua opinião. Qual rotatória deveria acabar? Essa da Ciro Lisita, ali na região do Coimbra, Campinas, deve mesmo ser retirada? Você concorda com essa atitude da prefeitura, com essa ação da prefeitura de Goiânia? Manda sua mensagem para o 98476110 e participe. Tem o que, Zé? Tem um Pix? Tem um Pix hoje, Zé? Aqui tem, Zé. Aqui é diferente essa rádio. Esse programa, o Manhã Bandeirantes, é diferente, Zé. Cadê, Zé, o sonzinho aí? É isso, aqui dá dinheiro. Cadê o dinheiro? Aqui tem dinheiro, rapaz. Aqui, ó. Os passei no cofre ali do chefe. Aqui, ó. Aqui tem dinheiro. Aqui, ó. Tá pensando o quê? Só o Silvio Santos tem dinheiro? Aqui o Carequinha também tem. Ora essa. Vamos dar dinheiro pro povo. O povo quer dinheiro. As pessoas querem dinheiro. Ouvinte tem que ser tratado assim, ó. Com todo carinho. Café. Aqui, ó. Tem água mineral. Tem cappuccino. Olha aqui, ó. Cappuccino. Tá pensando o quê? O programa aqui é diferente. E tem Pix. Daqui a pouco aquele Pix do Manhã Bandeirantes. Vamos fazer o sorteio pra você, tá bom? Pra participar, Thiago, o que eu devo fazer? Ora, fácil. Só deixar uma mensagem sua no YouTube. Só vale pra quem deixar mensagem no YouTube. Ontem quem ganhou foi o Carlos Alberto. Deixa eu até ver se ele tá aqui participando no YouTube. Ele é assíduo. É telespectador, internauta, ligado sempre na nossa programação. Ontem ele deixou o recado, foi sorteado, Carlos Alberto, usa uma foto do ex-presidente Bolsonaro no perfil dele, imagino que ele vai votar. Já sabemos em quem ele vai votar. Então, um cara que é assíduo ouvinte, telespectador da nossa Bandeirantes, e ele deixou ontem e ganhou. Ó, o Carlos já chegou aqui, hein? Carlos Leá. Leá, é isso mesmo? Bom dia, quero ganhar o Pix. Tô torcendo pra você, Carlos. Então, só vale pra quem deixar a mensagem na nossa live lá no YouTube. Vai lá e deixa. 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Clica lá. Vai aparecer o vermelhinho, uma bolinha rodando. É o programa que tá rolando ao vivo. 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Então, inscreva-se no nosso canal, deixa seu comentário, tá concorrendo ao Pix do Manhã Bandeirantes, que eu vou sortear logo mais. Tá certo? Combinado? O jornal Manhã Bandeirantes tem a produção do Bruno Goulart, os trabalhos técnicos do Lúter Sardinha e Zé do Norte, reportagens de Maria Tereza, Gabriel Alves, Marcos Linhares, Vitória Farias e Luan Alves. Direção de jornalismo, Danilo Santos. Direção geral, João Batista. O senhor da Bandeirantes é o doutor Cid de Oliveira Reis. Hoje é quarta-feira, dia 15 de julho, e o Manhã Bandeirantes, com Pix e tudo, está começando agora.
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2: 8h43, hoje o sol predomina em Goiás ao longo do todo dia. O amanhecer ainda tem friozinho na região centro-sul, mas as temperaturas sobem rápido, principalmente na metade centro-norte do estado. Em Goiânia, a previsão é de sol com variação de nebulosidade. A máxima pode chegar aos 31 graus e a umidade relativa do ar varia entre 25% e 85%. No período da tarde, a umidade cai e entra em nível de atenção. Por isso, a dica é beber bastante água e evitar esforço físico nos horários mais quentes. Todas essas informações são do Centro de Informações Meteorológicas e Hidrológicas de Goiás, o CIMEGO. Agora, 8h44, a ex-primeira-dama Gracinha Caiado e o senador Wanderlan Cardoso receberam ontem o apoio de mais de 60 prefeitos goianos à sua pré-candidatura ao Senado Federal. O evento foi promovido por Alexandre Baldi, primeiro suplente de Gracinha, em uma churrascaria aqui de Goiânia. Quem acompanhou tudo, claro, nossa equipe, foi o Gabriel Alves, que traz para você agora os detalhes deste encontro. Como vai, Gabriel? Bom dia para você.
3: Bom dia para você, Thiago Humberto. Bom dia para quem acompanha ao vivo o Manhã Bandeirantes. Exatamente, a ex-primeira-dama Gracinha Caiado e o senador Vanderlan Cardoso receberam nesta terça-feira o apoio de mais de 60 prefeitos goianos às candidaturas ao Senado. O encontro foi promovido pelo presidente do PP e ex-deputado Alexandre Baldi, uma churrascaria aqui de Goiânia. Durante o evento, Gracinha disse que esse momento marca o início da pré-campanha. Ela destacou a presença de prefeitos de diferentes partidos e de várias regiões do estado. Também afirmou que, se eleita, pretende dar continuidade ao trabalho desenvolvido no Goiás Social e na Organização das Voluntárias de Goiás, a OVG. Vamos ouvir aí a ex-primeira-dama.
4: E proporcionado por Alexandre Baldi, que preside o PP. Você viu que tem prefeitos aqui de todas as siglas partidárias, de todos os quatro cantos do estado de Goiás, sem dúvida nenhuma importância muito grande. Hoje eu diria que é uma arrancada da pré-campanha aqui, junto com Alexandre Baldi, trabalhando aí todos os dias. Esse jovem que teve o desprendimento de vir compor junto com nós a sensibilidade de entender que
3: em
4: equipe a gente vai muito mais longe.
3: É isso, a ex-primeira-dama reforçou a parceria com Alexandre Baldi e com Fião, que integram a chapa como suplente. Segundo ela, os dois vão percorrer os municípios para acompanhar as demandas locais e buscar recursos por meio de emendas parlamentares. Gracinha também elogiou a decisão de Baldi de abrir mão da própria pré-candidatura para compor a chapa e voltou a defender que a base aliada tem apenas dois candidatos ao Senado nas eleições do ano que vem. Já o senador Vanderlan classificou a reunião como muito positiva. Ele elogiou a chapa formada por Gracinha, Baldi e Fião e disse que a disputa eleitoral deve ser marcada pela apresentação de resultados e serviços prestados à população.
5: Mas essa eleição vai ser uma eleição de quem tem serviço prestado. Vocês escrevem o que eu estou falando. Não vai ser eleição de fake news, não é eleição de candidato à Copa do Mundo, não é nada disso não, é eleição de quem tem serviço prestado. E para isso, Gracinha Caiado tem, Alexandre tem, Fião tem, eu tenho, Pedro Chaves tem, então é eleição de quem tem serviço prestado. Nós temos o que apresentar em todo município que a gente chega no estado de Goiás, nós temos o que apresentar, o que falar, serviço prestado.
6: Diante disso, eu preciso...
3: É isso aí, no encontro, Baldi e Vanderlan também defenderam a redução de números de candidatos ao Senado dentro da base governista. Baldi lembrou a divisão registrada na eleição de 2022 e fez um apelo para que os partidos aliados busquem unidade com o objetivo de fortalecer a coligação na disputa de 2026. Então, Alexandre Baldi, presidente do PP, também declarou apoio ao Vanderlan também, além da Gracinha, e vice-versa. Vanderlan também declarou apoio à Gracinha. Então, para Gracinha, para o Vanderlan, para o Baldi, a eleição dos dois seria o melhor cenário possível dentro dessa disputa ao Senado. Ô, Thiago.
2: Valeu, Gabriel. Pois essa notícia que acabou surpreendendo o cenário político ontem, também, além de estar na chapa de Gracinha Caiado, como pré-candidato, primeiro suplente de Gracinha Caiado, e abrindo mão da sua própria candidatura ao Senado, o Alexandre Baldi foi ministro, secretário em São Paulo também no governo de João Dória, presidente da AGEAB, presidente do PP. Ele também confirmou ontem o apoio à reeleição do Vanderlan Cardoso, e com aquele discurso durante essa coletiva, o Gabriel que acompanhou com a nossa equipe lá nessa churrascaria, com aquele discurso de que é interessante ter apenas dois candidatos, porque são duas vagas, e essas candidaturas avulsas, né, Gabriel, pode acabar atrapalhando a incumbência da base de Daniel Vilela, de Ronaldo Caiado, porque foi assim na eleição passada e acabou perdendo. Desculpa, e acabou perdendo a eleição com a vitória do Wilder. Eram três candidatos em 2022. E agora tinham quatro nomes E aí o Baldi recuou e tem três. Tem o Zacarias que não abre mão, o Vanderlan na base, o Gustavo Mendanha também tá com a sua, o propósito, então, e o Baldi fez esse discurso de apenas duas candidaturas. Gabriel, obrigado e até daqui a pouquinho, hein?
3: Até daqui a pouco, Thiago.
2: 8:49, bora por intervalo. Continua participando você também no 984761010. Deixa a sua mensagem lá no YouTube, na nossa live, para concorrer ao Pix da Bandeirantes. O Pix do Manhã Bandeirantes. A Daniela Batista Ramos já tá aqui querendo ganhar o Pix. Bom dia para você, Daniela, e para tua família, família Batista Ramos. Família de poderosa, hein? Da Daniela. Fernando Antônio da Silva também, bom dia, quero ganhar o Pix. O Cláudio Pereira, de novo, Cláudio, você ganhou o Pix ontem, Cláudio, quer de novo ganhar, Cláudio Pereira? O Edilson Medeiros, Edilson Medeiros também, tá? O Thiago dos Anjos, meu xará, também acompanhando a nossa live, querendo ganhar o Pix, logo mais a gente faz o sorteio, fica ligado. A gente vai falar lá por volta de 9:50. Se você não tiver, a gente vai fazer outro sorteio. Escolher outro nome. Fica ligado, 9:50, 9:55. A gente faz esse sorteio para você enviar o seu Pix e a gente pagar. Não gosta de dever para ninguém. Aqui não é o seu Madruga, não, que deve 14 meses de aluguel. É 14 meses, né, Gabriel?
3: Quem sabe você é o Lucas. Ele sabe detalhado a história.
2: O Lucas sabe tudo do Chaves. O Lucas, pelo amor de Deus, é fã do Chaves. Piadinha do Moção.
3: Do Chaves e do Chapolin,
2: gente,
3: Colorado.
2: É verdade, não estamos brincando, não. Nosso colega aqui, vamos mostrar a tatuagem
3: no braço do Chaves.
2: Depois, cara, do intervalo, vamos mostrar a tatuagem do Lucas. Peço até perdão aqui e desculpa e autorização da emissora, do nosso chefe, o Danilo, do nosso produtor, para mostrar a tatuagem do Lucas depois do intervalo. É porque fica numa parte mais ou menos íntima. Mas vamos mostrar o horário. Pode horário? Vamos perguntar ao jurídico da rádio e a gente volta depois do intervalo com a tatuagem do Lucas. Tatuagem do Chaves, o cara é fã do Chaves. 8:51.
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2: A Espanha está de volta à final de uma Copa do Mundo depois de 16 anos. A vaga foi conquistada com a vitória por 2-0 sobre a França em uma semifinal marcada pela segurança do time espanhol. A seleção chegou à decisão com 6 jogos sem sofrer gols em 7 partidas disputadas e apenas 1 gol sofrido em toda a competição. A campanha também mantém uma longa sequência de invencibilidade iniciada ainda em 2024. Campeã mundial em 2010, a Espanha terá agora a oportunidade de buscar o segundo título de sua história. A grande final será disputada no domingo, dia 19 de julho, às 16h, no estádio de Nova York e Nova Jersey. Antes disso, a França ainda volta a campo para a disputa do terceiro lugar, marcada para o sábado em Miami.
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5: 8h54 de volta com o nosso Manhã Bandeirantes, nesta quarta-feira, dia 15 de julho. Agradecendo a tua audiência, a tua companhia. Um abraço pro Gisley, cara aqui, o melhor profissional de Calhas aqui do estado de Goiás, do Centro-Oeste. Ele é um profissional, fez um serviço uma vez lá em casa, numa calha, tava chovendo, molhava a parede tudo, a mulher reclamava, o cachorro reclamava que tava molhando a casinha dele, o Gisley foi lá, colocou a calha e resolveu o problema. Melhor calheiro? É, né? Calheiro. Não é o Renan Calheiro, não. Resolvendo esse problema. Um abraço, Gisley, tem a empresa dele, o Gleidson também, um dos melhores engenheiros pedreiros do estado de Goiás, estão trabalhando e acompanhando a nossa programação. Grande abraço para vocês, Gisley Bernardes e o Gleidson Bernardes. 8h55, cadê o ganhador do Pix de ontem? Ganhou, tem que provar que ganhou. Tem que provar. Cadê o vídeo, Luther? Coloca aí o vídeo do ganhador do Pix do Manhã Bandeirantes de ontem. E hoje tem Pix também. Mas você tem que deixar um recado, uma mensagem, a mensagem que você quiser, lá no nosso YouTube, na nossa live. Cadê o ganhador de ontem? Solta aí.
6: Olha aí, Tiagão, bom dia. Vou colocar aqui vintão aqui no posto aqui agora, ó. Um Celtinho, ó. Chegando agora pra colocar. Muito obrigado, que Deus te abençoe sempre.
5: Valeu, tá certo. Esse é o Pedro, não, o Cláudio Pereira. No Celtinha dele, pegou o Pix, já foi abastecer. Olha aí, ó. Não é fácil não, hein? Não é fácil não. Tá bom, grande abraço e pode continuar participando, viu, Cláudio? Continua participando. O Juliano Amaral também tá aqui querendo ganhar o Pix, tá? Tô torcendo pra você, viu? Olha aí, ó, meu regatiano. regatiano é quem é do torcedor do CRB. Eu, além de torcedor, joguei no Galo também. Juliano, grande abraço pra você, Juliano Amaral. E aí, tô torcendo pra você ganhar o Pix também, viu, Juliano? Boa sorte pra você. 8h57 agora.
1: Giro esportivo.
5: Professor Wesley, como vai? Bom dia pra você.
7: Bom dia, Thiago Humberto e a todos do Manhã Bandeirantes. Ontem nós tivemos o primeiro jogo, né, da primeira semifinal da Copa do Mundo. E a Espanha jogou um partidaço. O técnico De La Fuente se rendeu ao bom futebol da equipe. E ainda foi além, hein? Falou que a melhor equipe do mundo é a Espanha. Palavras do técnico, que gostou muito do que viu do conjunto da Espanha vencendo a França. Vencendo não, sobrando em cima da França. Tá provado que futebol é conjunto, é coletivo. O individual ganha jogo, mas o conjunto e o coletivo ganha campeonato. A Espanha provou isto ontem. Hoje é a vez da Argentina com a Inglaterra. Jogo duro, difícil, para que eu penso que teremos um bom jogo, mas a Inglaterra tem a minha torcida para a passagem da próxima fase. Lá no Vila, jogadores chegando, né, para reforçar a equipe do Vila. Galdino chega com status de grande jogador. E também o atacante Lucas Silva pode chegar no comando do Vila. O Atlético também em busca de jogadores juntamente com o Goiás. Mas o único time que está caminhando em passos lentos é o Goiás. Até o momento, não anunciou nenhum contratado.
5: Valeu, Wesley. Obrigado pela tua participação. Professor Wesley, e não deu França, hein? Todo mundo errou. Agora não adianta, não. Todo mundo errou. Achando que o Mbappé ia arrasar, arrebentar. Todo mundo.
8: Eu acertei.
5: Jogou na França?
8: Na Espanha.
5: Sério?
8: Falei pro Gabriel.
9: Não, mas aí o negócio é que tá. É porque, como ele torce pra Argentina, esse
8: safado.
9: Mesmo. Aí ele ficou torcendo pra Espanha, pra França não passar pra final, porque sabia que a França ia dar uma pena na Argentina.
8: O Lamine e a mal é da Espanha, mas quem foi mal mesmo foi o Mbappé.
5: A Espanha jogou bem ou foi a França que foi muito mal ontem?
9: Não, os dois, as duas coisas.
5: É. Mas a Espanha jogou bem. Difícil, a característica da Espanha, quando eu jogava bola no CRB, ponta esquerda do Galo da Paz do Sara, Gabriel e Lucas, vocês que entendem muito de futebol, muito melhor que eu. A Espanha tinha aquela jogada cadenciada.

0: muito. Quem não é fã do Chaves, né? Quem não gosta do Chaves, do Chapolin, é só o Luta, que o Luta é meio de outro mundo.
1: Ele é o Kiko da gente.
0: É, mas todo mundo gosta do Chaves. O Lucas vai muito além disso, é fã. E não, tanto é fã que ele fez tatuagem. Olha aí, foco aí, por favor, Luther. Mostra a tatuagem. Olha aí. Abre aí, abre a câmera, tira o microfone. Olha aí, gente, a tatuagem do Chapolin e do Chaves. Fã.
1: Só que
0: né,
1: não,
0: Lucas?
1: Porém, quando eu conheci o Chaves, é porque. Vou contar um conteúdo
0: rapidinho.
1: Foi quando eu perdi um irmão meu, nasceu muito debilitado, e minha avó me apresentou o Chaves. Só que quando eu fiquei mais velho, eu comecei a gostar mais do Chapolin, que é um trem mais novo, mais. Sim. Bem elaborado. Sabe que o Chaves é muito bom.
0: Muito bom.
1: Tá aí, hoje eu pareço o seu barriga, mas tá tudo.
0: Parabéns, o Lucas, fãzão do Chaves. 9-1, intervalo, ouvinte. E na sequência, intervalo, daqui a pouco a gente volta, continua participando, hein? 9-1, repetindo.
2: Tiago, o Andrezinho tá de férias, né? Tiago, também quero ganhar o Pix. Aqui é o Valdete Paulo Medeiros, o Chorão. Bom dia a todos aí.
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0: 9:05 de volta com o nosso Manhã Bandeirantes nesta quarta-feira, dia 15 de julho. Agradecendo muito a tua audiência, a tua companhia. Obrigado pela carona. José Luiz está participando. Quero concorrer ao Pix do Manhã Bandeirantes. Um abraço para você, José Luiz. Obrigado pela participação e boa sorte.

0: Ó, tio Thiago Mariano, mais um xará, Thiago Mariano. Bom dia, quero ganhar o Pix da Rádio Bandeirantes Goiânia. Abraço a todos. Abraço pra você, Thiago, e boa sorte. Pierre Espíndolas, é isso o nome? Nome de francês, é, Zé? Pierre Espíndolas. É, Pierre Espíndolas, eu acho que é isso. Precisando de usar óculos. Tá aqui, ó. Quero ganhar o Pix e Vila que segue. Bom trocadilho. Vila que segue. É, o Tigrão esse ano não tem pra ninguém, cara. Esse ano é Tigrão na cabeça, rumo à Série A. 9:06. Vai deixando sua mensagem na live. Só vale mensagem na live, no YouTube, Rádio Bandeirantes Goiânia. E você vai estar concorrendo ao nosso Pix. 9:06. Vamos falar agora sobre o BRT Norte-Sul. Os prefeitos Sandro Mabel de Goiânia e o Leandro Vilela de Aparecida e lançaram ontem obras do trecho 1 do BRT Norte-Sul. A intervenção terá quase 5 quilômetros e liga o terminal Isidória ao terminal Cruzeiro lá em Aparecida. O Isidória aqui no setor Pedro, na capital. O investimento previsto é de mais de 92 milhões de reais, com recursos do governo federal e do Tesouro Municipal de Goiânia. A obra inclui corredor exclusivo para ônibus, conclusão da estação 5, construção e reforma de estações, melhorias de acessibilidade e intervenções viárias. Segundo Mabel, os trabalhos devem começar pela trincheira no cruzamento da Avenida Tapajós com a Rio Verde. A previsão é concluir a obra em cerca de 14 meses.
1: Essa construtora que ganhou é uma construtora muito boa, uma construtora grande, uma construtora portuguesa, mas que tem um histórico de projetos, em grandes projetos. Essa é uma grande obra que ela precisa ser feita com rapidez. Ela vai começar, temos a trincheira da Rio Verde para ir fazendo também, porque depende dessa trincheira o andamento da obra. Então tem todo um sequenciamento já combinado, já planejado. Eu tenho certeza absoluta que vai ser uma obra rápida, uma obra com dinheiro, uma obra com fiscalização, uma obra sem confusão, e nós vamos conseguir fazer. Nós também tivemos a preocupação, diferente do que se coloca muitas vezes aí, na questão arbórea. Nós temos tido preocupação com esse assunto. Aqui em Goiânia nós temos 72 árvores, que não, das 72, 62 são palmeiras, não são árvores, são palmeiras. As palmeiras, todas elas, nós já temos uma tecnologia de removê-las, nós tiramos elas, fazemos o torrão, embalamos o torrão, como fizeram na Praça Ciro Lisita. Da mesma forma em Aparecida, o prefeito de Aparecida também, ele tem também essa tecnologia, as árvores deles são mais complicadas, mas a compensação, ela deve ser feita.
0: Já Leandro Vilela afirmou que as equipes das duas prefeituras discutiram formas de reduzir os impactos no trânsito durante as intervenções. Quando pronto, o BRT Norte-Sul deve ligar Goiânia e Aparecida com viagens mais rápidas e mais conforto aos passageiros. Um trecho importante para a ligação dessas duas cidades, esses dois terminais importantes e movimentados aqui da região metropolitana, tanto o terminal Isidória como o Cruzeiro lá em Aparecida, e o investimento do governo federal, do Tesouro Municipal de Goiânia, e isso faz com que o transporte coletivo seja valorizado e as pessoas, os passageiros do transporte coletivo, esses passageiros sejam valorizados com a viagem, com conforto e com a viagem mais rápida, mais célere, né, entre esses dois pontos importantes da região metropolitana, Isidória e Terminal Cruzeiro. 9:09, a Polícia Civil informou que foi acidental o incêndio que destruiu parte da imagem de Nossa Senhora Aparecida na entrada de Nerópolis. No início havia a suspeita de vandalismo, mas essa possibilidade foi descartada após a apuração. Segundo o delegado André Fernandes, o fogo começou depois que uma família acendeu velas junto ao monumento. A família teria feito uma promessa e colocado as velas no local após ter o pedido atendido. As chamas atingiram parte da imagem na noite ainda de ontem, segunda-feira, perdão, chamaram a atenção de moradores, motoristas e pedestres. O corpo de bombeiros foi acionado e controlou o incêndio, mas destruída praticamente a imagem de Nossa Senhora de Aparecida lá em Nerópolis. E, portanto, agora essa conclusão desse trabalho da Polícia Civil, descartada a possibilidade de vandalismo, de incêndio criminoso, que era uma suspeita até ontem, até esse trabalho realizado pela Polícia Civil. Agora a gente tem que tomar cuidado onde coloca a vela acesa, óbvio. Tomar cuidado. O pedido teria sido atendido daquele momento de comoção, de um sentimento hiperbólico até por parte desses devotos de Nossa Senhora. Normal isso, essa emoção. Agora não pode ser inebriada a pessoa por essa emoção, perder os sentidos e fazer algo como esse, como isso. Colocar uma vela próximo à imagem, essa vela próxima à imagem, o que acabou resultando neste incêndio e na perda total da imagem de Nossa Senhora. Tomar cuidado com isso. Muitos acidentes acontecem em casa, com vela. Falta energia, às vezes até por algum ritual religioso, a pessoa coloca a vela, pega na cortina, na toalha da mesa e a casa. Já vi vários casos de incêndio em casa, inclusive com óbito, por causa desta prática. Tem que tomar muito cuidado. E aqui não estou falando de fé de ninguém. Apenas tomar cuidado na hora que for acender a vela, para fazer, seja lá o que for fazer com essa vela. 9:12. Vamos acionar o Gabriel Alves. A Câmara Municipal aprovou em definitivo a lei de diretrizes orçamentárias para 2027. Os detalhes você acompanha agora na reportagem de Gabriel Alves.
2: A Câmara aprovou nesta segunda-feira em definitivo o projeto da Lei de Diretrizes Orçamentárias. A LDO estabelece as metas e prioridades do município para 2027 e projeta um cenário de equilíbrio das contas da Prefeitura, com receita e despesas estimadas em 11 bilhões e 400 milhões. Os recursos previstos devem contemplar áreas como segurança pública, cultura e habitação, trânsito e transporte, esportes e lazer, meio ambiente, assistência social, educação, saúde, infraestrutura, tecnologia e inovação. No plenário, os vereadores mantiveram 5 emendas que haviam sido incluídas na comissão mista. Uma delas, de autoria do presidente da casa, Romário Policarpo, altera a regulamentação das emendas impositivas. Agora passa a valer um índice fixo de 2% da receita corrente líquida para recursos que os parlamentares destinam a obras e serviços pedidos pela comunidade. No texto original, trazia a informação de que o valor era até 2%.
3: Algumas palavras mudam, uma pequena palavra muda totalmente o contexto da matéria, e a gente fez essa emenda retirando essa palavra, esse trecho, porque a gente entendia que esse trecho prejudicava frontalmente as atividades legislativas aqui dos parlamentares no que diz respeito às emendas impositivas. Emendas essas que os vereadores apresentam nas regiões, os vereadores apresentam as demandas em locais que eles têm, obviamente, maior ligação. Então, a aplicação dessas emendas impositivas é a forma mais próxima que tem a sociedade de poder participar do orçamento público. Então, por isso, a gente entende que esses 2% eram necessários.
2: Também foi aprovada a emenda da vereadora Daniela Dalgilca, que destina 1 milhão para ações de assistência ao idoso e para o Fundo Municipal do Idoso. O relator, o vereador Léo José, incluiu outros 3 pontos. O primeiro é a implantação do Fundo Municipal de Turismo, sem valor especificado, entre as ações detalhadas na LDO. O segundo prevê receita de 310 milhões referentes ao empréstimo já autorizado pela Câmara para a Prefeitura para ampliar o Parque Macambira Anicuns. O terceiro, considerado mais relevante, reduz de 30% para 23% o percentual que o prefeito poderá remanejar do orçamento sem precisar de votação na Câmara. Segundo o líder do prefeito, o vereador Bessa, o novo percentual atende à vontade dos vereadores e está dentro da margem de negociação do passo para garantir a adequada gestão dos recursos no ano que vem.
4: Esse índice de 23 traz a possibilidade de uma execução orçamentária e financeira eficaz, saudável, sem trazer para o gestor uma dificuldade, uma trava que vai inviabilizar projetos essenciais para a cidade.
2: Gabriel Alves para a Rádio Bandeirantes.
0: 9:15, bora pro intervalo. Antes, dou uma passadela rápida no nosso YouTube com os nossos diletos ouvintes, internautas, o Vanderson Gomes. Não terminou a trincheira da Avenida Castelo Branco, a leste-oeste, entre décadas e nada. E agora vem falar que termina esse BRT em 16 meses? Não tá otimista o Vanderson em relação à conclusão. Esse outro trecho, olha aí a imagem dele, o Luther colocando na nossa live. O Luther é profissional, de mão cheia. Olha o José Luiz também aí, bom dia, Thiago. E o Vando está falando que não está acreditando que em 16 meses haverá, portanto, a conclusão desse outro trecho do BRT Norte-Sul, do terminal Isidória, setor Pedro, ao terminal do Cruzeiro, lá no Cruzeiro, em Aparecida. Bora para o intervalo? 9:16.
5: Thiago, bom dia. Jorge aqui falando. Eu queria entender por que a prefeitura de Goiânia não consegue fazer uma sinalização de trânsito correta, decente e conforme as normas. Olha, veja 24 de outubro. Tem uma sinalização confusa que foi feita no ano passado e já está apagada. Avenida Perimetral Norte. Tem local que tem placa proibindo virar à esquerda quando na verdade é permitido. Fizeram a sinalização de chão, faz um pedaço, pula, passa outro, volta de novo. Não faz um serviço bem feito. Qual é a dificuldade? Isso é dinheiro público indo pro ralo. Alô, Sandro, ajuda, cara.
6: Dia, deixa eu te falar uma coisa. Essa Quest aí que vai divulgar a pesquisa do Lula 8% na frente, o presidente dela foi nomeado pelo Lula. Ele é um ex-assessor do PT de carreira. Já foi candidato, já foi assessor do Lula. Todos os institutos aqui, o mais conhecido, IBGE, Quest, Atlas e outros aí, é tudo ex-sindicalista e assessor do PT. Então eles nunca vão colocar a verdade. Né? Falta só dizer isso, né? Outra coisa, fala pro doutor Cid aí, o dono da Rádio Bandeirante, aumentar esse valor desse Pix aí. O valor não tá ruim não, mas tem que ser pelo menos umas 5 vezes maior. Tá bom? Um abraço aí pra você, Thiago.
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17: Bandeirantes 9:21 de volta com o Manhã Bandeirantes aqui na Rádio Bandeirantes 98.7 FM. Estamos no rádio, aí no seu carro, bonitão, cheiroso, ar-condicionado. Não, desliga esse ar-condicionado, cara. Cuida da tua saúde. Abre a janela, respira o ar, cara. Olha pro sol. Olha pro sol. O sol leva 8 minutos para sair de onde ele está no espaço para chegar à Terra. Então trate-o bem, olhe para o sol, desligue esse ar-condicionado, dá bom dia pro motorista, para a motorista que está do teu lado. O cara que deu seta à frente, a motorista, deixa ela entrar, não acelera o carro não. Alguém quer sair de um estacionamento, quer entrar na via, deixa entrar, reduza a velocidade, seja educado, gentil, seja uma pessoa boa. Vá pro Araguaia, daqui a pouco falando em Araguaia tem o Fred Silveira. 9:22, o Wendel Dutra tá aqui querendo ganhar o Pix, um abraço para você, Wendel, e boa sorte. Wagner Macedo, bom dia, Thiago, parabéns pela programação, já deixei o meu joinha, valeu Wagner, tá concorrendo ao Pix, daqui a pouco a gente sorteia. 9:23, um cadeirante foi atropelado enquanto atravessava a rua por um veículo que manobrava no setor Cândida de Moraes. Os detalhes dessa história triste, você acompanha agora com Marcos Linhares.
19: Bom dia para você, Thiago Humberto, e para você sintonizado na Bandeirantes. Câmeras de segurança registraram o atropelamento de um cadeirante durante a travessia da rua Amador Bueno, no setor Cândida de Moraes, em Goiânia. O acidente aconteceu na manhã de segunda-feira. As imagens mostram o momento em que a vítima inicia a travessia da via. Ao mesmo tempo, um Volkswagen Gol faz uma manobra em marcha ré e acaba atingindo a cadeira de rodas. Com impacto, o idoso é arremessado ao chão. Após o atropelamento, o motorista deixa o local sem prestar socorro. Testemunhas que presenciaram a cena sinalizaram o trânsito, prestaram os primeiros atendimentos e acionaram o resgate. A vítima reclamava de fortes dores na região do quadril e foi encaminhada ao Hospital Estadual de Urgências Governador Otávio Lage de Siqueira, UGOL. Apesar da gravidade do acidente, ela recebeu alta e segue em recuperação em casa, ainda com dores, segundo familiares. Até o momento, o motorista não foi identificado. O caso será investigado pela Polícia Civil, que trabalha para localizar o condutor e esclarecer as circunstâncias do acidente. Marcos Linhares, eu volto com você, Thiago Humberto, no Manhã Bandeirantes.
17: Obrigado, Marcos, bom dia para você e até mais. Triste essa situação, lamentavelmente, falava até agora sobre o trânsito, tenha mais cuidado no trânsito, respeite a velocidade. Foi um engenheiro que
0: entendeu que aquela via precisa ser de 40 km por hora, velocidade máxima, que a T63 precisa ser de 50 km por hora. E me aparece um carniceiro a quase 150 km por hora, testando o seu carro, e matou duas pessoas, deixando outras duas feridas, aquele caso daquele médico. Eu não esqueço. Não esqueço. Isso não é legislação. Essa legislação é uma porcaria. Tiago, você fala isso porque não é você? Não. No dia que eu cometer um crime como esse, não tem que passar pano, não, cara. Tem que pedir prisão perpétua. Prisão severa pra mim. Não tem essa de fazer passar pano, não. Não mesmo. Então respeita a legislação pra não acontecer o que aconteceu com esse cadeirante. Respeita, não tenha desespero, não tenha pressa, tá bom? 9h25, pesquisa Quest divulgada hoje mostra o presidente Lula do PT à frente do senador Flávio Bolsonaro do PL em uma simulação de segundo turno. Segundo o levantamento, Lula aparece com 45% das intenções de voto, Flávio com 37%. A diferença entre os dois é de 8 pontos percentuais. Em junho, Lula tinha 44% e Flávio 38%. Em maio, os dois estavam em empate técnico. Naquele mês, Lula tinha 42% e Flávio 41%. A pesquisa também testou outros cenários de segundo turno. Contra Ronaldo Caiado, do PSD, Lula aparece com 45% ante 36% do Goiano. O levantamento mostra ainda que 65% dos entrevistados dizem que a decisão de voto já é definitiva. Outros 35 afirmam que ainda podem mudar de ideia. A Quest também apontou melhora numérica na avaliação do governo Lula. 48% aprovam a gestão, enquanto 47% desaprovam. Daqui a pouco a gente vai trazer o... Tem aí, Luther, nesse banner que você colocou, o registro da pesquisa, por favor. Coloca mais pra frente. Daqui a pouco a gente vai trazer o registro dessa pesquisa Quest divulgada em cumprimento da legislação divulgada hoje, a Genial Quest. Bora pro intervalo, daqui a pouco a gente volta direto com o Fred, hein? Já pode ir pro intervalo direto, Zé. Depois a gente coloca o 20 pra voltar no horário, porque rádio é horário. E na volta, bora dar um mergulho lá no Araguaia com o Fred Silveira, o nosso embaixador 927.
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2: A Copa do Mundo de 2026 entrou para a história antes mesmo de a bola começar a rolar. Pela primeira vez, o torneio reuniu 48 seleções, 16 a mais do que nas 7 edições anteriores. A mudança ampliou o número de grupo para 12 e criou uma nova etapa eliminatória com 32 seleções classificadas para o mata-mata. Com isso, o Mundial passou de 64 para 104 partidas. A competição também foi organizada por 3 países: Estados Unidos, México e Canadá. O novo formato abriu espaço para mais estreantes, aumentou a participação de diferentes continentes e prolongou o caminho até a decisão. Para chegar à final, uma seleção precisa disputar 8 jogos, um a mais do que era necessário nas Copas realizadas com 32 participantes. Um Mundial maior em número de equipes, cidades e partidas.
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7: 9:32 de volta com o nosso Manhã Bandeirantes e bora direto para o Araguaia com o nosso embaixador da comunicação, jornalista Fred Silveira, que tá neste mês de julho cobrindo as férias dos goianos, nas praias dos goianos e goianas, E vamos enganar o Fred, né? Porque rádio é horário. E o Fred é um cara enjoado. Ele gosta de cumprir rigorosamente o horário. Vamos dizer que é 9h30. Ele não tá sabendo, tá a quilômetros daqui de Goiânia. Então vamos lá, fazer aqui, dar um migué. Que ele não tá com retorno. Corta o retorno do Fred aí, Luther. Vamos lá. De volta com o nosso Manhã Bandeirantes, 9h30. Vamos falar agora, ao vivo, direto do Araguaia, com Fred Silveira, o nosso embaixador do Araguaia. Como vai, embaixador? Agora tá de volta de capitão de mar e guerra. Capitão de mar e guerra. É o último posto da Marinha, exceto o como é que fala, gente? Eu se vi a Marinha, esqueci almirante, agora. Almirante, meu Deus! Porque são quatro, Fred. Tem contra-almirante, vice-almirante, até chegar em almirante é só em tempo de guerra. Mas tem isso, eu não posso passar uma vergonha dessa que eu servi a Marinha. Aí tem o capitão de mar e guerra, que é equivalente ao subtenente, vamos dizer assim, para PM. Vamos lá, Fred, bom dia para você, querido. Boa quarta-feira.
8: Bom dia, ótima quarta-feira para você. Meu irmão, deixa eu te contar uma coisa. Não sei como é que tá em Goiânia aí, mas o sol aqui tá de rachar, meu irmão. Aqui tá clima de praia, não tem jeito, viu? Agora eu vou te falar um negócio. Me fizeram um desafio hoje, Thiago, que foge um pouco da minha rotina. Eu não sou um cara de pescar, nunca fui de pescar, embora já tenha tentado algumas vezes, e confesso que eu não sei pescar. Mas hoje me fizeram um desafio de sair para pescar no Araguaia. Você pode olhar aqui atrás, ó. O pessoal já arrumou a lancha, tá tudo preparado com internet, vara de pescar, tem tanta coisa ali, ó. E aí o pessoal tá preparando aqui para pescar. Eu falei, olha, eu não garanto se eu vou conseguir pescar, mas eu vou topar esse desafio com o pessoal aqui. E aí o pessoal aqui mandou dizer o seguinte: isso é para provar que Aruanã não é só praia, né? O pessoal vem, nós falamos essa semana sobre isso, o pessoal vem essa semana para poder pescar também, por exemplo, principalmente no meio de semana, que é o caso aqui, ó. E a gente encontra pescadores aqui, ó. Olha lá, ó. Quem que é pescador aqui da família?
9: Mais profissional é esse aqui.
8: Né? Esse aqui? Você pega peixe mesmo?
9: Pega.
8: Pega? Demais? Qual que é o peixe que é mais fácil de pegar aqui em Aruanã?
9: Vai. Piau.
8: Piauzinho.
9: Piau.
8: Piauzinho pega muito. Como é que você começou a gostar de pesca?
9: Uai, meu avô me ensinou, né? Lá na casa dele tinha uma represa, aí eu pegava todo dia.
8: Todo dia pegava um peixinho. Mas peixe de represa é diferente de peixe de rio, não
9: é
8: não?
9: É.
8: Qual que é a diferença? Fala pro Thiago, Humberto, qual que é a diferença?
9: Uai, a diferença é que você não sabe da hora que vem, o que vem e se vem também, né?
8: Ó, o moleque sabe pescar, Tiagão, né? Ele aprendeu a pescar com a família.
9: É, tá aprendendo, aprendeu um pouco com o avô e o pai tá ensinando aos poucos, né? O
8: pai é pescador também?
9: É, pescador fera.
8: Mas essa tá parecendo um pescador meio Nutella, Tiago. Aí, ó, tá botando câmera no peito.
9: Tem que registrar a cada momento, né?
8: É?
9: A pescaria tem que ser registrada, que só fica história.
8: Mas como é que faz se for e não pegar nenhum peixe? Tem que comprar quando voltar?
9: Passa na embarcação do companheiro, pega emprestado.
8: Pelo menos pra foto.
9: É, tem que trazer. O registro tem que ser feito.
8: Agora vamos falar com a patroa. Libera sempre pra pescar, quando ele pede, quer pescar, libera ou tem umas travas assim?
10: Sai de vez em quando, depende qual que é a companhia que vai junto, né? Senão não pode não.
8: Olha aí, Thiago, dica de mulher, hein? Tem que depender quem que é o parceiro, né?
10: Se tem um parceiro, passar na descrição, aí vai, senão tá barrado.
8: Olha a cara do pescador.
9: Mas é isso mesmo.
10: Tá barrado.
8: Você viu, né? Agora deixa eu conversar com o pescador mesmo de verdade aqui, ó, tá comigo aqui o Danilo, é morador aqui. É o dono da loja de pesca aqui. Danilão, esse período o pessoal tem dúvida. Por causa dessa muvuca no rio, dá pra pegar algum peixe?
11: Lá ele, né?
8: Dá não, né? O cara inteiro. Ô, Thiago, os caras aqui é tudo veaca, irmão. Tá bom, dá pra pescar algum peixe?
11: Pega, pega sim.
8: Qual que é o peixe que pega mais tranquilidade aqui, nessa época?
11: Ó, agora a dourada, a corvina, cachorra, o próprio barbado pega bastante. Tá bom de pegar isso aí, ó. Isca pra eles,
8: não. Ó a isca aqui, ó, Thiago, ó. O cara que não entende nada. Eu pensei que isso era pra levar pro aquário, mas não é não, isso é pra isca mesmo. Agora me conta uma coisa. E as pessoas vêm realmente pra pescar esse período, não é só turistar, ficar na praia.
11: A maioria do pessoal quer dar uma pescadinha. Mesmo o pessoal que vem pra farra, leva uma varinha, leva uma isquinha, vai pra praia, joga um anzol e tenta a sorte.
8: E a pescaria é tranquilidade, é sossego, é paz, né? É um lugar, é um momento ali que você acaba relaxando um pouco, sai daquele estresse do dia a dia.
11: Exato, é bom demais. Escutar passarinho cantando é o trem melhor do mundo. Sem barulheira de carro e nada, viu?
8: Aí, Thiago. Falou o pescador. Os caras estão preparando. Obrigado, meu querido. Valeu. O pessoal tá preparando aqui para pescar e me fizeram esse desafio. E aí, Thiagão, eu topei, cara. Eu falei, uai, vou aí, vamos. Eu não sou de pescar, mas assim, eu vou topar. Os caras disse que vão sair, vão descer na lancha aqui, ó. já prepararam tudo e fizeram um convite cedo. E aí, ó. E aí tá tudo preparado, Thiagão. Aqui, ó, a lancha, ó. Tudo preparado. Aí eu vou descer. Aí amanhã eu vou te dar a resposta do que eu consegui, tá? Não vou comprar peixe, não, tá bom?
7: Tá certo. Ô, Fred, vê se consegue fazer uma imagem da tua pescaria pra comprovar, que vai que você consegue pegar um peixe ilegal e não vai conseguir registrar, né? Tentar fazer, mas você não vai deixar o celular
8: não,
7: cair
8: eu vou
7: na
8: fazer.
7: Água.
8: Eu vou fazer, deixa eu te falar. Aquele rapaz que eu conversei com ele ali é o meu cinegrafista da Record. Eu tô levando ele, não sou bobo, não. Tô levando ele, a gente tá levando equipamento aqui, ó. Ô, Carlão, vem cá, ó, esse aqui é... É cinegrafista meu da Record que tá comigo aqui, ó. Tá vendo ele botando câmera aqui? Não é à toa, não. O Thiago falou que é pra gravar, porque ele só vai acreditar que eu pesquei se tu gravar e mandar imagem pra ele.
12: Não, mas assim tu registrava. É já pra não ter aquela história. Quando comprava, peguei um peixe de 1,80m, cadê a foto? Ah, não tem.
8: Nós história, vamos fazer vídeo.
12: Vamos fazer vídeo. Não tem história de IA também, não.
8: Aí, ó. Thiagão, amanhã eu trago, tá?
7: Tá certo. Fechou então, Fred. Vai lá, cuida aí, passa o protetor em você, no seu colega aí, nosso repórter cinegrator. Cinegrafista é
8: porque cinematográfico.
7: Tá... Cinematográfico, beleza, valeu, salvou a pátria aqui, Fred. Passa um protetor porque a gente tá percebendo aí que o sol tá forte aí em Aruanã. Valeu, Fred, até mais.
8: Valeu, até mais.
7: Fred Silveira, nosso embaixador direto de Aruanã, trazendo as informações pra você. 9:39, amanhã o Fred vai trazer um peixão, hein? Um peixão. E ele vai colocar no congelador, no gelo, para trazer esse peixe aqui pra gente em agosto. Depois que terminar a temporada, ele traz aqui pra gente comer esse peixe assado aqui em Goiânia. 9:40. Vamos chamar o Luan Alves agora. 6 guardas civis de Aparecida de Goiânia se tornaram réus por acusação de tortura, sequestro e outros crimes contra um casal. A denúncia foi recebida pela justiça e o Luan chega agora trazendo os detalhes para você. Fala, Luan, forte abraço e bom dia.
13: E aí, Thiago Humberto, um ótimo dia para você e para nossa audiência sintonizada aqui no Manhã Bandeirantes. 5 guardas civis municipais de Santa Helena de Goiás viraram réus por crimes de tortura, sequestro, ameaça e violação de domicílio contra um casal. A justiça recebeu a denúncia apresentada pelo Ministério Público de Goiás e determinou o afastamento cautelar dos agentes das funções, além de proibir qualquer contato deles com as vítimas durante o andamento do processo. A Polícia Civil também investiga o caso. Segundo as investigações, o caso aconteceu na madrugada de 11 de março deste ano. De acordo com o Ministério Público, os guardas invadiram a casa do casal sem autorização judicial e fora das hipóteses previstas em lei, em busca aí de informações sobre suposto tráfico de drogas. As vítimas afirmam que foram agredidas e ameaçadas durante a abordagem. Ainda conforme a denúncia, o homem foi colocado no compartimento de transporte de presos da viatura e levado para uma região de mata, onde teria sido submetido a novas agressões e sessões de tortura para revelar informações. A mulher também teria sido ameaçada para que não denunciasse os fatos às autoridades. Ao receber a denúncia, a justiça entendeu que há indícios suficientes para a abertura da ação penal e determinou o afastamento dos 5 guardas das atividades. A decisão também impede qualquer contato dos acusados com as vítimas e testemunhas, para assim preservar as investigações. A defesa das vítimas disse esperar que os acusados sejam punidos ao fim do processo e conta com o desligamento definitivo dos cargos caso haja condenação.
14: Que eles paguem por esses crimes que eles praticaram, que a lei seja aplicada de uma forma justa e que eles tenham a pena que eles merecem por toda essa crueldade causada aí a essas vítimas, bem como também sejam destituídos do cargo a qual eles ocupam, porque não se deve utilizar de uma farda ou de um uniforme, seja o que for, para a prática delitiva que foi ocorreu nesse caso.
13: Em nota, a Guarda Civil Municipal de Santa Helena informou que não compactua com desvios de conduta, confirmou o afastamento dos servidores e disse que instaurou um processo administrativo disciplinar para apurar os fatos. Já a defesa dos guardas afirma que o recebimento da denúncia não representa condenação e que todas as acusações serão contestadas ao longo do processo. Luan Alves, para o Manhã Bandeirantes.
7: Valeu, Luan, obrigado pela tua participação e a gente vai seguir acompanhando este caso para trazer o fechamento, o desenrolar da decisão judicial acerca desses 5 profissionais da segurança pública de Aparecida. 9h43, um adolescente de 14 anos morreu afogado em um lago particular no setor dos Estados 1, em Aparecida. O caso aconteceu na terça-feira passada em uma área ao lado de um pesque pague. O garoto estava no local com 2 amigos. Segundo o Corpo de Bombeiros, ele pescava quando uma isca artificial se soltou da vara e ficou presa. O adolescente entrou na água para tentar recuperar o objeto. Ainda conforme os bombeiros, o garoto não conseguiu retornar. A equipe náutica foi acionada e localizou a vítima no lago. O óbito foi confirmado ainda no local. De janeiro a julho deste ano, o Corpo de Bombeiros já atendeu 77 ocorrências de afogamento aqui no estado. A corporação reforça o alerta para cuidados em lagos, rios e piscinas. Portanto, a gente presta solidariedade aos familiares e amigos desse menino, desse adolescente lá de Aparecida que acabou perdendo a vida neste lago, e reforçando o que disse a nota do Corpo de Bombeiros à nossa equipe: tomar muito cuidado, Goiás é muito rico em rios, lagos, açudes e por aí vai, então toma cuidado, se você não conhece um determinado trecho de um rio, não entra, não faça isso, porque você está colocando em risco a tua vida, tá bom? 9h45, daqui a pouco a gente tem informações direto de São Paulo com o nosso repórter Bandeirantes. Aliás, agora a gente vai para o repórter Bandeirantes, 9h45.
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7: 9h45 pelo horário de Brasília. O Felipe Campbell está aqui conosco com notícia importante, MP do frete. Fala, Felipe, bom dia para você.
16: Muito bom dia, Pedro. Segue para sanção o veto do presidente à medida provisória que estabelece a Política Nacional de Pisos Mínimos para o Transporte de Cargas, que ficou conhecido como MP do Frete. A matéria foi aprovada simbolicamente pelos senadores nesta terça-feira, após acordo entre a base e a oposição. Líderes do governo e da oposição no Senado se reuniram para tentar chegar a um acordo sobre o tema, já que a medida provisória perderia a validade na quinta-feira. A mobilização dos parlamentares em meio a uma semana de pré-recesso se dá pela possibilidade de uma greve geral de caminhoneiros que pedem a aprovação da MP. O texto, entre outras coisas, estabelece que o valor do frete praticado deve englobar os custos operacionais reais das operações, além do cumprimento do piso da categoria de aproximadamente R$5.000. A medida provisória foi editada pelo governo em março e, como toda MP, passa a valer assim que é publicada, mas precisa ser confirmada pelo Congresso num prazo de 120 dias.
7: Obrigado, Felipe Campbell. Agora o destaque do Rio de Janeiro, Daniel Henrique.
17: A estimativa de junho de 2026 para a produção de cereais, leguminosas e oleaginosas foi de 347,4 milhões de toneladas, 0,4% maior que a obtida em 2025. Na comparação com maio de 2026, o resultado representa queda de 0,8%. As informações foram divulgadas pelo IBGE nesta terça-feira. A área a ser colhida foi de 83,2 milhões de hectares, com aumento de 1,9%. Frente ao ano passado. Em relação ao mês, houve declínio de menos 0,1%. O arroz, o milho e a soja, que são os três principais produtos deste grupo, representaram 92,8% da estimativa da produção e respondem por 87,4% da área a ser colhida.
7: Obrigado, Daniel Henrique, pelas suas informações no Repórter Bandeirantes. São 9h47 da manhã.
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2: 9:50, de volta com o nosso jornal Manhã Bandeirantes, agradecendo muito a tua audiência. Daqui a pouco tem sorteio, hein? Daqui a pouco tem sorteio. Eduardo José tá participando, quero ganhar o Pix. Bom dia. O Fred só vai para comer no Araguaia. Esse é o Jean Diniz, valeu Jean, obrigado. O Valdivino Pimenta Souza, aí no Araguaia é muito bom, quero meu Pix. Valeu Valdivino, tá aqui concorrendo, viu? Parabéns para você, obrigado pela tua participação. Daqui a pouco a gente faz a entrega. Ó, o perfil KS Souza. Olá, bom dia. Tá aqui o nome. Sou a Keila Cristina. Sou motorista de entregas. Estou ligadinha na Manhã Bandeirantes. Quero concorrer ao PIC. Tá concorrendo, viu, Keila? Boa sorte pra você. Tá concorrendo. Obrigado pela tua participação. Tá aí fazendo entrega e acompanhando. Dirige bem, viu? Tem nome de motorista profissional, a Keila. Deve dirigir um caminhão, um carro, uma van com muita maestria, perspicácia, Keila, porque tem nome de motorista profissional. Valeu, grande abraço, Keila. A Cristina tá concorrendo ao Pix. Você que tá chegando agora para concorrer, daqui em 4 minutos a gente faz o sorteio. 4 minutos a gente faz o sorteio. Dá tempo de você escrever a sua mensagem no YouTube, na nossa live. Vai lá na live do Manhã Bandeirantes, deixa a sua mensagem e vai estar concorrendo ao Pix. Mas só vale para quem deixa a mensagem. WhatsApp não. Só para quem deixa a mensagem na nossa live, assim como a Keila Cristina. Combinado? 9:52. Bora falar com a Vitória agora, Luther? Podemos chamar a Vitória para falar de uma das festas mais aguardadas de Aparecida. Já tem data e programação definidas. Vitória Farias, que festa é esta? Bom dia para você.
3: Bom dia, Thiago Humberto. Bom dia a você, ouvinte do Manhã Bandeirantes. A organização do Aparecida Show 2026 divulgou a programação oficial do evento, que será realizado entre os dias 6 e 9 de agosto, reunindo grandes nomes da música sertaneja. A abertura da festa será na quinta-feira com o cantor Natan. Na sexta-feira, sobe ao palco o Fenômeno Panda, um dos artistas de maior sucesso da atualidade. A programação continua no sábado com a dupla Kleber e Cauã, conhecida pelos sucessos que embalam o sertanejo universitário. Já o encerramento, no domingo, ficará por conta de um dos maiores ícones do gênero, Zezé Di Camargo, que promete fechar o evento com um repertório repleto de clássicos. Além da programação musical, outro atrativo é a entrada solidária. Para participar da festa, basta doar 1 quilo de alimento não perecível ou 1 quilo de ração para cães ou gatos. As arrecadações serão destinadas a ações sociais e entidades beneficentes. Vitória Farias, eu volto com você, Thiago Humberto.
2: Valeu, Vitória Farias! Faz tempo que eu não vejo a Vitória Farias, das grandes profissionais da imprensa. Pessoal que usa óculos de grau, são todos... inteligentes, as pessoas são muito inteligentes. O Gabriel já tá no ponto. Daqui a pouco a gente vai falar com o Gabriel Alves, direto da Praça Ciro Lisita. Tá tendo uma mudança, você tá acompanhando quem passa lá, uma mudança naquela praça, naquela rotatória. E o Gabriel tá com a nossa equipe para trazer informações para você, ouvinte, para você, internauta do Manhã Bandeirantes. Daqui a pouco, né? Por enquanto, coloca ouvinte no ar, enquanto o Gabriel. Entra no ar. Coloca o ouvinte aí, Zé, por favor. 9:54. Daqui a pouco tem sorteio, hein?
4: Bom dia, Tiago, Vilmar, Paulo Medeiros, motorista de aplicativo, Tiago. Tiago, andando pela cidade, eu observo uma coisa. Tanto fio pendurado nos postes, tantos fios jogados na rua. Prefeitura de Goiânia. Vamos recolher esse lixo, pessoal. Vamos deixar essa coisa feia na rua, não? Enfeiando nossa cidade, Mabel. Que isso, Mabel? Vamos agir. Bom dia.
2: Valeu, ouvinte. Obrigado pela tua participação. Daqui a pouco a gente responde. 9:55. Bora para as ruas de Goiânia falar ao vivo com a nossa equipe. Gabriel Alves está lá na Praça Ciro Lisita, região do Coimbra, e traz informações sobre a mudança por parte da prefeitura naquela praça, naquela rotatória na Avenida Castelo Branco. Fala, Gabriel, qual a situação de momento aí? Bom dia para você.
5: Um bom dia para você. Bom dia para você, Thiago Humberto. Um bom dia para quem acompanha ao vivo o Manhã Bandeirantes. Só ajustando aqui o meu microfone, pronto. Olha, eu falo diretamente aqui da Avenida Castelo Branco, no setor Coimbra. Vou pedir pro nosso filmmaker aqui mostrar as imagens, porque acontece no setor Coimbra uma mudança muito importante em relação aqui uma praça que tem aqui nesse setor, a praça que me fugiu o nome agora, Ciro Lisita. E aqui, o Thiago Humberto, o que está acontecendo aqui nessa região? A praça, ela está passando por uma mudança aqui, a gente vê a obra aqui da prefeitura acontecendo. Nessa praça, ela vai funcionar agora como uma espécie de via. Essa praça foi partida ao meio, praticamente, e agora o trânsito ali, para acessar principalmente a região ali de Campinas, por exemplo, ela vai mudar aqui na Praça Ciro Lisita. Esse espaço vai dar mudança aí para os veículos, né? Principal objetivo é dar mais velocidade, fluidez ao trânsito com a implantação de duas novas pistas na lateral da praça. O objetivo, ampliar o corredor viário e reduzir as retenções, principalmente nos horários. Com a ampliação, a capacidade da via deve crescer em mais de 30%. A medida beneficia quem usa Castelo Branco diariamente e moradores de bairros como Coimbra, Campinas, Rodoviário e regiões vizinhas. A gente conversou aqui, enquanto a cinegrafista mostra as obras acontecendo, está sendo implementado ali um semáforo de identificação. O trânsito aqui está uma correria, está uma bagunça, como costuma ser, e essa nova via aí no meio dessa praça deve facilitar bastante o acesso. Eu e o Lucas aqui, nosso cameraman, a gente conversou com dois comerciantes aqui da região. A gente tentou falar com o motorista, mas como vocês observam aqui, tá muito difícil os caras pararem, né? A mobilidade e fiscalização, ele até tá tentando fazer aí o controle, mas tá bem difícil. Então, a gente conversou com comerciantes para saber a opinião deles sobre essa nova mudança, o que que impacta para quem mora, para quem trabalha, para quem frequenta essa região. Que a gente conversou com a Vivian e com o Raí. Vamos ouvir aí a opinião deles.
6: Na questão do trânsito, mas vai melhorar bastante, porque estava acontecendo muito acidente aqui na via, aqui na praça em si, estava acontecendo acidente demais. Eu acho que vai dar uma melhorada aqui, sim. Vai ser bom.
7: Pro comércio em si, você acha que impacta de alguma forma também?
6: Eu acho que sim, porque acho que vai ficar mais difícil, né? Tanto aqui para no Brasil ali, o pessoal parar, né? Vai ser mais complicado por conta do sinaleiro e tudo mais.
8: Uma mudança muito positiva aqui para todos do setor Coimbra. Seria uma mudança já que foi cobrada anteriormente pelos moradores aqui da região. É necessária e isso vai melhorar muito o fluxo aqui do trânsito, a mobilidade, tanto para o pessoal que atravessa aqui para várias lojas e comércio aqui do setor Coimbra, e isso era esperado há anos. Parabéns então a todos aí pela iniciativa, pessoal da gestão, da prefeitura, do governo e da Secretaria de Obras. Uma obra importante, uma rotatória que vai ser cortada aí, vai ter o semáforo, então vai ter a faixa de pedestre. Isso vai melhorar bastante.
7: Você acha que pro comércio impacta alguma coisa?
8: Os impactos são positivos, até por questão de estacionamento, por questão de parada, de tanto para pedestre, tanto para veículos que às vezes estão passando, que às vezes vão utilizar o comércio local, algumas lojas, tem lojas de lavatório, tem pet shop, conjunto de alto som, até com a loja de material constante, também transforma que é referência aqui no setor Coimbra, que é de materiais elétricos, empório Coimbra, enfim.
2: Tá aí, perdemos o contato com o Gabriel, né? Perdemos, mas ouvimos as entrevistas que foram feitas pela nossa equipe, pelo Gabriel Alves, a esses comerciantes, motoristas daquela região, falando acerca dessa mudança na Praça Ciro Lisita. Amanhã a gente traz uma cobertura especial sobre este assunto, inclusive com o secretário de trânsito explicando pra gente, né? O secretário tem que atender a rádio, secretário Tarcísio, para explicar a situação.

0: e a ganhadora Keila, entre em contato pelo nosso WhatsApp 98476110, para você passar o seu Pix. Se não entrar em contato até o meio-dia, a gente vai fazer outro sorteio, tá? Então manda a sua mensagem com o seu contato para que a gente possa fazer o Pix para você. Obrigado. Vamos embora. 10:01 na sequência tem a nossa área com Danilo Santos e a gente tá de volta amanhã 8:30. Bom dia para todo mundo e até mais.
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0: É hora de ser feliz. 10h05. Bom dia!
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0: É um prazer poder te chamar de amigo. Seja muito bem-vindo, bem-vinda. Está no ar pela Bandeirantes Goiânia, mais um Nossa Área, edição desta quarta-feira. Hoje é dia 15 de julho de 2026. A partir de agora, o que é notícia no seu time do coração, você acompanha aqui com as análises, os comentários, a opinião do

0: maior craque da opinião, Cláudio Rabelo de Castro, o nosso querido Cacau, ele que vai te contar tudo sobre França e Espanha, Inglaterra e Argentina, e é claro, sobre os times goianos, que tem a reportagem de Divino Luciano no Goiás, Tandara Reis no Vila, Igor Adorno no Atlético. Nossa área que tem na mesa de áudio, ele, o Zé do Norte. Na central de vídeo, o fantástico Luther Sardinha. 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Obrigado pelo carinho, pela companhia, pela conexão. Que Deus abençoe a sua quarta-feira, que o seu dia seja bastante produtivo e bastante abençoado por Deus. 10:07, tá na hora de sabermos o que é destaque no seu time no coração.
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0: Primeiro destaque, Esmeraldino, com as primeiras informações do Verdão, ele tá chegando. Divino Lucena, quais são as primeiras no Goiás? Bom dia!
1: Bom dia, Danilo, um grande abraço para você, um abraço para o amigo ligado aqui no nossa área desta quarta-feira. Reapresentação do elenco Esmeraldino aconteceu ontem, o importante, sem nenhuma baixa em relação a jogadores entregues ao departamento médico, pelo menos em relação ao elenco que atuou na vitória, aliás, no empate de 2-2 contra a equipe do CRB. E para o jogo de sábado contra a equipe da Ponte Preta, a tendência de novamente técnico Moser ter que mexer no 11 inicial para este confronto. Indefinição em relação à meia, se vai ou não estar à disposição para esse confronto. E fora de campo, negociação entre Goiás, Grêmio e Diego Caíto. Daqui a pouquinho mais informações em relação ao garoto da base.
0: 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Primeira página, primeiro destaque, Colorado, com as informações do Tigrão, ela tá chegando, Tandara Reis, quais são as primeiras do Vila? Bom dia!
2: Bom dia, Danilo, grande abraço para você, para os companheiros de trabalho aí no estúdio e, é claro, um abraço especial também para todos que nos acompanham aqui na Bandeirantes Goiânia. Falamos ao vivo aqui do CT Vila do Tigre, onde daqui a pouco o técnico Guto Ferreira vai começar uma atividade em preparação para o próximo jogo da Série B do Campeonato Brasileiro. A atividade será fechada para a imprensa, mas depois do treino teremos a apresentação de mais dois reforços. Kaique Jesus e Igor Cariús vão falar aí das suas primeiras palavras com a camisa colorada, suas primeiras entrevistas coletivas vestindo a camisa do Vila Nova. E daqui a pouco, aqui no nossa área, a gente traz detalhes do mercado da bola, porque o Vila Nova acertou a contratação de mais um reforço. Everton Galdino deixou o Mirassol e vai vestir a camisa do Vila Nova novamente. Daqui a pouco, trago mais detalhes aqui na Bandeirantes Goiânia.
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0: Primeira página, primeiro destaque, Rubro Negro. Ele tá chegando com as primeiras informações no Dragão do Brasil. Igor Adorno, quais são as primeiras no Atlético? Bom dia!
4: Ótimo dia para você, Danilo Santos. Um grande abraço. Você a todos no estúdio da Bandeirantes e a.
0: Muito bem, daqui a pouquinho então.
4: Ligado Igor aqui no nosso.
0: Agora sim, voltou? O vamos lá então. Que... Igor Adorno, você de volta.
4: O dragão que segue sua preparação.
0: Ainda não, daqui a pouquinho então, estabelecendo aí a conexão então com Igor Adorno, trazendo os primeiros destaques do Dragão do Brasil. 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De volta com o Igor Adorno e as primeiras no Atlético.
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0: 10 e 12, ontem tivemos Copa do Mundo, semifinal, e a Espanha venceu a França por 2-0. Primeira finalista da Copa do Mundo de 2026, a Espanha que chega, portanto, a sua segunda final na história. A primeira foi em 2010, quando ela venceu, foi campeã, a Espanha, com aquele timaço de Xavi, Iniesta, Casillas, enfim, timaço da Espanha em 2010, venceu ontem a França de Mbappé, Dembélé e Olise por 2-0. E hoje às 16h, começaremos a saber, né, quem vai ser aí a adversária da Espanha. Seleção da Inglaterra, seleção da Argentina, 16h, jogo esse que você acompanha aqui na Bandeirantes. É a Copa do Mundo chegando à sua semifinal, à sua final. 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E sabe quem vai estar de volta a partir de amanhã? O Campeonato Brasileiro da Série A. Campeonato Brasileiro da Série A volta amanhã com Botafogo e Santos às 19h30, mesmo horário de Vitória e Vasco. Na sexta-feira, 20h, Fluminense e Bragantino, Mirassol e Grêmio. Na terça-feira, dia 21, complemento da rodada com Atlético Mineiro e Bahia, na quarta Coritiba e Palmeiras no mesmo dia, só que às 21h teremos São Paulo e Atlético, Internacional e Cruzeiro, Chapecoense e Flamengo, e na quinta-feira fechando a rodada, Corinthians e Remo. 10h15, de volta com ele, Igor Adorno, torcedor atleticano, quer te ouvir, e eu também. Bom dia!
4: Bom dia, Danilo, agora sim, vamos lá, reconectados de maneira efetiva, diretamente do CT Dragão do Brasil, agora 10h15, falamos ao vivo aqui da Casa do Atlético. Tivemos um problema de conexão, mas já estamos de volta. O Dragão, Danilo, que segue aqui treinando mais uma vez num trabalho matutino, é claro, visando agora o sábado, onde enfrenta o Atlético mais uma vez em casa. E olha para esse jogo, Danilo, o Atlético espera contar com a força maior da sua torcida. A torcida do Dragão, que já melhorou o público no último jogo, cerca de 3 mil pessoas. Mas o Atlético quer uma presença ainda mais massiva da nação atleticana para empurrar contra a equipe do Atlético. Lembrando que esse será o último jogo do Atlético no primeiro turno em seus domínios. O Dragão segue correndo contra o tempo em relação ao transfer ban. Expectativa de realizar essa regularização ainda essa semana para contar com seus novos atletas. O Mateuzinho pode chegar, ainda está em negociação, mas além dele, 5 jogadores também já confirmados. Vamos falar também de Gustavo Maia, hein? Gustavo Maia, que é uma joia, uma promessa do futebol brasileiro, que passou pela Europa e vai assinar com o Dragão. Eu te conto isso e muito mais, tudo sobre o Atlético ao vivo do CT Dragão do Brasil, agora no Nossa Área.
0: Boa, valeu, Igor Adorno. 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Ligue agora, 629-8304-1812. 10h17, tá na hora de análise, tá na hora de opinião, tá na hora do maior craque da opinião. Todas as matérias que eu li, todos os programas que assisti, com todas as pessoas que eu conversei, em todas elas tiveram a mesma frase: a Espanha deu aula de futebol. Que aula foi essa, querido Cacau? Buenos dias, muy buenos.
5: Muy buenos dias para você.
0: Tudo
5: também,
0: bem?
5: Grande amigo Danilo Santos. Olha, a pergunta que a gente fazia o tempo todo durante a Copa foi respondida ontem. Você sabe qual foi a pergunta, né?
0: Qual pergunta?
5: Quem iria parar a França? Melhor equipe do campeonato até a última partida contra a equipe da Espanha. A gente falava sobre um confronto, né? Que é um confronto de dois países que se são acostumados a se enfrentar na Eurocopa, em Copas do Mundo. E ali não tem novidade nenhuma de uma seleção para outra. E o equilíbrio muitas vezes prevalece, embora a Espanha, nos últimos confrontos, tenha levado vantagem sobre a França, né? E a Espanha, com aquele jogo meticuloso, de bola de pé em pé, né? Que surpreendeu Portugal no último minuto para se classificar para jogar contra a Bélgica, né? Tava empatando também até o finalzinho, venceu a Bélgica no final por ser uma equipe consistente, por ser uma seleção que joga no mesmo padrão já há muito tempo. Esses mesmos jogadores da Espanha jogaram juntos na base da seleção espanhola. Então, uma seleção que vem ao longo do tempo mostrando que o futebol bem jogado, né, de toque de bola, conseguiu controlar a França, que não, olha aqui, decepcionou. Decepcionou demais, né? O Olis não conseguiu jogar, o Mbappé não pegou na bola, né? O Dembélé também, o outro, que a bola bateu na canela. Cara, a seleção francesa se assustou, não deu conta de furar o bloqueio da Espanha, que voltava praticamente com os 11 jogadores, fazia um bloco defensivo, impediu a França de ter o contra-ataque, impediu a França de jogar no meio-campo, né? Que era um forte também da França de ter a posse de bola, e foi realmente o contrário. O que aconteceu ontem assustou os franceses e trouxe muita alegria para os espanhóis, porque a Espanha passa, porque fez um futebol melhor, jogou melhor e conseguiu fazer uma boa vantagem. Eu tenho que aqui ressaltar o futebol do Olmo, né? Um jogador extraordinário, para mim o melhor jogador da partida. Aquele que eu tinha colocado na minha seleção, vocês estão lembrados disso ou não?
0: Estamos sim.
5: Aquele volante, quem era o volante que eu tinha colocado na minha seleção? O Rodri.
0: Rodri.
5: Ontem um maestro fazia a recomposição, anulou os dois principais jogadores de criação da equipe da França, né? O Dembélé, toda vez que caía por ali, tava anulado, né? O outro também que fazia toda a articulação, né? O Olise também foi anulado. Então a verdade é essa, ficou justo o resultado para a equipe da França, que embora todo mundo pensasse que a França ia liquidar a Espanha, aliás, ficou muito justa para a equipe da Espanha, que passa a final como hoje uma forte candidata ao título pelo que jogou nessas três últimas partidas, contra Portugal, que era uma seleção muito forte, contra a Bélgica, outra seleção que impôs muita dificuldade, e ontem a principal seleção da Copa do Mundo até aqui, a seleção francesa. Então passa bem, passa com moral, né? O Deschamps ficou pelo caminho e o De La Fuente então passa com cabeça erguida e com moral para decidir entre Inglaterra, o seu próximo adversário, que eu espero que seja, ou os nossos hermanos argentinos. E essas duas seleções também dá o que falar, nós vamos falar daqui a pouquinho, depois da sua mensagem. Vamos fazer um pouquinho de comercial, porque já estão me chamando a atenção, tanto que a gente está falando aqui, Danilo.
0: 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Cacau, antes de passarmos para o jogo de Inglaterra e Argentina, eu quero perguntar para o senhor, a França, essa França de Dembélé, Mbappé, Olise, ela está sendo para os franceses aquilo que a seleção de Zico, Sócrates, Falcão foi para os brasileiros em 82?
5: É, que teve aquele fatídico jogo contra a equipe da Itália.
0: A tragédia do Sarriá.
5: É uma coisa absurda. Nós temos tantas decepções nos últimos anos que aquela ali foi realmente porque a seleção daquela época, de 82, era uma orquestra, né? Bem afinada. Que neste jogo em específico contra a equipe da Itália desafinou. Foi o que aconteceu com a França, desafinou também. Né? Tava jogando por música, ganhando de todo mundo e ganhando bem, e ganhando com jogadores extraordinários em campo. E ontem nenhum desses jogadores foi capaz de desequilibrar, assim como aconteceu, né, naquela tragédia. Mas nós tivemos tantas outras, como por exemplo aquele 7-1. A gente não consegue engolir aquilo da Copa do Mundo aqui, não tem como. Alguma coisa aconteceu com a seleção francesa que, olha, você olhava no semblante dos jogadores, eles pareciam tristes. Os caras parecem que estavam abalados, né? Não estiveram ligados como nos outros jogos. O que que pode ter acontecido? Será que foi só o bom jogo da Espanha? Será que foi a tática, a técnica espanhola? Foi somente isso que impediu a França de jogar aquele belo futebol que estava jogando? O que que pode ter acontecido nos bastidores? Alguém pode responder? Ninguém vai chegar a essa conclusão absoluta de que foi apenas a Espanha que ganhou o jogo. Porque, de alguma forma, nós podemos lembrar que naquele jogo de 82, aquele jogo da seleção de 82, nós tivemos alguns erros lá que não são imperdoáveis. Aquele do Toninho Cerezo fazer o passe no meio da área, aquilo é uma coisa que não pode acontecer, né? E uma seleção que vinha dando aula, de repente comete erros atrás de erros, se bem que aquele jogo pelo menos foi um pouco diferente deste da Espanha com a França, porque neste a Espanha dominou completamente a seleção francesa.
0: Exatamente.
5: E naquele jogo lá pelo menos a seleção brasileira jogou. Né? Foi um 3-2, não foi o jogo?
0: Isso, 3-2.
5: Pois é, fundo.
0: Sócrates e Falcão para o Brasil e os três da Itália com o Paulo Rossi.
5: Então teve essa diferença. Pelo menos nós não fomos engolidos assim pela equipe da Itália. Nós tivemos foi falhas. Falhas e umas coisas absurdas que a gente não consegue explicar. Então, vai ficar essa pergunta. Será que foi só o futebol espanhol? Ou se foi também a falta, que ninguém sabe explicar do porquê não entrou em campo com a seleção francesa, que vinha dando uma aula de futebol, de energia, de participação. Você viu a saída de bola da Espanha?
0: Sim.
5: Era tranquila. Pô, ninguém fez pressão, a marcação frouxa, criavam situações a todo momento lá sem a mínima pressão da equipe da França, né? Que tava, parecia que tava passeando no parque. Agora, como é que você explica um comportamento desse? Né?
0: É
5: exemplo daquela marcação da seleção brasileira. Hã? É Vini Júnior olhando de longe, não querendo bater o pênalti. Quem é que explica uma coisa dessa? Então, são coisas que a gente não vai conseguir ainda entender. Quem sabe no futuro a gente consiga, porque agora não dá pra gente entender. Como é que muda de um jogo pro outro? Um comportamento, né, que era de ligado, de pegada, de energia, para um outro jogo mole, desatento, frouxo. Né? E foi o que aconteceu para mim no jogo de ontem com a seleção francesa. A Argentina, que é a que mais tem impressionado pela raça, pela vontade, tem bons jogadores, tem uma seleção que já se repete praticamente 70% dos jogadores da última Copa do Mundo, então ela tem estrutura, né? Forte, tanto na parte física quanto também na parte psicológica. E vai enfrentar uma Inglaterra que nos últimos, pelo menos nos últimos torneios, é uma geração de peso. E ela tem dois jogadores lá que a seleção argentina não vai poder nem deixar respirar, que é o Bellingham e o Kane. São dois atacantes que podem decidir, o restante do time da Inglaterra joga todos os caras de 1,80m, 1,90m são brutos, os caras são muito fortes, então vai ser um jogo muito físico por parte da Inglaterra e um jogo também físico, mas com muito coração, que é o que norteia esse time da Argentina, com o talento que é o melhor jogador do mundo, que é o Messi. Que esse aí, se deixar ele girar, deixar ele ir pra cima, ele vai cavar falta, ele vai cavar pênalti, ele vai decidir, ele vai botar uma bola lá. Então é o tipo do jogo em que, se você deixar o Messi um minuto sequer, ele pode decidir uma partida. É um jogo perigoso, né? Para o time inglês. Mas eu vou torcer para a Inglaterra, porque há muito tempo a gente não vê a Inglaterra conquistar alguma coisa, e com essa seleção que está jogando bem. E quanto à Argentina, nós brasileiros, né? Vamos ter aquele gostinho, não vamos ter não? Né?
0: Ah, com certeza.
5: Já que a gente ficou com o gosto amargo na boca, vamos ver agora nossos irmãos junto com a gente aí, eliminados. Pelo menos uma alegriazinha pra gente, nós brasileiros. Depois do show comercial, nós vamos aos nossos times.
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1: Argentina e Inglaterra protagonizam uma das rivalidades mais conhecidas da história das Copas. As duas seleções já estiveram frente a frente em partidas que ficaram marcadas por expulsões, disputas dos pênaltis e gols históricos. Em 1966, os ingleses venceram os argentinos antes de conquistar o único título mundial do país. 20 anos depois, em 1986, Diego Maradona marcou dois dos gols mais famosos da história, o chamado Gol da Mão de Deus, e uma jogada individual que atravessou gerações. Em 1998, a Argentina avançou nos pênaltis em uma partida marcada pela expulsão do inglês David Beckham. Já em 2002, a Inglaterra venceu por 1-0. Mais de duas décadas depois, essa rivalidade voltou a ocupar o centro das atenções no Mundial de 2026.
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9: Orgulho de ser goiano. 10 horas 32 minutos. Prazer e alegria estar junto com você aqui na Rádio Bandeirantes. Junto com esse time que é campeão de audiência. Junto com o Cacau, Divino Lucena, Tandara Reis, Igor Adorno, Zé do Norte, Luther Sardinha. E junto também com o Marcelo Gama. Ô, meu amigo Marcelo Gama, você que está chegando para falar com o nosso amigo que tem 40, 50, 60 anos ou mais. Mas que também para você, meu amigo, que tá aí, ó, com 35 anos. Você sabia que muitos homens começam a nessa idade, 35 anos, ter queda da libido, da potência? E em alguns casos o problema chega a ser tão sério que cada encontro íntimo é motivo de preocupação e de medo. Marcelão, por que que isso acontece? E principalmente, tem como reverter essa situação? Bom dia!
10: Bom dia Danilo, tudo bem, tudo tranquilo? Bom dia também aos amigos ouvintes da nossa área. Olha, essa mesma pergunta, Danilo, amigos ouvintes, eu fiz para um grande amigo urologista, que é o doutor João Calil, que atende aqui em Goiânia, seguidamente eu falo sobre ele. Eu perguntei justamente por que homens jovens, né, já estão aí com essa queda hormonal, com esse problema de desempenho sexual, com esse problema de desempenho, inclusive, nas suas atividades profissionais. E ele me disse o seguinte: primeiro, gente, porque hoje a nossa vida está muito estressante, tá? É muita correria, muita preocupação. A gente tem aí a internet que nos deixa a par de tudo, mas também gera ansiedade, né? Porque você vê notícias boas e muitas notícias ruins. E aquela coisa, né, gente? O custo de vida, que cada vez está mais alto. E isso leva o homem a ter estresse. E o estresse leva o homem a ter problemas de produção de testosterona, o tal do hipogonadismo. Quando o corpo, ele para de produzir a quantidade ideal dos níveis de testosterona para a tua faixa etária, 35, 40, 50, 60 anos. E aí é inevitável, né, Danilo? É inevitável. É aquele cansaço que de repente vira uma coisa rotineira, né? Você não consegue ter mais a mesma disposição, você se cobra por isso, mas não consegue achar uma solução, é uma falta de motivação, o trabalho não rende. E também, né, gente, acaba interferindo naquele momento mais importante, que é a sexualidade do homem, que é a masculinidade. A disfunção erétil vira um problema sério no dia a dia. Pois, gente, olha só. 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
9: Valeu, Marcelo Gama, 0800-016-1111, VitaVigor, 10:38, marco digital do relógio da Bandeirantes. Cacau, amanhã três coisas, hein? Amanhã começa o Campeonato Brasileiro da Série A, segundo, os times goianos se preparam, todos os três jogam no sábado, e o terceiro, que hoje é o dia do homem, eu achei que o dia do homem era 1º de novembro, Cacau, dia de todos os santos.
11: Dia do homem é todo dia, cara.
9: Todo dia que ele acorda,
11: que ele tem que sair para trabalhar, para sustentar sua família, levar o pão de cada dia. Todo dia é o nosso dia, é ou não é?
9: Perfeito.
11: Mas antes, deixar um abraço para você, para todos os nossos ouvintes. Você falou de todos os nossos colegas de trabalho aí, todos eles bacana, né? O Luciano, a Tandara, o Igor, Andrezinho Villanova, Luther Sardinha, enfim, a todos os homens e mulheres de bem. E quando eu falo muita luz e muito sucesso para os homens e mulheres de bem, é que você sabe que nós vivemos num mundo da dualidade, né?
9: Exatamente.
11: Todo é o nosso sistema de referência. Para que a gente possa entender o que é o claro, você tem que ver o escuro, é ou não é?
9: Perfeito.
11: Para que você entenda que existe o bem, logicamente que você tem que reconhecer o mal. É um sistema de referência. É o sistema da dualidade que a gente vive, não é isso?
9: Exatamente.
11: Pois é, então nesse sistema aí, cara, eu só chego a uma conclusão.
9: A qual?
11: Depois de 63 anos, eu vou para 64 anos vividos, né? Estudando muito e reconhecendo o mundo do jeito que ele é, as pessoas, é que tudo é, quando você chega a conhecer mais, você entende que tudo é uma questão de escolha. É uma questão apenas de escolha, porque tudo existe dentro de nós. E se você faz a escolha errada, logicamente que você vai para o outro lado da história. Então, quando eu falo homens e mulheres de bem, é porque esses homens e mulheres fizeram uma escolha de se conduzir melhor, de respeito ao próximo, de respeito às leis, para a gente poder conviver com tranquilidade, em paz na sociedade, não tomar coisas que não sejam suas. Né? Isso aí a gente tem que olhar para cima, lá para aqueles que estão comandando nosso país. Cara, que absurdo, é uma coisa atrás da outra, está ficando desgastante para nós, a gente não toma, a gente nem tem força para tomar algum tipo de atitude. Né? Então eu espero que a consciência venha rapidamente para que a gente faça boas escolhas. A gente tem feito nas últimas décadas aí escolhas muito ruins, que estão trazendo muitas consequências ruins para a gente. Então pense nisso. Homens e mulheres de bem, é uma escolha de você ser ou não. E eu espero que você escolha ser um homem ou uma mulher de bem. Dito isso, grande Danilo, depois dessa reflexão aí, essa história do Caeta aí está esticando a corda, né? Vai chegar uma hora, tem que dar uma solução rápida para não incomodar nem a ele, nem aos seus companheiros também. Porque de repente, você sabe que essas situações é como um vírus, né?
9: Sim.
11: Ele se espalha dentro do grupo. Ele se espalha, acaba pegando, aí fica
9: contagiando,
11: né? Exatamente, essa é a palavra. Fica contagiando. O Vila anunciando o Everton Galdino aí, que pode vir, pode ser mais um reforço, mas não espere gol dele não, hein? Everton Galdino é um meia, mas ele não é artilheiro. É um meia atacante, não é isso? Ou eu tô enganado?
9: É exatamente isso.
11: Ele é um meia atacante, que não é muito de fazer gols. E o Atlético, né, depois de restabelecida a conexão, tem uma sala de imprensa que é de elogiar, não é não?
9: É muito bonita, né? Eu nunca estive presencialmente, mas por vídeo é muito bonita.
11: Cara, mas que sala bem montada e traz toda a condição de trabalho, né? E embora de vez em quando ocorra esses probleminhas, são probleminhas, o Igor tá tirando de letra. Mas que sala bem montada, eu queria falar isso há algum tempo, agora que estou tendo a oportunidade. Parabéns aí a toda a assessoria de imprensa e a diretoria do Atlético, que proporciona todo esse conforto para que todos possam trabalhar, tanto jogadores, comissão técnica, o presidente, todos dão entrevista ali, como também a toda a nossa imprensa, não é isso, Danilo?
9: Perfeito, a estrutura lá é muito boa, viu? A estrutura do Atlético é muito boa, parabéns a toda a direção, parabéns a todos os envolvidos nessa parte ali de estrutura do Atlético, realmente é algo admirável. 10:42 na Unitintas, você encontra a maior variedade de produtos para pintura imobiliária, automotiva e industrial, com os melhores preços do mercado, e tem sempre uma unidade perto de você. 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
4: 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Pessoal no YouTube da Rádio Bandeirantes Goiânia, o John Nivaldo César, Wellington Ferreira, John Araújo, João Bittencourt, toda essa galera que participa junto com a gente, o Eurípides Barbosa, Paulo Antônio, Robson Teixeira, torcedor do Tigrão, o Wellington Costa, Bernardo Jesus, que legal. Seja muito bem-vindo ao YouTube da Rádio Bandeirantes Goiânia. Aproveite aí, ó, para deixar o seu like, deixar o seu joinha, deixar o seu gostei, tá bom? É muito importante esse seu engajamento no YouTube Rádio Bandeirantes Goiânia. Você que já likeou hoje, obrigado, nossa gratidão. Você que não likeou, vai lá, menos de um segundo, é rapidinho, ó. Menos de um segundo, você deixa o seu like, deixa o seu joinha, o seu gostei no YouTube da Rádio Bandeirantes Goiânia. 10 horas 47 minutos, tá na hora de mais informações esmeraldinas. Divino Lucena tá chegando, tá de volta aqui no Nossa Área.
5: Para trazer agora um momento do presidente Paulo Rogério Pinheiro, Danilo, em relação e há cerca de 2 semanas atrás, aquela verba destinada aí a Goiás, Vila e Atlético, houve uma formalização oficial em relação aos representantes da Câmara Municipal, o Bruno Peixoto, e também, aliás, da Câmara Estadual, o Bruno Peixoto, e da Câmara Municipal, o da
4: Assembleia Legislativa.
5: Assembleia Legislativa. E o Policarpo da Assembleia Municipal estiveram presentes lá no estádio Alê Pinheiro, ali no momento, ali no ambiente onde os treinadores realizam as suas coletivas logo após o jogo, para oficializarem um repasse para o time esmeraldino em relação ao valor de R$1.500.000. E o único veículo de comunicação presente foi a empresa TBC, Televisão Brasil Central, onde a gente recuperou as imagens e agradece e dá o crédito da matéria realizada na ocasião. Em relação à fala do presidente Paulo Rogério Pinheiro, ele fala, começa falando de o que representa essa verba de R$1.500.000 que pode ajudar o Verdão aí nessa sequência do brasileiro e estar saudando a dívida junto ao elenco esmeraldino. Vamos ouvi-lo.
6: Sabia que os clubes estão com dificuldades financeiras. O Goiás já não está mais com o salário atrasado, tá, gente? Está em dia, os impostos colocados em dia. Semana que vem teremos uma grande notícia, uma bomba, que foi meio que antecipado hoje. Isso vai ajudar. E a importância agora é o poder público estar com os clubes e entender que os clubes de futebol fomentam o turismo, a economia goiana, goianiense. Então é muito importante. Eu acho que isso aqui foi um gol de placa tanto da Lego quanto do nosso governador Dando Verano, que historicamente a família toda, ele é do esporte, juntamente com a Câmara, que já nos patrocina já há algum tempo também. Fico feliz, quero agradecer do fundo do coração ao Policarpo, ao governador Daniel, ao Bruno Peixoto e ao Sandro Mabel por esses ajustes que estão dando pra gente. Como os dirigentes, a gente sabe que é muito importante ter isso aí, vai vir dinheiro para todo mundo. E aí, quem sabe, as indústrias de Goiás, que não patrocinam as empresas, os clubes de Goiás. Isso é um absurdo. Os patrocínios iguais Vila e Atlético têm são de pessoas amigas ou de fora. Esse grupo está vindo com o Goiás agora, um grupo de fora do Brasil. Então a gente tem que entender por que as farmacêuticas de Anápolis patrocina os clubes de fora de Goiás, mas não patrocina a gente. Eu acho que não tinha os três na Série A, eles vão querer vir botar nos três clubes. Isso é o futuro. E agradeço muito, muito por essa ajuda que está chegando para nós numa boa hora.
5: Tá, e portanto, fiz questão de trazer essa parte aí do presidente, o Danilo, principalmente essa parte final aí, onde ele aborda a situação, né, de ter confirmado naquela ocasião ainda a situação do patrocínio da Block Empreendimentos Imobiliários, uma empresa internacional que está, que vai patrocinar o Goiás nessa sequência do brasileiro da Série B, não só com patrocínio master na camisa, como também na situação dos Nemerwarts em relação à administração do estádio Alê Pinheiro. E aí ele coloca essa situação para os empresários goianos, né? Atentarem para a situação de estar apoiando não só o Goiás, como também a equipe esmeraldina. Só confirmando mais uma vez, então estiveram presentes, além do presidente do Conselho Deliberativo do Goiás, o Paulo Rogério Pinheiro, como também o presidente da Assembleia Legislativa e o presidente da Câmara Municipal de Goiânia.
4: 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Cacau, tem uma fala do Paulo Rogério aí, e realmente eu nunca consegui entender o porquê de algumas empresas que estão aqui no nosso estado. Tem uma empresa, claro, que nós não iremos citar o nome, questão de respeito, e é uma escolha deles, mas que ela é uma multinacional. É uma multinacional, mas que está no interior, mas ela é multinacional no estado de Goiás. É do estado de Goiás, mas é uma multinacional. Ela que em uma Olimpíada para trás aí, ela patrocinou uma televisão, né, uma rede de televisão, em 80 milhões de reais. E nunca ouvi um spot, uma propaganda dela em nenhuma empresa de comunicação no estado de Goiás. Por que será?
7: É porque existe uma realidade fria, que é que são os custo por mil, né? É que é o retorno. Então, muitas dessas empresas, elas não decidem pela simpatia, pela amizade, elas decidem pelo custo por mil, é pelo que vai trazer de retorno, e ali são números, né? Então, nós ainda temos essa dificuldade. Como, por exemplo, eu tenho muitos amigos que são donos de grandes empresas aqui em Goiás. Amigos que cresceram comigo, que são amigos de infância. Você sabe quantas vezes eles me patrocinaram ao longo desses 30 e tantos anos?
4: Quanto?
7: Que eu trabalho como comentarista esportivo? Nenhuma. Nenhuma. Então, quando no início, até tentei conversar, falar, gente, vamos botar um anúncio comigo lá, eu trabalho por cota de patrocínio, como até hoje também, né? A gente trabalha por cota de patrocínio, apresenta o plano de mídia e vamos aí, o que eles fazem? Eles passam por departamentos. Aí os departamentos é que decidem se é conveniente ou não, se o público-alvo é aquele ou não. Então eles direcionam de acordo com os interesses da empresa e não do dono da empresa. Entendeu como é que é o negócio?
4: Entendi.
7: É muito frio. Esse mundo capitalista, ele tem que decidir o que é para direcionar. Não pela amizade, por ser de Goiás, mas pelos interesses da empresa. O que o presidente está reclamando, e que tem alguns aí que ajudam, sim. Tem alguns empresários em Goiás que estão ao lado dos clubes. É, alguns políticos aí trabalhando também para ajudar os clubes. E a gente gostaria que fosse diferente. O presidente também gostaria que fosse diferente, mas ele, nas empresas dele, também trabalha assim. Se você for a fundo, todos os grandes empresários também que são donos, que militam dentro do esporte, pouco colocam o dinheiro dentro do futebol. É o departamento de marketing, departamento de engenharia financeira é que decide tudo isso aí. Então, infelizmente, nós temos que deparar com essa realidade, e o nosso futebol vai ser exatamente grande financeiramente, com grandes patrocínios, assim que avançar. Você viu na palavra do próprio presidente Paulo Rogério Pereira, disse: se amanhã nós estaremos os três na Série A, aí eles vão correr aqui atrás do patrocínio com a gente, não é isso?
4: Exatamente.
7: Então, é a vitrine, é o custo por mil que vem, avança, e aí as empresas veem nessa oportunidade o retorno do investimento que eles fariam.
4: Então é aquela frase antiga, Cacau, é o que tem para hoje, é isso, né?
7: É. É isso aí, é uma difícil realidade.
4: Mas é.
7: É ruim a gente se manifestar com essa realidade, porque o torcedor, ele vive na expectativa, na paixão, ele não faz conta, né? O torcedor não quer saber de conta, de pagar, de receber, não quer saber quanto custa, ele quer o resultado final. E para obter esse resultado final, infelizmente, depende muito desse custo por mil, desse custo-benefício, viu, Danilo?
4: Perfeito, Cacau. 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Faltando 4 minutos para as 11 da manhã, Tandara Reis está de volta. Tá de volta com as informações do Vila.
8: Beleza, Danilo, de volta aqui no Nossa Área com mais informações do Vila Nova. A gente segue aqui no CT Vila do Tigre. O treino do Vila Nova já começou, a atividade é fechada para a imprensa, então a gente fica aqui na portaria esperando a liberação da nossa entrada, que será somente a partir das 11h30, que é quando acaba o treino comandado pelo técnico Guto Ferreira. Enquanto a gente não consegue entrar no CT de fato, a gente continua falando de mercado da bola, porque o Vila Nova acertou a contratação de mais um reforço para a sequência da temporada. É o sexto jogador que chega nessa janela de transferências, e é o Everton Galdino, meio atacante de 29 anos. Ele estava no Mirassol, emprestado ao Mirassol, ele pertence ao FC Tóquio, time do futebol japonês. A gente já vinha falando do interesse do Vila Nova no jogador e também do interesse do jogador em voltar a vestir a camisa do Vila Nova. Era uma negociação considerada um pouco difícil, porque envolvia o Mirassol e também o Tóquio FC, mas o Vila Nova tem uma boa relação com a diretoria do Mirassol e conseguiu a liberação do jogador. Ele vai vestir a camisa do Vila Nova, chega por empréstimo junto ao Tóquio FC até junho de 2027, ou seja, um ano aí de contrato com a equipe colorada. O jogador estava jogando no Mirassol, disputando a Série A do Campeonato Brasileiro e a Libertadores da América. Nessa temporada de 2026, ele disputou 17 partidas, marcou um gol e deu uma assistência. Agora volta a vestir a camisa do Vila Nova, ele que já passou pelo Vila Nova, né? Estava no sub-20 do Vila Nova em 2014, subiu pro profissional em 2016, jogou algumas partidas ali em 2017 e depois se transferiu para Tombense. Ele passou pelo Figueirense, pelo Grêmio e em 2024 foi para o FC Tóquio, time ao qual ele pertence até hoje. Ele chega para reforçar a equipe colorada, deve ser regularizado somente a partir do dia 20, que é quando abre a janela de transferências internacional, ele que pertence ao Tóquio FC. Então somente depois do dia 20 que ele vai estar apto aí a jogar pela equipe colorada. O Vila Nova segue no mercado em busca de mais um atacante. O nome do Lucas Silva tem sido ventilado aí nos bastidores. Eu conversei com a diretoria do Vila Nova e eles confirmaram sim o interesse no jogador Lucas Silva, né? Ele que é um atacante de beirada, joga tanto pela esquerda quanto pela direita, está jogando nesse momento na equipe do Vitória, mas pertence a um clube da Coreia do Sul. Então é uma negociação considerada difícil pelo Vila Nova, mas é assim um jogador que interessa a equipe colorada. Nas próximas semanas a gente vai ter aí as atualizações dessa negociação, jogador de 26 anos que chegaria para reforçar também o setor ofensivo do Vila Nova. Sigo aqui no CT Vila do Tigre e daqui a pouco volto com mais informações, Danilo.
4: Obrigado, Tandara, com as informações coloradas. 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Cacau, e o Vila segue ativo no mercado de... No mercado da bola, tem aí Everton, o Galdino, e agora essa negociação com o Lucas Silva, jogador de 26 anos, ele que é natural de Campo Grande, está no Vitória, né? Tem passagens pelo futebol português, também pelo Mirassol, jogou nas categorias de base do São Paulo, ele que joga nas duas pontas, tanto ponta esquerda quanto ponta direita, é destro, 1,84 de altura, 76 quilos, ele que nessa temporada pelo Vitória, 10 jogos e apenas um gol.
7: É, esse aí teve um início com a expectativa de que fosse estourar no futebol brasileiro, né? E teve algumas dificuldades. Mas isso é normal, ele tem 25 anos, né?
4: 26.
7: 26 anos, ainda com muita bola para rolar, tem muita coisa ainda dentro da carreira, e de repente esses anos aí podem ter servido aí de maturação, uns amadurecem mais rápido, outros menos, uns têm mais dificuldades, outros nem tanto. Então que ele venha com esse espírito de aproveitar a oportunidade para voltar a encantar aquilo que aconteceu no início da sua carreira.

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1: O Santos, estou de volta aqui diretamente ao vivo do CT Dragão do Brasil nessa manhã de quarta-feira, manhã de muito trabalho por aqui, o Atlético que segue em preparação para o próximo confronto da Série B, já é no sábado em casa novamente contra o Atlético, reta final de primeiro turno, inclusive o último compromisso do Atlético no primeiro turno em casa, após isso fecha essa primeira parte da competição fora de casa contra a equipe do Cuiabá e a torcida atleticana gostou do que viu no último jogo, a boa vitória por 1-0 contra o Fortaleza. Lembrando que foi a estreia do Roger Machado, o torcedor gostou das alterações que o Roger fez na equipe e é claro, principalmente do resultado, 3 pontos contra o Fortaleza. Isso pode servir de incentivo também e impulsionamento para um público ainda melhor no próximo sábado. O Atlético que levou cerca de 3.000 torcedores no último compromisso contra o Fortaleza e quer melhorar ainda mais esse número pensando em 5, talvez até 6.000 torcedores no próximo sábado. Lembrando o horário, às 18h, o Atlético trabalha aí com uma boa expectativa de torcedores. Inclusive, já disponibilizando com antecedência essa venda, que já está disponível, R$20 apenas a meia entrada, 40 inteira. Lembrando que qualquer torcedor com a camisa do Atlético já tem direito a pagar o valor de meia. Então já fica aí o convite, a convocação para o torcedor atleticano. Compre seu ingresso, compre de maneira antecipada. Houve um relato, Danilo, do último jogo, de longas filas na porta do Ascioli a minutos do jogo. Então, faltando ali 10, 5 minutos para o jogo, ainda longas filas na bilheteria, porque muitos torcedores optam por comprar o seu ingresso na entrada ali no momento. Mas, é claro, se você puder adquirir de maneira digital, de maneira online, você evita qualquer tipo de fila, qualquer tipo de transtorno. Faz o registro da sua facial através de uma foto no site Ingresso SA e com isso você não precisa de papel, não precisa de QR Code, apenas chegar no estádio, fazer o reconhecimento da sua face e adentrar sem nenhum problema ao estádio Antônio Ascioli. Então, sábado às 18h, Atlético e Atlético, é a esperança aí de um bom público para empurrar o Dragão em busca da sua primeira sequência de vitórias nesse Campeonato Brasileiro da Série B, Danilo.
0: Valeu, Igor Adorno com as informações do Dragão do Brasil. 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Cacau, Atlético joga 18h no sábado, é um bom horário e apenas R$20 o preço do ingresso, Cacau.
2: Tá barato, muito barato. A verdade é que se o cara não der conta de fazer um sacrifício para assistir o time dele jogar e ainda com esse preço, R$20, é ele deixar de tomar uma cerveja, que a cerveja tá cara hoje, não tá?
0: Uai, o preço da cerveja, eu não sei. Como é que tá, Divino Senna? Uai, o preço da cerveja? Que é
3: isso? Depende da marca, né? Do seu gosto.
0: A quanto você bebe?
3: A que eu bebo é R$3,90.
2: Não, mas é uma latinha. Tô falando, você vai tomar uma garrafa de cerveja, você senta em qualquer lugar pra tomar uma garrafa de cerveja.
3: R$18.
2: Hã?
3: R$18.
2: Ah, então. Pronto. É, pra você ver como é que tá o preço do ingresso, cara. Pra você ver uma partida de futebol, que hoje, pô, é caro. É caro administrar um clube. Você imagina pagar R$20 para ver um jogo de futebol, tá barato. Mas agora, falando do jogo, o Atlético contra a equipe do Atlético, o Atlético tá mais ou menos do mesmo, na mesma campanha do Atlético, né? O Atletique tem 22 pontos, ou 20, até 24?
0: 23 e 24.
2: 23 e 24.
0: Um pontinho só a diferença.
2: Então, um jogo duríssimo aí pro Atlético, mas espero que a

0: torcida compareça para ajudar. Sempre quando a torcida está em grande número, mesmo que às vezes já diga que quando o estádio está muito cheio, tem jogador que sente. Tem jogador que sente é porque é um banana. Agora, o jogador que realmente se preze, que gosta de jogar futebol, ele quer ver, é a casa cheia. É com torcida é que ele joga, né, Danilo?
1: É isso mesmo, viu, Cacau? Falando desse negócio de tremer, lembrei daquela entrevista, né, do Yamal, antes do jogo da França, perguntou se eles tinham medo. Mas medo por quê? É, tem medo de enfrentar a França, não. E aí, ele deu, e dentro de campo, ele demonstrou isso também, né? O Lamine Yamal, garoto que completa agora, né?
0: Mas que pichotada daquele zagueiro da França, hein, rapaz?
1: Não, mas como é que pode, Cacau? Um jogador de seleção brasileira.
0: Cometeu um pênalti daquele lá, coisa absurda, né? Pois é.
1: Olha a hora, 11:07. 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
2: É um prazer poder te chamar de amigo. 11:11, hora da coincidência, hora de girar o microfone da maior e da mais tradicional rede de rádios do Brasil. Quase 9 décadas de tradição, girando o microfone da Rádio Bandeirantes, com o melhor time de repórteres do rádio esportivo brasileiro. Vem aí o nosso Giro dos Clubes.
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3: O Goiás recusa a segunda oferta do Grêmio de Porto Alegre para a compra dos direitos federativos do garoto Diego Caetano. A primeira proposta era a título de empréstimo e a segunda proposta com a condição um pouco melhor, mas não agradou ainda a diretoria esmeraldina, que não confirmou em relação à situação de valores, mas chegaria na casa de 5 milhões de reais, porém o Grêmio envolvia jogadores a título de empréstimo e também uma parte parcelada em dinheiro no cash, porém a diretoria esmeraldina não aceitou esse parcelamento e também não interessou por nenhum jogador oferecido por parte da equipe do Grêmio de Futebol Porto Alegrense. Com isso, o garoto Diego Caetano deve ser recuperado em relação a voltar pelo menos à possibilidade de ser novamente titular com a camisa esmeraldina.
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4: O Vila Nova é o segundo colocado da Série B do Campeonato Brasileiro com 31 pontos. E desses 31 pontos, 20 deles foram somados dentro de casa. Em 8 partidas, o Vila Nova venceu 6 e empatou 2, segue invicto jogando no estádio Onésio Brasileiro Alvarenga. Nesse momento, o Vila Nova é o segundo melhor mandante, atrás apenas do Juventude, que tem um jogo a mais, né? Em 9 partidas, tem 6 vitórias. O Vila Nova só tem 8 partidas em casa. O terceiro melhor mandante é o Fortaleza, também com 6 vitórias em 8 jogos. E o Criciúma, próximo adversário do Vila Nova e atual líder da Série B do Campeonato Brasileiro, é o quarto melhor mandante com 5 vitórias em 8 partidas. Vila Nova e Criciúma se enfrentam no sábado, jogo às 16h no estádio Heriberto Rilse.
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5: Na tarde de ontem, no estádio Valdir Cândido de Queiroz, na cidade de Guapó, o Dragãozinho Sub-17 recebeu a equipe do Cruzeiro pela 8ª rodada do Campeonato Brasileiro e acabou sendo derrotado 3-0 para os cruzeirenses. Jogo válido pela 8ª rodada. O Atlético, que faz uma campanha muito ruim no Sub-17, em 8 jogos foram 8 derrotas. E o Atlético amarga a lanterna da competição na 20ª colocação. Em último lugar, é claro, atrás do Vitória, que é o 19º, com 3 pontos somados no Campeonato Brasileiro Sub-17.
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3: Em nenhuma das 17 rodadas disputadas na Série B desta temporada, a escalação inicial do Goiás foi repetida nos jogos. Em todas as partidas, pelo menos uma alteração foi realizada na escalação inicial, ou seja, escalação inicial não foi repetida em nenhum dos jogos na Série B até aqui. E no próximo sábado, com os prováveis retornos de Lourenço e Felipe Machado, a tendência é de mais uma rodada com alterações na equipe inicial esmeraldina.
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4: Vila Nova treina nesse momento aqui no CT Vila do Tigre em preparação para o jogo contra o Criciúma no próximo sábado, jogo às 16h no estádio Heriberto Hilse, válido pela 18ª rodada da Série B do Campeonato Brasileiro. E para essa partida, o técnico Guto Ferreira tem dois desfalques importantes no setor ofensivo. Ele não conta com o Rian, que passou por uma artroscopia na última segunda-feira, e também não conta com o André Luiz, que sofreu o terceiro cartão amarelo no último jogo e vai cumprir suspensão automática. Dessa forma, teremos um ataque colorado diferente das últimas partidas. No lugar do Rian, a tendência é que Bruno Xavier seja o substituto. E no lugar do André Luiz, De La Torre deve ganhar uma oportunidade na equipe titular.
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5: Ingressos já disponíveis para Atlético e Atletique no próximo sábado às 18h no estádio Antônio Ascioli. Os ingressos podem ser adquiridos de maneira online através da Ingresso SA, com os valores de R$20 a meia entrada e R$40 a inteira. Lembrando que torcedor com a camisa do Dragão tem direito à meia entrada. Por lá você faz também o seu reconhecimento facial para facilitar a entrada no estádio. Há também a opção de venda física no dia da partida, mas a recomendação é que, se possível, adquira o seu ingresso de maneira online para evitar grandes filas, assim como aconteceu no último compromisso contra o Fortaleza, quando houve uma grande movimentação ali no lado externo de pessoas comprando ingresso ali de última hora, formando grandes filas na bilheteria do estádio Antônio Ascioli.
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3: Duas boas opções estão à disposição do técnico Moser para o confronto de sábado contra a Ponte Preta no Moisés Lucarelli em Campinas, Felipe Machado e Lourenço. Porém, uma outra boa opção hoje é uma incerteza. GG há 7 jogos sem atuar dentro do Campeonato Brasileiro da Série B e, segundo informações, já está no processo de transição. Depende dos treinamentos de hoje, amanhã e ainda de sexta-feira para saber se fica ou não à disposição do técnico Moser para este confronto contra a Ponte Preta.
4: Além de não poder contar com Rian e André Luiz, o técnico colorado também tem uma dúvida no meio-campo. O volante William Maranhão ficou fora das últimas partidas da Série B do Campeonato Brasileiro por conta de um desconforto muscular no adutor direito. Ele não enfrentou nem o São Bernardo, nem o Juventude. Diante do São Bernardo, ele foi substituído pelo Natan Camargo. E diante do Juventude, o Dudu o substituiu no meio-campo colorado. Nessa partida, diante do Criciúma, fica a expectativa para saber quem será o escolhido pelo técnico Guto Ferreira para substituir o William Maranhão, caso ele de fato não tenha condições de jogo. Ele pode usar tanto o Dudu, que foi utilizado na última partida, quanto o Igor Meritão, que estreou no jogo contra o Juventude, entrou no segundo tempo e pode aí ganhar uma oportunidade na equipe titular.
5: E o Atlético segue em negociações pelo atacante Mateuzinho, que atualmente defende o Ceará, mas pertence ao Santa Clara de Portugal. O Dragão pretende adquirir esse jogador em definitivo, mas ainda há também a possibilidade de um empréstimo. O Mateuzinho tem 28 anos, é um jogador que joga pelos lados e interessa bastante o setor ofensivo do Atlético. Essa informação foi trazida em primeira mão no Boleiragem da Rádio Bandeirantes por Iago Vinícius. O Dragão espera contar com o Mateuzinho nos próximos dias e ver com otimismo um bom desfecho desse negócio.
2: 11:21 e a gente continua girando o microfone da Rádio Bandeirantes agora com o maior craque da opinião, Cacau, o Brasil quer te ouvir.
6: Bom, quer dizer que agora o Caio pode jogar bola então? Agora acabou a conversa. Esse negócio de transferência mais, recusou já a proposta do Grêmio, né? Outra especulação também para fora do país, acabou. Agora ele pode brigar pela posição, antes não. O jogador de futebol, de falar uma coisa impressionante, é o dia, rapaz, todo jogo é a oportunidade para ele mudar a história dele e muitas vezes ele abre mão disso para ficar viajando na maionese, né? Então vamos ver se ele vai agarrar agora de novo para botar pilha em cima desse Rodrigo Soares, que precisa jogar mais. É, fez um cruzamentozinho em 90 minutos e pronto, e bastou. Não pode viver só de um momento, não. Tem que jogar vários e vários jogos bem para ajudar o time a subir na tabela. Agora, eu lembro da entrevista do Guto Ferreira, e você também deve lembrar, você torcedor do Vila, quando da chegada dele, ele falou que ele queria transformar o Vila e o Oba num caldeirão ali, ó. O Oba iria transformar.
2: Exatamente.
6: Exatamente para a chegada a uma Série A, o Vila teria que transformar o Oba num caldeirão e quem caísse ali ia ser difícil levar ponto do Vila, não foi isso? Você lembra disso? Você lembra dessa entrevista?
2: Lembro sim.
6: Bem na apresentação dele, e ele tá fazendo exatamente isso. O Vila tem uma campanha que é vice-líder do campeonato, baseado nos pontos, principalmente nos pontos conquistados dentro do Oba, né? E a gente já falava antes dessa saída do Vila também, com dois jogos fora, esses dois jogos eram jogos pesados, jogos duros, 6 pontos, contra o Juventude e agora contra o Criciúma. Então, caso o Vila conquiste aí 1 ou 3 pontos contra a equipe do Criciúma, ele vai sair um pouco dessa matemática de vencer, apenas vencer mais em casa do que fora, e vai ajudar muito nessa perspectiva, porque aí dá mais tranquilidade para jogar dentro de casa o outro jogo, né, Danilo?
2: É isso, viu, Cacau? O Vila em casa tá fazendo um belíssimo campeonato. A dificuldade dele tem sido justamente essa, quando o Vila joga como visitante. Acerte a hora no relógio da Bandeirantes, 11:24.
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7: As semifinais da Copa de 2026 também ficaram marcadas por um fato inédito fora das quatro linhas. Pela primeira vez na história dos mundiais, os dois jogos das semifinais foram comandados por árbitros da CONCACAF, a confederação que reúne países da América do Norte, Central e Caribe. A escolha da FIFA mostra o reconhecimento ao desempenho da arbitragem da região durante toda a competição. Um dos árbitros, inclusive, tornou-se o mais jovem representante da CONCACAF a apitar uma semifinal de Copa do Mundo. É mais um exemplo de como o torneio de 2026 também ficará marcado por mudanças e novos capítulos na história da arbitragem internacional.
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3: 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Alegria estar junto com você aqui na Rádio Bandeirantes. 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YouTube Rádio Bandeirantes Goiânia. 11 horas 28 minutos. E a galera que participa com a gente aqui no YouTube, no nosso chat, YouTube Rádio Bandeirantes Goiânia, tem um internauta perguntando sobre essa conversa que surgiu aí sobre o Pedro Raul. Divino Lucena trouxe ontem que no Goiás não tem nada oficialmente, é lá no Goiás, nenhuma conversa. E o nosso ouvinte pergunta sobre a negociação do Atlético com o Pedro Raul. E aí, Igor Adorno, tem esta informação? Procede essa conversa, esse interesse do Atlético pelo Pedro Raul? E o Pedro Raul é esse jogador que o presidente Adson falou na última coletiva, após o jogo, que traria um jogador, um grande jogador, estava negociando com um grande jogador? É o Pedro Raul? Conte-me tudo, não me esconda nada, Igor Adorno.
4: Olha, Danilo, sobre o assunto Pedro Raul, eu conversei agora há pouco, nessa manhã, com o presidente Adson Batista, e o que me foi passado? Não estamos negociando com ele. Essa foi a resposta do presidente para mim em relação ao Pedro Raul. Então não há negociação. É claro que com o decorrer do tempo pode ser que haja mudanças aí, mas nesse momento não tem negociação nenhuma em curso. Eu diria que é pequena a chance do Pedro Raul ser o novo atacante do Atlético e ser também esse reforço que o Adson adiantou aí nessa entrevista coletiva, falando de um grande nome que estaria vindo para o Atlético, que ele estaria tentando trazer para o Atlético, mas em relação ao Pedro Raul, a resposta do presidente é que nesse momento o Atlético não negocia com esse jogador, Danilo.
3: Tá certo, valeu, Igor Adorno. Tá então, portanto, trazendo a informação, né, descartando no momento não há nenhuma conversa do Atlético com o Pedro Raul.
5: Ô Danilo.
3: Sim, Cacau.
5: Mas se ele disse que seria irresponsabilidade pagar 300 mil por um técnico, que aí englobaria também a comissão técnica, será que ele investiria também no jogador pagando 300 mil reais?
3: Acho pouco provável, né, Cacau? Aí seria.
5: Se bem
3: seria
5: que são situações um pouco, né, diferentes, né? Essa é a pergunta. Vamos lá no Vita Vigor?
3: Vamos no Vita Vigor e aí a gente volta com esse assunto do Pedro Raul no Atlético e também sobre a questão lá do transfer ban. Agora nós vamos falar com Marcelo Gama. Você de volta, Marcelo Gama. E o meu amigo que está acompanhando a Bandeirantes nessa manhã. Olha, eu fiquei sabendo que a partir dos 35 anos, muitos homens começam a ter queda da libido, da potência. Em alguns casos, o problema é tão sério que cada encontro íntimo é motivo de preocupação e de medo. Marcelo Gama, por que que isso acontece? E principalmente, meu amigo, tem como reverter essa situação? Bem-vindo de volta.
6: Obrigado, meu amigo Danilo. Bom dia mais uma vez para você. Bom dia, amigos ouvintes do programa Nossa Área. E olha, a incidência, o percentual de homens que sofrem com essa queda hormonal a partir dessa idade é maior do que nós imaginamos, tá, Danilo? Conversando com um grande amigo, doutor Calil, que é urologista, gente, olha só, a cada 7 homens com mais de 35 anos, a cada 10 homens com mais de 35 anos, a cada 10 homens, 7 estão com alguma perda desse hormônio tão importante que é a testosterona. Essa queda, gente, ela acontece com muita frequência. Por quê? Aí tem vários motivos, né, amigos ouvintes? Algum problema de saúde, algum medicamento que você toma, o excesso de trabalho, né? Problemas também do dia a dia que geram estresse. E a boa notícia é que tem sim como tratar isso, tá? Tem sim como reverter isso. Tem sim como voltar a ter energia física e energia sexual de forma natural. Esse é o grande medo dos homens, né, Danilo? Quando nós falamos de disfunção erétil, quando nós falamos de perda de energia física, ou até mesmo de ejaculação precoce, é a maneira como nós vamos tratar, se é discreta e se é natural, porque a gente sabe, né, que alguns medicamentos que são químicos e que o problema acaba se agravando, porque química é química, né, gente? Às vezes o seu organismo não consegue lidar muito bem com alguns elementos dessa química, mas o Vita Vigor não. Ele é totalmente natural e muito testado. Aliás, a aprovação dele, gente, é de 98%, tá? E como é que ele faz? Como é que ele vai pra ajudar você a sair dessa situação desconfortável? Primeiro, através de uma dose extra de selênio, que é um ativador natural da natureza, que aumenta muito a produção da testosterona. Estimula o cérebro a liberar esse hormônio tão importante que é a testosterona. Com isso, você fica mais viril, mais cheio de disposição. A masculinidade volta com toda a força, né, gente? Como é bom você se sentir assim. Outra coisa, Vita Vigor também estimula coenzima Q10, que a partir de uma certa idade o corpo para de produzir. Pois a coenzima Q10, gente, é importante para a energia física. Por quê? Porque ela auxilia o mitocôndrias a produzir justamente essa energia. Então, a disposição no dia a dia é maravilhosa, sabe? Você percebe isso no teu trabalho, quando chega em casa, depois de um dia puxado, e ainda tem disposição para brincar com os filhos. Tem também arginina, que é um vasodilatador natural, melhora o fluxo do sangue bem na região pélvica, levando você justamente a ter o quê? As tais ereções prolongadas. Então, meu amigo Danilo, isso é comum, mas muitos homens que estão nos ouvindo nessa manhã e que estão passando por isso, tem como se tratar, gente. Tem como se tratar de forma natural, Danilo.
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3: Valeu demais, Marcelo Gama, tá aí, 0800-016-1111, ligue agora. 11:35, Cacau, estávamos falando sobre essa questão do Pedro Raul, que foi descartada neste momento lá pelo presidente Adson, falando com o Igor Adorno, e no Transferban nenhuma atualização, Cacau, até agora o Atlético não pagou, não fez lá o pagamento do Transferban.
5: É, porque de repente o Atlético não tem a liquidez necessária para fazer o pagamento à vista, como estão exigindo lá para liberar o Transferban, né? Ele tem que entrar num acordo. Vai ser difícil o acordo, pode se estender, né? De repente o Atlético arruma aí uma condição de pagamento à vista, que a gente não sabe qual é o acordo, nem qual é o valor, mas que se resolva rapidamente, porque os jogadores já estão lá treinando, né? E precisam ser regularizados o quanto antes.
3: Acerte a hora no relógio da Bandeirantes, 11:36. Abraços aqui, ó, pro Cícero. O Cicinho, tá aqui, ó, o Cícero Augusto participando junto com a gente, valeu. O Joaquim Marques, Geraldo Pires, também o Nilivaldo Gomes, Marcos Alberto, Paulo César lá da Vila, Pai Eterno, torcedor do Tigrão. Aproveite para você deixar o seu like, o seu joinha, o seu gostei. YouTube Rádio Bandeirantes Goiânia, nossa meta, 100 likes. Estou contando com o seu like, contando com o seu joinha, o seu gostei, faltando apenas 20. Só 20 likes. Olha a hora, eu disse e vou repetir, 11:37.
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12: A Copa do Mundo de 2026 chega ao último fim de semana de competição com dois jogos ainda previstos no calendário. No sábado, dia 18 de julho, será disputada a partida pelo terceiro lugar, às 18h, no estádio de Miami. No domingo, dia 19, a grande final começa às 16h, no estádio de Nova York e Nova Jersey. A Espanha já está garantida na decisão depois de eliminar a França por 2-0. A seleção francesa, por sua vez, disputará a medalha de bronze. Independentemente da definição dos outros participantes, o calendário permanece o mesmo e encerra uma edição histórica. Foi a primeira Copa com 48 seleções, 3 países sede e 104 partidas. Depois de mais de um mês de competição, o torneio entra oficialmente em seus dois últimos capítulos.
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3: Orgulho de ser goiano. Quem sabe faz a hora não espera acontecer. 11:41, Divino Lucena tá de volta com mais informações, Esmeraldina.
16: Ô Danilo, até se você me permite trazer ainda uma fala que eu recuperei ainda no campeonato goiano, na classificação para chegar aí à semifinal, no jogo contra a Napolina, eu tive a oportunidade de entrevistar o garoto Diego Caeto. Eu queria trazer a fala dele aqui em relação a algumas situações que estão surgindo aí nas redes sociais e até para mostrar o que ele sempre declarou em relação à equipe esmeraldina. Vamos ouvi-lo.
17: Caeto, ao vivo aqui na Rádio Bandeirantes Goiânia. Eu te acompanhei um certo tempo na base, me permita falar isso daí, sei da sua personalidade, do amor seu também pelo time esmeraldino. Que sentimento você tem nesse momento, começando, se me permita até colocar isso daí, mas como titular e ficando de sombra ali para um jogador experiente que é o Rodrigo Soares?
18: Cara, eu acho que o meu sentimento é de amor, carinho, respeito, ambição. Eu acho que eu tenho uma paixão tão grande pelo Goiás que abriu a porta para mim e que me tornou profissional. Então, assim, esse carinho que eu tenho pelo Goiás vai ser enorme, vai ser eternamente. E, cara, eu espero sempre poder corresponder com essa camisa dentro de campo, né? Porque o amor que eu tenho por aqui é incondicional. Acho que ninguém vai entender o sentimento que eu tenho pelo clube.
16: Tá aí, portanto, essa fala do garoto Diego Caetano. Fiz questão de trazer essa situação aí, porque eu acho que nesse momento vale a pena a diretoria esmeraldina tentar recuperar o garoto, que não vive um bom momento. Não sou aqui defensor nenhum de jogador e tal, mas eu acho que por ele ter sido criado na base esmeraldina, tá aqui desde o ano de 2022, que chegou aí vindo da equipe do Atlético Paranaense. E às vezes crucificar um garoto por um ou outro momento que ele esteja vivendo fora do campo de jogo, às vezes é fácil a gente apontar o dedo. Ele que no Brasileiro da Série B foram 12 jogos, 2 assistências, não marcou nenhum gol. Na Copa do Brasil, desta temporada, 3 jogos, nenhum gol e 1 assistência. E no Campeonato Goiano foram 13 jogos, 2 gols e nenhuma assistência. Garoto de 22 anos de idade, que não atravessa um bom momento. Eu acho que é importante a gente estar refletindo nesse momento. É um jogador interessante para a sequência do Goiás, sem dúvida nenhuma, já provou isso. E aí eu acho por isso que vale a pena a diretoria tentar, de uma forma ou outra, recuperar o garoto ainda dentro do Brasileiro da Série B.
3: 11:43, hora certa. Cacau, se não me engano, essa entrevista foi no finalzinho de janeiro, se não me engano. Vamos colocar aí nesses quase 6 meses. O que que mudou?
5: O que que mudou no quê?
3: No Caetano?
5: Quase nada. Quase nada. Ele não evoluiu tanto. Aliás, o Luciano, não querendo, mas saiu em defesa dele aí, que foi...
16: É porque estão bombardeando demais, o Cacau.
5: Quem que tá bombardeando?
16: Nas redes sociais, alguns críticos também, colocando algumas situações, de até falar nesse momento que o garoto não serve efetivamente para o Goiás. E para mim ele já provou que serve. E aí aquele momento que fora do campo, às vezes você não vive bem, atravessa alguns problemas que vem refletindo dentro do campo de jogo, tem que ser cobrado para uma melhora? Sim, tem que ser cobrado. Nesse momento eu tô dando uma de comentarista aqui, mas eu queria só trazer essa situação dele já ter colocado várias vezes a situação de amor que ele tem pelo Goiás, aí eu acho que o amor pode ser retribuído agora numa recuperação do garoto dentro da competição.
5: Claro, e você também demonstrou muito carinho e simpatia por ele. Isso é bom. Cada um tem, né, uma visão das coisas. Mas a verdade é o seguinte: o Caio precisa melhorar a sua posição defensiva, né? Ele de vez em quando ficando muito aéreo. O que a gente enaltece no Caio é a vontade dele de atacar, né, que por diversas vezes já ajudou o Goiás, em alguns momentos ele acabou ajudando, mas o que falta a ele é regularidade. Isso é coisa normal de um jovem? Sim, mas ele tem muito amor, tem muita vontade de permanecer no clube, de conquistar também esse acesso. Ele que brigue bem pela posição e na próxima vez que ele tiver oportunidade, que ele segure, né, que ele tenha essa firmeza, essa regularidade dentro de campo, para que ele possa ser o escolhido no lugar do Rodrigo Soares, que de vez em quando também é subidão do jogo, precisa jogar mais. Aliás, todos os jogadores precisam jogar mais, né? Porque se continuar jogando neste nível que o Goiás tem apresentado, acho que até pela Ponte Preta vai ser difícil passar.
3: O Cacau, e ainda falando sobre o Goiás, antes da gente mudar a chave, no giro o Luciano trouxe uma informação que eu achei interessante, pertinente, que o Goiás, neste Campeonato Brasileiro da Série B, ele não repetiu a escalação inicial em nenhum jogo, Cacau. Isso prejudica, não é?
5: Teve um, no jogo da estreia do Moser, ele repetiu 90% do time, não foi?
16: Mas teve uma alteração, né?
5: Só que foi, uma, né?
16: Só uma, exatamente.
5: Qual foi? Foi a do Felipe Machado?
16: É, do Baldoria, exato.
5: O Felipe Machado tava com cartão e o Baldoria entrou no seu lugar. Mas eu até na hora dessa informação que o Luciano trouxe, eu disse que ele não ia inventar a roda, que ele não ia dar onde professor Pardal, não, que ele ia fazer com o conservador que como conservador que ele faria a repetição daquilo que aconteceu de Vitória. Um time vem de Vitória, ele chegando para estrear, ele não vai inventar a roda, não vai modificar. Então ele colocou o mesmo time, apenas com a Felipe Machado, que tinha sido suspenso, colocou o Baldoria no lugar dele. Ganharam do Ceará, e aí mais uma vez ele tentou repetir, né? Mas também teve desfalque, né, Luciana?
16: Sim, o Lucas Rodrigues e o Juninho no lugar dele.
5: É, aí o Lucas Rodrigues teve, lamentavelmente, aquela... Ah, o Lucas Rodrigues é o zagueiro?
16: O volante, ele foi cumpriu suspensão automática também, tinha retornado, tinha se contundido,
5: e aí se machucou,
16: e cumpriu,
5: né?
16: É, exato.
5: É, e falar nisso, Luciana, ele já tem quanto tempo já parado? Um mês, não?
16: Não.
5: Nem completou isso ainda, né?
16: 14 dias, né? Há duas semanas.
5: Rapaz, mas parece que foi há tanto tempo.
16: A previsão dele retornar agora no final desse mês para início de agosto, Cacau.
5: É?
16: É.
5: Ué, notícia boa. O Luquinha é bom jogador e precisa se condicionar o mais rápido possível, mas também precisa se defender melhor dentro de campo. É, já é a segunda vez que ele desfalca o time por contusão. Então, muito jovem, muito novo, ele precisa ter mais presença no campo do que no departamento médico. Essa é uma realidade que é uma realidade dura, é. Mas se toda vez que ele fica nesse entra e sai do departamento médico, vai prejudicando a sequência na sua carreira.
3: 11:48, a hora certa. Tandara Reis chega com as informações do Vila.
19: Beleza, Danilo, de volta aqui na nossa área, continua aqui no CT Vila do Tigre, aguardando o final da atividade comandada pelo técnico Guto Ferreira, para que a entrada da imprensa de fato seja liberada aqui no CT Vila do Tigre. O Vila Nova entra em campo no próximo sábado, jogo diante do Criciúma, às 16h, lá no estádio Heriberto Rilse, partida válida pela 18ª rodada da Série B do Campeonato Brasileiro, e mais um jogo fora de casa. O Vila Nova que não vence fora de casa desde a 11ª rodada, quando bateu a equipe do Londrina por 1-0, jogo que foi realizado no dia 31 de maio, ou seja, mais de um mês sem vencer fora de casa. E eu perguntei para o técnico Guto Ferreira, na sua última entrevista coletiva, por que que o Vila Nova tem tido tanta dificuldade de vencer longe de Goiânia. Vamos ouvi-lo.
20: O campeonato é assim, não adianta ganhar, perder. Se a gente ficar martirizando porque a gente não está ganhando fora, lógico que a gente quer ganhar, a gente está trabalhando para isso. Nós estamos perdendo nos detalhes, nós temos que ajustar esses detalhes, né? E trazer pontos também, é importante trazer pontos.
19: Esse foi o técnico Guto Ferreira falando um pouquinho aí sobre essa dificuldade do Vila Nova de vencer fora de casa, equipe colorada que precisa voltar a vencer para voltar para a liderança da Série B do Campeonato Brasileiro. O confronto deste sábado diante do Criciúma é um confronto direto pela liderança. O Criciúma é o novo líder da competição com 33 pontos, enquanto o Vila Nova é o vice-líder com apenas 31 pontos, ou seja, apenas dois pontos de diferença entre as duas equipes. Se o Criciúma vencer, ele segue na liderança, mas se o Vila Nova conseguir vencer, ele assume então a ponta da tabela mais uma vez nessa Série B do Campeonato Brasileiro.
3: Cacau, como vencer uma equipe que não perde há 12 jogos?
5: É exatamente do jeito que o Guto falou aí. O menos erros possível, né? Porque não tem jeito de você jogar 90 minutos e ser perfeito. Pode errar num posicionamento, errar num passe, errar numa marcação, alguma coisa pode acontecer ali que não foi, que sai um pouco do planejado. Mas tem que errar pouco, né? Ser mais assertivo, quando tiver uma oportunidade, acabar surpreendendo o time do Criciúma, que jogando em casa, fazendo a campanha que está fazendo, leva uma vantagem, né? Então o Vila tem que ser um time mais assertivo, tanto na defesa, errar pouco, como também no ataque, a oportunidade aparecendo, tem que botar lá dentro, Danilo.
3: E o Vila que vai contar com o desfalque do Rian, Cacau, um jogador, peça importante, que estava sendo titular nos Jogos Colorados e agora está fora por pelo menos 40 dias.
5: É ruim. Todo jogador que vem, né, em sequência, tendo bons resultados, é ruim você perder ao longo do caminho, né? Mas são 40 dias. Então, pelo menos uma coisa serve de alento. O Vila tem conseguido, com o Guto Ferreira, substituições, fazendo um revezamento até quando existe cartões e contusões, que tem mantido uma boa competitividade dentro do grupo.
3: 11:51, o Igor Adorno, você de volta aqui na nossa área, falando do Dragão do Brasil, falando sobre o Gustavo Maia, novo reforço do Dragão, atacante que veio do Sport. E aí, Igor, conte-me tudo, não me esconda nada.
0: Pelado nas categorias de base do São Paulo e ainda cedo foi vendido por milhões de euros ao futebol europeu. Jogou pelo Barcelona e também pelo Internacional. Não, não se trata de Lucas Moura nem de Alexandre Pato, e sim de Gustavo Maia, a nova contratação do Atlético Goianiense.
21: Prazer, sou Gustavo Maia. Gosto muito de um para um. Gosto de ajudar defensivamente também na parte tática e gosto muito de fazer gols também.
0: Destaque nas categorias de base do São Paulo, onde conquistou 7 títulos e chegou a marcar 30 gols em 36 partidas em uma única temporada, Gustavo Maia chamou a atenção de gigantes europeus. Em 2021, o Barcelona desembolsou 4,5 milhões de euros para contratar a joia tricolor. Gustavo Maia assinou o contrato até 30 de junho de 2025, com uma multa rescisória de 300 milhões de euros, algo em torno de 1,8 bilhão de reais na cotação atual. Ao chegar no Barcelona, o atacante chamou a atenção da imprensa espanhola.
22: Vamos falar de Gustavo Maia, este jogador brasileiro de tan solo 19 anos.
0: Mas, apesar disso, a expectativa em cima de Gustavo Maia não se concretizou. E o atacante teve o seu contrato rescindido em julho de 2023, depois de ser emprestado para o Internacional e para o Valência. Apesar da passagem relâmpago, fez 6 partidas pelo Barcelona B. E o Gustavo Maia destacou a importância do clube na sequência da sua carreira.
21: Minha passagem pelo Barcelona durou um ano, né? Pude aprender com muitos jogadores lá. Tive a oportunidade de fazer alguns treinos no time A. E o que eu tenho para falar é que é um clube muito grande, com estrutura espetacular. E tive experiência boa lá.
0: O treinador Roger Silva já trabalhou com Gustavo Maia e conhece de perto a qualidade do atacante.
23: Gustavo é um atleta que foi meu atleta no Sport. Gosto muito, um cara muito refinado. É um jogador que corajoso, erra pouco, é forte, apesar do tamanho. É um cara que joga de extremo, joga na 10, do jeito que a gente gosta. Então, é um cara que eu indiquei pro clube. É um cara que demanda de um cuidado, né, um carinho, e com certeza vai encontrar aqui nessa casa. A gente está feliz com a chegada dele, e vocês vão ver que ele tem muito a entregar para nós, o tanto que ele vai nos ajudar.
24: Já está acertado que vem do Sport, é um jogador até conhecido, mas é porque é um jogador do treinador. O treinador trabalhou com ele lá e Adson, e ele dá muito certo para fazer essa função que eu quero que desenvolva. E a gente está trazendo Maia.
0: Hoje, com 25 anos de idade, Gustavo Maia é o novo reforço do Atlético Goianiense. De Barcelona para Goiânia, ainda jovem, com muita lenha para queimar e a expectativa de muitos gols com a camisa rubro-negra.
3: Muito bem, tá aí Igor Adorno, parabéns por mais esta matéria falando do Gustavo Maia, jogador esse que o Roger Silva, treinador atleticano, definiu como um jogador refinado, Cacau.
5: E que o presidente definiu também como jogador do treinador.
3: O que isso quer dizer, Cacau?
5: Quer dizer que ele vai botar o garoto para jogar, ele pediu o jogador, né? E ele aposta nele. O garoto falou que é bom no um para um, quer dizer, é bom driblador, que vai para cima, né? Então é isso que o atleticano vai esperar. Quando o Gustavo tiver a oportunidade para jogar, vai esperar que ele fure bloqueios, que ele crie oportunidades nessa jogada individual, né? Que muitas vezes falta aí para jogadores nessa posição. Que às vezes você pega o cara, ele só toca de lado, toda hora só transferindo responsabilidade. Pelo que me falaram aí, tanto o Gustavo, quanto o presidente, quanto o técnico também, o Roger, falaram que é um jogador que vai para cima. Então, vamos esperar para ver. É um garoto ainda, né? Começou muito bem, foi convocado para a seleção brasileira em muitas oportunidades na base. Então, no profissional nem tanto. Tem aquele altos e baixos, né? Uma apresentação aqui, uma outra ali. Mas se o treinador tá apostando nele, vamos acreditar que vai dar certo, né, Danilo?
3: Com certeza, com certeza. 11:57, já caminhando pro finalzinho aqui da nossa área. Mas, Cacau, tava aqui pensando e a gente não pode, né, terminar sem falar do jogo de Inglaterra e Argentina hoje, novamente, né? Já falamos no comecinho. E tava aqui pensando, Cacau, será que a quantidade de vezes que aquele gol do Maradona já deve ser repetido lá pros jogadores da Inglaterra, né?
5: Ah, a mão de Deus?
3: Aquela mão, olha o que eles fizeram com a gente.
5: É.
3: Os jogadores ingleses até, Cacau, capaz que até decoraram até a quantidade de grama que tem ali, viu?
5: É, eu acho que nem tanto isso, eu acho que é mais a postura de marcação em cima do Messi, né? O Alvarez até, a gente pode de ter preocupação com ele também. Eu digo nós porque eu vou jogar junto da Inglaterra hoje, mas tem que marcar esse Alvarez. Esse garoto é muito bom de bola, né? Muito esperto, sabe bater bem de fora da área. No último jogo ele decidiu a favor da Argentina com um belo gol. Então não é só o Messi, mas o Messi é a figura central de preocupação da seleção inglesa hoje.
3: Estava assistindo uma coletiva do técnico da Inglaterra, ele dizendo, olha, os lançamentos do Messi são de altíssimo nível. Aí tá aí o gol de mão, né?
5: Ele quebra qualquer tipo de defesa com esse passe, né? Ele consegue enxergar e coloca na movimentação correta, no espaço certo, para que o atacante possa finalizar. Então não tem como a gente ficar falando do Messi sem ficar elogiando ele, também não tem jeitão. Tem que elogiar mesmo, o cara é fantástico, é um híbrido, ele é um híbrido. Mas na verdade esse negócio do gol de mão, ele é só um detalhe das conquistas da Argentina, porque teve aquela que o Maradona confessou que botaram lá um remédio na água e deram pros jogadores do Brasil, que tomaram inocentemente, né? E ficaram meio grogue dentro do jogo. Teve aquele lance, aquele outro jogo, em que a seleção argentina foi para a final porque a seleção peruana era para perder de 6 e perdeu de 6, né? E que mais?
3: O gol do Zico que descanteio.
5: O gol do Zico que era para ser validado. E aí quem ia para a final era a seleção brasileira e no escanteio a bola, inclusive o seguinte, ele só apitou depois que a bola entrou.
3: Exatamente.
5: E disse que tinha apitado o final do jogo. Então assim, pesa, né? Pesa esse tipo de situações contra a seleção argentina, mas vamos lá. Um abraço pra você, Danilo.
3: Outro, tchau e benção. Esse gol do Diego Maradona, né? Esse gol de mão foi contra a Inglaterra, né? Inglaterra na Copa do Mundo de 86. Esse gol, na verdade foram dois gols que o Maradona fez nesse jogo que eles ficaram pra memória, né? Esse gol de mão e depois aquele que foi chamado por muitos como gol do século, aquele que ele pega a bola pouco atrás da linha do meio de campo, foi driblando todo mundo, driblou o goleiro e aí sim ele fez um golaço, esse segundo gol que aconteceu 4 minutos depois deste gol irregular do gol de mão de Maradona. Amigo ouvinte, fique com Deus, o mesmo Deus que cuida de mim, ele cuida de você também. Obrigado pelo carinho, pela companhia. Na sequência, tem o Esporte em Debate. Às 16h, você acompanha aqui na Bandeirantes, semifinal de Inglaterra e Argentina, semifinal da Copa do Mundo. Um forte abraço e até a próxima, Deus assim nos permitindo.
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0: Em Goiânia, meio-dia e 6.
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0: Gustavo Ramos. Tudo bem, ouvinte? Ótima tarde, bem-vindo, bem-vinda ao Esporte em Debate. Está começando mais uma edição do melhor programa do Rádio Esportivo em Goiás e em todo o Brasil. Te convido a participar conosco a partir de já. A partir de agora, estamos em áudio e vídeo no YouTube Bandeirantes Goiânia. Se torne membro da maior comunidade esportiva de Goiás e vamos juntos aqui fazer o melhor debate esportivo do seu rádio. Agora em Goiânia, meio-dia, mais 8 minutos. 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Eu, Gustavo Ramos, muito prazer, muito obrigado pela sua audiência. Estou ao lado do Iago Vinícius, do Wesley Souza, do Newton César, o Mão na Mesa, e do João Batista, o Joãozão. Aproveito para cumprimentar o nosso Luther Sardinha, fenômeno cabeção na mesa de áudio e na central de vídeo. E você que já está aqui acompanhando o nosso programa Esporte em Debate, que é um oferecimento BYD Vitória Motors. 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Meio dia, mais 11 minutos, vamos aos destaques do programa de hoje. Começamos falando de Copa do Mundo. A favoritaça Espanha deu adeus. E agora a Copa do Mundo tem uma nova favorita. É a seleção da Espanha, que aguarda na grande final da Copa do Mundo o vencedor do confronto de hoje. 16h, a bola rola para Inglaterra e Argentina. Vamos em instante saber quem é que fará a grande final com a Espanha no próximo domingo da Copa do Mundo de 2026, que seja a Inglaterra. Estaremos na torcida, meio-dia, mais 11 minutos. 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Meio dia, mais 12 minutos. Destaque também para o Vila Nova, que está ativo no mercado de transferências. Ontem foi sacramentada aí a chegada do Everton Galdino, atleta que é revelado pelo Vila Nova. Teve passagem de destaque no Grêmio de Futebol Porto Alegrense. Vem por empréstimo até o meio da temporada do ano que vem. E noticiamos também aqui no Boleiragem a negociação de mais um atacante que deve chegar ao Vila Nova, que é o atacante Lucas Silva, jogador que está hoje atualmente no Vitória. Daqui a pouco vamos trazer mais detalhes desta negociação aqui no Esporte em Debate. 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O Goiás também está no mercado e deve, na semana que vem, anunciar os seus primeiros reforços nesta janela de transferências. Setor ofensivo é o setor que deve receber aí reforços a partir da semana que vem. Vamos também falar da postura do Goiás em meio a essa janela de transferências que abriu na semana passada e continua até o mês de setembro. 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Dragão ainda em stand-by, aguarda a retirada do transferban para registrar os seus novos atletas. Dragão que deve ter mudanças para a partida contra o Atlético, baixas por lesão e suspensão. O Roger Silva vai mexer na equipe para enfrentar a equipe mineira, o Atlético, no próximo final de semana. 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Meio-dia mais 15 minutos. Pegar os destaques da opinião aqui do nosso Esporte Debate. Começa com ele, o motorzão no seu rádio. Tudo bem, Wesley Souza?
2: Tudo bem, Gustavo Ramos. Boa tarde. Um abraço pra você, pro nosso João Batista. Mão na mesa, grande Nutão, liderança no seu rádio. Nosso Iago Vinícius, aquele que sempre toca de primeira, mas o povo não tá dando crédito, o povo não tá dando a moral, mas tá bom, é assim mesmo. A Rádio Bandeirantes sempre chega em primeiro lugar. Grande abraço, Luther, e a você, ouvintes aqui da Rádio Bandeirantes. Cara, essa rodada que está por vir, eu começo já a fazer uma leitura de que, como se fosse uma rodada final de segundo turno. Então, essa rodada aí, ela já vai te dar uma situação, como será a reta final. O bastidor já tá rodando, você já viu o árbitro que vai apitar o jogo contra o Vila Nova, e Criciúma, lá no Heriberto. Então isso aí já é bastidor. Jogador que está sendo negociado, outros estão buscando aí no mercado. Então tem que ficar ligado, atento a tudo isso que acontece no futebol. Reta final, você não pode piscar, não pode dormir. Então esses dois jogos aí de segundo turno é praticamente uma prévia de 37ª e 38ª rodada, Guga.
0: Meio-dia, mais 16 minutos. 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Meio-dia 17, pegaram o destaque dele. Ótima tarde. Fala comigo, Iago Vinícius.
3: Boa tarde, Guga, boa tarde a todos os ouvintes, boa tarde ao Wesley, ao Mão na Mesa, boa tarde ao Luther Cabeção e ao Joãozão, né? Que Joãozão que tá na roça, mas tá lá todos os dias aqui com a gente também. Cara, meu destaque fica pra essa partida linda ontem, né? Que partida fenomenal da Copa do Mundo, fiquei muito satisfeito com a vitória da Espanha e o destaque talvez nem seja a vitória, né? Que a vitória todo mundo sabia que era possível porque a França é freguesa, tradicional da Espanha, mas como foi a partida, né, cara? Deschamps sentou no colinho, não conseguiu fazer nada, foi engolido, não só venceu a partida, como dominou em todos os setores do campo, né? O time francês, que era tido como campeão, virtual campeão da Copa do Mundo, né? Então ficou todo mundo de boca aberta. Espero que hoje a Inglaterra consiga aprontar, né? Cometer esse crime também contra a Argentina. Acho que hoje muita gente vai torcer aí pelo Bellingham, né? Marcar os seus golzinhos hoje. Acho que não vai ter muita gente torcendo pra Argentina, não, mas vai ser uma grande partida, duas grandes equipes se enfrentando. E nós vamos trazer atualização também, Guga, dessa questão do Lucas Silva, que nós soltamos ontem com exclusividade no Boleiragem, a informação que o Vila tá buscando aí para fechar o seu grupo aí, o Lucas Silva, ponta lá do Vitória. Tem umas atualizações aí interessantes. Não sei se o pessoal do Vila vai gostar muito, não, mas tem disputa aí, hein? Lembra que eu falei que tinha um ponta no radar do Goiás da Série A? Pois é, nós vamos falar sobre isso também.
0: Meio-dia, 19 minutos, meio-dia 19, tá com vontade de comer bem? 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Deixa eu ir aqui no Mão na Mesa.
4: Aí, cadê o Nilton?
0: Fala, Nilton! Boa tarde, Nilton!
5: Boa tarde, um abraço, tudo bem?
0: Tudo
5: Cê
0: bem.
5: Você tá no pique, 100%, pique. Naquele clima?
0: Naquele clima de Copa do Mundo.
5: Então, um abraço pro Iago, um abraço pro Motorzinho, pro João Batista, o Joãozão, um abraço pro Luther Sardinha. Cara, eu tava fazendo análise, eu chego a uma conclusão, cara, que os nossos times precisam de fazer uma autoavaliação em relação à performance, de buscar jogadores. Eu não sei se é o fator de eu estar algumas décadas, e antigamente não era dessa forma, e claro que a geração nossa está pegando o momento do que era antes, durante e é após. Então, assim, mas eu tava fazendo uma análise, cara. Nós, assim, os times nós estão contratando demais. E eu penso que isso aí é prejudicial. Você tenta arrumar a casa com o carro andando, e é complicado, né? Vê aí o Vila. O Vila tá chegando agora, acho que há 7 contratações.
0: Sim.
5: Se eu não tiver que voltar.
0: 7.
5: O Atlético já chegou a quantas contratações?
0: Eu 6. Acho que,
5: 6. É, agora, eu tô falando só nessa janela.
0: Sim.
5: O Goiás é que ainda não anunciou. Então, assim, eu entendo que se você arrumar bem a equipe, você pode buscar algumas peças pontuais. Agora, se for buscar o que os nossos times buscou de contratações dentro do início da competição, a gente vai ter um número aí gigantesco em termos de reforço anualmente. Eu entendo que isso aí é complicado. Talvez o insucesso de não conseguirmos estar hoje numa Série A passa por isso aí. Assim, da forma como você troca os seus treinadores, do tanto de jogadores que são contratados e dispensados. Isso antigamente acontecia muito no interior, não na capital. Você tinha basicamente uma base, principalmente a equipe do Goiás. Então mudou, e eu acho que isso aí é prejudicial, você tentar consertar o carro com ele rodando.
0: Agora meio-dia mais 22 minutos, meio-dia 22, semis de Copa só com seleção gigantesca, e na briga pela taça, quem vai garantir o seu lugar na final? A Espanha já tá lá, e hoje tem Argentina e Inglaterra. 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Meio-dia mais 23 minutos. Deixa eu contactar aqui o João Batista, o Joãozão. Trazer aqui o Joãozão, que enxerga além do lance, pro nosso Esporte em Debate. Fala, Big John, tudo bem? Ótima tarde.
6: Tudo bem, grande Gustavo, um abraço para você, um abraço Nilton, um abraço ao nosso motorzinho, ao nosso furão aí, grande o Iago, né? Iago, grande Iago. a todos os ouvintes, obrigado pelo carinho, pela audiência. Olha, a França sucumbiu, hein? Fazia um grande campeonato e acabou não dando conta de vencer a Espanha. Aliás, a Espanha ontem praticou um futebol simplesmente espetacular. Gostei muito da Espanha e hoje, desde cedo, estou com a camisa da seleção da Inglaterra. Desde pequenininho, sou inglês.
0: Sou inglês? Sou inglês? Meio-dia mais 24 minutos. Meio-dia 24. 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Vamos começar falando dessa partida de ontem, França e Espanha. Porque a gente acompanhou a França praticamente todos os jogos da Copa do Mundo e a gente tinha uma visão da França de ser favorita pelo menos chegar na final da Copa do Mundo. E
7: aí, pra não, muitos,
0: eu não. Você não apostava na França, Nilton?
7: Eu não.
0: Não.
7: Eu sempre fui um cara que vinha falando aqui.
0: Que era o Brasil.
7: Deixa eu molhar o bico aqui. Falava assim, a França batendo todo mundo, enchendo a bola. Falei, cara, quem ganhou todos os jogos, você chegar lá no dia 19 ganhando, que a França não empatou com ninguém. Ela não teve empate naquele, nem na primeira fase. Então, assim, pra mim, dentro da normalidade. Sinceramente, pra mim não foi surpresa a França ter saído da Copa, não.
0: E a Espanha ter chegado na final foi surpresa?
7: Cara, pra mim foi uma surpresa positiva, porque foi uma seleção assim que eu não vi muito alarde da imprensa colocando ela, não, e tal. Sempre rasgava elogios pra França, maior seleção do mundo, Mbappé, Dembélé, papapá, sempre. E ninguém enaltecia a seleção da Espanha. Então, assim, é uma surpresa agradável. Chegou, definiu, conquistou os resultados dentro daquilo, placar, às vezes magro, ganhou ali no finalzinho do jogo e chegou na hora, tabu.
6: Não, Nilton, não ganhou no finalzinho do jogo, não, hein?
0: Ele ganhou o jogo inteiro, Nilton.
7: Não, a Espanha teve
6: jogo. O jogo inteiro a Espanha ganhou, hein?
0: Durante a Copa.
7: Teve jogo que a Espanha.
0: O melhor jogo da Espanha foi esse, Nilton, na Copa inteira. Inclusive, não ganhou de Cabo Verde. Empatou com o Cabo Verde em 0-0.
6: O melhor jogo da Espanha foi agora. A Espanha, ela. Por que que ontem, né, motor? Nós até queríamos torcer pra Espanha.
0: Pois é.
6: Mas, assim, tomara que a Espanha ganhe, né? Mas eu prefiro a França pra ganhar da Argentina. Aí o motorzinho até levantou. Mas essa geração da francesa ainda tem mais duas Copas. Né? Vamos com calma. Eu falei assim, mas é melhor ela com mais duas possibilidades do que a Argentina. Só que o futebol da Espanha ontem foi simplesmente espetacular. Né? Então, assim, pra ser a Copa quase que perfeita, porque perfeita seria a seleção brasileira na final. Mas já sem a seleção brasileira, Espanha. Beleza, ótimo. Hoje, se a Inglaterra confirmar, será a Copa quase perfeita, viu, motor?
0: Exatamente, eu também penso desta maneira. Será uma final assim pra lavar a alma dos brasileiros, mas como é que pode, né, cara? A gente chegar a esse ponto, tem que torcer pras outras seleções. É regredir demais o nosso futebol. É regredir demais. Antigamente, nós que estávamos sendo protagonistas dessas Copas. E hoje nós temos que estar lá, vestindo a camisa da Inglaterra, da Espanha, Cabo Verde. É mudar o nosso futebol para. Agora, esse futebol da Espanha não é novidade. Não é novidade. A Espanha, ela vem mantendo essa maneira de jogar há muito tempo com essa geração, né? Desde uma Copa passada, que foi renovando. Ainda tem outros jogadores que não vieram, né? Que não foram convocados, que era o caso de alguns jogadores do Barcelona. Né, do Barcelona só foi o Lamine Yamal, mas é aquela situação.
8: Na verdade é do Real Madrid.
0: Do Real Madrid, ainda falta jogadores do Real Madrid ser convocado. Então, cara, a Espanha faz jus o futebol. Começou mal, mas foi encaixando e cresceu numa reta que tinha que crescer, que é a reta de decisão.
8: Inclusive, em relação à Espanha, até o treinador, que é o De La Fuente, era o treinador da geração vice-campeã olímpica e campeã da Eurocopa. Jogadores que estão, ó, juntos, ó. Não é de agora, é lá do Sub-17, Sub-20, Eurocopa, Copa do Mundo. E eu tenho certeza que lá, nessa geração espanhola, lá da Federação Espanhola, não tem esquema de empresário pra colocar jogador em seleção de base pra ser vendido. Líder,
7: deixa eu te falar, tem muito esse negócio fictício que a gente, é igual a Alemanha, quando ganhou a Copa aqui, aí era um negócio assim, não, mas a Alemanha tá fazendo um trabalho de base que veio lá do sub-12.
8: Mas sub-12. Era, ué.
7: Gente, não ganha mais nada a Alemanha. Deixa eu falar pra vocês, o futebol não é uma ciência exata, às vezes tem coisa que não é pra dar certo e dá. Então não é porque a Espanha tirou agora a França, que é a última maravilha do mundo. O futebol, esse sistema de mata-mata em Copa do Mundo, aprenda uma coisa, tem dia que nada funciona em determinada equipe ou seleção. Ontem foi o dia que a França, ela não fez nada.
8: Aí você tá diminuindo a vitória da Espanha.
7: Não tô, mas eu tô citando, respeito o ponto de vista do Gustavo. O João vai comentar o Iago, mas é que às vezes a gente tem um negócio assim, ó, veio lá do sub-10, o Tec, sub-13, sub-17, vem. Tem vez que você faz isso e não dá certo. A realidade é que Copa do Mundo, se ela fosse de pontos corridos, seria diferente, mas você só tem relativamente isso aí na primeira fase com os 3 jogos. Agora, quando é no mata-mata, tem dia que as coisas não acontecem. A França continua sendo melhor tecnicamente do que a Espanha.
8: Aterrissando lá na França, lá em Paris.
7: Eu não sei, às vezes vocês mudam muito. A boca que criticou é que elogia, a mão que afaga é que bate. Eu tô nessa mesa aqui, eu cansei de ver todo mundo rasgando elogios à França. Agora a Espanha ganhou ontem, a França já não é nada. E a Espanha é o time. Não é assim que
8: analisa a Copa do Mundo. Mas a Espanha não é o time.
7: Não é assim,
8: campeã da Euro, campeão.
7: Vocês tinham que falar isso. Era no começo da competição. Olha, a Espanha, ela é favorita pra estar lá na final. Porque tem feito um trabalho assim.
8: Mas não, não colocamos.
7: Pra cima de mim, não.
8: Não colocamos, não.
7: Eu respeito. Mas esse negócio aí de Nilton, achar que ecologicamente.
6: O Nilton tá nervoso, porque ele apostou em 5 seleções e só resta a Argentina que vai sair hoje.
7: Vocês hoje já vieram com outra conversa. A França nada presta e a Espanha é o time.
6: Mas quem falou isso, Nilton?
7: Vocês tinham que fazer isso, era durante a competição.
6: Não, quem falou isso, Nilton? Você tá parecendo aquela velha surda da Praça é Nossa.
7: E ontem, 99,999, todo mundo apontava a França. A França tá na
6: Fala água, você entende petróleo.
7: Nilton.
6: Ninguém tá falando que a França é ruim, não. Ninguém está falando que a França não vale nada, não. Só estamos enaltecendo o futebol espanhol, que ontem deu aula, jogou bem. Foi uma surpresa? Foi. A França era a favorita? Era. Agora, menosprezar o futebol espanhol, se você não sabe, e vou refrescar a sua mente, nas últimas 3 partidas de confrontos diretos realizados entre Espanha e França, a Espanha bateu as 3. National League, na Eurocopa e agora na Copa do Mundo. Então esse futebol tem algo de bom, né? Esse futebol tem um menino chamado Lamine Yamal que gastou a bola, só que é bom. Ontem. E ontem a França não jogou. Agora,
7: eu não tinha estreado na competição, João.
6: Pois é, estreou ontem.
7: Pois é.
6: Estreou ontem. Agora, falar que a França é ruim, você que deve estar falando, porque eu não falei, o motorzinho não falou, não ouvi o Iago. Né? Agora, nós estamos enaltecendo o futebol espanhol, que ontem jogou barbaridade. Jogou muito, mereceu o resultado e realmente foi uma grande surpresa, mas uma surpresa, sim, de um grande time. E talvez essa surpresa tenha vindo, motorzinho. Você lembra quando no começo eu falei assim, torcendo demais contra. Porque eu torci contra a França e contra a Argentina. Isso aí eu fui claro o campeonato inteiro. Só que sei observar o futebol francês, que é um baita futebol, tá jogando barbaridade. Agora, torci contra mesmo, porque aquele Olise, você lembra quando eu falei, esse marrento aí, motorzinho, na hora que precisar ele não vai jogar.
8: Não joga,
6: ontem
8: escondeu.
6: Não jogou nada. O Dembélé não jogou nada. Mbappé, o único que escondeu. Tentou ontem ainda foi o Tartaruga Ninja.
8: Não, mas
3: tem que reconhecer o seguinte, né, João? Que o Nilton tá falando aí, ele menosprezou o futebol da Espanha, porque a França não jogou, foi porque a Espanha não deixou. A Espanha cercou de todas as formas. O De La Fuente matou o Deschamps. Tecnicamente, eles engoliram a França. Não jogou porque não tem futebol, não jogou porque não deu conta. Porque a Espanha não deixou jogar. Em todos os setores do campo sobrava jogador espanhol. Na defesa, Cucurella, né? O cabeludo. O cara destruiu, irmão. Tanto é que tá indo pro Real Madrid por 323 milhões de reais. Então a Espanha é melhor do que a França hoje. Tanto
6: você
3: é
6: fala o Cucurella, né?
3: É, o Cucurella foi vendido pro Real Madrid.
6: Cara, esse cabeludo que ele tem de feio, ele tem de bom, hein?
3: Bom de bola, a qualidade na saída de bola e no passe que é fenomenal. Então ontem não foi a Espanha, a França não jogou, foi porque a Espanha não deixou.
8: Não, mas pro Nilton a França merecia passar.
3: Não, merecia como, Messi? Nem viu a cor da bola.
8: Quem? A França não merecia passar?
7: Não, deixa eu te falar, quem acompanha aqui, eu nunca falei, eu sempre disse o seguinte, quando você estava enaltecendo que a França, Mbappé, Dembélé, gente, não vai chegar. Eu não acredito num time que consiga ganhar todos os jogos da Copa do Mundo. Lá no primeiro, na primeira fase, ela não tropeçou. Aí, meu irmão, você fala, pô, daqui pra frente, o dia que tropeçar...
6: Você falou que a França não ia chegar, Nilton?
7: Falei aqui. Falei que quem é
6: acompanha... Ah, então você pega essa gravação que
7: aliás,
6: eu quero ouvir.
7: Dois times aqui que eu citei. A França e a Argentina.
8: Que não iriam chegar.
6: Que não iriam chegar?
7: Decidir a Copa do Mundo. Tá bom? Não, pode rir, eu não importo, não.
6: Não.
7: Agora, só que o que eu estou batendo na tecla é que vocês ontem acordaram depois que a Espanha. Porque essa mesa aqui ninguém falou. Então, que a Espanha.
6: A França continua sendo o melhor time do mundo.
7: A Copa do Mundo, rapaz.
6: Não é porque perdeu uma partida que não vale nada. Pelo contrário, continua tendo os melhores jogadores. Perdeu ontem para a Espanha, que a Espanha, ao longo dos 90 minutos, foi um time melhor, mas a França, como seleção, continua sendo ainda a melhor do mundo. Não é porque perdeu que deixa de ser. Não é porque 90 minutos não pode retratar o que tem uma seleção francesa, a base que tem a seleção francesa. Agora, o que não pode é tirar o mérito da Espanha, que jogou ontem barbaridade. Não foi a França que perdeu, foi a Espanha que venceu. E Copa do Mundo, você decide em 90 minutos. Em 90 minutos, ontem, o técnico da Espanha, ele fez ontem uma preparação simplesmente espetacular. O Iago matou a pau. Não foi o time da França que jogou mal, foi a Espanha que não deixou a França jogar. Então, mérito pro futebol espanhol, mérito para a Espanha, que soube neutralizar esse futebol francês, que continua sendo o time sensacional, viu, Nilton? Espetacular, tá? Mas eu vou procurar aqui as gravações aqui que você falou claramente. Eu lembro também quando você disse que a França não levaria.
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8: 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Agora em Goiânia, 12:41, vamos falar do Goiás, porque no Goiás tem notícia de agora. 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Negócio fechado. Goiás está fazendo negócio. Negócio fechado hoje. Mas não é por chegada, é de saída. E aí, saída. Iago? Quem que tá saindo do Goiás, hein, Iago?
3: Cara, Diego Caíto. Enfim, chegou a novela ao final. Acabou de terminar uma reunião lá no CT do Parque Anhanguera entre os empresários do Diego Caíto e o Michel. E acabaram de acertar. Goiás está emprestando o Diego Caíto ao Grêmio pelo valor de R$3 milhões. E com opção de compra em dezembro. Em dezembro, o Grêmio tem a opção de comprar 50% dos direitos que seriam abatidos nesses três que o Goiás pega agora. Então, o Goiás teria que pegar mais 2 milhões em dezembro e o Grêmio seria dono de 50% do passe e o Goiás continua com 50%, certo? Então, tá acertada a saída. Diego Caíto, nas próximas horas, deve ser anunciado pelo Grêmio como novo reforço para a temporada.
8: Então, em valores totais, 5 milhões gira o negócio.
3: 5 milhões de reais por 50% dos direitos. No primeiro momento é empréstimo, tá? O Goiás vai receber à vista 3 milhões e aí a opção de compra, o Grêmio pode exercer ou não em dezembro a compra de 50% pagando mais 2 milhões.
8: Beleza, então, meio-dia mais 43 minutos, Nilton, bom negócio, Grêmio agora tá levando de fato o Diego Caíto, será o novo reforço para a lateral direita do Grêmio, vai jogar a Série A, Nilton.
7: Cara, assim, poderia ser melhor, o problema aí é que o Grêmio sabe que o Goiás está com a corda no pescoço, aí quando você vai negociar com o indivíduo que tá nessa situação, você vai jogar por baixo. Mas enfim, o Diego Caíto já não estava com cabeça no Goiás. Para ele é um negoção. Para ele é um negócio muito bom.
8: O Goiás também, né, Dom?
7: Não, 3 milhões só. Eu vou ser sincero com
3: mas
7: vocês.
3: Mas é 3 pelo empréstimo, Nilton.
7: Pois é, mas
3: quem que contrata por empréstimo o jogador, não, 3 milhões de reais?
7: Porque, né? O atleta, ele pode machucar, pode ter problema, esse negócio de empréstimo, Nilton, o cara pode voltar estragado.
10: Acabou de ser uma situação
7: pra
10: que
7: mim
10: o jogador
7: seria
10: que
7: excelente é, seguinte, Grêmio paga 5 milhões à vista, o Goiás tem 50%, pode tocar o barco aí.
10: O jogador agora, que é emprestado, Nilton, o jogador que é emprestado pro clube, ele tem problemas, por exemplo, o clube não paga, ele machuca, acontece alguma coisa, não vai sobrar pro Goiás, não, vai sobrar pro clube que
7: recebeu o empréstimo. Pois é, mas aí o clube não vai querer fazer o negócio. Você acha que a vida do Elton Rata aí,
10: então, ninguém vai fazer um contrato assim?
7: Não, eu só tô citando.
10: Se machucar, vai pular na cláusula. Não, se o jogador machucar lá, nós não vamos fazer negócio. Não é assim, não.
7: Eu não tô citando, é isso. Eu tô falando que depois, se for pro Caíto voltar pro Goiás, ele volta estragado de uma equipe como o Grêmio.
3: Mas ele já tá estragado, Nilton. Ele tá entrando em campo, tá furando a bola, o cara tá com a cabeça lá nas sulistas, já tá pensando nas meninas dos olhos azuis. Ele faz um favor ir embora do Goiás. Então, é um negócio bom, não, Nilton. Um negócio excelente pra ambas as partes.
10: O Goiás perdeu o time de negociar o Pedrinho, tá aí.
3: Tá aí, sofrendo. Quem que vai querer o Pedrinho agora?
7: Vocês vieram de uma outra geração.
3: Não, é a geração de jogador ruim, não precisa ter valor acima da média.
7: Pelo amor de Deus, nós chegamos num ponto agora, nós vamos soltar foguete que o Goiás negociou por 3 milhões.
10: Como o Caíto,
7: sim. 3 milhões. 3 milhões hoje. Caíto, eu falo do Goiás, que o Goiás sempre soube negociar. Nessa hora, mas o Edmilho Pinheiro tá fazendo falta no Goiás. Nessa hora, o Edmilho Pinheiro tá fazendo falta no Goiás.
6: Posso dar um pitaco aí?
7: Ah, fica à vontade.
6: Parabéns, Michel. Aliás, a cada dia esse Michel vem me surpreendendo pelo lado positivo. 3 milhões de reais por um empréstimo de 6 meses, com possibilidade de ser vendido por 5 milhões de reais, um lateral direito que ainda não está totalmente acabado e ainda ficando com 50% do passe, dos direitos econômicos do atleta, baita negócio feito pelo Michel.
8: E que é
6: mais
8: reserva,
6: uma vez, o Michel. E que é reserva no Goiás. Bem, bem lembrado, Guga. Então, baita negócio. 3 milhões na mão por um empréstimo, chegando no final do ano, se for bem, mais 2 milhões para o Goiás, e ainda o Goiás ficará com 50% dos direitos econômicos do atleta. Michel, eu vou desligar, vou deixar aberto, viu, Guga? Mas olha aqui, ó.
10: Eu acho que ele não entendeu.
6: Precisa
10: não,
6: de Edminho, não. O Michel é muito melhor.
10: Eu acho que
6: o Edminho era fantástico.
10: O Nilton não
6: muito
10: entendeu,
6: bom.
10: Não.
6: O Edminho conseguiu vender o lateral esquerdo lá pro Atlético. 1 milhão de reais, como é que era o nome dele?
8: Jefferson.
6: Jefferson.
8: Jefinho.
6: Então assim, o Edmil era um monstro, mas já que o Edmil não está lá, ele ensinou bem o Michel. Michel, nossa, parabéns.
3: O Diego saiu do treinamento agora.
10: Repete aí pro Nilton de novo, porque o Nilton não tá prestando atenção no programa, eu acho que ele não entendeu.
3: Ele não entendeu, não.
10: Qual foi o negócio?
6: Ele tá bem hoje? Ele falou que a Espanha não tava... Não mereceu.
10: Pois é, ué.
6: Não mereceu.
10: Não entendeu, não.
6: A França é ruim.
3: É. 3 milhões.
6: Agora o Diego cai 3 milhões. 3 milhões para um jogador reserva, sendo que se ele permanecer mais 2 milhões na mão, por 50% dos direitos econômicos. Ô, Michel, você merece um vinho de qualidade.
3: E hoje,
6: você é o cara.
3: E hoje, ou o Grêmio pode chegar no final do ano, pagar logo 10 e se tornar.
10: Então, né, e hoje negócio, o negócio, como que é o negócio? Ó, se você bater as metas,
11: a gente faz a negociação. Simples assim. Qual é a maior meta hoje? É jogar tantos por cento das partidas. É você bater uma condição de rendimento dentro do clube.
7: Mas eu vou falar aqui uma coisa. O Goiás desaprendeu de fazer não, negócio.
11: Milton, mas
7: vocês estão aplaudindo o Goiás, vocês aplaudiram aqui o negócio daquele menino. Foi vendido pro Palmeiras lá.
12: Ele tá jogando lá, nem lá, Nilton.
7: Pouquíssimo.
12: Ele não tá jogando nem
7: agora
12: lá.
7: Agora o Caíto sai aqui por 3 milhões, vocês estão aplaudindo, soltando
12: foguete. Você tem que parar com esse amor por baixo.
7: Isso aí tá te condenando. Eu sou da época do Michael de 38 milhões, do Carlos Eduardo Ale Pinheiro,
12: 23
7: milhões.
8: Eu vou matar o Nilton agora.
7: Olha aqui,
6: mais uma interferência aqui.
7: A realidade é que o Goiás diminuiu ao longo dos anos. Se Nilton, for nesse quesito aí, porque assim,
6: olha aqui, mais
7: o Goiás sempre negociou bem. Agora,
6: você não tá
7: o Goiás
6: bem
7: negocia
6: hoje.
7: Um jogador.
6: Você tá comparando
7: milhões.
6: O Caíto com o Michael.
7: Não, eu tô colocando.
6: Você tá comprando o Caíto com o Carlos Eduardo.
7: O Goiás
6: negociou. Nilton, você não tá bem meu. Hoje. O que que você tomou? Ou o que você o Goiás, não tomou?
7: O Goiás, há muitos anos atrás, você não era nem nascido. 2,5 milhões é pro Corinthians. O Goiás vendeu
8: que posição
7: lá
8: que era o Romeu?
7: O Romeu volante.
8: Então, quanto que o Goiás vendeu um lateral direito por 3 milhões?
12: Que isso? Tá doido, meu. O Goiás tá emprestando.
6: Não, não vendeu, não.
8: Não, emprestando.
6: O Goiás tá emprestando.
7: Vocês estão.
6: E outro, o empréstimo de um jogador reserva. Olha aqui, ó. Agora você me dá um tempo, por favor. Não. A história eu conheço também, tanto quanto você. Aliás, eu conheço muita história desse time. Muito. Então é o seguinte, eu posso falar com propriedade. Romeu foi vendido por 1 milhão. Então, assim, não tem nada de 2,5 milhões. Foi um baita negócio atrás? Feito pelo maior de todos, que era seu Ailê. O Romeu era titular. O Romeu era titular no Goiás. Ele não era reserva. Né? Quando você citou o Michael era um fenômeno. Fenômeno, ele era atacante. Atacante vale muito mais do que lateral. Carlos Eduardo, 25 milhões. Ailê vendeu lá pro futebol da Europa, do leste europeu. Era também um jogador com uma promessa muito grande. Bem vendido. Agora o Diego Caíto, vamos cair para nossa realidade. O Diego Caíto é reserva hoje. O Goiás empresta o jogador por 3 milhões de reais até o final do ano, com a proposta de mais 2 milhões caso ele permaneça no Grêmio, e o Goiás com 50%. Nilton, se isso aí não for um bom negócio, sinceramente eu não sei o que é. Sinceramente. Então, parabéns pro Michel. Aliás, dois grandes negócios feitos pelo Michel até agora. A venda do Jajá, que foi um valor exorbitante, e agora essa transferência aí do Diego Caíto. Bom pro jogador, bom pro Goiás, e o Goiás ainda ficará com o percentual a metade dos direitos econômicos do jogador.
12: João,
6: se isso aí não for bom, sinceramente, não sei o que será.
12: O Milton citou uma negociação do Goiás aqui, que eu tô rindo até agora, que ele falou, mas o Goiás negociou o Lar, vocês bateram palma. Cara, e tem que continuar batendo palma. O Larso hoje tá tomando reserva no sub-20 do Palmeiras. Ele não tá jogando nem lá, Nilton. O Goiás pegou 4 milhões por um menino que tá sendo reserva no sub-20 do Palmeiras. E que não jogava aqui, que tava tomando reserva e perdeu espaço também.
6: Você lembra então... do Vitinho?
12: Tem essa também, né?
6: Você lembra do Vitinho? Você lembra?
7: Não, deixa eu falar pra vocês. Eu não vou discutir com o Iago, não vou discutir com você e não vou discutir com o Joãozão. Meu pensamento, meu nível aqui é outro. Eu sou da época
6: o seu
7: do
6: nível
7: Goiás.
6: Superior.
7: Eu sou de uma época do Goiás forte. É por isso que o Goiás está se apequenando cada dia mais.
6: Eu vou lembrar um negocinho do senhor aqui.
7: De administração.
6: O senhor era crítico do Vila Nova. Não, senhor, não grita não.
7: Agora tá fazendo falta.
6: Não adianta gritar
7: pra
6: não.
7: Negociar
6: tá fazendo nada.
7: Do Goiás, rapaz.
6: Tá fazendo falta. Tá fazendo
7: não. Goiás vendeu o Thiago Mendes por 8 milhões na época de São Paulo. Agora aqui.
6: Você quer comparar Thiago Mendes com o Diego Caíto?
7: Ô, João, você tá aplaudindo,
6: rapaz. Para que tá ficando feio.
7: Um negócio desse aí.
6: Você quer
7: garoto formado.
6: Você quer comparar Thiago Mendes? Nilton, você quer comprar o Thiago Mendes com o Diego Caíto? Você tá ficando louco, cara. Me perdoe. Mas, meu Deus, você não cabe as comparações.
12: Respira, bebe água.
6: O Edminho tá fora do Goiás, ele não quer o Goiás. Então, pra que ficar lembrando do Edminho?
7: Porque
6: não adianta.
7: Negociar.
6: Hoje o Goiás vive do Michel. Então é o seguinte, deixa eu explicar um negócio pra você. O senhor, e o rádio tem memória, e eu tenho muita, porque minha memória é de elefante, graças a Deus. Certo tempo aí, o senhor era um crítico ferrenho do Hugo, presidente do Vila. Aliás, presidente não, vice-presidente do Vila hoje. Na época, presidente. Porque o Vila negociava jogadores da base. Não pode. Aí eu te pergunto hoje, qual a sustentação do Vila hoje no Campeonato Brasileiro. Exatamente esse dinheiro que o senhor criticou ontem. Porque hoje, todo dia, cai lá 1 milhão na conta do Vila, 2 milhões na conta do Vila, ah, fez mais um negócio, 3 milhões, mais 1,5 milhão, mais 500 mil, mais 300 mil, vendeu o Pajé, mais 3 milhões. O Vila deve, não deve, porque futebol é feito de negócios. O que que tem que ser feito? O Caíto vai embora, precisa revelar outro lateral direito. Vendeu outro lateral, revela outro lateral. A vida é assim, Nilton. Que paixão é essa? Não existe paixão por jogador de futebol, não. Chegou o momento de sair, tem que sair, ué. O cara não quer o Goiás. O Goiás achou um bom negócio. Vai embora, aí.
7: Você tá analisando errado, João. Segue o fluxo.
6: Oh, então deixa eu falar. Eu estou analisando errado porque o tempo é o senhor da razão.
7: Eu entendo.
6: Da mesma forma que o senhor criticou o Hugo neste mesmo microfone, sentado neste mesmo local, quando o Vila começou a fazer negócios com os jogadores da base.
7: Eu sei.
6: Hoje o Hugo provou por A mais B que estava correto, o Goiás, ele teve um déficit o ano passado de 90 milhões. Se o senhor pegar, o Vila fechou praticamente no azul, o Atlético no azul. Quais os dois times que dos três? Qual time que fez mais negócios? O Atlético, por isso fechou no azul. Segundo, o Vila, por isso quase fechou no azul. O que não fez negócio, fechou no vermelho, que foi o Goiás. O futebol é negócio, Nilton. Futebol não é amor, não. Futebol é razão. E você tem muito amor ainda, muito. Os tempos são outros. Né? Então o Michel hoje é o cara. Parabéns, Michel. Pega esse dinheiro, faça lá uma contratação, contrata um atacante bom.
7: Folha, rapaz. Né?
10: Mas dá uma respirada.
6: Quem quer saber de folha, mas dá uma respira.
7: 3 meses.
6: Respira.
7: 3 meses,
10: o Michel. Respira até chegar o montante maior, cara.
6: 3 meses. Outra coisa. Motor. É assim, ó, chega 3 agora, daqui a pouco chega mais 7 lá do patrocínio, exato. Daqui a pouco chega mais 10, daqui a pouco tem onde... A vida é assim, Nilton.
12: Cara, em 3 meses, é assim. Em 3, 4 meses, o Michel colocou dentro dos caixas do Goiás 11 milhões e meio, e o cara tá me sentindo saudade do Edmundo.
10: Rapaz, o melhor lateral direito que eu vi jogar no Goiás chama-se Vitor. O Vitor, ele vai pro Palmeiras, eu nem me lembro na época, não sei se foi 700 mil, 600 mil.
7: Não, mas dinheiro antes valia, milhão de reais. Hoje é nada,
10: Um milhão
7: hoje é troco no futebol.
10: Então, o Vitor
6: não, é pior. Mestre, o Vitor era o melhor lateral. Ele foi trocado em troca de três ínguas lá do Palmeiras. Três ínguas. David.
10: Eu sei quem é, eu lembro. Não, dele.
6: Três ínguas lá.
10: Eu lembro.
12: O negócio do Nilton.
6: E esse negócio foi feito pelo Edminho.
12: Esse negócio do Nilton, bem, o amor dele por baixo.
6: Ele falou sim, o Pajé. O Edminho acertou em 10.
10: Foi o Wendel.
6: Aliás, acertou em 9. Mas esse ele errou.
10: Foi o Wendel, David Sacconi e Daniel Lovinho. E aí o William. Foi esses caras aí que foi trocado pelo Vitor lá pelo Palmeiras. Bicho, Nilton, cara, hoje se você não fizer fluxo de caixa, irmão, time quebra.
7: Tá bom.
10: Time quebra.
6: Eu deixei. Motor, você achou a palavra, motor? Fluxo de caixa. Motor, você foi bem demais agora.
10: Mas é a pura verdade.
7: Goiás com 3 milhões, ele vai resolver a vida dele.
6: Resolve? O time que tá com o salário atrasado, meu Deus do céu, mas dentro,
7: você para.
6: Ele não vai resolver.
7: Cara, eu não acredito, assim, se me perguntasse há anos atrás que eu viveria pra ver o Goiás nessa situação, assim, negativamente, não acredito. O maior do Centro-Oeste, o time que sempre foi referência para negociar jogadores.
10: Tá não, hoje ele tá diferente.
12: Não, eu tô se bem. Se fosse diretor de futebol, Goiano, sabe de onde que ele seria diretor? Na Aparecidense.
7: Eu tô bem.
12: Ia estar na mesma situação o Goiás se o Nilton fosse diretor de futebol, porque ele não vende base.
6: Cara,
12: todo jogador que é vendido por
6: 2 milhões. Deixa eu falar um negócio
7: aqui. Eu tô falando para vender bem.
12: Com
7: 3 milhões
6: ele não vendeu, mestre.
7: O Goiás sempre vendeu bem. Rapaz, quem
6: ele não vendeu,
7: quem
6: parceiro.
7: Quem conhece
6: qual a parte
7: história,
6: o senhor não ouviu ainda?
7: A trajetória,
6: o Goiás sabe. Não vendeu, parceiro. O Goiás emprestou um jogador por 6 meses por 3 milhões.
7: É pouco, rapaz, é pouco.
6: Então,
7: antes,
6: então,
7: o Goiás não fazia isso aí.
10: Quanto que valeu
6: assim, mínimo? Você acha que é pouco?
7: 10 milhões de reais. No mínimo. No mínimo. No mínimo. No mínimo.
6: Então tá bom.
7: É porque o Goiás diminuiu.
6: O Nilton quer fazer graça. O
7: não,
6: Nilton,
7: não tô fazendo graça.
6: O Nilton
7: não,
6: é aquele
7: não.
6: Negócio assim, ó. É, fazendo graça.
7: Tô não.
6: Porque o Nilton tem um amor por jogador ruim, jogador de base, só porque veio da base, tem que ficar. Da base. Vai seguir
7: o
6: a
7: Goiás
6: carreira dele,
7: tem
6: rapaz.
7: O que tem
6: e
7: hoje
6: outra
7: devido
6: coisa.
7: À base. É devido à base que o Goiás então, é o que é hoje.
6: Não, devido à base,
7: tem
6: devido
7: pouca
6: a grandes
7: memória,
6: negócios
7: rapaz.
6: Feitos pelo seu Ailê.
7: Ué,
6: e eu não tenho muita. Tenho muita, só que sou coerente. Futebol, como que chama? Fala pra ele de novo aí, motorzinho. Futebol o quê?
10: Futebol precisa ter fluxo, precisa ter de caixa.
7: Eu lembro.
6: Então, Michel, só pra terminar aqui, Nilton. Michel, parabéns, Michel. Não dá ouvidos, não. Aliás, o negócio lá do Mirassol, que se tivesse passado por você, aquele negócio mal feito, né, do Carioca lá, né, com certeza o Goiás teria feito um negócio melhor. Então, o Michel, ele é um baita diretor, precisa dar a ele tempo, precisa dar a ele condições de trabalho, vamos olhar o copo cheio, não o copo vazio. O dinheiro não é nosso, Nilton.
7: Não, o dinheiro do Goiás. Agora, a minha função aqui é comentar, e eu comento os assuntos que estão aqui. Eu tenho que ter
6: meu. E no Vila, quando você falava que os jogadores estavam sendo mal vendidos. Críticas
7: em relação quando vendeu o Gustavo Pagé lá. O Vila precisa de melhorar nesse fator de saber
6: valorizar. E o Pagé, você sabe que ele é o 10 da seleção agora, né?
7: Não sei, João.
10: Rapaz, o cara vendeu o Pagé por 3 milhões.
7: Não, foi 3 milhões, não.
6: O cara conseguiu vender o Pagé.
7: Foi 3 milhões que o Vila vendeu o Pagé, não. Nem aqui, nem na China, não, senhor. Foi esse valor de 3 milhões, não.
6: Qual foi? Se o Hugo vendeu o Pagé por 1 milhão, nossa, precisa ter uma estátua do Hugo Jorge Bravo lá no Noreste Brasileiro Alvarenga.
10: Isso é melhor que ganhar na Mega Sena. Nesse negócio do Diego Caeta aí, se tem alguém que levou prejuízo, só tem um, o Grêmio.
7: Outro detalhe, igual o Carioca lá, o Goiás vendeu por 1,5 milhão, jogador que estava estipulado 2,500. Aí eu falo assim, bicho, o cara lá arrebenta a boca do balão. Eu tô citando que o Goiás hoje é
6: acabamos
7: do tamanho...
6: Acabamos de falar aqui, esse foi um Goiás negócio mal feito, hoje, mas não foi o Michel que fez.
7: O Goiás hoje tá do
6: tamanho. Agora você tem que separar as coisas do Michel realmente, e das pessoas lá dentro, é isso que você não separa.
7: Realmente, o maior do Centro-Oeste deixou de ser o maior.
10: Mas isso nessas é negociações...
6: Não, ele continua sendo o maior...
7: Não, senhor.
6: Nilton, pode aqui, estruturar. O maior continua sendo o maior.
7: E negociação
6: não continua. Ele é o maior. Ele é o maior aqui, Nilton. Presta atenção. Ele é o maior em torcida, ele é o maior em estrutura, ele é o maior em títulos, ele é o maior em número de participações na Série A, ele é o maior em números de participações em competições internacionais, ele é o único que disputou Libertadores. Isso aí você não vai tirar os títulos do Goiás. Você não vai diminuir do Goiás. Passado, e ainda continua. Não, passado não.
7: Você tá vivendo da época que você tinha cabelo.
6: Não. Isso aí.
7: Pelo amor de Deus.
6: Isso aí. É de hoje, porque se você pegar, né, hoje, o atual campeão goiano é o Goiás, o único pentacampeão regional é o Goiás, o maior campeão de copas regionais, torneio Centro-Oeste, continua sendo o Goiás. O que mais você precisa, seu Nilton César?
7: É por isso que o verde tá no meio de tabela.
6: Uma hora não tá, não. Não tá, não. E outra coisa, é fazendo negócios, é buscando reforços, que o Goiás, se não subir, é igual você falou da França, se não subir, mas vai competir, Nilton. Você pode esperar, o Goiás e o Atlético, Nilton, eles vão competir.
7: O Goiás hoje é um time pessimamente mal gerido, um time que tá passando, quem diria, fala assim, o Goiás vai viver um período de escassez. Cara, a passagem do senhor Ailê trouxe um prejuízo gigantesco para a equipe do Goiás, sinceramente, assim, com cara, dói o meu coração ver os meus pares de mesa bater palma para uma negociação de 3 milhões de reais por um menino formado na base. Ah, meu Deus do céu.
10: Ele é bom assim mesmo?
7: Eu não dou conta disso.
10: Ele é bom assim
7: mesmo? Segue o fluxo, eu não vou passar raiva, não vou debater.
6: Vamos seguir, eu também não vou passar raiva mais, não.
7: Edmil Pinheiro.
6: Eu observando aqui.
7: Tá fazendo falta nessas negociações.
6: Não tá fazendo nada, não. Que...
7: Tá fazendo falta.
6: Deixa o Edmil curtir a roça de lá.
7: Tá fazendo falta. O que aconteceu com esse homem? Se fosse o Edmil, eu falo pra vocês que ele teria feito 3 vezes mais esse valor que vocês estão aplaudindo aqui.
6: Edmil,
7: mas tenho que dizer, o Edmil Pinheiro tá fazendo falta.
6: Eu sei que o Edmil tá nos ouvindo.
7: Tá mesmo?
6: Então vamos fazer assim, Edmil, volta pro Goiás, que o Edmil é um baita sujeito, um baita cara, um baita dirigente. Agora, quem saiu foi o Edmil, ele não está lá mais, não adianta ficar aqui, o Edmil, acabou.
10: Ele tá

0: estar preparado para enfrentar uma safra não tão boa quanto poderia ser e uma safrinha não tão boa quanto poderia ser.
1: As políticas públicas e também instrumentos legais que ajudam o produtor rural. Você já antecipou que o seguro rural ainda não está vigente, que deveria estar.
0: Ele não funciona como deveria funcionar.
1: Outras políticas? Existem outras políticas ou ainda a gente está deficiente?
0: Bom, nós temos um plano safra, que não foi o ideal. Uhum. Nós precisaríamos de melhorar o plano safra, não só na quantidade de crédito disponível, mas também a efetividade da entrega do recurso, uhum. que é fazer com que aquele recurso disponibilizado pela União efetivamente chegue e também garantir que aquele recurso seja destinado para o produtor rural, em que em algum momento ele não seja levado para outra política pública, né? Então nós precisamos reservar e tratar o produtor rural nesse contexto como prioridade, que hoje ele deve ser uma prioridade dada a magnitude do que está por vir aí, né?
1: E o que não se tem essa preocupação, o poder público também não está com essa preocupação.
0: Não, é possível dizer que não. nós deveríamos estar mais preocupados. Não, e aqui que fique bem claro, não é para alarmar, mas é uma situação que está posta.
1: Tem que se preparar.
0: Tem que se preparar, é uma situação posta. Não há nada o que ser feito, a não ser se preparar, securitizar a sua operação, fazer bons contratos, procurar medidas de manter o seu endividamento equilibrado para que os impactos do El Niño, do Super El Niño, sejam menores. Mas efetivamente faltam políticas públicas. Eu acho que falta também olhar para o produtor rural como um parceiro e não como vilão.
1: Uhum.
0: Então, em alguns momentos a gente olha o produtor rural como o latifundiário e na realidade não é assim. Na verdade, o agro é um motor do Brasil e nós precisamos tratar ele como motor. E ver ele como, isso aqui é um pilar financeiro da União, é um pilar financeiro do Brasil, nós precisamos tratar ele bem. Não é tratar bem, é trazer ferramentas para que esse pilar continue forte, né?
1: Voltando a falar aqui de judicialmente, que tipo de ações, então, o produtor rural pode já se preparando, documentos, papéis, caso ele precise entrar com uma ação judicial?
0: Bom, essa é uma excelente pergunta, porque nós tivemos agora recentemente mudanças severas na recuperação judicial do produtor rural. Cito, ele precisa estar formal, e é uma grande dificuldade que a gente tem, que é a formalização do produtor rural. Então, hoje nós precisamos comprovar a atividade rural por no mínimo 2 anos. No momento da propositura da recuperação judicial, nós precisamos de ter um CNPJ aberto. Nós precisamos de que ele entenda que ele é uma empresa e contrate um contador antes, que ele registre a sua movimentação contábil, que ele faça o acompanhamento contábil. Por quê? No momento da propositura da recuperação judicial, exemplo, uhum. que é uma das ações, toda essa documentação vai ser brutalmente verificada. E eu falo isso porque eu atuo como administrador judicial e a gente não é excessivo, mas minucioso, para que tudo que a lei pede seja efetivamente empregado.
1: Uhum.
0: Então, os livros caixa de produtor rural têm que ser devidamente preenchidos, os impostos de renda, as declarações de imposto de renda têm que ser devidamente preenchidos, porque são documentações essenciais e é o que é usado para comprovatividade. Então, ele não tinha CNPJ, ele vai propor uma recuperação judicial. Beleza, o CNPJ dele não tem 2 anos. Então, como que eu comprovo que ele era produtor rural? Livro caixa uhum. de produtor rural, os impostos de renda. Então, ele precisa buscar regularização legal, ele precisa abrir CNPJ, ele precisa se tratar como empresário.
1: Uhum.
0: Isso é o mais importante.
1: Doutor, bom, tá por vir ainda esse pico, né, do Super El Niño, alguns lugares já estão sentindo essas mudanças. Eu não sei se a gente pode falar disso, mas, por exemplo, se tem a ver chuva em julho, teve muita chuva, até mesmo aqui em julho, não sei. A gente nunca viu, né, chuva em julho, já é estiagem.
0: Não é normal, né?
1: Então a gente já acende o alerta. Mas para finalizar aqui o nosso bate-papo, eu queria que você deixasse uma mensagem para o produtor rural a respeito desses ciclos que podem vir, para ele ter menos prejuízo.
0: Bom, para finalizar, eu acredito que nós precisamos trabalhar efetivamente na prevenção. Se prepare de todos os lados possíveis. Busque especialistas na área de atuação. Se você trabalha com gado, procure um advogado, procure um contador especialista na cultura que você trabalha.

0: formalize-se, contrate contador, abra sua empresa, formalize o seu CNPJ, regularize a sua atividade, para que no momento em que, se aí a gente traz aquela questão, se o Super El Niño realmente trouxer os prejuízos que ele promete, você esteja pronto para se defender desse prejuízo, né? Se defender e se tratar do prejuízo. Se vier, as ferramentas legais estão disponíveis para você uma vez que você está formalizado. Então se formalize, procure seguros, procure plantio, avalie se o plantio nessa ocasião é para você.
1: Uhum.
0: Pode ser que você constate que não é.
1: Uhum.
0: Mas se eu posso trazer uma opinião legal hoje para vocês, legal no sentido da lei, é esteja formal. Esteja formal, procure um contador, procure um advogado, coloque a sua vida documental em dias para que, em precisando de um recurso judicial como a recuperação judicial ou falência ou alongamento da atividade rural, você esteja pronto. Então é importante estar pronto até documentalmente para enfrentar o Super El Niño.
1: Saídas tem, né? O problema é estar preparado para enfrentar, ver qual é a melhor medida, o que pode ser feito. Então agora, enquanto não acontece tudo, a melhor opção, então, produtor rural, como disse o doutor Ian, é você correr atrás dessa documentação, se profissionalizar, pôr o seu negócio na lei, deixar o seu negócio legal, para você poder ter essas opções, né, doutor?
0: É isso. Busque a formalização, procure bons profissionais, procure especialistas sempre, e para que, em precisando de um eventual remédio judicial, você tenha pleno acesso a ele.
1: Tá certo. Doutor Ian, muito obrigada pela sua participação e pelos seus esclarecimentos aqui no Bandeirantes Acontece.
0: Eu é quem agradeço. Boa tarde a todos.
1: 2:35, Bandeirantes Acontece volta daqui a pouquinho.
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1: 2h40, Baldi fecha apoio do progressista a Gracinha Caiado e reforça o projeto de Vanderlan ao Senado. Quem tem os detalhes é Gabriel Alves.
4: A ex-primeira-dama Gracinha Caiado e o senador Vanderlan Cardoso receberam na última terça-feira o apoio de mais de 60 prefeitos goianos às candidaturas ao Senado. O encontro foi promovido pelo ex-deputado e presidente do PP, Alexandre Baldi. Durante o evento, Gracinha disse que esse momento marca o início da pré-campanha. Ela destacou a presença dos prefeitos de diferentes partidos e de várias regiões do estado. Também afirmou que, se eleita, pretende dar continuidade ao trabalho desenvolvido no Goiás Social e na Organização das Voluntárias de Goiás. A ex-primeira-dama reforçou a parceria com Alexandre Baldi e Fião, que integram a chapa como suplentes. Segundo ela, os dois vão percorrer os municípios para acompanhar as demandas locais e buscar recursos por meio de emendas parlamentares.
5: Sem dúvida nenhuma, alegria enorme. Hoje aqui nesse evento aqui, proporcionado por Alexandre Baldi, que preside o PP, você viu que tem prefeitos aqui de todas as siglas partidárias, de todos os quatro cantos do estado de Goiás, sem dúvida nenhuma importância muito grande. Hoje eu diria que é uma arrancada da pré-campanha aqui, junto com Alexandre Baldi, trabalhando aí todos os dias, esse jovem que teve o desprendimento de vir compor junto com nós, a sensibilidade de entender que em equipe a gente vai muito mais longe.
4: Gracinha também elogiou a decisão de Baldi de abrir mão da própria pré-candidatura para compor a chapa e voltou a defender que a base aliada tem apenas 2 candidatos ao Senado nas eleições deste ano. O senador Vanderlan Cardoso classificou a reunião como muito positiva. Ele elogiou a chapa formada por Gracinha, Baldi e Fião e disse que a disputa eleitoral deve ser marcada pela apresentação de resultados e serviços prestados à população.
6: Aliás, essa eleição vai ser uma eleição de quem tem serviço prestado. Vocês escrevem o que eu estou falando. Não vai ser eleição de fake news, não é eleição de candidato à Copa do Mundo, não é nada disso não, é eleição de quem tem serviço prestado. E para isso, Gracinha Caiado tem, Alexandre tem, Fião tem, eu tenho, Pedro Chaves tem. Então é eleição de quem tem serviço prestado. Nós temos o que apresentar em todo município que a gente chega no estado de Goiás. Nós temos o que apresentar, o que falar, serviços prestados.
4: No encontro, Baldi e Vanderlan também defenderam a redução do número de candidatos ao Senado dentro da base governista. Baldi lembrou a divisão registrada na eleição de 2022 e fez um apelo para que os partidos aliados busquem unidade com o objetivo de fortalecer a coligação na disputa de 2026. Gabriel Alves, para a Rádio Bandeirantes.
1: Obrigada, Gabriel, pela sua participação. Agora são 2h43. Daqui a pouquinho a gente vai a São Paulo com o repórter Bandeirantes. Mas antes eu queria trazer mais uma informação para vocês. Um motorista foi flagrado transportando 39 animais silvestres em caixas dentro de um carro na GO 139 em Marzagão. O flagrante aconteceu durante uma fiscalização do Batalhão de Operações Ambientais da Polícia Militar aqui de Goiás. O investigado foi preso em flagrante por tráfico de animais. De acordo com a corporação, foram apreendidos 30 araras canindé, 6 corujas das torres, 1 macaco prego e 2 cutia. Todos os animais, que são filhotes ainda, eram transportados em caixas de papelão, sem água, sem alimentação e nem ventilação adequada, o que também caracteriza maus tratos. Durante a abordagem, o condutor informou aos policiais que receberia R$ 700 para transportar os animais do estado de Goiás até São Paulo. Depois do resgate, os filhotes foram encaminhados ao Centro de Triagem de Animais Silvestres de Caldas Novas, onde devem passar por avaliação veterinária, reabilitação e depois destinação correta. Lembrando que o tráfico de animais é crime e crime grave. Considerado o terceiro comércio ilegal mais rentável do mundo, responsável por movimentar mais de 20 bilhões de dólares por ano, o tráfico de animais é um dos crimes que levam também à prisão. Bom, segundo a reportagem aqui do Mais Goiás, os bastidores, foi simulado uma negociação com traficantes de animais e esses produtos ficam em mais de R$80 mil, esses animais. Vamos agora então para São Paulo.
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7: 2:45, agora você acompanha o repórter Bandeirantes. O CENIPA divulga um relatório preliminar sobre a colisão entre helicópteros no Rio de Janeiro, que matou 6 pessoas. Os detalhes com o João Boeri.
8: A comunicação entre as duas aeronaves que colidiram no ar no Recreio dos Bandeirantes, na zona sudoeste do Rio, não foi gravada. A informação consta no relatório preliminar do Centro de Investigação e Prevenção de Acidentes Aeronáuticos, o CENIPA, sobre o acidente que terminou com a morte de 6 pessoas. O documento não aponta culpa ou responsabilidade e nem descarta nenhuma hipótese para a colisão. Ainda segundo o CENIPA, o helicóptero em que estavam o produtor Lucas Frota, o cantor norte-americano Oliver Tree e o influencer argentino Gaspar Prim não tinha radar e não foi detectada durante todo o período em que esteve em voo.
7: O ministro do STF, Flávio Dino, manda a presidentes de partidos darem explicações sobre a indicação de emendas parlamentares. A reportagem é do Afonso Marangoni.
9: O ministro do Supremo Tribunal Federal, Flávio Dino, intima os presidentes de todos os partidos com representação no Congresso para que prestem esclarecimentos em 10 dias úteis sobre emendas parlamentares. A medida foi motivada por uma entrevista em que o presidente do PL, Valdemar Costa Neto, disse que dirigentes partidários interferem na destinação das emendas. Para Dino, caso as declarações dele sejam procedentes, a existência de emendas de titularidade ou cedidas aos presidentes de partidos políticos constituem uma novidade relevante. A nova decisão acontece poucos dias depois de Valdemar ter sido alvo da Polícia Federal em investigação que apura a destinação de emendas por parte dele, mesmo sem mandato parlamentar.
7: Agora, 2:47, esse foi o repórter Bandeirantes.
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12: 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Agora são 2h55. Um adolescente de 14 anos morreu afogado ontem em uma lagoa próxima a um pesque-pague no setor dos Estados, em Aparecida de Goiânia. Segundo o Corpo de Bombeiros, o jovem pescava com dois amigos quando entrou na água para buscar uma isca artificial que havia se soltado. Ele mergulhou, mas não conseguiu voltar à superfície. As equipes de resgate foram acionadas e localizaram o corpo poucos minutos depois. A morte foi confirmada ainda no local. Quem acompanha a gente pela internet pode ver a foto do garotinho que faleceu, infelizmente. A Polícia Científica informou que a perícia não encontrou sinais de violência e classificou o caso como afogamento. Os peritos também constataram que a lagoa tem acesso livre e que a margem é íngreme, com pedras e galhos, fatores que podem ter dificultado a saída do adolescente da água. A mãe da vítima passou mal durante a ocorrência e recebeu atendimento dos bombeiros. Também não é para menos, né? Os nossos sentimentos aos familiares deste adolescente de 14 anos que infelizmente faleceu. Bom, 2:57, a gente aqui do Bandeirantes Acontece se despede de você. Amanhã voltamos na programação normal, às 15h. Fique agora com o pré-jogo e depois, claro, com o jogão de bola entre Argentina e Inglaterra. Nossa, me deu um branco aqui. Argentina e Inglaterra. Mais uma semifinal. Quem será que vai para a final, hein? Bom, minha torcida é para Inglaterra, claro. A gente, então, fica por aqui e se vê amanhã. Tchau, tchau.
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1: A Espanha está de volta à final de uma Copa do Mundo depois de 16 anos. A vaga foi conquistada com a vitória por 2-0 sobre a França em uma semifinal marcada pela segurança do time espanhol. A seleção chegou à decisão com 6 jogos sem sofrer gols em 7 partidas disputadas e apenas 1 gol sofrido em toda a competição. A campanha também mantém uma longa sequência de invencibilidade iniciada ainda em 2024. Campeã mundial em 2010, a Espanha terá agora a oportunidade de buscar o segundo título de sua história. A grande final será disputada no domingo, dia 19 de julho, às 16h, no estádio de Nova York e Nova Jersey. Antes disso, a França ainda volta a campo para a disputa do terceiro lugar, marcada para o sábado em Miami.
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1: A Copa do Mundo de 2026 chega ao último fim de semana de competição com dois jogos ainda previstos no calendário. No sábado, dia 18 de julho, será disputada a partida pelo terceiro lugar, às 6 da tarde, no estádio de Miami. No domingo, dia 19, a grande final começa às 4 da tarde, no estádio de Nova York e Nova Jersey. A Espanha já está garantida na decisão depois de eliminar a França por 2-0. A seleção francesa, por sua vez, disputará a medalha de bronze. Independentemente da definição dos outros participantes, o calendário permanece o mesmo e encerra uma edição histórica. Foi a primeira Copa com 48 seleções, 3 países sede e 104 partidas. Depois de mais de um mês de competição, o torneio entra oficialmente em seus 2 últimos capítulos.
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1: A Copa do Mundo de 2026 entrou para a história antes mesmo de a bola começar a rolar. Pela primeira vez, o torneio reuniu 48 seleções, 16 a mais do que nas 7 edições anteriores. A mudança ampliou o número de grupo para 12 e criou uma nova etapa eliminatória com 32 seleções classificadas para o mata-mata. Com isso, o Mundial passou de 64 para 104 partidas. A competição também foi organizada por 3 países: Estados Unidos, México e Canadá. O novo formato abriu espaço para mais estreantes, aumentou a participação de diferentes continentes e prolongou o caminho até a decisão. Para chegar à final, uma seleção precisa disputar 8 jogos, um a mais do que era necessário nas Copas realizadas com 32 participantes. Um Mundial maior em número de equipes, cidades e partidas.
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1: As semifinais da Copa de 2026 também ficaram marcadas por um fato inédito fora das quatro linhas. Pela primeira vez na história dos mundiais, os dois jogos das semifinais foram comandados por árbitros da CONCACAF, a confederação que reúne países da América do Norte, Central e Caribe. A escolha da FIFA mostra o reconhecimento ao desempenho da arbitragem da região durante toda a competição. Um dos árbitros, inclusive, tornou-se o mais jovem representante da CONCACAF a apitar uma semifinal de Copa do Mundo. É mais um exemplo de como o torneio de 2026 também ficará marcado por mudanças e novos capítulos na história da arbitragem internacional.
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0: É com muita tristeza que anuncio em Goiânia, 6:48.
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0: Só se for pra você, né, Guga? Que eu sei de gente que tá feliz demais.
1: Não faz eu perder
0: tristeza a... pra quem?
2: Muita gente não, Ivana.
0: Eu conheço muitas pessoas que estão muito felizes. Não. Eu sou uma delas, né? Inclusive, gente, provavelmente eu vou ganhar uma aposta. Fala assim.
2: Cenzinho no bolso.
0: R$100, vou gastar tudo com Heineken.
1: Ivana, não faça eu perder a admiração e o carinho que eu tenho por você, não? Tá bom?
0: Ah, independente de futebol, Guga, eu sei que você jamais vai perder por causa da Argentina, não. Nossa amizade vale muito mais agora.
1: Realmente.
0: Né? A tristeza, eu te avisei, eu falei, a Argentina tá na final, e falo mais, a Argentina vai ser campeã. Depois de hoje, você tá doido.
1: É, meus amigos ouvintes do futebol brasileiro, torcedores da seleção brasileira, começa mais um Bandeirantes Esporte Clube, a Argentina. Ele, sempre ele, Lionel Messi com 2 assistências e gols de Enzo Fernandes e Lautaro Martínez. A Argentina vira pra cima da Inglaterra e está na final, vai no próximo domingo com a Espanha decidir se será tetra do Campeonato Mundial de Seleções ou se a Espanha será bicampeã. Quero saber a opinião de vocês aqui no nosso Bandeirantes Esporte Clube, que com um pouquinho, né, de atraso, estamos começando aqui a edição do dia 15 de julho, ano 2026. Hoje é quarta-feira. Boa noite pra você que tá ligadinho, tá comigo aqui no Bandeirantes Esporte Clube. Aproveita aqui pra cumprimentar aqui o Antônio Macedo Macedão, a Vitória Farias na live Bandeirantes, a produção do Luan Alves, área técnica Joaquim Quirino, coordenação do João Batista Joãozão, diretoria comercial da Thaís de Paula e o nosso CEO é o Dr. Cid de Oliveira Reis. 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Tudo bem, Mariana Rabelo? Boa noite, nada, né?
2: Boa noite, Gustavo.
1: Eu tô desnorteado, vai me perdoar.
2: tá triste, né? Tô junto com você, Guga. Uma boa noite pra você, pro pessoal que está nos acompanhando. Bora que hoje, rapidinho, mas tem muita informação por aqui.
1: É, e por um momento eu acreditei, senhoras e senhores.
2: Eu também. O Luan também.
1: Ele até mudou o roteiro no último instante, né?
2: Foi.
1: Tava aqui uma outra coisa que tá até riscada aqui. Riscada a Inglaterra e agora tá a Argentina.
0: Levar um gol da Inglaterra na Argentina foi a mesma coisa que cutucar uma onça com uma vara curta. Mesma coisa.
2: Ele tinha que ter segurado o gol ali pros 43 do segundo tempo.
0: Olha, um time que levou o gol, né, nessa Copa, o Brasil levou o gol, sentiu. A França levou, sentiu. A Inglaterra levou, sentiu. A Argentina não.
1: A Argentina faz o gol na Argentina e eles viram o cão.
0: Você viu? Vira 70. E você duvida que essa seleção vai ser campeã? Você tem essa dúvida
1: ainda? Não, eu não tenho dúvida. Mas eu torço pra que não, né?
0: É. Então... É, eu torço pra que sim.
1: É, né? 6:51, boa noite. Ivana Mamede, fala pra mim. Além da Argentina, que tá fazendo aí a alegria da tua noite, você destaca pra nós hoje no programa de hoje, hein, Vana?
0: Olha, né, assim, uma ótima noite pra você, né, pra Mariana, pro Luan Alves, pro Macedão e os nossos ouvintes aqui, né, os que estão felizes, né, parabéns, os que são tristes se alegram, né, se alegram, a gente tem motivo demais pra gente ser feliz. Temos algumas coisas, muita coisa pra gente falar aqui dos nossos times, né, Goiás, Atlético, Vila Nova, né, o Goiás que vai enfrentar a Ponte Preta, o Atlético enfrenta o Atlético dentro de casa e o Vila Nova e o Criciúma. Pra mim, desses três times, quem tem o adversário mais duro, mais difícil, é o time do Vila Nova, que vai enfrentar Criciúma dentro de casa, e a gente sabe o quanto é difícil ganhar lá.
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2: Ainda não, Argentina vence Inglaterra de virada e garante vaga na final da Copa do Mundo de 2026.
1: Final inédita, Argentina e Espanha se enfrentam em final, que acontece pela primeira vez na história.
2: Vila Nova está perto de fechar com mais um reforço para a temporada 2026.
1: Acabou a novela, Diego Caíto está está sendo emprestada ao Grêmio com opção de compra.
2: Conheça mais sobre os reforços do Dragão para a Série B do Campeonato Brasileiro.
1: E hoje tem enquete aí para você mandar no YouTube hoje. Hoje apenas no YouTube. A pergunta é, qual a sua reação com a classificação da Argentina final da Copa do Mundo? Mas essa enquete aqui...
0: Não, você tá desnorteado mesmo.
1: É, tô. Essa enquete aqui, qual a sua reação com a classificação da Argentina final da Copa do Mundo 2026? Merecia um round.
2: Merecia.
1: Mas hoje vamos ficar no YouTube. YouTube, você manda, vai lá, ó.
2: Amanhã é horário normal?
1: Amanhã é horário normal.
2: Vamos duplicar ela pra amanhã também, mas amanhã com áudio.
1: Mas hoje eu quero saber, escreve aí no YouTube.
2: Já tem muita gente participando aqui.
1: Ô, legal. Então, você que tá participando, tá conosco no YouTube, Bandeirantes Goiânia, qual sua reação, o que você achou da classificação da Argentina na final da Copa do Mundo 2026 no nosso YouTube Bandeirantes Goiânia. 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Hortifruti do Grupo Moreira, eu recomendo. 6h55, Mariana Rabelo, chama a galera, chama o melhor time de reportagens do Brasil, Mariana.
2: Agora sim, Macedão, olha o hino aí do Vila Nova tocando e quem chega com as informações do Big Tiger pra gente é a Tandara Reis. Oi, Tandara.
3: Boa tarde, Mariana, grande abraço pra você, pros companheiros de trabalho aí no estúdio e, é claro, um abraço especial também pra todos que nos acompanham aqui na Bandeirantes Goiânia. O Vila Nova segue em preparação pro próximo jogo da Série B do Campeonato Brasileiro. A equipe colorada volta a campo no sábado, diante do Criciúma, jogo válido pela 18ª rodada da competição nacional. Mas no Bandeirantes Esporte Clube de hoje, a gente vai trazer muitos detalhes do mercado da bola, porque o Vila Nova acertou a contratação de mais um reforço pra sequência da temporada. O meio atacante Everton Galdino, que estava disputando a Série A do Campeonato Brasileiro pelo Mirassol, está acertado com o Vila Nova, chega por empréstimo junto ao Tóquio FC e vai ficar no Vila Nova até junho de 2027, empréstimo aí de um ano com a equipe colorada. Daqui a pouco eu trago mais detalhes da negociação e também sobre o mercado da bola, porque o Vila Nova vai trazer mais um reforço até o final da janela de transferências.
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2: E olha o hino do Goiás aí, quem que tá rolando no todo poderoso Verdão? Quem chega trazendo as notícias pra gente é o Divino Lucena.
4: Um abraço, Mariana, um abraço especial para um amigo ligado aqui no Bandeirantes.

0: Antes Esporte Clube desta quarta-feira. Time esmeraldino realizou mais uma sessão de treinamentos, onde o técnico Moser visa qualificar a equipe para o confronto de sábado, às 16h, no Moisés do Carelli, em Campinas, contra a equipe da Ponte Preta. E mais uma vez, ele terá que fazer alterações no time esmeraldino. Pelo menos a tendência é essa em relação ao retorno de Felipe Machado e também de Lourenço, que podem começar como titular. Daqui a pouquinho teremos a fala do presidente Paulo Rogério Pinheiro, ainda na ocasião da visita do presidente da Câmara Municipal de Goiânia e também da Assembleia Legislativa do Estado de Goiás para a liberação do recurso de R$1.500.000 que estarão ajudando o Verdão para a sequência do Brasileiro. Daqui a pouquinho tudo isso e muito mais aqui no Bandeirantes Esporte Clube.
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2: E tem reforços chegando no Atlético. Quem traz as informações pra gente do Dragão do Brasil é o Igor Adorno.
3: E aí, Guga, Mariana Rabelo, boa tarde para vocês, um grande abraço, abraçando também a toda a grande audiência ligada no Bandeirantes Esporte Clube. Falo diretamente do CT Dragão do Brasil, a casa do Atlético, onde o Dragão trabalhou na manhã dessa quarta-feira, foco total na preparação para o confronto contra o Atlético no próximo sábado, inclusive com ingressos já à venda, expectativa de um bom público no Castelo do Dragão, nesse que será o último jogo do primeiro turno em casa do Atlético. Vamos falar também de Gustavo Mais, a promessa que foi para o futebol europeu, jogou pelo Barcelona e agora assina com o Atlético. Vamos saber um pouco mais da história desse jogador. Eu te trago isso e muito mais, tudo sobre o Atlético a partir de agora, aqui no Bandeirantes Esporte Clube.
1: 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Cuidando de você, Ivana Mamed, pontue os destaques do nosso time de reportagem.
4: Começar pelo Atlético, né? Mais uma, o Igor trouxe pra gente, né? Mais um contratado, Gustavo Maia, atacante beirada. Com o Gustavo Maia já vai para 6, né? Contratações, mas ainda não tem nada resolvido o transfer ban, né, Guga? Então, até agora, nenhuma notícia. Quando que o Adson vai resolver essa questão para poder registrar esses jogadores? Parece que essa novela tá enrolada demais. Tá pior do que novela mexicana, viu, Guga?
1: 6h59. E nos demais clubes, Ivana Mamed?
4: O Goiás, né, com o retorno, como trouxe o nosso grande, né, o Lucena, um abraço pro Lucena, o retorno do Felipe Machado e do Lourenço. Então, com isso, o time do Goiás fica mais forte para enfrentar a Ponte Preta, uma equipe totalmente debilitada, que o Goiás não pode nem pensar, gente, em ser o Viagra Verde dessa vez. O Goiás tem que atropelar a Ponte Preta, porque o meio campo do Goiás, com essas peças que vão que estão voltando para o meio campo, que é o Felipe Machado e o Lourenço, para mim, esse será o meio campo. Felipe Machado, Lourenço e Lucas Lima, esse meio campo é forte. E para mim, ele dá conta de bater a ponte.
1: Mas se não der também, né?
4: Não, pelo amor de Deus, aí se é pra acabar. Der, né? Mas é aquilo que eu falo, né? O Goiás tem que acabar com essa síndrome. Pode nem pensar, a pessoa vai ficar feio demais. Horrível. Mais feio do que ficou ano passado, perder pro Atlético.
1: Horrível. Quem perder pra ponte nesse ano, e não é menosprezando a história, a tradição da gloriosa Ponte Preta, que é um time grande, né? Apesar de situar no interior do país, né? No caso de Campinas, São Paulo. Cara, a ponte não poderia passar isso jamais pela sua história. Mas já que tá passando, os times que vão enfrentar a ponte também não podem ceder pontos, né?
4: Lá vem com 6 derrotas consecutivas. Não é possível que o Goiás não vai bater nesse time. Não consigo nem imaginar.
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1: Antes de seguirmos aqui com os comentários, a Ponte Preta ganhou apenas 2 jogos na Série B, correto?
4: Correto.
1: Justamente o Lanterna e o Antepenúltimo.
4: O Antepenúltimo.
1: Que é o América Mineiro e o Avaí.
4: Olha aqui. as vitórias do, da onde eu tô, na Ponte Preta. Vitória aqui, ó. América e Avaí foi em
1: América
4: sequência.
1: América e Avaí em sequência. Duas vitórias seguidas
4: e só, mais nenhuma.
1: Mais nada, depois disso só tinta vermelha.
4: Você teve uma sequência de quatro derrotas consecutivas. Depois teve um empate, depois agora 6 derrotas consecutivas.
1: 7:02, 7:02. Rápida paradinha aqui no nosso Bandeirantes Esporte Clube. Vou dar uma cornetada aqui no Macedo e já volto. 7:02.
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14: Estamos de volta, 7:07, 7:07, a hora da coincidência.
15: Tem 7:07.
14: Tem, os credores estão pensando em mim. Estão doidos atrás de mim. 7:07, este é o Bandeirantes Esporte Clube. Hoje, Vapt Vupt, rapidinho, vamos com o giro de informações. Os repórteres, eles seguem te atualizando aqui. O que aconteceu no dia de hoje no seu time de coração?
16: Vila Nova acertou a contratação de mais um reforço para a sequência da temporada. O meio-atacante Everton Galdino, de 29 anos, estava disputando a Série A do Campeonato Brasileiro pelo Mirassol, mas agora vai vestir a camisa do Vila Nova. Ele pertence ao Tóquio FC, time do futebol japonês, que emprestou o jogador até junho de 2027, ou seja, Everton Galdino voltando a vestir a camisa colorada. Ele que já passou pelo sub-20 do Vila Nova em 2014, chegou a jogar no profissional em 2016 e 2017 e agora retorna retorna à equipe colorada nessa campanha da Série B do Campeonato Brasileiro. Vila Nova brigando pelo acesso e agora com o Everton Galdino, que deve chegar nos próximos dias para realizar exames médicos. Vale ressaltar que ele só poderá ser regularizado a partir do dia 20, quando abre a janela de transferências do futebol internacional.
15: Já se passaram 3 rodadas desde a última derrota esmeraldina na competição, que aconteceu na 14ª rodada do Brasileiro da Série B, em casa, por 3-0 para a equipe do Operário. De lá para cá, o Verdão conseguiu 2 vitórias e 1 empate. Venceu a equipe do Náutico fora de casa, venceu a equipe do Ceará em casa pelo placar de 2-0 e na última rodada empatou fora de casa contra a equipe do CRB pelo placar de 2-2. E agora parte para o segundo jogo seguido fora de casa no próximo sábado, 16h, contra a Ponte Preta, onde tenta mais um resultado positivo. Quase teve contra a equipe do CRB e agora pega a Macaca em uma situação difícil na tabela de classificação. Só no estádio Moisés Lucarelli em Campinas foram 9 jogos até agora, onde apenas uma vitória a Ponte Preta adquiriu dentro da competição, jogando em casa. No mais, foram 2 empates e 6 derrotas e tem um saldo negativo de 9 gols. Marcou só 6 gols em casa, sofreu 15 dentro do Brasileiro da Série B, jogando, repito mais uma vez, em seus domínios. Expectativa então de o Verdão no próximo sábado voltar a vencer e pontuar ainda dentro do Brasileiro da Série B nesta temporada. Meu
2: Atlético, meu ingressos já disponíveis para Atlético e Atletique no próximo sábado às 18h da noite no estádio Antônio Ascioli. Os ingressos podem ser adquiridos de maneira online através da Ingresso SA, com os valores de R$20 a meia entrada e R$40 a inteira. Lembrando que torcedor com a camisa do Dragão tem direito à meia entrada. Por lá você faz também o seu reconhecimento facial para facilitar a entrada no estádio. Há também a opção de venda física no dia da partida, mas a recomendação é que, se possível, adquira o seu ingresso de maneira online para evitar grandes filas, assim como aconteceu no último compromisso contra o Fortaleza, quando houve uma grande movimentação ali no lado externo de pessoas comprando o ingresso ali de última hora, formando grandes filas na bilheteria do estádio Antônio Ascioli.
16: O Vila Nova já acertou a contratação de 6 reforços para a sequência da temporada. O último contratado foi o meio atacante Everton Galdino, de 29 anos. Mas antes disso, o Vila Nova já tinha Douglas Mendes, o volante Igor Meritão e o lateral Igor Cariús, além também do atacante Kaique Jesus. O Vila Nova segue no mercado da bola buscando reforços e a tendência é que chegue mais um atacante nos próximos dias. Desses reforços, o único que fez sua estreia foi o Igor Meritão, ele que estreou no jogo contra o Juventude na última rodada da Série B do Campeonato Brasileiro. Mas já estão regularizados Kaique Jesus, Igor Cariús, Breno Bora, e aí a gente está aguardando a regularização também do Douglas Mendes, ele que veio do futebol da Áustria, por isso ainda não foi regularizado, mas a partir do dia 20, Douglas Mendes e também o Everton Galdino serão regularizados e ficarão à disposição da Comissão Técnica Colorada.
15: O elenco esmeraldino se reapresenta.

0: apresentou ontem, terça-feira, e dentro dos jogadores que se apresentaram, nenhuma baixa em relação à situação de contusões e até mesmo suspensão pelo terceiro cartão amarelo. Muito embora alguns jogadores estão pendurados, ninguém tomou o amarelo no último compromisso contra a equipe do CRB. E para o confronto do próximo sábado contra a equipe da Ponte Preta, mais uma vez o time esmeraldino terá alteração na formação inicial, pelo menos a tendência é essa, uma vez que Felipe Machado cumpriu a automática contra a equipe do CRB no último compromisso, e a possibilidade também de Lourenço retornar até mesmo como titular. O técnico Moza, novamente sobre o seu terceiro comando à frente do time esmeraldino, poderá fazer alterações na formação inicial esmeraldina, situação que é corriqueira dentro do brasileiro da Série B, uma vez que em todas as 17 rodadas até aqui, pelo menos uma alteração o time inicial esmeraldino sofreu ao longo deste campeonato brasileiro da Série B, seja por contusão ou também por situação de suspensão de cartão amarelo e até mesmo expulsões. Técnico Moser, então, administrando também situações de uma ou outra rodada neste brasileiro.
1: O Atlético segue em negociações pelo atacante Mateuzinho, que atualmente defende o Ceará, mas pertence ao Santa Clara de Portugal. O Dragão pretende adquirir esse jogador em definitivo, mas ainda há também a possibilidade de um empréstimo. O Mateuzinho tem 28 anos, é um jogador que joga pelos lados e interessa bastante o setor ofensivo do Atlético. Essa informação foi trazida em primeira mão no Boleiragem da Rádio Bandeirantes por Iago Vinícius. O Dragão espera contar com o Mateuzinho nos próximos dias e ver com otimismo um bom desfecho desse negócio.
2: O próximo jogo do Vila Nova é fora de casa, diante do Criciúma, no sábado, às 4 horas da tarde. Mas os ingressos para a próxima partida no estádio Onésio Brasileiro Alvarenga já começaram a ser comercializados de forma física e também de forma online, de forma física através das lojas Nação Colorada e de forma online através da plataforma Ingresso SA. O jogo é contra o Fortaleza na próxima terça-feira, no dia 21 de julho, jogo às 9h35 da noite, válido pela 19ª rodada da Série B, jogo válido aí pela última rodada do primeiro turno. E os valores dos bilhetes são os seguintes: R$ 120,00 a inteira no setor A e também no setor visitante, R$ 60,00 a inteira no setor B. Lembrando que torcedor do Vila Nova paga meia com a camisa colorada.
0: Uma outra novidade o técnico Moser poderá ter para o confronto contra a equipe da Ponte Preta no próximo sábado: o retorno de GG, volante que há 7 jogos não veste a camisa esmeraldina dentro do brasileiro da Série B. Entregue ao departamento médico por cerca de 50 dias, o jogador já se recuperou e a informação que temos é que ele já está no processo de transição e durante esta semana voltando a treinar dentro do elenco de jogadores que vem disputando normalmente a competição com a ausência de GG. GG então fica na condicional de poder estar ou não à disposição do técnico Moser, pelo menos para ser relacionado e estar novamente frequentando ali o grupo de jogadores, que seja no banco de reservas com possibilidade de estar entrando no segundo tempo para ajudar o Verdão a tentar aí o seu quarto resultado seguidos de pontuação dentro do brasileiro da Série B, seja com vitória ou seja de empate neste confronto contra a equipe da Ponte Preta. Esperamos que seja uma vitória, é claro.
1: Meu Atlético. Na tarde de ontem, no estádio Valdir Cândido de Queiroz, na cidade de Guapó, o Dragãozinho Sub-17 recebeu a equipe do Cruzeiro pela 8ª rodada do Campeonato Brasileiro e acabou sendo derrotado 3-0 para os cruzeirenses. Jogo válido pela 8ª rodada. O Atlético, que faz uma campanha muito ruim no Sub-17, em 8 jogos foram 8 derrotas. E o Atlético amarga a lanterna da competição na 20ª colocação, em último lugar, é claro, atrás do Vitória, que é o 19º, com 3 pontos somados no Campeonato Brasileiro Sub-17.
3: 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E a gente começa falando de quem, Ivana?
4: Olha, vamos começar com Vila Nova, mas antes disso, deixa eu mandar um abraço pro Carlos José, ouvinte nosso aqui, torcedor do Goiás, né? Fez uma arte aqui, mandou uma foto minha aqui com a camisa da Argentina. Carlos, ó, muito obrigada, viu, meu querido?
5: Minha.
4: Que bonita, não, Guga?
6: Ficou. Amor, você, né? Fica bonito de todo jeito, né?
4: Aí, então deve ter ficado mesmo, por ter gostado de mim com a foto da Argentina,
6: até,
4: né?
6: Até de burco.
4: Mas, assim, o que me chamou a atenção no Vila Nova, né? Nós já trouxemos as questões aí dos contratados, mas foi já a questão da venda dos ingressos, né? Já está disponibilizada a venda pro jogo contra o Fortaleza. Isso aí é incrível, né? Muito bom para o Vila Nova. Eu acredito que vai acabar rapidão, porque eu acredito em casa cheia contra o Fortaleza. E um preço bom dos ingressos, você vê, 120 a 60, quem tiver com a camisa do Vila Nova paga meia inteira. Então, parabéns ao Vila Nova por essa iniciativa de já comercializar os seus ingressos para a próxima, a última rodada, né? Desse brasileiro, né? Da primeira fase.
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4: Bora pro Verdão, né? Aquilo que nós já trouxemos aqui, o Goiás, que agora vai para esse jogo contra a Ponte Preta sem nenhuma baixa, né? Com a volta do Lourenço, a volta do Felipe Machado e também do GG. Eu acredito que o GG deva ser relacionado, mas ele não vai entrar como titular, até porque tá afastado tem muito tempo. Ele deve entrar, no caso, se do Vitória, já o Goiás está ganhando pelo placar aí de 3-4 gols, que é bem possível, porque vai enfrentar a Ponte Preta, eu espero. Aí, quem sabe, ele possa entrar até para ir ganhando ali, né, o Mariana, ganhar um ritmo de jogo, mas de entrar de cara é muito difícil.
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4: De forma alguma, adorei você me chamar de Ivaninha.
3: É, lembrou, né? Lembrou.
4: Adorei. Então, assim, o Atlético segue, né, na contratação, aproveitando a janela, mas ainda não pode registrar devido, né, a punição que levou, que é o transfer ban, que precisa resolver o mais rápido possível para reforçar esse time do Dragão. A gente viu aí um Atlético com outra postura, né? Já nasceu com o novo técnico, a gente viu um Atlético, os jogadores com mais vontade, mais aguerrido e assim, e foi um jogo que trouxe, né, autoestima e acredito que vai ter casa cheia, né? Que o Atlético são mais rápido possível. Mais um que é o Mateuzinho, né? Que vem do Ceará, um reforço de peso aí para o time do Atlético, mas para isso tem que resolver a questão do transfer ban.
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6: 7:21, 7:21. Vou fazer uma rápida paradinha aqui, Mari. Desculpa o corte tramontina. Na volta, a gente tem um material especial, outro do Igor Adorno, no Atlético, no Dragão do Brasil, aqui no Bandeirantes Esporte Clube. Muito bom.
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1: Estamos de volta às 7 horas mais 25 minutos, 7:25. E de imediato, chamo o Igor Adorno, tá chegando para trazer aí material, notícia no Atlético. Fala, Igor.
2: Ele foi revelado nas categorias de base do São Paulo e ainda cedo foi vendido por milhões de euros ao futebol europeu. Jogou pelo Barcelona e também pelo Internacional. Não se trata de Lucas Moura nem de Alexandre Pato, e sim de Gustavo Maia, a nova contratação do Atlético Goianiense.
3: Prazer, sou Gustavo Maia.
4: Gosto muito de um para um. Gosto de ajudar defensivamente também na parte tática e gosto muito de fazer gols também.
2: Destaque nas categorias de base do São Paulo, onde conquistou 7 títulos e chegou a marcar 30 gols em 36 partidas em uma única temporada, Gustavo Maia chamou a atenção de gigantes europeus. Em 2021, o Barcelona desembolsou 4,5 milhões de euros para contratar a joia tricolor. Gustavo Maia assinou o contrato até 30 de junho de 2025, com uma multa rescisória de 300 milhões de euros, algo em torno de 1,8 bilhão de reais na cotação atual. Ao chegar no Barcelona, o atacante chamou a atenção da imprensa espanhola.
5: Vamos falar de Gustavo Maia, este jogador brasileiro de tão solo 19 anos.
2: Mas, apesar disso, a expectativa em cima de Gustavo Maia não se concretizou. E o atacante teve o seu contrato rescindido em julho de 2023, depois de ser emprestado para o Internacional e para o Valência. Apesar da passagem relâmpago, fez 6 partidas pelo Barcelona B. E o Gustavo Maia destacou a importância do clube na sequência da sua carreira.
4: Minha passagem pelo Barcelona durou 1 ano, né? Pude aprender com muitos jogadores lá. Tive a oportunidade de fazer alguns treinos no time A. E o que eu tenho para falar é que é um clube muito grande, com estrutura espetacular e tive experiência boa lá.
2: O treinador Roger Silva já trabalhou com Gustavo Maia e conhece de perto a qualidade do atacante.
6: Gustavo é um atleta que foi meu atleta no esporte, gosto muito, um cara muito refinado, é um jogador que corajoso, erra pouco, é forte, apesar do tamanho, é um cara que joga de extremo, joga na 10, do jeito que a gente gosta, então é um cara que eu indiquei pro clube, é um cara que demanda de um cuidado, né, um carinho, e com certeza vai encontrar aqui nessa casa. A gente está feliz com a chegada dele, e vocês vão ver que ele tem muito a entregar para nós, o tanto que ele vai nos ajudar.
7: Já está acertado que vem do esporte, é um jogador até conhecido, mas é porque é um jogador do treinador. O treinador trabalhou com ele lá e Adson, e ele dá muito certo para fazer essa função que eu quero que desenvolva. E a gente está...
2: Curso do Atlético Goianiense. De Barcelona para Goiânia, ainda jovem, com muita lenha para queimar e a expectativa de muitos gols com a camisa rubro-negra.
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1: Tá aí mais uma baita produção do Igor Adorno, trazendo aí e traçando, né, o perfil de Gustavo Maia, novo reforço do Atlético, que tá vindo do esporte e teve passagens no futebol europeu. só tempo aqui pra dizer tchau, Ivana.
9: Tchau, obrigada e até amanhã, se Deus quiser. Amanhã tudo normal, né?
1: Tudo normal em
9: Volta
1: Goiânia.
9: Volta normal, vida normal em Goiânia. Um beijo pra vocês e até amanhã, se Deus quiser.
1: Inté, Mariana.
8: Inté, obrigada, gente, pela participação. Amanhã estaremos aí de volta contando com todas as mensagens de vocês aqui.
1: Um abraço, 7:30, vem aí o Boleiragem. Eu volto em 2:30 pra trazer aí mais uma edição do Boleiragem aqui na Bandeirantes Goiânia.
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0: Em Goiânia, 7:33.
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0: Eu sou eu, tô chegando, galera. Ótima noite pra você. Mais uma edição do Boleiragem. 7:33 em Goiânia. Chega pra cá, fica à vontade. Hoje, 1:30 de muita resenha. É hora de boleirar, então chega pra cá. Vamos fazer aqui o Boleiragem de hoje, 15 de julho, ano 2026. Boa quarta-feira pra você. Ótima noite que, pra você que tá voltando do trabalho agora, tá levando Boleiragem de carona no seu carro. Ou você que já tá numa boa em casa. Ó, liga aí no YouTube, Bandeirantes Goiânia. Temos aqui o Boleiragem áudio e vídeo pra você. A Vitória Farias tá colocando o Guga em 4K ao lado do Wesley Souza, do Iago Vinícius e do João Batista. O Joãozão, abre a tua cervejinha aí, pega aquele amendoim ou aquele tira-gosto em geral e vamos resenhar conosco. 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
2: Wesley Souza!
0: Wesley Souza! Opa. Fala, Marrom Bombom!
3: Grande Gustavo Ramos, tranquilo com você, tudo bem?
0: Graças a Deus.
3: Isso
0: e com
3: aí,
0: você?
3: Meu irmão, tamo junto, um grande abraço a você, nosso Iago Vinícius. Nosso João Batista, a Vitória Farias, também o Macedo. Macedão, agora nós estamos encontrando em outro horário, né, Macedo? Grande Macedão,
0: Macedão,
3: um abraço.
0: Falou que vai me acompanhar em todos os programas agora.
3: Exato, Macedão elegante. Você sabe que é o cara mais elegante do rádio goiano, é o Macedo.
0: É isso mesmo.
3: E eu copio aí essa elegância aí do Macedo, é time grande. Ó, essa frase aqui, ela é assim, ela encaixou assim como uma luva. O medo de perder tira a vontade de ganhar. O técnico da Inglaterra, o medo de tomar o gol do empate, recuou o time todinho, ficou sem contra-ataque, ficou sem jogador para segurar a bola lá na frente. Um tempo inteiro, com a Argentina jogando daquele jeito ali, meu amigo. É, realmente, é pedir para ficar fora e agora vai ter que chupar o dedo e disputar.

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0: Sem medo de falar. Fala, Mr. M, tudo bem? Boa noite.
2: Tudo bem, não tô bem igual você não, mestre, com essa chupada no pescoço. Oxe, aí, mas tô bem, cara. Calma, que é isso aí?
0: Calma.
2: Você dormiu, foi com um vampiro?
0: Deixa eu te falar um negócio, é porque tem muita muriçoca lá em casa.
2: Rapaz, essa muriçoca sua deve ter no mínimo 1,60m, porque a boca dela é enorme.
3: É dela?
2: Mas
3: é uma muriçoca?
0: Mas é claro que tem que ser dela, né?
2: Não sei, né? Analogia aqui.
0: Pelo amor de Deus.
2: Espero que seja, né? Espero que seja. Boa noite,
3: Guga. Desculpa, eu fui mal interpretado.
2: Boa noite, Guga. Boa noite, Wesley. Boa noite ao Joãozão e boa noite ao Macedo e à Vitória que está na live, a todos os ouvintes. Hoje foi o jogo, parece que eu tava assistindo Goiás e CRB, cara. Nossa, mesma coisa. Abre o placar, abdica do jogo, dá campo pra Argentina e dá campo pro Lapulga. É complicado, cara. Esse cara... Pode odiar a Argentina, pode fazer o que não adianta.
0: Pode torcer contra.
2: Pode torcer contra, pode fazer mandinga, macumba, o que for, irmão. Não tem como ir contra o extraordinário. Lapulga é totalmente fora da curva, é um ser extraordinário do futebol. E temos que nos render ao futebol de Lionel Messi, que aos 39 anos, meu irmão, vai ser pela segunda vez campeão mundial. Quem diria, hein? Quem diria que há 4 anos atrás a gente estava falando que o Messi estava chegando... perto da sua aposentadoria e não tinha uma Copa do Mundo. Lapulga vai encerrar com 2 Copas do Mundo, coroando a sua aposentadoria aos 39 anos como artilheiro da Copa do Mundo.
3: Não, aqui, ô Iago, aqui nós já tivemos pelo menos uns 4 parecidos com ele, Iago. Para com isso.
2: Quem?
3: Aqui no Brasil.
2: Fala um.
3: Um?
2: Talvez Pelé.
3: Não.
2: Acabou, não.
3: Oxi,
2: tem outro.
3: Oxi, você tá doido?
2: Meu irmão, deixa eu falar um negócio pra você. O Pelé compete com o Messi. Abaixo do Pelé, ninguém chega aos pés de Lionel Messi.
3: Rapaz,
2: pode juntar Ronaldinho Gaúcho, pode
3: que
2: fazer o que
3: isso,
2: quiser,
3: Iago,
2: Messi.
3: Iago,
2: Neymar, né?
3: Iago.
2: Para. Nós temos que ser justos.
3: Eles conseguem um craque a cada 50 anos.
2: Exatamente. Eles tiveram um craque por 39 anos, Messi. E esse craque vai aposentar sendo campeão mundial, artilheiro da Copa e Globo.
3: Não,
2: e bola de ouro.
3: Nós já tivemos pelo menos uns 4 melhor que o Messi.
0: Mas fala aí, então fala um dos 4, que eu vou te rebater.
3: Ele acabou
0: agora
3: de falar aí, o Ronaldinho Gaúcho.
2: Não foi.
0: Deixa eu te falar um negócio. Ah. Você sabia que o Lionel Messi tem mais de 900 gols?
3: Rapaz, o que o Ronaldinho Gaúcho ganhou e que ele não ganhou?
0: O Messi ganhou tudo. Ele o Messi só não ganhou a Libertadores.
3: Pois é, o Ronaldinho Gaúcho ganhou.
0: Ah, mas pelo amor de Deus, né, Wesley? Você não quer comparar a Libertadores com as outras?
3: Não, o Ronaldo Fenômeno. O que que ele ganhou e o Messi não ganhou?
4: Só ele ganhou tudo também, Guga.
3: É, ué.
0: Não, mas aí vocês querem colocar o Ronaldo e o Ronaldinho abaixo do Messi?
3: Moço, o Kaká é melhor que ele.
0: Ah, não.
2: Que isso, mas isso é ódio de Argentina? Eu não gosto de Argentina, não, mas...
3: O Kaká... É melhor do que esse Messi aí que vocês estão falando aí.
0: Deixa eu dar uma boa noite aqui pro João Batista, o Joãozão, para Planes Quadrias. 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Boa noite, Joãozão.
4: Vai ganhar por quê?
5: João Batista.
4: Não, nem coloca minha vinheta, não, Macedo.
0: Eu tô
4: afim da vida. Ganhar. Vai ganhar. Vai ganhar por quê, mestre?
0: Porque já ganhou, mestre. Já ganhou. Você não tá entendendo a zica reversa, não, João?
4: Que, não tem esse negócio, não. Você tá torcendo, sim, pra Argentina.
0: Não,
3: tem um povo escondido, João. Tem um povo escondido e não quer falar.
4: Negócio de Lapulga. Lapulga. Lapulga. PQP, pelo amor de Deus, Lapulga. Esse time da Inglaterra é um time frouxo, mole.
2: Todo mundo.
4: Ô, time mole,
2: todo
4: rapaz.
2: Mundo é todo mundo é fraco. Nem a Argentina que jogou.
4: Mas, não, mas Egito é fraquíssimo. O time do Vozinho, meu Deus, na segunda divisão do Campeonato Goiano, que teria dificuldades para classificar. O único time, mais ou menos, que eles pegaram até agora foi a Inglaterra. Só. Agora, vamos torcer pra Espanha. Eu sou espanhol desde pequenininho. Ih, esse negócio de Lapulga.
2: Não,
4: Lapulga não serve nem pra desgraxar a chuteira do Ronaldinho Gaúcho.
2: O João tá pior que o
4: Fenômeno,
2: que tava lá.
4: Do Jalminha, do Zico.
0: Não, do Zico dá pra...
4: O Terzinho não deu conta de falar, mas eu falo aqui.
2: Todos esses são inferiores.
4: Paulinho Benga, Luvanor.
2: Tudo inferior.
0: Tudo tem mais de 900 gols.
4: Valdeir.
2: Esses caras que o João tá falando não servem nem pra limpar a chuteira desse.

0: aqui no erro desse argentino.
1: Não, quero saber de Messi, acho, rapaz.
2: O João tá com dor de cotovelo.
1: Por isso que nós não vamos ganhar mais nada.
2: Exatamente.
1: Esse Messi. Que Messi, rapaz. Messi. Joga é nada, duro, né, nem rapaz? Tamanho de jeito tem. Mano, é Messi.
2: João, aceita.
3: Não, João. Eu tava lá em casa agora, vendo, tinha um barzinho lá, um monte de gente lá com a camisa da gente. Ou vontade de jogar um ovo.
0: Aí é coisa de babaca. O cara que veste uma camisa da Argentina, tendo uma seleção pra torcer, uma seleção pentacampeã do mundo, é um babaca.
3: Não,
0: mas vou te falar um negócio, uma coisa precisa ser reconhecida. O futebol que a Argentina joga é um futebol de alma, um futebol de entrega, de coração, né? Coisa que talvez o brasileiro sinta... Que já teve isso um dia, né? Eu me sinto envergonhado de ver a seleção argentina jogando bola, sabendo que eles vão ser tetracampeão mundial.
3: Nós
0: jogando
3: temos cinco,
0: futebol
3: moço.
0: Desse. Sabe. Joga, mas, meu amigo, sabe nós qual que é a nossa,
1: cinco,
0: sabe qual a nossa
1: eles
0: sorte?
1: Eles serão campeões. Eles já ganharam o campeonato?
0: Já ganharam, irmão.
2: Gente, mas é porque
0: já
2: a gente ganharam. Fica com aquele
3: ele
2: sentimento.
3: Ele vai perder a Copa um cara de 18 anos.
0: Vai
2: é
0: não.
2: A gente sente, vai. É porque vai a gente sente falta daquela sabe, seleção,
0: sabia que,
2: cara.
0: Você sabia que o Messi pegou o Yamal no colo?
3: É, você vai ver.
0: Você sabe o que vai acontecer?
3: E o
0: vai pegar
3: Gaúcho
0: o Yamal.
3: O Ronaldinho Gaúcho pegou o Messi.
0: Ele vai pegar assim o Yamal e vai fazer assim, ó. Dorme, nenê, que a cuca vem pegar.
2: A última seleção que tá me louco. Parece essa Argentina de hoje, aquela que ganhou a Copa América de 2004, que os caras fez o gol querendo bater em Argentina, na raça, assim, ó, os caras mordendo, querendo dar cotovelada e fazendo gol. Agora, esse Casimiro fazendo 6-7,
1: Rafinha. Não estamos comparando a Argentina com o Brasil, não.
2: Não, né? Não. Tem que comparar, é porque...
1: Não, porque gente... o Brasil é uma bosta. Essa seleção aí é uma M. Sim, não é seleção, não. Mas agora eu não gosto de ficar puxando saco, vangloriando argentino. Não, pelo amor de Deus, mestre.
2: Mas o mestre.
1: O brasileiro que se presta, brasileiro que nasceu com sangue brasileiro, detesta argentino. O cara que veste uma camisa da Argentina não tem brio. Ele é um sem alma, sem nada, sinceramente. Um brasileiro vestindo camisa argentina.
3: Não, não dá não.
1: Agora, se discutir essa seleção brasileira sem alma, Alano, Casimiro, esse povo da CBF, aí é outra história, né? É outra história. Sim. Agora, ficar aí vangloriando argentino, torcendo pra argentino, Messi, melhor que... Messi, melhor... Rapaz, não, você coloca Pelé no negócio, acabou a discussão. Você vai comparar o Messi, você vai comparar com o Zico, com o Ronaldinho Gaúcho, com o Djalminha, com, sei lá, vários outros jogadores que passaram aí na história do futebol brasileiro. Ele realmente é um grande jogador, mas não torço por ele, não torço pela Argentina e detesto o brasileiro que torce pra Argentina e que torce pro Messi. E esse negócio de La Pulga, ei, gordinho, você dá sorte, eu não tô aí. Que se perto de mim você fala, o La Pulga, motorzinho, o La Pulga, ei, gordinho.
3: Negócio de lapuga.
0: João, você sabe aquela música da Marília Mendonça, né? Infelizmente, irmão, aceita que dói menos.
3: Ó, pra você ver, o tanto que você tá dizendo que ele é bom, ele jogou só um campeonato a carreira dele inteira. Que nesse campeonato só tem dois times.
0: Engraçado, né, motor? Você jogou quantos?
3: Não, nesse campeonato. Eu não tô me comparando.
0: Não, mas eu tô falando no geral. Você jogou quantos campeonatos?
3: Ele jogou 90% da carreira dele.
0: No espanhol.
3: Só time ruim.
0: Mas deixa eu te falar.
2: O PSG era horrível.
0: Deixa eu te falar aqui. É, tem jogador que precisa atuar em 50 times.
1: O PSG não deu conta de jogar, né?
3: Ele não deu conta de jogar no PSG, não.
2: Porque o Mbappé não deixou.
3: Ele ganhou alguma coisa no PSG?
2: Ganhou.
3: A não ser francês?
2: A Copa da França.
3: Ave Maria, para com isso. Aí levou ele lá
1: a Copa da França.
0: É sério, velho, que vocês estão fazendo? Eu tô acreditando que eu tô vendo dois comentaristas, assim, fora da casinha.
3: Não, mas eu tô falando a verdade.
0: Falar uma besteira dessa, não.
1: Eu sou antes.
0: Não, mas você pode ser antes, você pode ser depois, você pode ser
1: elogiando o Messi.
0: Mas não tem
1: como. Eu não nasci em Piracanjuba, em 1971. Né, e vendo a Argentina fazendo uma Copa comprada em 1978 com aquele povo maldito do Peru, que é outro povo ruim também, que não deveria existir, lá com aqueles incas da PQP, entendeu? Pra ficar aqui torcendo pra Argentina. Eu não vou ficar aqui torcendo pra Argentina, aquele povo que batizou nossa água em 1990. Você não era nascido. A história, pesquisa a história. Em 78 eles compraram a Copa do Mundo tirando o Brasil, rapaz. Em 1990 eles batizaram a água dos jogadores brasileiros, né? Colocando lá purgante lá pros ínguas tomarem lá. E depois ficaram malhando a gente, ficaram rindo da gente. Aí vocês ficam com esse sentimento argentino. Argentimento é meu, Ah, rapaz, pelo amor de Deus.
3: Tô contigo.
0: João, assume, João, não tem jeito.
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0: Ô João, e o pior de tudo, cara, é que você fica bem de azul, cara. Se você tivesse uma camisa da Argentina pra você assistir o próximo jogo...
3: Não mexe com isso não, Ian.
0: Ele fica bem. Eu tô vendo aqui que me mandaram uma foto aqui, ó. A Vitória daqui a pouco coloca pra gente na tela. Rapaz, o João ficou bonitão, viu, rapaz? De azul.
3: Mandaram R$5 aí, ó. Então
1: eu fico bem de azul. Vestindo a camisa do Cruzeiro. Deixa eu ver, qual outro time azul aí que nós temos no Brasil?
3: Goiatuba.
1: O Grêmio. Goiatuba. Do Goianésia.
3: Isso.
1: Todos caem bem. Oh, da Escócia.
2: Júlio César. João, deixa o Iago torcer para a Argentina. A única felicidade dele é esse, pois o time dele aqui já era. Não paga ele esse mês.
0: Não paga, hein?
1: Ele vai sofrer duas vezes esse ano, com o Goiás e com a Argentina.
2: Mas
1: você
2: tá torcendo pra Argentina, Iago? O pessoal não entende.
0: Eu tô me lascando pra Argentina, mas eu não posso escutar umas... Isso é uma blasfêmia do futebol.
1: Pode falar asneira.
0: O cara falar pra mim que Luvanô e Zico foi melhor do que Bessi. Meu avô falava um negócio quando eu era mais novo, porque ele falava assim: meu filho, é melhor ter duas ureias do que ser surdo. Né? E só que Deus fez as orelhas da gente no lugar errado, tinha que fazer debaixo dos braços. Quando eu não quisesse escutar, eu fechava. Um negócio desse aí, o cara fala, um negócio desse aí é brincadeira, bicho.
3: Não, o cara só... cara,
0: até o infeliz tá rindo do outro lado.
3: O cara só jogou
1: você
3: no
1: não
3: campeonato.
1: Viu o Luvanô jogando.
0: Não vi, mas eu imagino que não tenha jogado 30% do que jogou o Messi toda a carreira.
2: 7:48.
1: Aliás, quer saber, o Neymar é melhor que o Messi.
0: Ah, é mesmo, tá, eu vi.
3: Não, mas é, ué.
0: Neymar aposentado com 34 anos, Messi com 39, sendo campeão mundial. Gente, eu não torço pra Argentina. Se a Argentina perder, eu vou comemorar.
1: Porque o Neymar é popstar.
0: Eu vou tomar uma cerveja, certeza, se a Argentina perder, vou comemorar e vou assar carne.
2: Não precisa nem disso, né?
0: Eu não tô bebendo.
1: Mas pensa que você não vai tomar cerveja. Por quê? Porque seu dinheirinho será perdido no sábado.
0: É mesmo? Rapaz, eu tô quase perdendo mais disso. Um pouquinho nesse jogo da Argentina. É. Eu tô quase apostando nesses infelizes desse Argentina.
3: O Murilo é Murilo? Deixa eu ver aqui quem tá falando aqui, que o Bill é melhor do que o Messi.
0: Tá, com certeza.
3: Murilo Guimarães.
1: Ah, o Bill bola branca.
3: Nossa, jogou demais.
1: Muito melhor.
3: Nossa.
2: O João é um brincadeiro.
1: Dá maravilha.
0: Cara, se você falar pra mim que essa Argentina,
1: Rivelino,
0: os caras são racistas.
1: Gerson, Tustão.
0: Os caras são arrogantes. Os arrogantes, são os caras, mas...
2: Os caras é maldoso.
0: Agora, falar do futebol desses caras
1: é brincadeira. Você quer saber o Paulo Baier? Paulo Baier, com a 10 do Goiás, era melhor que esse Messi.
0: Ah, Maria.
1: Anaílson. Tinha
2: o
1: Anaílson muito melhor do que o Messi.
0: Olha aí.
1: Se coloca esse negócio aí, é justa causa, hein?
2: tira!
0: Isso aí vão melhor.
1: E outra coisa, como é que chamava aquele 10 do Vila Nova? Oliveira, como é que era?
3: Alex Oliveira.
0: Rapaz, eu vou falar um negócio.
1: Muito melhor do que Messi.
0: Se alguém tiver me escutando aí.
1: Isso é porque eu não vi os caras jogarem.
0: Se alguém estiver me escutando aí agora e quiser me dar uma camisa da Argentina, pode mandar que eu vou usar.
2: Tá aceitando?
0: Tô aceitando.
1: Coloca esse negócio de novo aí, ó.
3: Coloca aí, ó. Vitória. Pode colocar, Vitória.
2: Não é nem a Vitória que tá aí mais.
3: Não.
2: É um afro.
0: É um afro. Olha lá.
3: Eita, bicho.
0: Olha aí. Fala
1: que
0: só.
1: Que foi isso aí?
3: Não, ficou esquisito demais, João. Esquisito, presta não.
0: Ficou bonito, moço. Nossa, olha lá.
1: Eu sou feio com essa camisa e eu fiquei horroroso.
2: Ficou parecendo argentino mesmo, não, hein?
3: Dá coceira.
0: Ficou um lapulguita.
1: Um homem bruto igual eu, parecer com um argentino, mas cara que fica, escanta com a mão assim, ó.
2: E o torcedor da seleção brasileira canta como, João?
3: Não, canta aí.
1: Brasil! Brasil!
2: É diferente. Assim mesmo.
1: Pelo menos torcida nós temos. Não temos jogadores que prestam, mas torcida nós temos.
3: Já tivemos. Um passado recente, nós já tivemos jogador. Eu citei 4 aí melhor que o Messi, ele não achou, não. Ele falou:
2: nenhum desses tem mais que 900 gols, no
3: mas jogando assim. Campeonato
1: Espanhol. Você nem citou Rivelino.
0: Campeonato Espanhol fraco, né?
2: Fraquíssimo.
1: Você não citou Gerson.
2: Sabe quem
0: é
2: tá na
0: final
2: do Quem tá na final da Copa do Mundo?
3: Só tem dois times.
2: Quem tá na final da Copa do Mundo?
0: A Espanha.
3: Só tem dois.
1: Espanha.
2: Mas o... Não, bom é o brasileiro.
3: A maioria dos jogadores da seleção da Espanha não joga na Espanha, não, amigo.
2: Ah, não.
3: Joga tudo na Inglaterra.
2: Imagina se não jogar.
3: Pode olhar aí.
1: Não, Google, o futebol espanhol lá é bom mesmo. O campeonato espanhol é bom. Vai assistir lá Real Madrid Getafe.
3: Assisto. Nossa
1: você
3: senhora.
1: Você dá pra assistir 10 minutos do jogo?
2: Assisto.
3: Tem um time lá tal de submarino amarelo, assisto. Mais ruim do que acesso. Comer sem carne.
2: Mas bom é o brasileirão, gente.
0: Rapaz, quando eu falo em raça é isso, né?
1: É bom mesmo.
3: O brasileirão é top
0: demais. Quando eu falo em raça, em dar gosto de ver uma seleção jogar, é você assistir o futebol argentino. Cara, eu falo um negócio pra você, dá vergonha, cara. Que futebol nojento, futebol ruim. Nossa senhora, o futebol argentino morreu e mesmo assim os caras estão numa final de Copa do Mundo.
2: Não, duas finais consecutivas mesmo.
0: Tem base mesmo.
2: Duas finais,
0: e é o atual campeão.
2: Nas últimas quatro Copas, três finais de Copa do Mundo.
3: O Rivelino não fez amistoso contra o Vila aqui? Fez, não fez?
2: Não sei.
3: Ele é melhor do que o Messi. Época,
2: não.
3: Melhor do que o Messi, Rivelino.
0: Cara, eu vou falar um negócio pra você. Eu acho que nós não vamos ver mais nunca um jogador de 39 anos aposentando, fazendo o que o Messi tá fazendo nessa Copa. Ah, mas foi contra fraco. Problema de quem não classificou, mestre. A Argentina não escolheu o adversário, não. Poderia ser qualquer um. É porque a Copa do Mundo desse ano foi uma Copa do Mundo fora demais dos padrões. Os caras foram avançando, o time do Vozinha foi dando canseiro, o Egito foi dando canseiro, o Marrocos foi aparecendo um negócio atrás do outro e deixou pra poder cair as grandes seleções no final. Todo mundo desenhava aí, talvez Inglaterra e França, talvez França e Argentina na final, a França caiu. Cara, vou falar um negócio pra você, não tem time pra derrubar essa Argentina. Eu queria muito.
3: A Espanha.
0: Eu queria muito. Não, pode espanhar o que quiser, meu amigo. Domingo não dá certo, não dá certo. Essa Copa do Mundo aí parece que tá escrita.
3: Mas você falou que seu jogador foi melhor jogador jogando na Espanha, ué. Então a Espanha vai ganhar dele, ué.
0: Não, mas esquece, ele ensinou.
3: A Espanha é bom, né?
0: Ele ensinou o espanhol a jogar bola, mestre. Ele ensinou os caras.
3: Ele ensinou.
0: Você não falou que o Ronaldinho ensinou ele?
3: Não foi, não foi ele jogando.
0: Ele aprendeu.
3: Não foi ele jogando com Xavi, Iniesta, com esses caras aí, não. Que aí ele dava conta.
0: E quando os caras saíram, o que aconteceu? Ele continuou jogando.
3: Continuou, é verdade. Mas ele
0: tá lá no Miami, não sei das quantas, vive fazendo gol.
3: Nossa,
0: todo que jogo Miami. Que entra faz um gol.
3: Meu Deus do céu.
0: A liga,
3: meu pai, não aparece nem no mapa.
0: Pode trazer ele pra qualquer time brasileiro.
2: Pois é, e o cara que joga na liga que não aparece no mapa vai ser o melhor da Copa.
3: Porque ele manda na seleção dele.
2: Ele joga só ele e a seleção?
0: Engraçado que os caras correm pra ele. Ele é o líder de assistência da Copa do Mundo. Se ele fosse Fominho e não tocasse a bola.
3: Gaúcho, se ele tiver uma seleção, todo mundo correndo pra ele, ele só vai se preocupar em jogar com a bola no pé, faz mais coisa que o Messi.
2: Deixa eu ver um negócio. O Ronaldinho foi bruxo em campo, porque o negócio dele é à noite.
0: Deixa eu te falar um negócio aqui.
3: Ele faz.
0: Aprende uma coisa. O Ronaldinho, ele foi talvez o você tá falando Ronaldinho fenômeno, ou Gaúcho. Talvez ele tenha sido do futebol o maestro do futebol, o cara mais talentoso, o cara que sabia esconder a bola, o cara que sabia fazer acrobacia, o cara do drible. Esse aí vai ser imortalizado pelo futebol. Agora nós estamos falando do cara completo. É um cara que ninguém consegue parar, é um cara que todo mundo conhece a jogada, ele só corta pra um lado, motor. Só que assim, ó, cortou, não, meu
1: completo,
0: amigo.
1: Só teve um no futebol, meu amigo.
0: Quem?
1: Ser completo é o cara que chuta de direita, chuta de esquerda,
3: faz
1: o drible pra direita, faz o drible pra esquerda, faz o gol de cabeça.
3: Bate falta.
1: Esse é completo. O Messi já fez quantos gols de cabeça na vida dele?
2: Bate falta. Ele fez numa na final da Champions.
1: Então assim, ele não é completo.
0: João,
1: eu
0: te desafio no próximo programa, tudo que você falou aí, eu trago um gol do Messi.
3: Não, moço, isso aí, tudo. Jogando campeonato
0: de cabeça, eu
1: também trazer, faço.
0: Trago mais de um, gol pode escolher quanto você quer.
1: Ô, filho, um gol de cabeça você pode trazer. Se o cara marcou 900, com certeza ele marcou um de cabeça. Agora, o Pelé marcava gol periodicamente de cabeça. Marcava gol dando bonezinho dentro da área. Não coloca o Pelé na briga, não, porque, pelo amor de Deus, vocês vão me azear, eu vou sair do programa.
2: Não, mas a gente não colocou o Pelé na briga,
1: acabar,
2: a gente colocou o Pelé inclusive acima.
0: Eu coloquei o Pelé acima.
1: Ele tá falando aqui que o Messi é um jogador completo.
0: E é,
1: não
0: ué.
1: É. Não é, ele é um grande jogador, mas completo só existe um. Completo só existe um. Completo, dominando a arte do futebol, só existe um. Esse já não está no meio de nós mais, que é o Pelé. Quando você traz esse completo para discussão contra qualquer outro mortal, a discussão acaba. Ela se encerra na hora. Messi, como eu disse, cabe discussão com o Bill Bola Branca, com o Paulinho Benga, com o Luvanor, com o Paulo Baier, com o The Flash lá no Atlético, com o Zico, com o Ronaldinho, com o Rivelino, esse povo aí.
3: Rivaldo.
1: Do mais. tenho dito.
2: 7:56, 7:56.
1: Não fica triste não, gordinho, é assim mesmo.
2: eu quero saber.
0: Não tô triste não, pô.
2: Eu quero saber a opinião do ouvinte.
1: La Messi. Como é que ele entrou aí, motorzinho?
2: La Pulga.
3: La Pulga.
2: Eu quero saber a opinião do nosso ouvinte, João. Quero ouvir aqui no nosso Fala Doente, o nosso Fala Doente aqui no 629-9847-6110. Quero saber o que que a galera achou aí da classificação da Argentina, o que que acha da final entre Espanha e Argentina. 629-9847-6110. O Raul Alcântara tá aqui comentando, ó, Gustavo, o único que tira esse título da Argentina é o Wilton Sampaio. Não tira, porque por ser da Conmebol, o Wilton não apitará esse jogo.
3: E o Newton tava torcendo, né, pro Wilton ir, né?
2: Tava.
3: Aí viu o que que deu?
2: O Newton é
0: o cara, o Newton e o Mick Jagger são os dois caras.
3: Quando
0: que
3: ele consegue... apareceu, a
0: hora que eu vi
3: tava Mick... ganhando.
0: Não, ó. Eu achei bom que nós
1: vou falar um negócio pra você aqui, ó. Na hora que eu vi o Mick Jagger no estádio hoje e o Newton torcendo pra Inglaterra, pro Wilton apitar, eu falei, não, é muito peso. É muito peso. Não dá, não. Não vai, não.
2: O bom foi o Newton lá no início da Copa. Ó, três seleções devem chegar e o Brasil já tá na final.
3: Pronto.
2: As outras duas, Portugal e Inglaterra.
0: Mano, não tem jeito.
3: Ele derrubou e aí ele quis abraçar a Argentina hoje aí sozinho.
0: Eu, por muito tempo na minha vida, eu vi o povo comprando anão, eu queria um anão pra mim.
3: Não,
0: se o Newton comprar um, ele cresce. Te juro pra você. O anão, se o Newton comprar um anão, o anão fica com 1,90m. É um trem absurdo.
3: Cara. Ele é jogador de basquete.
2: 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Deixa eu abraçar a galera no nosso YouTube. Daqui a pouquinho tem um Fala Doente aqui pelo 629-9847-6110. Edivaldo José, o Riquelme é melhor que todos esses que o Joãozão falou.
3: Não, o Riquelme é melhor que o Messi.
2: Não,
0: é certinho, eu devo ser. Deixa eu te perguntar um negócio. Você tomou no copo do Newton hoje?
2: Tomou.
0: Newton hoje tomou uma água aqui batizada mesmo. Deve ser água de Argentina. Deve ser essa água que a Argentina pôs na.
3: O Riquelme é melhor que o Messi, moço.
0: Ah, não, moço. O que é isso?
3: Você viu o Riquelme jogar?
0: Eu? Eu vi? Eu vi o Riquelme jogar.
2: Foi craque.
3: Agora lascou, tu pode colocar até eu também com a camisa da Argentina.
0: Ah, não. Eu vou fazer o programa amanhã de camisa da Argentina. Se alguém me dá uma camisa da Argentina, eu vou vir.
3: Grande Carlos José, obrigado. Vamos
0: ver se esses caras perdem.
2: Aqui o Sargento Nunes, vou colocar fogo no debate. Quem é melhor, Messi aos 39 anos ou Neymar Prime do Barcelona? A briga boa. Ah,
0: o Neymar serve pra limpar a chuteira do Messi.
2: Não, mas ele tá falando do Neymar do Barcelona.
0: Não, pode ser o Neymar do Santos, não tem problema não.
2: Tem não?
0: Não, Neymar com 39 anos aí é muito mais jogador que o Neymar.
2: É, Draza Mihailovic.
3: Esse é bom.
2: É muito despeito. É, professor Rigor Matemático, passarinho ontem você falou que o Vila tava tentando contratar o Lucas Silva e hoje falaram que o Goiás também tá tentando, é verdade?
0: Tá tentando. Se tiver recurso, vai dar o chapéu no Vila aí. Michel tá doido pra dar um balãozinho no Hugo. Se der oportunidade, vai chapelar ele.
2: Bruno Dias, a Espanha só parou a França porque a França não tem humildade pra jogar igual o time pequeno, fazendo falta e catimbando o jogo. Isso a Argentina vai fazer o jogo todo, vai matar as trocas de passe com faltas.
3: Não vai não.
2: Esse é o futebol sul-americano.
3: Não chega não.
0: Cara, hoje eu pensei o seguinte, se a Argentina...
1: Sul-americano não, futebol argentino.
2: Não,
1: futebol...
2: Paraguai, assim, futebol... Uruguai, o Uruguai principalmente é assim, ah, só o brasileiro que não é.
1: Paraguai, Uruguai, ô Guga, não me passa raiva não, Paraguai, Uruguai, Copa do Mundo, mestre.
2: Vai, mas...
1: Só tem duas seleções aqui na América do Sul, Brasil e Argentina.
0: Então só tem
1: uma
0: gente,
1: que eu torço, que amo, que é a seleção brasileira, e a outra que eu não gosto, que é a seleção argentina.
2: Quando o Paraguai bateu na Alemanha,
1: uma que eu torço, outra que eu torço palma, contra. Né?
2: Aí agora tá menosprezando o Paraguai.
0: Paraguai?
2: É, quando o Paraguai bateu na Alemanha, tava todo mundo aqui batendo pau.
0: Rapaz, Guga, vai ter muita cara de nádega aqui na segunda-feira, hein?
1: Vai não. Guga,
0: vai.
1: É assim, o Paraguai, quando chega numa Copa do Mundo, é a mesma coisa quando o Goiás sopra a Série A. Entendeu? Nunca será campeão. Vai brigar ali, ó, pra fazer bonitinho e voltar como herói pra casa. Passando da primeira fase. Só isso. É só isso, Guga.
2: Gabriel Rosa, o Michel vai chapelar que jeito, periquito? O time tá devendo até povo que solta foguete.
1: Fala aí,
4: o povo dos foguetes lá
0: dentro. Ah, rapaz, mas se tem um negócio lá no Goiás que aparece com uma velocidade grande, é dinheiro, né? Vai entrar 3 milhões do Caíto essa semana, até sexta-feira, o Goiás já bota a folha que tá atrasada em dias, fica em dias, vai entrar um dinheiro aí, 7 milhões e meio nas próximas semanas, não deve atrasar o salário do mês que vem, então assim, dinheiro lá no Goiás entra rápido, né? Porque o pessoal acostumou com muita dificuldade para arrumar dinheiro, mas como diz o João, no Goiás tá quebrado, tá devendo todo mundo, da fé chega um caminhão de dinheiro, resolve a situação.
2: Igor Per, concordo com o Nilton.
1: O Goiás é aquele time, vou explicar como funciona. O Goiás é o time mais quebrado hoje, não é?
2: Sim. Dizem.
1: Porém, é o mais rico da capital.
0: É o time que paga 6 milhões. Hoje saiu o balanço do Goiás, João. O Goiás gastou com futebol esse mês 6 milhões e meio.
2: 8 horas
1: mais. Fala assim, o mais rico, assim, se o Goiás quiser. O Goiás, ele não tem dinheiro em
3: espécie. Ele tem de onde tirar.
1: 100 milhões hoje ele arruma.
0: Ô João, você sabe o que é o problema do Goiás? O que é o problema do Goiás? E que eu falo que o Vila talvez tenha perdido um pouco o medo. O Goiás tem medo demais de fazer dívida, cara. Isso me dá raiva, tem hora. Porque, mas eu não vou endividar
1: o Vila não tá fazendo dívida, não, hein?
0: Não. Mas o Vila talvez seja o primeiro ano que vai usar 100% do recurso que ele tem no ano. O Vila nunca fez isso por medo. Eu não tô falando que o Vila tá fazendo dívida, mas o Vila deu um all-in. O Vila foi pra cima nessa temporada. Se o Goiás quiser arrumar um empréstimo pra poder terminar a temporada e subir pra Série A, sobe. Mas o medo não deixa o Goiás fazer. Porque, cara, o torcedor do Goiás cansou desse negócio de o Goiás não deve, o Goiás sei o quê. Cara, o torcedor quer saber disso não. O torcedor quer título, quer acesso, quer jogar a Série A. Se precisar fazer dívida, faz. O Corinthians deve 1 bilhão aí e tá ganhando Copa do Brasil. Tá comprando estádio. Rapaz, time sem dívida não presta. Eu aprendi isso no futebol. O time tem que estar devendo. Fortaleza tá devendo, todo mundo tá contratando. Ceará tá devendo, todo mundo tá contratando. Contrata, depois vê como é que paga, moço. O importante é subir. Chega desse negócio de ficar com medo de fazer dívida. Fica passando vergonha aí.
2: Olha aqui o Júlio aqui. Tô vendo esse Goiás desse jeito, mas não, gente. Vai entrar o dinheiro do nome do estádio, vai gastar e não vai subir. E foi o que aconteceu em 24 e 25. Entrou 150 milhões e o dinheiro, ó.
0: Sumiu, mas vai lá e arruma mais 150, uma hora dá certo.
2: Isso vai dar certo com esse povo mesmo que tá aí desde 2024. 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Silvio, Deus, tá aqui grilado. Rapaz, Goiás tá quebrado. Calha a boca. Não é o time do Universitário que tem que ficar passando boné pedindo dinheiro. Ué, mas tá pedindo dinheiro e tá dando tudo certo.
3: Agora,
2: né?
3: o negócio
0: do. Eles falam desse negócio de pedir dinheiro aí. Se esse povo do Goiás tivesse um pouco de vergonha na cara, fazia igual o Vila, rapaz. Por que não junta lá 500 conselheiros, dá R$1.000 por mês? Você teria mais ou menos aí aproximadamente 500 mil por mês, daria pra pagar dois jogadores. Vai lá ver se esses conselheiros do Goiás, que não tem um brio na cara, a maioria deles, porque eu tenho muitos amigos dentro do conselho, se eles têm coragem de assinar um contrato de 6 meses. Falando lá, ó, aqui eu me comprometo a dar R$1.000 por mês. Não tem coragem, rapaz. Foram tentar fazer um bicho lá uma vez pra ver se o Goiás conseguia subir pra Série A. Sabe o que aconteceu? R$3.700 os caras juntou. Uma vergonha um negócio desse. Só nego rico. Lá só tem gente de situação financeira. Por isso, sabe por que eles fizeram toda aquela casinha pra eu não entrar lá dentro? Porque lá eles não gostam de pobre. Porque pobre é bocudo, pobre fala as coisas. Se eu entrasse lá, eu não tinha nada pra oferecer. Pelo menos botar minhas empresas, meus negócios dentro do Goiás. Porque é isso que serve o conselheiro do Goiás, mestre. Os caras lá fazem isso, a maioria deles.
2: Balcão de negócio?
0: É balcão de negócio. Lá tem conselheiro bom? Tem. Mas os caras falam, bicho, eu nem vou doar. Porque eu sei que vamos juntar aqui, desse tanto de conselheiro que tem, 30 vai ajudar o resto. Só quer aqui colocar a empresa pra dentro. Os caras tinham que ter a vergonha. Juntar todo mundo e falar, não, nós amamos o clube. E não precisa de dar o dinheiro não, Guga. Não precisa. Junta esses conselheiros, vai lá e fala assim, ó, nós vamos emprestar pro Goiás, aqui, nós somos aqui 500 torcedores, empresta sem juro, pega, assina um contrato, depois se o Goiás subir, vai lá e paga esse dinheiro de volta, sem juro, devolve o dinheiro. Tem coragem não, cara, tem coragem não, é invejável o que o Vila Nova tá fazendo e o que os conselheiros lá estão fazendo, porque os caras estão preocupados em ajudar o clube. E outra, detalhe, tem grandes empresários no Vila Nova que compraram essa ideia de dar dinheiro pro clube pra ajudar, que tem empresa, poderia pedir o Vila pra estampar a marca na camisa, poderia o Vila pedir pra estampar a backdrop no clube, telão, não pediram R$1, falaram, não, tá aqui. Tem gente que pagou à vista. Eu conheço um cara que ele tem uma empresa que ele foi lá e pagou R$10.000 10, era 6, era acho que R$1.000 por mês. O cara foi lá e falou: tá aqui, ó, minha contribuição é 10, eu não quero nada. Isso é torcedor, mestre.
2: Posso falar outra coisa? Sabe que eu vejo direto intercedendo pelo Goiás? Ah. Romário Policarpo.
0: Aí, que merda é essa? Olha pra você ver, o torcedor do Goiás fica com vergonha. Porque o próprio torcedor, o próprio conselheiro, o próprio sócio que tá lá dentro, deveria ser o primeiro a ajudar, é o primeiro a virar as costas pro Goiás. Moço, eu que sou pobre, mestre. Se o Goiás fizesse um negócio desse, eu ia lá doar R$300, R$400 pro Goiás por mês até o final do ano. Eu assino um contrato lá, ó. Eu assino, como torcedor comum eu assinaria. Agora pergunta esses caras que tem aí terreno aí com 50 mil cabeças de gato, se tem coragem? Tem não, rapaz. Então, torcedor do Goiás que tá falando isso aí.
1: Tá com muito dinheiro, hein, gordinho?
0: Tá com inveja. Torcedor tá com inveja. Isso é inveja. Eu sinto esse tipo de inveja porque.
1: Sua mulher vai te interditar.
0: Os caras não têm amor pelo clube. E aí fica nessa choradeira aí, ó. Isso é bobeira.
2: 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Está rindo aí.
1: Não, eu fico vendo esse gordinho falar esse negócio. Ah, que eu vou. Rapaz, se a mulher dele ouvir um negócio desse, ela interdita.
3: Deixa ele.
1: Dá dinheiro pra time de futebol.
2: Tá com dinheiro, né, filho do
0: amigo? Rapaz, vou lá e assino o contrato e ela, se ela achar ruim, ela. Ela não, preocupa filho, com as contas dela.
1: Vai comprar picanha pra você comer.
0: Não, isso aí eu não gosto, não.
1: Vai comprar uma cerveja.
0: Quem toma Monjar não come, não.
1: Vai passear, vai pra beira do Corgo.
0: Não, quem toma Monjar não come, não. Você sabe como é que é.
3: Não mexe com isso, não, moço.
1: Então, compra alface.
0: Ah, isso aí eu tô comprando muito.
3: Vai dar dinheiro pra nós, velho. Vai dar dinheiro pra nós.
1: E deixa eu falar. É, então faz o seguinte: me dou os R$300, muito melhor. Eu vou. Aqui, ó, R$300, eu vou comprar 10 potes de eucalipto. Né? Se você der 10 potes de eucalipto até o final do ano, dá 6 vezes. Cara, dá 60 potes.
0: Cara, a gente fala
1: 60 assim, postes, eu faço um pasto aqui pra criar mais 10 vaquinhas.
0: Não, moço, que criar vaca, João. Vamos trabalhar, que o negócio nosso é comentar. Quem cria vaca é esse povo lá do Goiás, lá. Eu vejo os caras aqui.
1: Não, agora se você ficar dando dinheiro pra eles, você não vai criar nem gato.
0: Não, não preocupa não, eu vou criar umas cabeças de galinha. Eu vejo os caras falando aqui, eu fico morrendo de rir, né, cara? É, pro torcedor do Goiás deve ser foda. O cara que ajuda mais o clube é o Policarpo, o cara que é vice-presidente do Vila, bicho. É uma vergonha, não é, cara? Não tem ninguém no Goiás, não tem um político.
1: Se eu sou o Policarpo, eu candidataria à presidência do Goiás.
0: Não, mas
1: tomava conta de tudo.
0: Mas lá não tem ninguém que toma
1: fazia
0: de conta?
1: Fazia uma camisa verde mesmo. Vermelha.
0: É, perigoso mesmo. Eu não duvido não. O povo grita Vila lá nas reuniões de aniversário do clube. Eu não duvido nada se o Policarpo não tava atrás daquela pilastra da Agristan Vila lá no dia do aniversário do Goiás.
1: Bem filtrado lá.
0: Moço, pois pode ver que vai aparecer vídeo qualquer hora, o Policarpo com a cabecinha lá gritando, Vila! Pode olhar que era o Policarpo. Tô falando pra você, moço.
2: 8:09.
1: Não, mas o Policarpo pode, aí. Você mesmo tá falando que ele ajuda pra caramba, o que que tem?
0: Pois é.
1: Precisa dos ambulantes, o Policarpo vai lá e resolve. Precisa arrumar um negócio lá do sei lá de quê? O Policarpo tá lá pra resolver. Ah, o IPTU, o ITU, não sei o quê. O Policarpo resolve. Ele grita a Vila Nova lá pela mesma vez por semana, não tem problema nenhum, hein?
2: Tá aí ajudando, né? 8:09, Autopeças Brasil, sua solução confiável para peças novas na região leste da Grande Goiânia, com as melhores marcas do mercado e peças originais. 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Vamos colocar o doente no ar aí? Então, 8:10, o nosso Fala Doente tá no ar.
5: Bora. Muito boa noite, passarinho, não faça isso, passarinho, você tá me decepcionando, falar que é Argentina, pelo amor de Deus, para com isso, passarinho, Joãozão tem razão, hoje o Joãozão tá na dele, hoje tem razão, esses outros dias ele não tava bem não, precisava cortar o microfone dele, eu até chamei, mas não me botaram no ar, mas hoje ele tá bem, olha, eu vi o jogo, realmente, No final, a Inglaterra recuou e deu campo pra Argentina. Aí qualquer um faz, meu filho. Até o Goiás tomou dois. Então não é lá essas coisas o time da Argentina, não. Vamos ver domingo, calma. Se vocês esqueceram que é a Espanha. Vocês viram o futebol da Espanha? Calma, gente. Olha, tô apostando na Espanha, ok? Grande abraço, Eli, aqui de New Jersey.
0: Se a Espanha ganhar da Argentina, eu venho fantasiar de cachorro aqui, mestre. Ah? Eu venho fantasiar de cachorro.
3: Peraí, grava e costa aí, isso é corte.
1: Qual a marca do cachorro?
3: O Noah.
0: Bulldog.
3: Fala aí de novo.
1: É porque você tem a cara de bulldoguinho, né?
0: Cara, eu odeio argentino, bicho, eu tenho nada. Aliás, não vou falar que eu odeio argentino, não, porque eu tenho um grande amigo que é argentino e esse é torcedor do Goiás, viu?
3: É
0: o hermano, torcedor do Ferro Cantil.
2: É o Inácio, não, né?
0: Hã?
2: É o Inácio?
0: É, ué.
2: É o Inácio?
0: É, ué, só tem ele, mestre, torcedor.
2: E gente... tem os meninos também que torcem pro Newell's.
0: É, menino, cara, gente finíssima, mas eu quero que a Argentina leve a fundo, cara, mas uma coisa é torcer, outra coisa é falar o que é o futebol. A Argentina, na hora do seca bagaço, os caras crescem. Eu queria que a Espanha metesse 4 na Argentina, que eu ia assar carne o dia inteiro.
1: Ó, pode até ganhar, não tem problema. Não fala La Pulga na rádio, mas não. La Pulga.
0: La Pulguita.
1: La Pulga.
3: Fala isso, não.
1: La Pulga.
0: Cara, e de onde surgiu isso, hein? Eu fiquei curioso agora. La Pulga.
2: Chamava ele assim na época de Newell's Old Boys.
0: É, né?
2: Lá quando foi formado.
0: Bom demais, joga muito.
2: 8 horas, 12 minutos antes do próximo ouvinte aqui, o Jonathan Araújo tá até comentando aqui, ô Guga, você deveria sortear a camisa da Rádio Bandeirantes. Aí, João, ó, a ideia, ó. Tem ouvinte querendo a camisa linda da Kick Sports, ó, da Bandeirantes.
1: Não, mas isso aí nós fizemos as camisas promocionais, né? Nós vamos fazer para os membros, aquela promessa é dívida, nós vamos fazer aí para todos os membros e estaremos aí sorteando uma camisa. Por enquanto nós fizemos apenas os uniformes, mas nós estaremos fazendo, porque agora vamos fazer os agasalhos, né? Tem o restante do uniforme ainda, mas nós estaremos fazendo assim, do mesmo jeito que nós fizemos para os funcionários, também para os nossos ouvintes.
2: Solta mais doente aí, Mafra, solta o doente.
1: Os ouvintes, membros, né?
6: Boa noite, Joãozão, Guga, Motorzinho.
1: Opa, boa noite.
6: Ô, periquito brisado, você tá brisado demais, filho. Também sou Goiás, mas você tá brisado demais, quer vou oferecendo o Canedo. Ó, jogaram pra caralho, é verdade. A gente jogou pra caralho. Mas aquela expulsão no início do jogo, se ela tivesse sido concretizada com aquela agressão do jogador da Argentina pra cima do jogador da Inglaterra, teria mudado um pouquinho a história do jogo também, hein? Vamos lá. Até ali teve tendência. Um abraço a todos. Tamo junto. Sandro Canedo em peso ouvindo a Bandeirante.
0: Cara, eu não sou analista de arbitragem, não. Eu analiso futebol. Se errou, errou. Aí. Todo mundo sabe que a Argentina tá sendo beneficiada dentro da Copa do Mundo desde o início. Eu tô analisando é futebol. Ah, se. Rapaz, se minha mãe não fosse mulher, eu não tinha nascido, aí. Então, se. Não tem isso, não, mestre. É futebol. E quem analisa a arbitragem é o Nilton, que gosta do Wilton Pereira. Eu não.
7: Boa noite a todos, Joãozão, Wesley.
1: Opa!
7: Gê, engole que dói menos. Para, Wesley. Você deve estar de piada, Wesley.
1: Não tô, não.
7: Falar que Messi tá abaixo do Bruxo.
1: Tá.
7: Ronaldo Fenômeno.
1: Tá.
7: Kaká.
1: Tá.
7: Cara, jogou muito esses caras aí. Mas Messi, gente, tá, como diz vocês, a prateleira dele, ele tá lá em cima. Ele tá na última tabinha de cima lá, sabe?
1: Mais um.
7: Pelé, sinceramente, Pelé tá abaixo do Ronaldo Fenômeno.
1: Oxi!
7: Tá abaixo do Ronaldinho Gaúcho. Né, gente? Pelo amor de Deus. Joãozão, fica na sua, Joãozão.
0: Já entre.
7: É a seleção a se torcer. Que os caras jogam com raça, com vontade. Joga por amor à camisa. Não é esse monte mercenário do Brasil, não.
1: Eita.
7: Entendeu? Não é esse monte mercenário, não. Boa noite pra vocês.
1: Boa noite.
0: Ele defendeu demais também.
1: Ele não falou o nome dele, mas quando ele tava falando aí, eu lembrei de mais um que é melhor que o Messi.
0: Paulo.
1: Sabino.
3: É verdade.
1: Do Vila Nova.
3: Grande Sabino.
2: Sabinão. 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Solta mais aí, Mafra.
8: Boa noite, boleiragem. Boa noite aí, Igor, Wesley Motorzinho, Iago e o Joãozão. Pois é, Joãozão. O problema do povo brasileiro é isso aí, ó.
0: Ó.
8: Enquanto o povo tá preocupado com a Argentina, o povo, a torcida brasileira preocupada com a Argentina aí, os jogadorzinhos tudo de férias aí, ó, tudo de boa.
2: É, mas direito
8: aos aí casos. Ninguém lembra da vergonha que passaram contra a Noruega.
0: Exatamente.
8: Aí o povo fica aí essa puxação de saco pra menino Ney. É Casemiro, é força, não sei o quê. A próxima Copa vamos tentar de novo. Enquanto isso, tá aí, ó. A Argentina aí. Mais uma final. Esse jogador brasileiro tem que ter vergonha na cara, moço. Fazer nós passar essa vergonha. Ser eliminado por Noruega, moço. Que quem fala é o cabeção do Grande Retiro, torcedor do Vila.
0: Cabeção, é, deu a letra.
1: Cabeção. Gente boa, ô cabeção, e o pior de tudo, é por isso que eu sou favorável, aliás, a partir de agora, convocar apenas jogadores que estejam atuando no Brasil.
0: E não passa na primeira
1: fase. Pra ter uma seleção brasileira. Vai perder de qualquer forma mesmo, então que perca com os jogadores que estejam atuando no Brasil. Porque o Vini Júnior tá lá no iate, o Alano, né? O Alano. Você pega aí, o Neymar tá lá no cassino em Las Vegas, apesar de estar jogando aqui, né? Joga aqui. Cara, então eu sou favorável. Convoca só os jogadores do Brasil, que tem, talvez, pelo menos mais sangue, eles vão ter, mais vontade, mais pegada, porque falta muito para a seleção brasileira, mas vontade e vergonha na cara, isso falta demais.
2: 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WhatsApp 62-3926-1414. 8:18, o doente segue falando aqui na Bandeirantes Goiânia.
9: Boa noite, moçada da mesa. Joãozão. Todo mundo aí, parceiro. Roberto Carlos, aqui de Palmeiras de Goiás, Vila Nova Futebol Clube. Ô, João, concordo com você, eu sou você também. Nós somos brasileiros, mas tem que ter um pouco de caráter e torcer pro nosso time, entendeu? Pro nossa seleção. Não é puxar pro lado da Argentina, não. Agora, igual pro lado do Messi. Argentina não, Messi. Né? Os mamão aí é Messi, não é Argentina, não. Entendeu? Eu, hoje, nesse futebol, hoje, cheio desses pernas de pau, essas línguas aí, eu disputei campeonato amador da capital aqui, entendeu?
0: Que é melhor que o Messi também.
9: Nomar, entendeu? O Wilson, tinha um capeta, entendeu?
0: Todos melhores que o Messi.
9: Eu jogava muito mais que esses caras. Então, no meio dessas pernas de pau aí, qualquer um jogador já aparece hoje. Agora, esses caras tinham que lembrar um pouquinho atrás, igual o Zé Ronaldo, jogou no Vila Nova, Danival, né? Vários craques, igual você citou alguns nomes aí, João. Aí esses caras ficam aí pagando papo pra Argentina aí, moço. Isso não é brasileiro, não, moço. Para, né? O programa de vocês é excelente, Joãozão. Você tá certinho. Eu sou com você também. Eu sou anti-argentino.
0: Brasileiro.
9: Brasileiro. Um abraço, boa noite pra vocês. Vamos lá, Vila Nova Futebol Clube, é nóis.
1: O Iago é purga.
0: Não é isso, não, cara. Mas é ruim. É ruim saber que, por exemplo, eu vi o Brasil ser campeão e hoje eu vejo o brasileiro despeitado. É ruim, né, cara? O brasileiro tá despeitado. Mas isso é ruim demais, tá despeitado.
1: E desde quando eu conheço, me entendo por gente, existe uma rivalidade
0: Brasil, Brasil, eu tô despeitado.
1: Argentina. Não, o João mais despeitado que a Argentina. Eu sou brasileiro. Eu torço só pra uma seleção, pro Brasil. Agora, os que não estão despeitados, não tem caráter. Como, quem torce pra Argentina não tem caráter, não tem sangue brasileiro. É só isso. Não tem conversa fiada, não tem mais nem menos.
0: Brasil.
1: Então, cara que brasileiro que torce pra Argentina, aí eu falo um negócio pra você, ele é um sem alma, ele não merece ser brasileiro, não merece.
0: Sem alma é nosso.
1: Porque lá na Argentina você pode fazer uma pesquisa, nenhum argentino jamais vai torcer pra brasileiro.
0: É isso mesmo.
1: É a maior rival que nós temos. Agora, despeitado, eu tô despeitado mesmo, porque eu vejo os caras se doando em campo, com vergonha, jogam com raça, com determinação. Isso realmente magoa a gente. Agora, daí é ficar aqui, o Lapuga, o Lapuga. Ou, o rapaz e agora de Palmeiras, aliás, um abraço para todos aí de Palmeiras, de Goiás. Minha norinha é de Palmeiras, de Goiás, a Sarinha. Então, assim, ele falou aí o Tonzinho, muito melhor do que o Messi.
0: Roberto.
1: O Bida, finado Bida, lá da Vila Aurora, muito melhor do que esse Messi. Eu valorizo o que é meu, eu valorizo o que é nosso. Eu vou valorizar. Messi, quem valoriza Messi é o povo dele. É o povo do. O time que ele joga mesmo agora, o Iago?
0: É o Miami.
1: Inter Miami. Povo do Miami, povo argentino. Eu valorizo o Toizinho, valorizei o Bida, valorizei o Sabino, Valdeir, Luvanor, Paulo Baier, o Paulinho Benga. Eu valorizo esse povo que eu vi, esse povo que é do meu convívio. Lapuga. Aliás, já falei, oh, não vou falar mais esse Lapuga, que esse povo já tá me enchendo, é o saco.
2: Então vamos valorizar o Tadeu, vamos valorizar quem
0: Tadeu, Luizão. Thiago
2: Rodrigues.
0: Luizão.
3: Ramon Menezes. São jogadores, de
0: Anselmo
3: verdade.
0: Ramon.
2: Anselmo Ramon. É. Porque esse é nosso.
3: Mas vocês acham que lá na Argentina não tem jogador ruim, não?
2: Mas tem, ué. Qual que é o problema? Não. Jogador ruim tem em todo lugar, ué.
3: Não, ué.
2: Negócio que o Messi tem números aí que.
1: Não, mas nós. Aprenda um negócio. Por exemplo, aqui, ó. Eu posso falar mal do gordinho, porque eu gosto dele, mas eu não aceito ninguém falar. Então, os nossos, você pode criticar. Agora você fica puxando o saco de Lapuga, desse povo da gente. Pelo amor de Deus, mestre. Isso aí aqui não dá, ué. Quem não lembra de Maradona? Os caras colocaram água envenenada na Copa de 90 para os brasileiros beberem. Será que vocês não lembram disso, não? As pessoas da minha idade lembram.
3: Tem que contar.
1: Em 1978, os caras compraram a seleção peruana, que é outra seleçãozinha que tinha que acabar também. E tiraram o nosso título em 78. Os caras só ganham na malandragem. Libertadores da América, eles querem dar porrada o tempo todo, chamando o brasileiro de macaquito. Você já jogou aquele joguinho de tiro? Como é que chama aquele joguinho, Iago? No computador? Como é que chama aquele trenzinho?
2: Counter-Strike.
0: Free Fire.
1: Esses negocinho aí. De vez em quando o Wilson Neto tá jogando lá em casa, lá entram os argentinos lá pra jogar com eles. Fica lá, fala macaquito, vai macaquito, não sei o quê.
2: Olha, só devolver, fala aí, ô seu quebrado, sua moeda não vale nada.
1: Mas aí fala também, cara, mas assim.
2: Chamou de macaquito.
1: Deixa eu falar, não é isso, Guga.
2: Também.
1: Se o cara é racista, você vai ser racista também, Guga?
2: Não tô
1: se o cara é um estuprador, você será um estuprador?
2: Tô cutucando.
1: Não pode ser assim, você não devolve com a mesma moeda, crime.
0: Tem um áudio do
1: crime é crime. Os caras falam isso o tempo todo, fazem lá na Argentina, fazem aqui. E vocês passam a mão, fizeram agora na Copa do Mundo. Esse povo não presta.
0: Tem um áudio do Messi com o Iá, você já viu?
3: Já. Fala macaquito, bueno dia brasileño.
1: Oi. Eu quando eu estudava, que eu tinha um problema, se o cara lá na Argentina lá me chamar de macaquito, eu vou pra cima dele. Eu resolvo é na porrada. Se não der conta da porrada, eu vou no dente, vou na pedra, vou naquele outro negócio, aquele negócio que os chineses inventaram. Eu não tenho esse negócio de ficar chorando, não. Agora, o que não pode é a gente passar na mão, na cabeça e torcer pros caras que chamam a gente o tempo todo de macaquito. Chamam o povo brasileiro de merda. Pô, aí você vai ficar adorando um povo desse? Adora quem te adora. Gosta de quem gosta de você. Bom, esse é meu pensamento. Eu não falo mais dessa Argentina, não quero que essa Argentina ganhe. Todo mundo sabe do meu pensamento. E quem torce pra Argentina, beleza. Eu não respeito, porque geralmente eu respeito todos, mas quem torce pra Argentina eu não respeito, né? Então assim, e vida que segue, e domingo a Espanha vai ganhar e pronto, acabou. A Espanha vai ganhar. Serei desde pequenininho Lamine Yamal.
2: 8:24.
3: Tem um doente?
2: Hã?
3: Tem um doente ainda?
2: Daqui a pouco na sequência, porque agora tem aquela paradinha e aí na volta tem mais boleiragem pra você aqui na Bandeirantes.
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2: Estamos de volta, 8h26, 8h26. A gente segue aqui com o nosso Boleiragem. A gente vai dar um tempo agora na Copa do Mundo para falar dos nossos clubes aqui da capital. Só antes, né? Fiquei muito feliz, o Iago também, o Wesley há pouco. O Edson Júnior postou um vídeo na rede social dele, hein, rapaz?
3: Foi, que bacana.
2: Bem inteiraço.
3: Recuperadaço. Grande Edson.
2: Vai descansar um pouco mais, ficar com a família, né, mais algum tempo, mas logo tá de volta, né?
3: Exatamente.
0: Rapaz, olha aqui, eu acabei de fazer o convite aqui. Nós vamos receber um amigo nosso aqui sexta-feira.
3: Quem é?
0: Nós vamos receber o Flávio Hugo Marandola.
2: É argentino? Ah,
0: ele vai vir aqui. Ele falou, eu quero direito de resposta.
3: Você vai matar o João.
0: É, não, ele vai vir aqui. Ele é
1: que dia que ele vem?
0: Hã? Sexta-feira.
1: Dia? Ainda bem que pode vir sexta, porque eu não vou estar aqui mesmo.
0: Eu não vou avisar, não. Não vamos marcar de supetão, né?
1: Eu não falo com argentino.
0: Olha o que você arrumou aí, ó.
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1: Ô Iago, fala que é mentira, mano. Olha o que você arrumou aí. Olha o que você arrumou. Fala, mas sexta-feira, motorzinho. Ah. Nem por decreto eu tô no boleiragem. Sexta-feira é minha folga.
0: Então
1: eu
0: vou falar pra ele passar aqui amanhã.
1: Fala não, Iago. Pode passar, não tem problema nenhum. Estaremos debatendo. Só que ele tem que trazer argumento.
0: Não.
1: A seleção dele já ganhou o quê?
0: O Hugo.
1: Ele é cara, bicampeão, sou penta. Eu tenho Pelé, Ronaldinho Gaúcho, Ronaldo Fenômeno. Ele tem quem?
0: Messi, Maradona.
1: Só.
0: E o nome dele? Existeira. Marandola.
1: Só.
0: Hã?
2: Então tá certo, gente. Vamos esquecer os irmãos aí. Vamos falar do futebol goiano.
3: O trem esquenta, né? É isso que eu falo pro Iaco. Essa é a rivalidade, cara. E não dá pra você vangloriar argentino, não.
2: Você tá fazendo igual argentino, hein, Camu?
3: Pelo amor de Deus.
0: Não. Eu não vangloriei argentino.
3: Ah, não, aí. O Messi é o quê?
0: Não, eu só tô falando.
3: É purga.
0: É purga. Ele joga muito só, ué. Eu não torço pra argentino, não, ué. Mas joga.
2: Você falou a hora que vai vir com a camisa da Argentina.
3: Falou.
0: Não, tem coragem, não.
2: Não tem, não?
0: Não.
2: Então tá bom.
0: É duas camisas que eu não visto na minha vida. Uma delas é a Argentina.
3: Um azul e uma vermelha?
2: É. Ficou calado. É a que tem o 13, assim.
1: É que tem o 13, né? Assim?
0: É, essa aí. É.
2: Tá bom.
0: Não, mas tem outra também que eu não vi.
2: 8h29. Vamos falar então do Goiás aqui. Ô, Iago, passarinho. O que mudou da hora do almoço pra cá em relação ao Lucas Silva? Porque ontem tava negociando com o Vila. Hoje de manhã entrou o Goiás na parada. E agora à noite? Quem que a gente pode atualizar a torcida aí?
0: Tá do mesmo jeito. O Goiás tem interesse em contratar. O Michel entende que é um jogador que agrega pro plantel aí no restante da temporada da Série B. Mas reclamou de manhã, o pessoal reclamava de recurso. Hoje, né, nós tivemos aí a venda do 30% dos direitos do Caio. Até corrigindo a informação, João. Depois do debate, né, o pessoal recebeu uma ligação que explicou certinho a negociação do Diego Caio. Ele foi, o Grêmio pagou, vai pagar 3 milhões, o Goiás só libera a documentação para registrar ele no BID com o pagamento dos 3 milhões. Não sai daqui se o dinheiro não cair na conta. O Caio vai viajar amanhã, ele vai para o sul do país fazer exame. Fez os exames, passou no exame, aí precisa pagar o Goiás. Pagou o Goiás, o nosso João Vicente, que é responsável por mandar a documentação, envia a documentação para poder fazer o registro de empréstimo no, do BID do Diego Caio. 3 milhões por 30%, certo? Podendo comprar mais 20% por 2 milhões em dezembro. Caso o Grêmio não opte por comprar, né, os outros 20% restante, o Diego Caio retorna para o Goiás. Né, o Goiás continua com 70% dos direitos do Caio e o Grêmio passa a ser aí um parceiro do Goiás, dono de 30% dos direitos federativos do Caio. E ó, detalhe é que o Michel é tão ninja que o Michel tomou os 10% que era do Caio, tá? O Caio tinha 10% para poder liberá-lo, pegou os 10% pro Goiás e o Goiás passou a ser dono aí, né, de todo o passe do Caio, vendendo 30% pro Grêmio, porque em uma negociação o Caio teria direito a 10% e não terá mais, né? Fica tudo pro Goiás, 70% hoje do Goiás, depois que pagar os 3 milhões, 30% pertencentes ao Grêmio.
3: Mas pode ter certeza que o atleta não vai ficar sem receber a parte dele, não. Ou ele recebe do Grêmio, de alguma coisa, mas isso aí, esse negócio de tirar 10%, beleza. Mas o atleta, ele...
0: Não vai receber do Goiás, né?
3: Ele recebe do clube de lá.
0: É, ele pode receber, mas do Goiás não vai receber, não.
2: 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Então, é só apenas, ô João, a correção da informação aí, o Grêmio passa a ter 30% e não 50%, ô João Batista. Não,

0: hora, então.
1: Fala, pessoal da Boleiragem Wenders aqui em São Francisco, da Califórnia. Ô, Guga, você é menino, Guga. Todo respeito, você é menino. Você é esses caras empolgados com o Messi. Onde o Messi jogou bola, meu filho? O Messi saiu do Barça e nunca deu como jogar bola em lugar nenhum. Aí chegou o Fantino na CBF. Vou te contar uma coisa que você não viu, você era criança. O Messi, o argentino, mandava ele se naturalizar espanhol pra desaparecer. Aí depois do Fantino, ele começou a chutar esses pênaltis dele. Você tinha que ter visto Ronaldinho, Romário jogar, irmão. O pessoal tá assim, ó, roubou Cabo Verde? Roubou. Roubou Argélia? Roubou. Como é que fala? Egito? Faraó? Roubou. Suíço? Roubou. Inclusive hoje o cara fez o gol da vitória, devia ter sido expulso por comemorar com a torcida, né? Já tinha amarelo. Mas ó, a Argentina tá aí por merecimento. Pelo amor de Deus, gente. Vocês não viram futebol na vida, vocês não. Meu Deus do céu, abraço vocês aí. É, essa turma do Danone, esses Nutella, tá difícil de aguentar, viu? Ouvir eles falar de Argentina.
2: Ô, João, vou falar um negócio pra você, mestre. Tem um povo do Fala Doente aí que vai mandar uns áudios aí que tá grilado com você aí, viu? Diz que vai rodar aí no Fala Doente.
3: Segunda-feira eu estarei aí ao meio-dia.
4: Moço, para de agitar.
2: Você arrumou, né? Arrumou um problema aí, irmão.
3: Business Tower.
2: Você arrumou um problema, quer ver? Tá no ponto aí, Mafra?
4: Para de
2: chama agitar. Aí, chama o áudio aí.
4: Quem que é?
2: Chama aí. Fala aí, Hugo.
4: Fala, Hugo.
5: É, João, quem foi, João? Ainda tem mais chance de você ser feliz. Parabéns da Argentina. Gosto de você, João. Mas não fala mal de meu país, poxa, minha seleção tem raça, você sabe.
2: É, rapaz.
3: Rapaz, não é argentino.
2: Internacional, meu amigo, os caras tá puto com o João aí. Ó.
3: Ei, Iago, para com isso, Iago.
2: Não, tô falando pra você, mas então...
3: Não, mas ele falou a verdade. Uma coisa ele falou a verdade. Uma, eu não vou torcer pra Argentina. A outra ele falou a verdade, a seleção dele tem raça, isso aí é inegável.
2: Ô, João, e vou falar um negócio pra você.
3: Pura realidade e uma verdade.
2: Esse cidadão aí te escuta todo santo dia, João. Todo santo dia. Ele falou que não precisa você ficar com raiva de Argentina, não, que ele gosta de você.
3: Se ele quiser tomar uma cerveja comigo, eu tomo. Se ele quiser ser meu amigo, posso ser. Eu só não torço pra Argentina. Nós só não vamos discutir futebol. Aí, é só isso.
2: Aí falou.
3: Se quiser até tomar um vinho de Mendonça, nós vamos tomar. Mas falar de futebol, discutir futebol, ele tem a crença.
6: 8:35. Segue aí então, Fala Doente, Renato Mafra.
7: Boa noite, meus amigos, tudo bom? Douglas, motorista de aplicativo. Cara, eu não gosto de Argentina, não. Os caras são racista, safado, os caralhos. Mas se duvidar da qualidade do Messi, comparar ele com qualquer brasileiro, você só pode comparar ele aqui com o Messi, mano. Pela bola que ele joga, por tudo que ele representa. Você vê dois comentaristas igual. O outro rapaz, não, mas o Joãozão é muito bom. Você escutar ele falar um trem desse, independente se o cara é argentino, independente se não gosta dele, é piada, mas não dá não. Odeio os caras, mas não dá pra discutir. Tem coisa que é indiscutível, não tem jeito. Vou parar com esse clubismo aí, João, pelo amor de Deus. Um abraço.
3: Tá, mas isso aí é só pra pegar pilha mesmo. No fundo, eu sei que ele é um grande jogador. Mas você já ouviu falando, na hora da raiva, na hora da raiva.
6: Ô, João, o pessoal tá achando que é
3: você
6: verdade, ouvir,
3: Juliano. Eu só não quero dar o braço a torcer.
6: E nem eu.
2: Ele é o pica-pau, ninguém conhece.
3: Ele é um grande
2: não.
3: Jogador.
6: Ele não entende não, João.
5: Boa noite, Iago, boa noite. Ó, Iago, a Espanha vai ser campeã, Iago. Uhum. Agora eu gostaria muito de ver a seleção brasileira tivesse, se o Brasil tivesse a raça que que o argentino tem, a força de vontade, o patriotismo, a vontade de vestir a camisa da Argentina, se o jogador brasileiro tivesse, o Brasil tinha ganhado todas as Copas do Mundo disputado. Só que os brasileiros é um time de frouxo, não tem amor ao país, não tem amor à pátria, você entendeu? Não tá nem aí pro país. O Brasil é um país doutrinado nas escolas pra ninguém gostar do nosso país, pra não dar valor no que é nosso. Infelizmente, isso aí vem de berço. Isso aí vem de governos e governos aí que vem destruindo o país. Infelizmente. Mas eu vou torcer pra Espanha.
2: Ó. Dois, amigo.
3: Eu sou da época, ele não falou o nome dele.
6: É o Heleno.
3: Que nós chegávamos mais cedo. É o Heleno?
6: É
3: Heleno. Um abração pra você. O Heleno deve ser da mesma idade, mais ou menos, que eu. que

0: a gente chegava mais cedo na escola para cantar o hino nacional, hasteando a bandeira e o hino da bandeira. Cantava primeiro o hino nacional, depois hasteava a bandeira com o hino da bandeira. Então, assim, as crianças, nós tínhamos educação e moral e cívica. Nós sabíamos, né, ter a civilidade do Brasil. Nós tínhamos realmente uma identidade com o povo brasileiro, mas infelizmente tudo isso mudou. Aí para o Iago, que não estudou nem geografia, né, só estudou matemática e português, ele acha que o Messi, Lapulga, Lapulga. Peraí que meu retorno caiu.
1: E até o Lapulga.
2: O Lapulga driblou até o retorno do João.
3: Segunda-feira vai ser insuportável para algumas pessoas. Primeiro que vai perder um dinheiro aí, uns R$500 aí. Segundo que vai ter que ver o Lapulga campeão. Iago,
2: pra quem não sabe desse dinheiro, dessa aposta aí, qual que é? Fala pro ouvinte aí que não sabe.
3: Dei empate pro João. Eu dei empate pro João, falei que...
2: Criciúma e Vila, né?
3: Criciúma vai ganhar Vila.
2: Então empate ou vitória do Vila, o João tá mais rico quentão.
3: Quentão.
2: E se o Criciúma vencer...
3: O João tá pobre quentão.
2: Ah, então tá bom. Então.
1: Tá bom.
2: E aí, torcedor, você tá de que lado? Me fala aí, não fala doente.
3: Ah, eu tô lado nenhum. Eu tô indo no palpite só.
2: Quer saber do torcedor.
3: Quem ganhar ganhou, mas... Eu acredito que eu vou ficar 500 mais rico.
2: Ou o Helder Medeiros aqui, parece que esse argentino aí é feio.
3: Oh, pior que não, cara, esse é da gema. Esse argentino aí é da gema. Você chegou a conhecer ele, não?
2: Não, ainda não.
3: É, gente fina.
2: 8h39, solta aí, Mafra.
4: Opa, boa noite, tudo bom? Aqui é o Rogério Cruz. Não é o prefeito, eu que é o torcedor do Tigrão. Espero que me ouvira. Pelo amor de Deus. Alguém põe na cabeça do jogador, chuta a bola de longe, pelo amor de Deus. Os caras não chutam bola, como é que ganha? E outro, sobre Argentina, eu torci bem contra a Argentina, porque eu sou brasileiro, né? E a validade tem que ser Brasil, né? E eu vou torcer pra Espanha. Que o Messi fica sem ganhar dessa vez.
2: Isso aí. Tá certo, então.
1: Tá bom, ué.
3: Já deu, só um. Cadê? Tá bom, né?
1: Tem mais?
5: Boa noite aí pra todo mundo. Aqui é o Thiago Oliveira. Tô com o Joãozão nessa aí. O Joãozão, tô contigo. Essa história aí de saber quem é o melhor, o Pelé não entra na conta, né? Porque nenhum jogador que já tenha jogado, esteja jogando ou venha nascer, conseguirá chegar próximo do que foi o rei. Jamais, jamais. Nada que o cara venha fazer no futebol, o Pelé já não tenha feito. Então, assim, o Pelé é o cara que... O Pelé é reconhecido no mundo inteiro como rei. O cara... É tão importante que o presidente dos Estados Unidos foi se apresentar para ele. É diferente. A rainha da Inglaterra desceu no amistoso até o campo e cumprimentar o rei do futebol. Mas nem entra em conversa, não. O que ele foi fora e dentro de campo não tem nem o que discutir. Ele é o maior de todos os tempos. Indiscutível isso aí. Não pode discutir quem for o segundo melhor. Porque o primeiro já tem um título e é intocável.
3: O Pelé é o rei, não é à toa, né, Messi? Mas Messi é o príncipe.
0: Ele parou a guerra, né?
3: É, eu concordo com o ouvinte aí, realmente o Pelé é o rei, mas o príncipe é o Messi.
2: 8h41, Mafra, rápida paradinha no boleiragem na volta, gente.
0: Ô, Guga.
2: Sim, João.
0: Manda um abraço pro Negão Motoboy.
2: Grande.
0: Negão Motoboy também, pra ele aparecer de argentino aí no Orlando e daqui pra ali.
3: Duvido não, Negão é terrível.
2: Outro que adora a Argentina é o Reinaldo, lá do Biscoito Pereira. Grande isso. Amigo Reinaldo. 8h41, vou ali e volto. Daqui a pouco a reta final do Boleiragem.
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2: Ramos. Estamos de volta em Goiânia, 8h43. Então vou com essa aqui, inclusive. Aqui,
3: vai, vai.
2: O Hugo Rodrigues, ele comenta aqui. O Vila chama tanto a atenção que faz dois torcedores do Goiás, ele nomina aqui, João e Iago, a apostar 500. Quintão em um jogo do Vila. Ele foi assim, Vila. Torcem pro Goiás, mas apostam em jogo do Vila.
0: Eu apostei porque não apareceu nenhum vilanovense que tenha coragem pra apostar com o Iago.
3: Vixe.
0: Foi por isso que eu apostei.
3: Moço, eu aposto em jogo do bicho, eu aposto em guerra de arroto, disputa de peido.
2: Forma aura.
3: Eu tô nem aí, moço. O negócio meu é apostar.
0: Como não teve dois mindinhos correndo na rua. Peitoral de Angico.
3: Eu aposto.
0: Eu tive que assumir esse negócio.
3: Viu?
0: É, agora matou isso, cara.
2: Olha aqui,
0: poderia
2: ó.
0: Ter dormido sem essa, né?
2: O João Bittencourt, a turma fala que Pelé jogou em época diferente, porém se o Pelé jogasse nos dias de hoje...
0: Fazia 2 mil gols.
2: Com a preparação física de hoje, o Negão marcaria 2 mil gols porque Pelé era completo, simples assim.
0: Não, a bola
3: de hoje... O Pelé não deve entrar nessa discussão.
0: O meião de hoje, a camisa antigamente pesava 10 quilos.
3: A bola pesava uns 8.
2: E a chuteira? E as loiras de hoje? O Negão era custoso com loira,
3: hein? Mas na época tinha Xuxa também, né, mestre? A Xuxa não perde pra essa virginha aí, não. A Xuxa era. Era top trend, essa virginha aí, essa. Essa porqueira aí, não. A Xuxa era trenzinho também na época. O Negão passou o sarone tudo. Não era diferente, não.
2: Tiãozinho Maciel, eu não gosto da Espanha por causa daquele Lamine Yamal, que não está jogando nada nessa Copa e fica dando uma de marrento.
3: Não tá jogando nada, mas quando precisou, jogou, né?
2: Bruno Dias apareceu sim. O Paulo Gomes chamou para apostar 1000. Eu tava na live.
0: Com quem?
3: Ué, mas eu.
0: Com o Iago?
3: Eu apostei, já tinha apostado.
0: Então tá, João, então tá apostado, então faz assim. Não, eu me retiro então, não tem problema. É, já que o rapaz tá incomodado.
3: Você tá com a caceta mesmo, rapaz.
0: Eu só queria peitar. Eu só queria peitar porque não teve ninguém pra peitar. Agora eu me retiro e o Paulo Gomes aposta aí, Iago, aposta com ele.
3: Vai, aposta com ele. Você quer dar uma lapada na minha muleira? Você quer me matar? Não, vou querer seus 500, tá ótimo. Pode ficar Paulo Gomes 1000 reais dele pra lá, já tá apostado aqui.
1: Nossa, esse Paulo Gomes tá aí até agora.
3: Sei lá desse
2: não,
3: homem.
2: Não, hoje você... ele não apareceu não.
1: Não,
2: não.
0: Paulo Gomes?
2: Ele, no dia da aposta ele realmente...
3: Quando tá com o Paulo aqui. Gomes, sabe o que vai acontecer? Depois a mulher dele vai vir aqui cobrar a diária. O cara roda no Uber o dia inteiro, aí chega aqui e perde 1000 reais.
1: O Paulo Gomes ele chega no Esporte Debate, ele vai no Boleiragem, ele vai no programa do Nilton.
3: Ele é Uber, moço. Para acompanhar isso aí, ele é Uber, é taxista.
1: Paulo Gomes, você é Vila Novença, né, parceiro?
3: É.
1: Fica aí com a gente.
3: Roda o dia inteiro.
2: É, quem mais participa aqui? É, Jonathan Araújo. Pelé jogou somente em 2 times. Príncipe queria ver ele, presidente, Michael Jackson e a princesa.
1: Tá vendo? Só isso.
3: Qual foi os 2 times que o Pelé jogou?
2: Santos e Cosmos.
3: Ah, você não ia saber.
2: Você tá me tirando.
3: O cara só jogou em 2 times. Se você não falasse, eu vou mandar falar pro João pra mandar embora.
1: Ele jogou no Flamengo, pô.
3: Que isso, hein? Aposentando o Cosmos.
2: 8h46, quem mais participa aqui? É o Juscelino José. Bora, Iago. Chama Juscelino o Vozão.
3: Aí, ó. Mais Vozão. Um. Vozão é lá do meu setor, rapaz. Eu passo lá, ele tá sentado lá e nós temos uma resenha boa. Eu passo e grito ele só dá o gritinho dele de Vila lá, mas depois ele soma. O Vila dá umas, leva umas pancadas, some, rapaz. É. Passo perto dele, ele baixa a cabeça, ele não grita mais, não. Agora que o Vila começa a assanhar um pouquinho, ele grita.
2: Agora, o Emily comentou que eu não entendi, confesso. Quando o João chegar na roça e ligar o rádio, vai estar tocando Carlos Gardel. Quem é Carlos?
0: É porque ele me chamou de antigo.
1: Esse João não tem jeito.
0: Ó, eu não gosto de Carlos Gardel, eu não gosto de Roberto Carlos, eu não gosto de Erasmo Carlos, eu não gosto de Caetano Veloso, eu não gosto desses Gil da vida. Eu gosto é do Amado Batista, do Milionário José Rico, do Nick Tinoco, é desse povo. Então, esse negócio de bossa nova, esse povo aí pra mim é tudo argentino.
2: O perfil arroba 12GMC. Concordo com o Joãozão. Brasileiro torcendo pra Argentina é sacanagem. Realmente está certo que os caras têm raça, mas bora de. Aí ele coloca La Fúria! Espanha na cabeça. La Pulga não, mas La Fúria sim, né, João?
0: É. La Fúria, La Fúria.
2: Então vamos ver. O Silvio Deus tá doido pra saber se o Michel deu chapéu no time do Universitário. Pessoal, é clubista, hein, Iago?
3: Deu nada, deu ainda não, mas quem sabe, né?
2: O povo quer ganhar até nos chapéu, moço.
3: Rapaz, futebol é um negócio engraçado, né? O cara já tava me falando aqui, Iago, eu recebi uma informação aqui, essa aqui não. A fonte não é muito boa, não, sabe? Amanhã eu vou apurar. Que talvez o Sport poderia dar o chapéu no Adson na negociação com o Mateuzinho, né?
2: Uhum.
3: Então eu recebi essa informação aqui. Amanhã eu vou apurar isso. A fonte ela é meia assim, meia capenga. Mas amanhã eu vou olhar isso. Quem sabe, né? Pode estar certo. Eu não, tem uma coisa que eu não dispenso é fonte. Pode ser boa, pode ser ruim. Eu sempre vou atrás. Por isso que de vez em quando eu acerto umas duas aí.
2: É, quem mais comenta aqui é o perfil Família Dias, perdão, Marco Robert, Argentina campeã. Quem mais participa aqui é o Vinícius Bastos, que tá perguntando se tem contratação.
3: Essa do Valfredo foi boa, hein?
2: Eu tô lá em cima. O que o Valfredo comentou aqui?
3: A Argentina da gema fica no meio dos ovos. O cara só foi.
2: Você que falou que ele era argentino da gema.
3: É, eu falei, né? Ele é argentino da gema, então ficou meio nos ovos.
2: Ruberson Queiroz, na rodada 20 o Goiás estará na frente do Vila Nova. Podem Será? Me cobrar. Será, motorzinho? Você acredita nisso?
1: Na rodada 20
2: que o Vila, o Goiás vai estar na frente do Vila.
1: Cara, se difícil. Continuar nessa toada aí, não vai nem ver o Vila não vai nem ver ninguém no retrovisor. O Goiás não vai atrás, ele não procura se movimentar, ué. Como é que eu vou poder falar alguma coisa? Se tiver alguma situação até sexta-feira, contratações, reforços, né?
3: Você
1: aí
3: tá esquecendo o seguinte, o Goiás pode até trazer jogador? Vai trazer, até acho que depois do dia 20 começa a anunciar uns dois ou três, talvez quatro jogadores. Mas você tá esquecendo que o reforço grande do Goiás é recuperar esse tanto de jogador aí, hein?
1: É.
3: Ó, quem volta. Volta Tadeu, o Rato tá treinando, acredito que duas semanas ele tem condição de jogo.
1: Você tá esperando no Rato?
3: Não, eu não tô esperando.
1: Sério mesmo?
3: Eu tô te falando.
1: Fala a verdade pra mim.
3: Não sei, futebol costuma surpreender a gente, né? Futebol é máquina de fazer maluco. Ó, o Rato, Lucas Rodrigues, Tadeu, volta do GG e volta do Felipe Machado. São cinco jogadores.
1: Desses cinco, você acha só que desse, três.
3: Mas que seja três, você acha que isso não melhora o time
1: desse
3: do Goiás?
1: Só vai o Tadeu, o Luquinha.
0: Desses cinco aí, quatro.
1: Tadeu, Luquinha.
3: E o Tadeu, Luquinha, Felipe, Felipe Machado e GG.
1: Não, Felipe, Tadeu, GG. Luquinha e Felipe Machado.
3: O Rato não presta?
1: Não.
0: O GG não?
1: GG, assim, GG também não. Machuca demais,
3: mas o GG é um
1: bom. Mais machuca do que joga.
0: Mas volta. Melhor meio-campo do Goiás na temporada foi Lucas, GG e Lourenço.
1: Esse se tiver é bem meu, clinicamente.
3: Esse é o meu campo.
1: Não, se tiver bem clinicamente, ajuda. Mas não vai em rato, não, cara. Pelo amor de Deus.
3: Cara, mas não tem como. O cara tá aí até o final do ano, motor. Vai ter que ter uma oportunidade ou outra pra ele entrar. Até porque, mestre, você tá criticando o Rato que tá meio capenga aí, mas você tem que lembrar, você tem Cadu, você tem Jean Carlos, por que não? Testar.
1: Vamos
3: tá
1: lá.
3: Treinando bem, cara.
1: Você tem Lucas Lima e Rato. Quem que você bota pra jogar?
3: Não, isso é posição diferente, ué.
1: Uai, como assim?
3: Como assim? Como o Rato assim? Joga no ataque.
0: O Rato pode jogar aberto pela direita.
3: Ele pode jogar aberto pela direita, o Lucas Lima não, ué.
1: O Goiás não joga com qual o meio-campo titular do Goiás aí que você falou agorinha? O Goiás
3: o
1: com
3: meu esse seria time, Lourenço com esse time,
0: jogava pode no 4-4-2 um volante.
3: Não, mas você pode
0: aí
3: jogar
0: cê,
3: o
0: aí você joga no 4-4-2 com dois meias.
3: Você quer saber do negócio? Com toda a dificuldade.
0: Mas é o seguinte, motor, o ano passado o Rato realmente foi muito mal. É, houve uma troca, né? Saíram jogadores e o Rato permaneceu. De repente, esse ambiente tenha sido melhorado. Vamos aguardar, eu estou igual você, um pezinho atrás.
3: É, eu não confio. Né?
0: Eu não qualifico ele como reforço. Mas o futebol é uma caixinha de surpresa. Se ele tá no Goiás, tem contrato, se estiver treinando bem e querendo, tem um negócio. Se ele quiser, ele dá conta.
3: Vamos futebol aguardar, ele tem então. Pra jogar no Goiás. Mas eu vou te falar um negócio, eu duvido muito que o Rato consiga, com toda a incapacidade que ele vai ter e todo o problema, a dificuldade que ele vai ter no retorno de uma das lesões mais difíceis do futebol. Eu duvido que ele seja pior do que o futebol que vem apresentando o Jean Carlos. Duvido muito, motor. Duvido muito. Porque o futebol que o Jean Carlos vem jogando, se me colocar lá, talvez eu empate com ele. Eu acho que pior não consigo jogar, não.
2: 8h52, olha aqui o Helder Medeiros, ó. O programa tá bom hoje, igual mesa de boteca. É cara brabo com o argentino, outro colocando dinheiro no time e amanhã, kkk, nem lembra.
1: É mesmo. Viajou não sei pra onde.
2: É, exatamente. Bruno Dias, como dizia Adson, rato de barriga vazia, eu quero de barriga cheia, eu não quero. O Adair quer que manda o rato embora. Quem mais aqui? Nilcimar Ferreira, motor tá batendo biela.
1: Do quê?
2: Não sei. Quem mais aqui? Ricardo Oliveira, pensei que o João estava na Copa, fui ver direito, é uma TV atrás dele. Abraço, João, melhor do Brasil.
0: Não é TV, não. É o céu. Essa é a lua boreal. Ah. É lua não, é o céu, né? Boreal. Tô na.
2: Aurora.
0: É a aurora boreal. Boreal. Boreal.
2: Deixa eu
0: estou na Noruega.
2: Deixa eu abraçar.
0: É a aurora boreal.
2: Vou abraçar aqui a Cris.
0: Estou
2: de
0: na Noruega.
2: Que tá aqui toda noite com a gente no Boleiragem. Então, um beijo, um grande abraço também para Cris de Paula. E tem mais doente para falar aí no nosso Fala Doente.
10: Boa noite a todos aí da bancada. Aqui é o Sabe Tudo do Jardim Imperial. A respeito do jogo de domingo, Espanha versus Argentina, a minha opinião é que a Espanha vai levantar o caneco. Por vários fatores, vou citar só três para vocês analisarem aí. Primeiro, está invicta, 37 jogos, 2 anos e meio sem perder. A Espanha tomou só um gol na Copa. E a Argentina, todo jogo, toma gol. Então, na teoria, a Espanha vai fazer gol. E a Espanha não toma mais de um gol na Copa. Você pode ter certeza disso. Então, por isso que eu acho que a Espanha vai ser campeão. Um abraço a todos aí.
3: Ronaldo Folha fez dois.
1: Valeu.
3: Sabe qual que é o caneco que a Espanha vai levantar?
1: Ele não falou o nome.
3: Vai levantar o caneco, descolar ele da cadeira e ir embora pra casa. É um caneco que vai descolar.
0: Esse cara deu show. Show de opinião. Parabéns, você não falou o seu nome, mas você foi o melhor comentarista da noite. Você colocou todos aqui no chinelo.
1: Exato.
0: Você tá de parabéns.
1: É o Moacir.
0: Sim, com tudo que você disse. É o Moacir?
1: É o
0: Moacir do Vila, será? Não é não, né?
1: Acho que não, João, acho que não.
0: Aqui é do chat aí, não é não, né?
1: Não, não é esse não.
2: 8h55.
0: Mas parabéns aí, Moacir.
2: 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Fernando aqui tá lembrando aqui, ó, a Espanha não perde, tem mais de 30 partidas.
3: Rapaz, aí que é bom, toda hora tem uma pra perder, ué. É a primeira, quem sabe.
1: É.
3: Cara, eu não queria não, eu vou torcer pra Espanha, eu falo aqui brincando porque eu gosto de ver o João nervoso com essa Argentina, acho bom demais. Pra mim, tanto faz, mestre, quem tinha que ganhar era o Brasil, não tá lá. Não tá lá, eu tô nem aí. Queria mesmo que a Espanha enfiasse uns 4 pra ver o Messi chorando.
2: Imagina se o Brasil tivesse avançado e tivesse enfrentado essa Argentina na semifinal hoje.
3: Ia ser goleado, moço.
0: Que horas que é o jogo domingo, hein?
2: 4.
0: Ah, não, vou estar tirando leite. Nem vou assistir, não.
2: Ah, mas 4 da tarde tirando leite, João?
3: É, vai fazer coaiada.
0: Mas você não é da roça, não, meu filho?
2: Não.
0: Você tira, são duas ordenhas, velho.
2: Ah, mas 4 da tarde?
0: É uma cedo e uma tarde, é, ué.
2: Ah, então tá bom, então.
0: Você começa às 3 horas, ué.
2: Entendi, achei que era só de manhã cedo.
0: Não, a maioria das vezes tira apenas de pela manhã, né? Agora, com a vaquinha um pouquinho melhor, você tira de manhã e à tarde. De manhã você entrega, vai pagar o seu custo. À tarde, o leite que você tira é o seu lucro.
2: Entendi. 8h57. Hugo Rodrigues, a marcação da alta da Espanha vai fazer a diferença. João Bittencourt, o Boleiragem hoje foi uma sacada de mestre. Quem foi o idealizador?
3: Como é que é?
2: Ele tá dizendo que o Boleiragem de hoje foi uma sacada de mestre. Quem foi o idealizador?
3: Cara, que não tem roteiro.
2: Não, de hoje não. Ele falou, o Boleiragem foi uma sacada de mestre. Quem foi o idealizador no geral?
1: É o João, ué.
3: Cara,
2: é o João. É o dono do formato.
3: O Boleiragem, assim, o formato...
0: Ele eu, que o Valério e o Rupert Nickerson.
3: É, nem, o nome, eu nem ia, né? Depois a gente nem ia colocar esse nome de Boleiragem, sabe?
2: Uhum.
3: Aí o João um dia comentou sobre o nome que já existia. E eu fiquei mais o João, assim, uns... 3 meses, 4 meses.
2: Debatendo.
3: Debatendo. Falou, papai, vamos fazer um programa assim, assim, assim. Eu falei, João, será que dá certo? Será que dá certo? Aí um dia eu falei, rapaz, vamos fazer esse negócio. Aí o trem aconteceu, mas o nome em si...
0: Gordinho, negócio de rádio, você vem comigo. Esses outros negócios aí, você mexe, você vai. Agora rádio, você mexe comigo. Mexe com o Moac, você se dá bem.
3: É, e aí você falou tudo.
2: Lucas de Almeida, Argentina, vai ser tetracampeã. Anotem aí. É com isso, então, que eu me despeço aqui do nosso boleiragem.
0: É o Lucas, será que é aquele nosso?
2: Não, não. Esse é outro Lucas. Ah,
3: deve ser doido aí mesmo.
2: Não, não, não. Esse é outro Lucas. É mal de Lucas. Abraço, Joãozão.
0: Oi, gente, eu tô perdido mesmo. Então, outro abraço. Fica com Deus.
3: Amanhã eu vou vir trabalhar com a cabeça da
0: gente. Não,
3: deixar o chefe feliz.
2: Um abraço. Sonhe com Lapuga. Um abraço, motorzinho.
0: Valeu, boa noite.
2: Um abraço, Iago.
3: Um abraço e tchau, Joãozão. La Pulguita visitará tus sonhos.
0: Tchau. Um abraço. Agora eu vou assistir o Chaves.
2: Tá bom. Um abraço para o Renato Mafra aqui na mesa de áudio. Vem aí o apito esportivo com o Newton César, Richard Oliveira e também apito com final. O Luiz Duarte. Apito final. Vem aí o apito final. O Newton vai ficar bravo pra você, João. 8h58, vem aí o apito esportivo. Um abraço, tchau.
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